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Ficou para a história esta música do André Sardé aqui com a Carolina Deslandes. Foi feitiço. E nos Estados Unidos, a Biblioteca do Congresso está quase a terminar um trabalho de 16 anos. Qual era o trabalho? Digitalizar 175 mil fotografias das décadas de 30 e 40 do século passado. Já estão disponíveis mais de 165 mil. São imagens de famílias, de trabalhadores, de cidades e da vida, durante a Grande Depressão também. Os técnicos recuperaram cerca de 3 mil fotografias por mês, com uma precisão que permite até ler as placas da rua. É um álbum de família gigantesco, só que neste caso, a família é um país inteiro. Estamos a falar de

0: Pedro Santos na Renascença. Já a seguir passa por cá a Miley Cyrus, que apresentou a próxima música pela primeira vez num concerto reservado em Los Angeles antes do lançamento. Foi uma super estrela a testar música nova, quase em modo de sala de estar, só para alguns sortudos. Daqui a pouco vai ouvir qual foi a música.
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0: Em 2025, a Miley Cyrus estreou End of the World no concerto reservado em Los Angeles, antes do lançamento oficial. A canção abriu uma nova fase, mais cinematográfica, digamos assim, da carreira dela, e mostrou outra vez uma Miley pouco interessada em repetir a versão anterior de si própria. Ela gosta... Está sempre inovado. E ainda bem.

No Scrubs, TLC na Renascença. A próxima música parece uma canção feliz. Bem, para mim é. Mas parece quase uma canção feita para cantar em grupo. No entanto, nasceu numa fase bastante mais difícil. O Wesley Schultz estava em Nova York, tinha pouco dinheiro, estava a trabalhar em vários empregos, estava frustrado por a carreira musical não arrancar e ao mesmo tempo tinha acabado uma relação. Tudo em boa nesta altura. E foi desse período que surgiu esta canção. Os famosos Oh Hey nem sequer estavam pensados para ficar na gravação. Era uma forma de dar energia aos concertos e acabaram por se tornar a parte mais reconhecível. E há uma ironia boa também aqui. Oh Hey é usado em muitos casamentos, mas o próprio Wesley já brincou com isso, porque na origem é uma canção sobre uma separação, mas tudo bem. As pessoas depois interpretam à sua maneira e usam quando quer. Foi o tema que abriu as portas aos Lumineers e chegou ao número 3 nos Estados Unidos.

Vamos ter um dia com sol, praticamente não há nuvens, máximas hoje de 23 graus para o Porto, 26 para Lisboa e também para Faro. Nada mal. Uma ótima noite com a Renascença, eu sou Carlos Bastos, a Nio para ouvir agora.

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2: Boa noite, são 2h01 nos Açores. 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
3: O Governo entrega esta quinta-feira no Parlamento a proposta de orçamento de Estado para 2027. Cortes nas pensões nesta edição. Fica a conhecer um testemunho ouvido pela Renascença. O Governo entrega esta quinta-feira a proposta de lei para o Orçamento de Estado para o próximo ano. Pela manhã, o documento é aprovado em Conselho de Ministros no Parlamento. É debatido na Generalidade nos dias 27 e 28 deste mês. A votação final está prevista para o dia 24 de novembro. À partida, o Orçamento deverá ter aprovação garantida, uma vez que o Partido Socialista já anunciou a abstenção, mesmo sem conhecer o documento. Já esta quarta-feira, na véspera da apresentação do orçamento, o Ministro das Finanças anunciou uma nova redução no IRS pela atualização dos escalões da dedução específica e do mínimo de existência que têm de ser ajustados por lei. Quase 3 mil aposentados da Caixa Geral de Aposentações estão a ser confrontados com cortes na pensão. O Ministério do Trabalho já veio admitir que houve erros de cálculo e que, em média, o corte ronda os 93 euros, mas à Renascença têm chegado relatos de valores muito superiores, como é o caso de Madalena Nunes, a ex-educadora de infância, vai sofrer um corte de 522 euros, diz-se surpreendida depois de ter recebido a informação.
4: Fiquei bastante surpreendida porque a Caixa apresentou uma simulação com a qual eu estava de acordo e depois de ter saído em Diário da República foi-me pago o mês passado. Agora 29 de setembro. Já me vem ser dito e comunicado que, de facto, houve um erro e o cálculo é significativamente muito mais baixo, 522 euros.
3: O testemunho de Madalena Nunes, ouvida pela jornalista Fátima Casanova, esta reformada, recebeu a sua pensão em setembro. Agora, para além do corte de 522 euros, vai ter de devolver o valor que recebeu a mais. O mês passado foi o mês de setembro mais quente desde 1931 no continente. A temperatura máxima atingiu os 31 graus, 4 graus acima do normal para a época. De acordo com o Instituto Português do Mar e da Atmosfera, o mês ficou marcado por valores de temperatura significativamente acima do habitual e queda de chuva abaixo do normal. De recordar que em setembro o território do continente foi atingido por 2 ondas de calor. Lá por fora, a Organização Mundial de Saúde está a investigar relatos de um segundo possível caso de pneumonia desconhecida na Rússia. Este caso pode estar relacionado com a morte de uma trabalhadora de um laboratório na Sibéria, onde se investiga a peste. No entanto, ainda não há dados suficientes, garante o diretor-geral da OMS.
5: Fomos informados da verificação de relatos da imprensa russa sobre um segundo funcionário com pneumonia de causas indeterminadas relacionado com a peste e a segurança do laboratório. Ainda não temos uma visão completa desta situação e não estamos em condições de realizar uma avaliação completa de riscos.
3: O diretor-geral da Organização Mundial de Saúde, a Rússia, por seu lado, garante que não há risco de uma epidemia de peste na região da Sibéria e fala numa situação estável. Nesta altura, estão, porém, 200 pessoas sob vigilância médica. Ponto final nesta edição. Tudo atualizado no site da Renascença.
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2: A informação está em permanência no site da Renascença e também na aplicação. Eu sou o Oscar Daniel, desejo de uma boa quinta-feira. Vamos estar juntos até bem perto das 5 da manhã. Bring Me to Life, Evanescence.

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Claro. Desejo-lhe uma ótima madrugada com a Renascença. Sou o Oscar Daniel. Vou estar consigo até bem perto das 5 da manhã. Esta quinta-feira trazer no território do continente algumas nuvens, máximas de 24 para o Porto, 27 é máxima para Faro, Lisboa chega aos 29 graus. Nas ilhas, máxima de 23 para Ponte Delgada e 26 para Funchal. Benson Boone, sorry, I'm here for someone else.

0: Grande canção de Elton John com Kiki D, Don't Go Breaking My Heart. Está com a Renascença, sempre, nunca igual. Não tarda nada, estou aí três músicas seguidas com Jessie J, Ariana Grande, à toa, Luís Trigaceiro e Bubba Espinho e também Katy Perry. Se está na estrada, boa viagem.
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Está aí o projeto Mão Verde, que regressa com um novo livro-disco e um novo espetáculo com a Capicua, a juntar música, humor e temas importantes para todas as idades. São 10 canções, poemas, ilustrações de Bernardino Carvalho. O novo livro traz também um QR Code para descarregar o disco digitalmente. É um espetáculo pensado para miúdos e graúdos, depois de mais de 10 anos de concertos pelo país. Mão Verde, um projeto para pensar o futuro com as crianças no centro. Novo espetáculo em Lisboa, marcado para o dia 13 de dezembro, às 5 da tarde, no Teatro Tivoli BBVA. Mais informações no site da Renascença. Calema, chuva de amor.

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Tortura, Shakira com Alejandro Sanz. 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Magic Root.

Bárbara Tinoco com Bárbara Bandeira. Se calhar é uma noite de trabalho para si. Se estiver a trabalhar, desejo-lhe uma boa noite de trabalho. Para si que está em viagem, tenha uma boa viagem com a Renascença. Eu sou o Oscar Daniel. Vou estar consigo até às 5. Vêm as notícias.

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3: Boa noite, são 3 horas, 2 horas nos Açores. 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
4: A Marginal de Cascais pode vir a ter portagens. O Papa desafia a Igreja a ter coragem de procurar o que está a tornar mais distante o modelo cristão de casamento. O Governo entrega esta quinta-feira a proposta de lei para o Orçamento de Estado para o próximo ano. Pela manhã o documento é aprovado em Conselho de Ministros. Já no Parlamento é debatido na Generalidade nos dias 27 e 28 deste mês. A votação final está prevista para o dia 24 de novembro. À partida, o Orçamento deverá ter aprovação garantida, uma vez que o Partido Socialista já anunciou a abstenção, mesmo antes de conhecer o documento. Já esta quarta-feira, na véspera da apresentação do Orçamento, o Ministro das Finanças anunciou uma nova redução no IRS pela atualização dos escalões da dedução específica e do mínimo de existência que têm de ser ajustados por lei. A Câmara de Cascais admite poder vir a colocar portagens na estrada marginal. Em reunião de Câmara esta terça-feira foi aprovado que a autarquia assuma a gestão da estrada até ao limite do Conselho em Carcavelos. Em declarações à TVI, o autarca Nuno Piteira Lopes justifica que os custos da manutenção desta via podem vir a ser custeados por portagens, mas que estas não vão ser pagas pelos munícipes de Cascais.
5: A possibilidade de a Câmara Municipal de Cascais, assumindo a competência da gestão da marginal, poder vir a aplicar uma portagem, sendo que ficou desde o primeiro segundo indicado que os munícipes de Cascais não iriam, obviamente, pagar essa portagem.
4: A autarquia pretende, segundo a TVI, avançar com investimentos com a construção de uma nova rotunda na saída da parede, a colocação de radares de velocidade e câmaras de tráfego. E sobre o facto de muitos utilizadores da marginal usarem para evitar pagar portagens na A5, o autarca explica que há outras soluções, como a linha ferroviária de Cascais, que podem fazer com que muitos habitantes deixem de usar o carro no dia-a-dia. O Papa alertou para a distância crescente entre o modelo cristão de casamento e a forma como muitos hoje vivem a sexualidade e encaram os compromissos familiares. Leão XIV desafiou a Igreja a ter coragem para refletir sobre o que mudou e não deixar de ter em conta os vários fatores que hoje impedem que o casamento tenha deixado de ser opção para muitos.
6: A insegurança económica, a migração, a violência, a solidão e outras formas de fragilidade emocional também moldam as escolhas que as pessoas fazem e as possibilidades que conseguem imaginar para o seu futuro. Estas realidades suscitam uma série de questões que devemos enfrentar com coragem.
4: O Papa, no arranque do encontro que assinala os 10 anos da exortação apostólica dedicada à família, o encontro reúne 200 de participantes de todo o mundo, incluindo alguns casais e todos os presidentes das conferências episcopais. Morreu Mari Carmen, a mulher de 87 anos que foi despejada da sua casa em Madrid, onde viveu durante 70 anos. A mulher estava internada no hospital há 2 semanas. O despejo tornou-se um símbolo para a luta pelo direito à habitação e motivou inúmeras manifestações nas últimas semanas em várias cidades espanholas. Ponto final nesta edição. 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

Extraordinária interpretação da Marisa Liz com os Amor Eletro, Rosa Sangue. Um dia de nuvens no território do continente, ainda assim temperaturas de 24 graus de máxima para o Porto, 27 para Faro e 20

0: Amor existe quem canta é Nena. Está com a Renascença, sempre, nunca igual. Há três músicas seguidas para ouvir, já a seguir, com Temper City, Doce e Ace of Base. Tenha uma boa madrugada.
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É um dos grandes da música brasileira. Está a celebrar 50 anos de carreira e está numa digressão internacional que vai passar por Portugal. Mais de 25 canções vão fazer parte de um concerto pensado para revisitar todas as fases da discografia de Djavan. Djavanaire vai ter lugar em Portugal, só sucesso no dia 11 de outubro, no Mel Arena. É daqueles espetáculos a não perder. Someday, Nickelback.

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Dava jeito. Olivia Rodrigo, déjà vu.

Deixou-nos há pouco tempo Bonnie Tyler, Total Eclipse of the Heart. Não sei como é que vive estas horas da madrugada. Dizem que a noite é boa, conselheira. Acredita? Pensa nisso? Diga-me qualquer coisa para oscar.daniel@rr.pt. Envie o seu mail. Jason Mraz, I Won't Give Up. Vem as notícias às 4.

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5: Boa noite, são 4 horas, 3 horas nos Açores. 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
6: O Governo entrega hoje no Parlamento o Orçamento de Estado para 2027. Marco Rubio visita hoje Portugal e reúne-se com Luís Montenegro. O Governo entrega hoje a proposta de lei para o Orçamento de Estado para o próximo ano. O documento é apresentado esta tarde pelo Ministro das Finanças. O Orçamento para 2027 deverá ter aprovação garantida, uma vez que o Partido Socialista já anunciou a abstenção mesmo antes de conhecer o documento. Esta quarta-feira, na véspera do anúncio do Orçamento, Miranda Sarmento anunciou mais uma redução do IRS.
7: O Orçamento será a sexta redução de IRS, que o orçamento também trará a atualização de escalões, da dedução específica, do mínimo de existência, e com esta descida que hoje aqui discutimos, são já 2,4 mil milhões de euros, com o orçamento estaremos já próximo dos 3 mil milhões do programa eleitoral e ainda faltam dois anos, quase 3 anos até a legislatura terminar em outubro de 29.
6: Miranda Sarmento esta quarta-feira no Parlamento, na véspera da entrega do Orçamento de Estado, que é debatido na Generalidade nos dias 27 e 28 deste mês. A votação final está prevista para o dia 24 de novembro. O secretário de Estado norte-americano visita hoje Portugal. Marco Rubio é recebido pelo primeiro-ministro português e pelo ministro dos Negócios Estrangeiros para promover avanços na cooperação bilateral, na defesa, economia e tecnologia. Na véspera da visita, Luís Montenegro falou de uma visita que representa a estreita relação entre Portugal e os Estados Unidos.
8: Um parceiro comercial cujo incremento em termos de trocas comerciais é cada vez maior, seja do ponto de vista industrial, seja do ponto de vista turístico, seja do ponto de vista dos serviços. Nós temos cada vez uma relação mais estreita com os Estados Unidos.
6: Luís Montenegro, a reunião com o secretário de Estado dos Estados Unidos está agendada para o meio-dia. Já esta quarta-feira, perto de 300 pessoas manifestaram-se em Lisboa contra a visita de Marco Rubio a Portugal. Os sindicatos da PSP e da GNR protestam hoje em Lisboa para exigir uma valorização da carreira de polícia. A manifestação foi organizada pela ASP e pela Associação dos Profissionais da Guarda e faz parte de um conjunto de protestos previstos para várias cidades do país ao longo deste mês. A concentração está marcada para as 5:30 da tarde, em frente ao Ministério da Administração Interna, sob o lema Por um Portugal Seguro para Todos. Em França, depois de 2 semanas de protestos estudantis violentos, o primeiro-ministro francês promete apresentar um pacote de medidas para as escolas até ao final do mês. Na véspera de uma nova manifestação, Sébastien Lecornu falou ao país, defendeu a atuação da polícia, mas garantiu que as autoridades não têm instruções para confrontar os alunos. Desde o início dos protestos, foram detidas perto de 400 de pessoas. Morreu Mari Carmen, a mulher de 87 anos que foi despejada da sua casa em Madrid, onde viveu durante 70 anos. A mulher estava internada no hospital há 2 semanas. O despejo tornou-se um símbolo para a luta pelo direito à habitação e motivou inúmeras manifestações nas últimas semanas por várias cidades espanholas. Ponto final nesta edição. 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
5: Boa noite, boa quinta-feira com a Renascença. Sou o Oscar Daniel, fã de Janelle Monáe, a começar esta hora.

Vamos ter máximas de 24 graus para o Porto hoje, 27 para Faro e 29 para Lisboa, 23 é a máxima para Ponte Delgada e 26 para Funchal. Roramento eterno del sal, Álvaro de la Luna.

0: 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Vêm três músicas seguidas com John Legend, Expensive Soul e One Republic.
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Sortudo na

0: Justin Timberlake, tenha uma boa noite, boa viagem, Rihanna.
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1: Bom dia, são 5 horas, 4 nos Açores.
2: E vamos agora saber quais as notícias que marcam a atualidade manhã de quinta-feira. Bom dia.
3: Bom dia. O Governo entrega hoje o Orçamento de Estado para 2027 no Parlamento. Marco Rubio visita hoje Portugal. O Governo entrega hoje a proposta de lei para o Orçamento de Estado para o próximo ano, 2 dias antes do prazo previsto. O documento é apresentado esta tarde pelo Ministro das Finanças. O Orçamento para 2027 deverá ter a aprovação garantida, uma vez que o Partido Socialista já anunciou a abstenção, mesmo antes de conhecer o documento. O Ministro das Finanças já tinha dito que o Orçamento prevê um excedente entre 0,1% e 0,2% do PIB e um crescimento de 2%. Já esta quarta-feira, Miranda Sarmento anunciou mais uma redução do IRS para o orçamento.
4: O orçamento será a sexta redução de IRS, o orçamento também trará a atualização de escalões, da dedução específica, do mínimo de existência, e com esta descida que hoje aqui discutimos, são já 2,4 mil milhões de euros, com o orçamento estaremos já próximo dos 3 mil milhões do programa eleitoral e ainda faltam 2 anos, quase 3 anos, até a legislatura terminar em outubro de 29.
3: Miranda Sarmento, Ministro das Finanças, esta quarta-feira no Parlamento. O Orçamento de Estado é debatido na Generalidade nos dias 27 e 28 deste mês. A votação final está prevista para o dia 24 de novembro. O Secretário de Estado norte-americano visita hoje Portugal. Marco Rubio é recebido pelo Primeiro-Ministro português e pelo Ministro dos Negócios Estrangeiros para promover avanços na cooperação bilateral na defesa, economia e tecnologia. Na véspera da visita de Marco Rubio, Luís Montenegro falou de uma visita que representa a estreita relação entre Portugal e os Estados Unidos.
5: Um parceiro comercial cujo incremento em termos de trocas comerciais é cada vez maior, seja do ponto de vista industrial, seja do ponto de vista turístico, seja do ponto de vista dos serviços. Nós temos cada vez uma relação mais estreita com os Estados Unidos.
3: A reunião de Luís Montenegro com o secretário de Estado dos Estados Unidos está agendada para o meio-dia de hoje. Já esta quarta-feira, perto de 300 pessoas manifestaram-se em Lisboa contra a visita de Marco Rubio a Portugal. Os sindicatos da PSP e da GNR protestam hoje em Lisboa para exigir uma valorização da carreira de polícia. A manifestação foi organizada pela ASP e pela Associação dos Profissionais da Guarda e faz parte de um conjunto de protestos previstos para várias cidades do país ao longo deste mês. A concentração está marcada para as 5:30 da tarde, em frente ao Ministério da Administração Interna, sobre o lema Por um Portugal Seguro para Todos. A fechar, 2 dias antes de ser conhecido o vencedor do Prémio Nobel da Paz, Donald Trump diz que deveria ser o próprio a ganhar o prémio. Trump diz ter acabado com 8 guerras desde que tomou posse e reclama ainda ter impedido o Irão de ter uma arma nuclear. Ainda assim, o presidente dos Estados Unidos duvida receber esta distinção, diz que pessoas como ele não são premiadas pelo comitê. O vencedor do Prémio Nobel da Paz é conhecido esta sexta-feira em Oslo, na Noruega. Já hoje é anunciado o galardoado com o Nobel da Literatura. Ponto final nesta edição. Notícias às 6 com o jornalista André Rodrigues.
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1: Muito bom dia, tenha uma ótima quinta-feira. Bom dia, Sandra.
2: Bom dia, Paulino, como é que tu estás?
1: Bem, muito bem hoje. Ontem eu estava aqui com um bocadinho de sono, mas hoje estou bem, dormi bem, não me pus a ver séries até à 1 e tal da manhã.
2: Muito bem, seguiste o meu conselho, muito bem.
1: Exatamente. E tu, estás bem?
2: Estou ótima, muito bem. Hoje é um dia muito especial para mim, sabes que
1: então,
2: o meu filho do meio faz 10 anos.
1: Oh, parabéns. Olha, à mãe, parabéns ao filho.
2: Que idade extraordinária, parabéns ao meu querido filho. Hoje vai ser um dia em grande.
1: Que giro, que maravilha. Eu com essa idade estava a ver o Saturday Night Fever no cinema.
2: Pronto, olha, e lembras-te bem dessa altura, hein?
1: Exatamente. Hoje também faz anos uma querida colega nossa, a Teresa Lage.
2: Um beijinho para ela também. Dia de aniversários e de muita coisa para partilharmos aqui no programa. Olha, eu daqui a pouco, precisamente a pensar nos mais pequeninos, vou falar aqui numa notícia que vi sobre o desporto na idade dos mais novos e o cuidado que devemos ter com a pressão que se coloca nos mais pequeninos quando praticam desporto.
1: Sim, sim.

0: E hoje vamos ter céu pouco nublado, muito sol e não há chuva prevista. De manhã pode haver um bocadinho de nevoeiro no norte e no centro.
1: As primeiras horas estão um pouco mais frescas, mas as temperaturas máximas vão subir. O vento pode soprar com mais força junto à costa e nas zonas mais altas do norte e também do centro do país.

0: E a novela Ronaldo continua, ainda com muitas páginas para escrever. E a Joana Marques ontem dedicou mais um episódio do Extremamente Desagradável a este tema. Vamos recordar o que aconteceu. 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
1: Passado 48 horas tivemos uma conversa, eu, o selecionador e o Simão Coutinho. Foi um momento profundo, muito frontal, sem qualquer tipo de filtro. Acabámos essa reunião com o selecionador a pedir-me um abraço, a prometer-me que ia dizer na conferência o que acabara de me dizer a mim e que o assunto se ultrapassava.
2: Reparem que Cristiano não revela se deu ou não o abraço, diz apenas que o selecionador o pediu. Ora, eu tenho para mim que não se nega um abraço a um idoso, porque é tal e qual como os jogos de Ronaldo na seleção, nunca sabemos quando poderá ser o último. Mas portanto, o que saiu da reunião é que o Jorginho tinha de repetir em frente a toda a turma o pedido de desculpas que fez ao Cristianinho por não o ter deixado brincar no recreio com a Noruega.
1: A conferência foi o que se conhece. A postura não teve nada a ver com a nossa reunião. Ouvi expressões e uma agressividade que julgo não merecer. Uma atitude de quero, posso e mando.
2: Foi horrível. E como toda a gente sabe, só a coisa que Cristiano odeia é a atitude de quero, posso e mando. Ele não se identifica, não se revê. Não, estou a brincar, claro que se revê. Ele até vai mais longe, pois é sempre o melhor em tudo e nisto também. Ele é quero, posso e mando vir no jato privado.
1: Devo também um pedido de desculpas aos meus companheiros de seleção por ter abandonado o estágio. Apesar de absoluta quebra de confiança na palavra do selecionador, eu não o devia ter feito. A responsabilidade é exclusivamente minha. A consequência deste meu ato deve ser avaliada e punida pela Federação Portuguesa de Futebol. Quem está no futebol, como estou, sabe que independente independentemente do estatuto de cada um, as regras são iguais para todos.
2: A responsabilidade é exclusivamente minha, apesar de ter sido um comportamento provocado pela absoluta quebra de confiança na palavra do treinador. Portanto, no fundo, a culpa é do treinador. Mas vá, vamos assumir que é minha, porque este é o parágrafo de demonstração de humildade. Eu provo que sei pedir desculpas e sei que as regras são iguais para todos, embora eu não possa nunca fazer um aquecimento e não entrar. 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
3: Muito bom dia, tenha uma ótima quinta-feira. Hoje vamos ter sol, muito sol, já lá vamos.
0: O fim de semana quase a chegar, uma semana mais curtinha esta, com feriado.

0: hoje temos uma mudança para melhor, isto no que diz respeito ao tempo. Céu pouco nublado, bastante sol em praticamente todo o país. Durante a tarde podem aparecer mais algumas nuvens no interior, mas não há previsão de chuva. De manhã, no norte e centro, atenção à neblina ou nevoeiro em alguns locais.
1: E hoje começamos também com temperaturas um bocadinho mais baixas, mas durante a tarde acontece o contrário. As máximas vão subir ligeiramente. O vento é que pode sobrar com um bocadinho mais de intensidade junto à costa, a norte do Cabo Raso, e também nas zonas mais altas do norte e centro, sobretudo durante a tarde. Portanto, hoje temos uma manhã mais fresquinha, mas depois o sol e a temperatura vão subir. O sol vai aparecer e a temperatura subir.

0: 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Muito bom dia. E, Paulino, falamos tantas vezes da importância do exercício na nossa vida, da prática desportiva. Sim. E li aqui uma notícia que me deixou a pensar e que diz que fazer desporto é uma das melhores coisas para a saúde mental das crianças. Concordamos, mas os pais estão a transformá-la numa das piores.
1: Pois.
0: Fiquei em pânico quando li este título e claro que fui ler a notícia completa. E o que é que isto quer dizer? Quer dizer que há uma carga de responsabilidade e de tensão que é incutida aos mais pequenos que está completamente errada. Sabes que eu digo muitas vezes aos meus filhos que fazer desporto é, sim senhor, pela nossa saúde, mas pela nossa saúde mental, pela nossa cabeça também.
1: Claro.
0: E sobretudo para nos divertirmos, para soltarmos o corpo, para existirmos de forma mais livre perante tantos horários e tantas coisas que já temos que fazer com tanta rigidez na nossa vida. E de facto, esta notícia diz precisamente isso, que a pressão para competir, para ter sucesso demasiado cedo, acaba por ter aqui um efeito contrário e coloca os mais pequenos numa situação de ansiedade, até mesmo de depressão e abandono. São usadas estas palavras.
1: E
0: eu acho que é preciso ter aqui muito cuidado e perceber que muitas vezes as crianças podem desistir de determinada modalidade ou da prática desportiva porque sentem que deixou de ser divertido. Lúdico.
1: Pois, e os pais muitas vezes pensam que estão a criar Cristianos Ronaldos, não é?
0: Isso mesmo.
1: E uma vez assisti a um jogo de futebol do filho de um amigo meu, e esse meu amigo estava comigo, obviamente. Eu às tantas tive que abandonar o estádio, porque estava um senhor ao meu lado, um pai, com um comportamento que aquilo não lembrava a ninguém, a sério.
0: E ficaste incomodado, claro.
1: E fiquei muito incomodado.
0: Sim, isto é mesmo muito importante e é como dizes. Então, para os rapazes, muitos deles jogam futebol e eu acho que é muito importante dizer isso. Eles não estão no campo para ser todos Cristianos Ronaldos ou Messis. Estão lá para se divertir, para jogar bem à bola e para aprenderem valores tão importantes que não só o futebol, mas tantos desportos como as artes marciais, etc., podem transmitir e que podemos trazer para a vida. Portanto, atenção, atividade física, mas cuidado com a pressão.

0: Sandra, eu desde que comecei a trabalhar mais vezes em casa, há uma coisa que me acontece muito: almoço sozinho.
1: É uma das consequências do teletrabalho, podemos dizer.
0: É isso. Eu nunca pensei muito nisso, sabes? Eu faço o almoço, sento-me, como e pronto. Mas descobri, entretanto, agora, que talvez devesse arranjar companhia de vez em quando.
1: E porquê que de repente tiveste essa sensação?
0: Olha, porque há cada vez mais estudos a mostrar que fazer refeições acompanhado pode fazer bem não só à nossa vida social, mas também ao nosso bem-estar e até ao cérebro, imagina.
1: Isto porquê? Só por ter alguém à mesa, ali alguém a acompanhar-nos?
0: Parece que sim. É um grande estudo internacional, com cerca de 150 mil pessoas. Portanto, é um estudo para levar a sério. E este estudo encontrou uma relação muito clara. Quanto mais refeições as pessoas partilhavam com outras, maior era a satisfação com a vida e esta.
1: Afinal, aquele almoço em família tem mais importância do que pensamos.
0: E há mais, calma. Um estudo japonês encontrou diferenças em algumas zonas do cérebro entre pessoas que comiam habitualmente sozinhas e pessoas que comiam acompanhadas. E então os investigadores admitem várias explicações. A conversa estimula o cérebro, sabemos nós. Uhum. A companhia pode reduzir o stress e quem come acompanhado também tende a fazer refeições diferentes.
1: E provavelmente fica mais tempo à mesa, que é aqui outro pormenor.
0: Exatamente. E há uma descoberta de que eu gosto particularmente. Fizeram experiências com pessoas a comer chocolate. As que comeram acompanhadas acharam o chocolate mais saboroso.
1: Ora lá está. Está provado cientificamente que devemos comer chocolate acompanhados.
0: Não foi exatamente isso que eu disse, Sandra.
1: Olha, foi o que eu ouvi.
0: Não. Mas há outra ideia por trás disto. Durante milhares de anos, comer não foi apenas alimentar-nos. Foi sentar-nos com outras pessoas, conversar, contar o que aconteceu durante o dia, rir, não é?
1: Fazer companhia, estar
0: Sim,
1: presente,
0: claro,
1: que é muito importante.
0: Claro. Eu, talvez estejamos a perder um bocadinho disso. Portanto, da próxima vez que estiver em casa a pensar vou comer qualquer coisa sozinho, talvez valha a pena telefonar a alguém.
1: É, e convidar esse alguém para almoçar.
0: Sim, no meu caso, sobretudo, se trouxer chocolate.
1: Acho justo. Quem vai almoçar contigo leva à sobremesa chocolate.
0: Estás convidada.
1: Muito bem, vou já tratar do chocolate.

0: Sandra, há uma coisa que sempre me fez alguma confusão. Um supermercado chega ao fim do dia com alimentos que já não vai conseguir vender, mas que ainda estão perfeitamente bons para comer. O que é que fazemos? Deitamos fora?
1: Eu espero que não, mas é um mistério. O que é que acontece a esses alimentos?
0: Então, a explicação está aqui. Em França, por exemplo, decidiram há alguns anos que não. Os supermercados com mais de 400 metros quadrados têm de procurar fazer acordos com associações para que os alimentos continuem próprios para consumo, possam ser doados em vez de acabarem no lixo.
1: Claro, isso faz todo o sentido. Se está bom para comer e há pessoas que precisam...
0: Exatamente. E há uma ordem. Primeiro, tenta-se evitar o desperdício. Uhum. Se há excedentes próprios para consumo, a prioridade são as pessoas, obviamente. Quando já não servem para consumo humano, podem seguir para a alimentação animal e depois outras formas de aproveitamento, como a compostagem, não é?
1: E resultou?
0: Segundo o próprio Ministério da Agricultura francês, aumentou significativamente o número de refeições distribuídas pelas associações. Boa notícia. E o exemplo francês acabou por inspirar outros países.
1: E nós, Portugal, também nos deixamos inspirar por esta ideia?
0: Ora, aí está. Depois fui pesquisar e há uma coisa que eu também não sabia. Desde 2024, a lei portuguesa proíbe empresas de retalho alimentar, indústria, grossistas e restaurantes de deitarem fora alimentos que ainda possam ser consumidos, desde que exista uma forma segura de lhes dar destino. Muitas vezes o problema é a fiscalização.
1: Precisamente. Portanto, também fazemos isso por cá e ainda bem, é uma boa notícia.
0: Sim, sim. Espanha também avançou com uma lei contra o desperdício alimentar. A ideia realmente começa a espalhar-se. Antes de deitar comida fora, é perguntar se ainda pode alimentar alguém, não é?
1: É, e parece uma coisa tão óbvia, não é?
0: Pois. Às vezes as boas ideias têm essa característica, não é? Depois de alguém as pôr em prática, ficamos a pensar, mas porquê que não fazíamos isto antes?

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3: Muito bom dia, são 6:05 nos Açores.
4: André Rodrigues, bom dia. Vamos às notícias em destaque.
5: Uma nova descida do IRS é uma das novidades do Orçamento do Estado que vai ser hoje entregue no Parlamento. Marco Rubio, secretário de Estado norte-americano, visita Portugal. O primeiro-ministro diz que é uma oportunidade para reforçar ligações entre Portugal e os Estados Unidos.
4: Começa agora o Jornal das Seis.
5: Dois dias antes do prazo limite, o Governo entrega hoje a proposta de orçamento do Estado para o próximo ano. O documento é apresentado logo à tarde pelo Ministro das Finanças. O orçamento deverá ter aprovação garantida depois do Partido Socialista ter anunciado a abstenção mesmo antes de conhecer o documento. O Ministro das Finanças já tinha dito que o orçamento prevê um excedente entre 0,1% e 0,2% do PIB e um crescimento de 2%. Nas últimas horas, Miranda Sarmento anunciou uma novidade, uma nova redução do IRS.
6: O orçamento será a sexta redução de IRS, o orçamento também trará a atualização de escalões, da dedução específica, do mínimo de existência, e com esta descida que hoje aqui discutimos, são já 2,4 mil milhões de euros, com o orçamento estaremos já próximo dos 3 mil milhões do programa eleitoral e ainda faltam dois anos, quase três anos, até a legislatura terminar em outubro de 29.
5: Joaquim Miranda Sarmento, Ministro das Finanças, esta quarta-feira no Parlamento. O orçamento é debatido na Generalidade nos dias 27 e 28. A votação final está prevista para 24 de novembro. Para exigir uma valorização da carreira, polícias e militares da GNR manifestam-se hoje em Lisboa. Protesto organizado pela Associação Sindical dos Profissionais da Polícia e pela Associação dos Profissionais da Guarda. A iniciativa faz parte de um conjunto de protestos previstos para várias cidades do país ao longo deste mês. A concentração está marcada para as 5:30 da tarde, frente ao Ministério da Administração Interna. Para promover avanços da cooperação bilateral na defesa, economia e tecnologia, o secretário de Estado norte-americano visita hoje Portugal. Marco Rubio é recebido pelo primeiro-ministro português e pelo ministro dos Negócios Estrangeiros. Luís Montenegro diz que esta é uma visita que representa a estreita relação entre Portugal e os Estados Unidos.
7: Um parceiro comercial cujo incremento em termos de trocas comerciais é cada vez maior, seja do ponto de vista industrial, seja do ponto de vista turístico, seja do ponto de vista dos serviços. Nós temos cada vez uma relação mais estreita com os Estados Unidos.
5: A reunião de Luís Montenegro com Marco Rubio está marcada para o meio-dia. Donald Trump diz que devia ser ele próprio a receber o Prémio Nobel da Paz. O vencedor do galardão é anunciado amanhã, mas apesar de duvidar de que será ele a receber a distinção, o presidente dos Estados Unidos afirma ter acabado com 8 guerras e impedido o Irão de ter uma arma nuclear. O vencedor do Prémio Nobel da Paz é conhecido esta sexta-feira em Oslo, na Noruega. Já hoje, ao final da manhã, é anunciado o Prémio Nobel da Literatura. No futebol, André Villas-Boas diz serem precisos critérios iguais na análise ao clube. Na gala Dragões de Ouro, o presidente esportista pediu maior rigor e igualdade. Villas-Boas prometeu continuar a defender o clube sem distrações.
8: Os critérios não podem mudar consoante a cor da camisola. Não permitiremos que o ruído nos distraia, mas também não deixaremos o clube sem defesa.
5: André Villas-Boas, numa gala que premiou Victor Froholt como futebolista do ano, Diogo Costa foi o atleta do ano. Francesco Farioli venceu o prémio de treinador do ano nesta gala Dragões de Ouro.
4: Obrigado, André. Até já.
5: Até já.
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4: São 6h04, muito bom dia, tenha uma ótima quinta-feira. E Sandra, daqui a pouco vou falar sobre uma nova canção de Taylor Swift. Tem uma curiosidade muito interessante.
3: Ah, pois tem, vamos falar sobre isso. E olha, eu vou falar sobre uma conclusão, mais do que uma conclusão, uma observação que fiz ontem no parque, enquanto os meus filhos brincavam. Ah. E olha, tirei assim uma lição que eu acho que é uma lição para a vida. E daqui a bocadinho gostava de partilhar com quem nos ouve e contigo, claro. Pode ser?
4: Fiquei curioso. Sim, claro que sim.
12: Hello.

0: E hoje vamos ter céu pouco nublado, muito sol, não há chuva prevista. De manhã pode haver neblina ou nevoeiro no norte e no centro.
1: As primeiras horas da manhã estão um pouco mais frescas, mas as temperaturas máximas vão subir. O vento pode soprar com mais força junto à costa e também nas zonas mais altas do norte e do centro do país. Máximas para hoje, quinta-feira, 17 graus para a Guarda, 20 para Bragança, 21 para Viseu, 22 é a máxima prevista para Viana do Castelo, para Ponta Delgada e para Vila Real, 24

0: 7 e vá lá, Sandra, conta lá a tua história de ontem, vá.
1: Ora, tenho aproveitado ainda o tempo bom e estes dias ainda de mais de primavera do que de outono para ir ao parque com os meus filhos para passear, que é uma coisa que eu adoro, antes de regressarmos a casa ao final do dia. E gosto de ficar a observar o que está a acontecer à minha volta. É um tempo que vale ouro. E eu acho que os pais têm essa noção e espero que sim. E estava a observar os meus filhos e mais uma vez a confirmar uma coisa que eu acho deliciosa, que é a facilidade que nós temos de fazer amigos na infância. E de, num instante, convocarmos alguém para brincar connosco, para conversar. E alguém que alinha de imediato nas brincadeiras, ou não, que discorda e gera-se ali uma conversa de porquê jogar à bola e não ir para o escorrega. E eu achei isto extraordinário e relembrei-me também dos meus tempos de infância e daquela altura em que nós, sem qualquer barreira social, tentamos travar conversa e brincar, arranjar ali um companheiro para aqueles momentos que estamos a viver naquele exato momento. Por curiosidade, olha, fui pesquisar e há de facto vários estudos que falam sobre os amigos e sobre o tempo de convivência que nós precisamos depois ao longo da vida para considerar alguém próximo e amigo. E claro que as coisas vão mudando, os critérios também vão apurando, faz
0: claro,
1: parte.
0: Claro,
1: e
0: claro.
1: Encontrei aqui um estudo muito curioso que diz que para teres um amigo que consideras como casual, são necessárias cerca de 50 horas de interação partilhada. Estamos a falar de dois dias, mais ou menos,
0: sim,
1: não é?
0: Sim.
1: E um amigo regular, precisas de cerca de 90 horas. Um amigo próximo, um melhor amigo, exige mais de 200 horas investidas.
0: Uhum.
1: Eu achei isto muito, muito interessante, contrastando aqui com a infância, em que apenas alguns minutos chegam para teres alguém ao teu lado a partilhar alguma coisa contigo. Claro que faz parte, e ao longo da vida temos que ir criando aqui alguns critérios e definindo também aquilo que é a amizade e os amigos próximos, mas achei isto tão engraçado, tal como outras coisas da infância que eu acho que não devemos perder nem esquecer.
0: Claro.
1: E porque não há coisa mais valiosa no mundo do que um amigo, olha, eu adorava ouvir agora a música do Sérgio Godinho que nos fala precisamente disso. Coisa mais preciosa no mundo não há, e eu tenho um grupo de
0: Exatamente.
1: Amigos que se chama precisamente Com um Brilhozinho nos Olhos. Acho que vale a pena ouvirmos esta música. Música agora. 6:19. É boa altura, olhe, para enviar mensagem a um amigo, para lhe perguntar como é que está, o que é que vai fazer hoje, ou então para lhe dizer só, ainda bem que aí estás.
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0: notícias já a seguir na Renascença. Bom dia.
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0: Bom dia, são 6:30.
14: E vamos agora saber quais as notícias que marcam a atualidade com a Filipa Ribeiro. Bom dia.
15: Olá, bom dia. Com a promessa de uma nova descida do IRS, o Governo entrega logo à tarde no Parlamento a proposta do Orçamento do Estado para o próximo ano. O Ministro das Finanças já avançou que o documento prevê um excedente de 0,1% e 0,2% do PIB e o crescimento de 2% da economia. O diploma irá a debate na Generalidade a 27 e 28 de outubro. A votação final global está prevista para 24 de novembro, com a aprovação garantida depois de o PS ter anunciado a abstenção. São necessários mais meios para a integração de migrantes em Portugal. O alerta é do Presidente do Conselho Nacional das Migrações e Asilo. No programa Hora da Verdade, da Renascença e do Jornal Público, António Vitorino pede um reforço financeiro e de meios humanos para autarquias, para a nova unidade da PSP, que irá tratar das expulsões, e para a Autoridade para as Condições de Trabalho. O secretário de Estado norte-americano Marco Rubio vai estar hoje em Portugal. Será recebido pelo Primeiro-Ministro e pelo Ministro Português dos Negócios Estrangeiros. As relações bilaterais e o aumento das trocas comerciais serão um dos pontos no encontro. Luís Montenegro sublinha a relação cada vez mais estreita entre Portugal e Estados Unidos.
0: Obrigado, Filipe. Até já.
15: Até já.
0: Vamos à bola branca. Luís Aresta, bom dia.
16: Olá, Paulino. Bom dia. Concentração e humildade imprescindíveis a novos títulos. O aviso de André Villas-Boas ao universo esportista na Gala dos Dragões de Ouro, em que também deixou críticas à comunicação social. Entre outros, a gala consagrou Francisco Farioli, Vítor Frouholt e Diogo Costa. Na plateia esteve Pedro Proença, presidente da Federação Portuguesa de Futebol. Manteve o silêncio sobre o comunicado em que Cristiano Ronaldo acusa Jorge Jesus de faltar à palavra. No basquetebol, o Porto entrou a perder na Liga dos Campeões, 78-74 na Alemanha, ante o Basketball. O Benfica entrou a ganhar na Taça Europa ao bater na Dinamarca o Bacon Bears por 91-81.
0: Obrigado, Luís. Até já.
16: Até já.
0: Obrigado.
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0: 6h32, muito bom dia. E Sandra, hoje vamos ter um outono armado em verão, não é?
14: É verdade, temos uma mudança para melhor, para quem gosta de sol e céu pouco nublado, porque essa é a previsão praticamente para todo o país. Durante a tarde podem aparecer algumas nuvens no interior, mas não há chuva prevista. De manhã, no norte e no centro, atenção à neblina e também ao nevoeiro em alguns locais. Conduza com precaução.
0: E hoje começamos também com temperaturas um bocadinho mais baixas, mas durante a tarde acontece o contrário, as máximas sobem ligeiramente. O vento pode soprar com mais intensidade junto à costa, a norte do Cabo de Raso e nas zonas mais altas do norte e centro, sobretudo durante a tarde. Portanto, temos hoje uma manhã mais fresca, mas depois sol e temperaturas a subir.
14: Exatamente, e neste momento estão 14 graus no Porto, 16 em Lisboa e no Funchal, 17 em Ponta Delgada, 18 em Faro, 13 em Braga, mais fresquinho, 16 em Setúbal, 13 também em Leiria, portanto temperaturas mais frescas a esta hora, mas depois vão subir.
0: Exatamente, 17 graus de máxima para a Guarda, 20 para Bragança, 21 para Viseu, depois Viana do Castelo, Ponta Delgada e Vila Real vão chegar aos 22 graus, Porto, Porto Alegre e Aveiro 24, Leiria, Coimbra, Castelo Branco, Setúbal e Braga 25, o Funchal vai chegar aos 26 graus e Faro aos 27, Beja e Évora 28 e as temperaturas mais altas do dia vão para Lisboa e Santarém, 29 graus de máxima. Aqui está bastante agradável, estou de janela aberta aqui na sala. E está-se muito bem.

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1: Sandra, há uma notícia curiosa sobre Taylor Swift. Uma das novas músicas dela tem 106 batimentos por minuto e isso coloca-a dentro do ritmo recomendado para fazer compressões numa reanimação cardiopulmonar.
2: É uma notícia surpreendente que nos apresenta aqui a música de Taylor Swift como uma música que pode ter a capacidade de salvar uma vida. Será isto?
1: Exatamente, pode ajudar a manter o ritmo certo. Numa reanimação, as compressões devem ser feitas entre 100 e 120 batidas por minuto e ter uma música na cabeça com esse ritmo pode ajudar a manter a cadência, sabes? Eu não sabia disto.
2: Olha, e temos assim alguns exemplos de músicas que têm essa cadência?
1: temos, há muitas. Olha, Jolene, Dolly Parton, Rolling in the Deep, de Adele, Yellow Submarine, dos Beatles, mas há uma que é usada há anos como referência e que tem uma coincidência extraordinária.
2: Qual? Que música é aí de quem é?
1: Tem cerca de 103 batimentos por minuto, portanto está no ritmo certo. Chama-se Staying Alive.
2: Olha, tem o nome perfeito, manter-se vivo, portanto não podia estar mais apropriado. Bela música.
1: Não podia mesmo. Claro que saber a música não substitui aprender a fazer uma reanimação, obviamente, né? É isso que queremos dizer. Numa emergência é preciso ligar imediatamente o 112, seguir as instruções. Mas, para decorar a cadência das compressões, esta ajuda mesmo, a sério.
2: Então, é só pensar no ritmo dos Bee Gees e acrescentar essa música à nossa playlist.
1: Exatamente. Entre 100 e 120 batimentos por minuto. E se há uma música que nós queremos que fique na sua cabeça depois desta conversa, olha, mesmo esta, não vale de audição.

0: Olha, Sandra, fiz só uma coisa para ler-me agora. Enquanto estava aqui a ouvir o Stengel Live, estava a fazer o teste.
1: E correu bem, confirma-se.
0: A secretária não reagiu, mas em princípio está tudo bem com ela. Bom, entretanto, faltam 17 minutos para as 7 da manhã e André Rodrigues. Olhamos agora os destaques da informação da Renascença. Esta manhã falamos de uma realidade inevitável, que é a inteligência artificial. Já chegou ao ensino superior, e agora?
2: Bem, e agora... Banir não é a solução, até porque há uma nova geração, a chamada geração 4.0, ou se preferires, a chamada geração ChatGPT, que está a chegar às faculdades e que não vai deixar de utilizar esta ferramenta, a inteligência artificial. E agora? É a pergunta que a Renascença fez a professores e alunos. A inteligência artificial, sabemos-lo bem, promete cortar caminho para respostas, mas depois o que é que acontece às aprendizagens? E os especialistas alertam que o ser humano é naturalmente preguiçoso, e há professores que falam mesmo em risco de atrofia cognitiva. Portanto, há vantagens, certo, mas há também riscos. Vamos perceber o que é que está em causa num trabalho da jornalista Ana Kotovics para ouvir na rádio e também ler no site da Renascença.
1: Estávamos aqui a falar de ritmo cardíaco e ficamos aqui um bocadinho com o coração acelerado quando ouvimos estas notícias.
0: Exatamente.
1: Bom, e esta quinta-feira é dia de Hora da Verdade. O convidado desta semana é António Vitorino.
2: Sim, que diz que são necessários mais meios para a integração de migrantes em Portugal. É uma das ideias principais desta entrevista conjunta da Renascença e do Jornal Público ao presidente do Conselho Nacional das Migrações e Asilo, Vitorino, que está em final de mandato. Ele pede um reforço financeiro e de meios humanos para as câmaras municipais, para a nova unidade da PSP que vai tratar das expulsões de imigrantes e também para a autoridade para as condições de trabalho. Noutro plano, o antigo ministro e dirigente do PS fala sobre política interna, quase de fugida, de forma contida. António Vitorino admite para futuro uma solução de Bloco Central.
0: E hoje é o dia em que o Orçamento de Estado vai ser entregue no Parlamento e há desde já essa novidade, 2027 traz uma nova descida do IRS.
2: Sim, Paulino, uma boa notícia para os contribuintes, já depois de ter sido anunciada uma outra descida já para este ano, mas estamos a falar de mecanismos diferentes que no final, e é isso que mais importa a quem nos ouve, vai trazer um alívio no imposto a pagar sobre os rendimentos. Depois das 7h30 no Explicador, vamos conhecer aquilo que já se sabe sobre esta descida do IRS prevista para o próximo ano e vamos tentar também medir o impacto estimado desta medida no bolso dos contribuintes. Nota também para que no Parlamento vai ser hoje discutido o aumento das pensões. Há várias recomendações. Destacamos uma em particular, a do PCP, que propõe um aumento de pelo menos 50 euros nas pensões. É um ponto que os comunistas admitem retomar já depois da discussão do Orçamento do Estado.
1: E na atualidade desportiva, os avisos de André Villas-Boas na última noite na Gala Dragões de Ouro.
2: Sim, o presidente do Porto exige igualdade de critérios na análise ao clube. Villas-Boas diz que aceita críticas e perguntas difíceis, mas quer que sejam feitas a todos os clubes. Neste caso, bem entendido, com o mesmo rigor, avisou ainda que não vai permitir que o ruído externo desvie o clube dos seus objetivos numa noite em que Froholt, Diogo Costa e Farioli foram os homenageados numa gala que assistiu Pedro Proença, o presidente da Federação Portuguesa de Futebol, mas que não voltou a tocar no caso do momento, o caso Ronaldo. Este é um tema que vai estar em destaque nas edições de Bola Branca desta manhã com o Luís Aresta.
0: E são estas as notícias que vamos ouvir ao longo desta manhã. Obrigado, até já, André.
2: Até já.

0: Faltam 11 minutos para as 7 da manhã, a hora certa, vamos ter as notícias. Depois das 3 da manhã, hoje é quinta-feira, dia da Tia Belino, não é, Sandra?
1: É isso mesmo, Paulino. Queremos muito recebê-la aqui, ela que entregou os prémios lindamente nos Globos de Ouro e que está sempre aqui connosco à quinta-feira. É não perder, temos também Pensar Pequenino, novo episódio do Extremamente Desagradável e tudo a acontecer neste programa que pode ouvir a partir das 7 aqui na Renascença. São as 3 da manhã consigo.
0: 8 de outubro, um dia muito especial para ti. Parabéns à mamã.
1: Obrigada, obrigada. O meu filho do meio feliz. Faz hoje 10 anos, que maravilha.
0: Tão bom.

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0: Agora vamos olhar o dia com o Padre Vítor Gonçalves. Bom dia.
1: Quem nunca precisou de pedir ajuda ou nunca andou à procura de uma solução? Quem nunca ficou à porta a pensar, será que vale a pena bater outra vez? Pois é precisamente aí que começa o Evangelho de hoje. Jesus fala-nos de pedir, procurar, bater à porta. Três gestos muito simples, mas que dizem muito sobre a forma como vivemos. Pedir é ter a humildade de reconhecer, eu não consigo sozinho, preciso de ajuda. E não há vergonha nenhuma nisso. Precisamos dos outros e precisamos de Deus. Procurar é não ficar parado. É continuar a tentar quando a resposta não aparece logo, quando o caminho se torna mais difícil ou começamos a pensar que talvez não valha a pena. E bater à porta é insistir. É voltar a bater quando ninguém abriu à primeira. É não confundir uma porta fechada com o fim do caminho. Jesus não está a dizer que Deus nos dará sempre exatamente aquilo que pedimos. Está a dizer-nos que Deus escuta, que não é indiferente, que é Pai. E talvez seja essa a confiança que hoje precisamos levar connosco. Pedir sem vergonha, procurar sem desistir e bater à porta sem perder a esperança. Porque às vezes a porta que esperamos que se abra não é aquela que Deus abre. Mas Ele nunca deixa de nos acompanhar no caminho. Escreve-nos São Lucas. Também vos digo, pedi e dar-se-vos-á, procurai e encontrareis, batei à porta e abrir-se-vos-á. Porque quem pede, recebe. Quem procura, encontra. E a quem bate à porta, abrir-se-á. Se um de vós for pai e um filho lhe pedir peixe, em vez de peixe, dar-lhe-á uma serpente? E se lhe pedir um ovo, dar-lhe-á um escorpião? Se vós que sois maus, sabeis dar coisas boas aos vossos filhos, quanto mais o Pai do Céu dará o Espírito Santo àqueles que lhe o pedem. Sou o Padre Vítor Gonçalves. Consigo a olhar o dia.
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3: Muito bom dia e boa quinta-feira. São agora 7 da manhã, são 6 nos Açores. E aqui estamos para lhe contar que notícias marcam a atualidade. Olá, André Rodrigues, bom dia.
4: Olá, bom dia, Ana.
3: E boa quinta-feira. Então, o que é que marca as notícias?
4: Vem aí uma nova descida do IRS, é uma das novidades do orçamento para o próximo ano, que vai ser entregue mais logo no Parlamento. Para estreitar relações entre Portugal e Estados Unidos, Marco Rúbio passa hoje por Lisboa.
3: E olá, Luís Aresta.
5: Olá,
3: então,
5: bom dia.
3: Então, e no desporto, o que é que nos contas?
5: André Villas-Boas critica comentadores e aponta a revalidação do título Provença em silêncio sobre Cristiano Ronaldo.
3: São as notícias das 7 da manhã. Esta é a Renascença. Seja bem-vindo. Vamos ouvir a atualidade com André Rodrigues.
4: Aí está mais uma redução do IRS. O corte está na proposta de orçamento do Estado para o próximo ano e que o Governo entrega logo à tarde no Parlamento, dois dias antes do prazo limite. A proposta vai ser aprovada durante a manhã em Conselho de Ministros. Será depois apresentada por volta das 16h pelo Ministro das Finanças. O orçamento deverá ter aprovação garantida depois do Partido Socialista ter anunciado a abstenção mesmo antes de conhecer o documento. Nas últimas horas, Miranda Sarmento revelou que a proposta orçamental traz um novo corte no IRS.
6: O orçamento será a sexta redução de IRS, o orçamento também trará a atualização de escalões, da dedução específica, do mínimo de existência e com esta descida que hoje aqui discutimos, são já 2,4 mil milhões de euros, com o orçamento estaremos já próximo dos 3 mil milhões do programa eleitoral e ainda faltam dois anos, quase três anos até a legislatura terminar em outubro de 29.
4: O Ministro das Finanças, Miranda Sarmento, ontem no Parlamento, na véspera da entrega do Orçamento do Estado para o próximo ano. E a poucas horas da apresentação pública da proposta orçamental de 2027, Mariana Vieira da Silva diz que a abstenção do PS no orçamento não põe em causa a oposição do partido a medidas que classifica de muito erradas.
7: A legislação laboral é um exemplo, agora as medidas da habitação são outro exemplo e não creio que se possa apontar ao Partido Socialista nem falhas numa das dimensões, nem falhas na outra das dimensões daquilo que me parece ser um verdadeiro discurso republicano, onde tanto a pluralidade de partidos como a capacidade de convergências se verifique.
4: Já o social-democrata Duarte Pacheco defende que ao exigir resultados ao governo, o Presidente da República está sintonizado com a sociedade portuguesa. No entanto, este deputado diz não ter gostado de todo o discurso de António José Seguro no 5 de outubro.
8: Este primeiro discurso de 5 de outubro do atual presidente devia ter sido muito mais incisivo. Não o foi. E tenho esse lamento. e, em segundo lugar, pede resultados ao governo. E aí foi um dos momentos, penso eu, em que o Presidente mostrou sintonia com o país. O Governo até pode estar a querer trabalhar. A realidade é que os portugueses não sentem isso.
4: Duarte Pacheco e Marina Vieira da Silva, no programa Casa Comum da Renascença, na última noite, um programa que já está disponível em podcast e também no site da Renascença. Para exigir uma valorização da carreira, polícias e militares da GNR manifestam-se hoje em Lisboa. O protesto foi organizado pela Associação Sindical dos Profissionais da Polícia e também pela Associação dos Profissionais da Guarda. A iniciativa faz parte de um conjunto de protestos previstos para várias cidades do país ao longo deste mês. A concentração está marcada para às 5:30 da tarde, frente ao Ministério da Administração Interna. O stress e os problemas de saúde psicológica no trabalho podem custar às empresas 13,3 mil milhões de euros por ano em produtividade perdida, uma verba que é equivalente a uma vez e meia o investimento estimado no novo aeroporto de Lisboa, um valor que mais do que quadruplicou em 4 anos, é o que conclui um estudo da Ordem dos Psicólogos, hoje divulgado. O relatório aponta que este impacto corresponde a cerca de 36 milhões de euros por dia. Para conversas sobre relações bilaterais e o aumento das trocas comerciais em debate, o secretário de Estado norte-americano visita hoje Portugal. Marco Rubio é recebido pelo primeiro-ministro Luís Montenegro e também por Paulo Rangel, ministro dos Negócios Estrangeiros. Nas últimas horas, o chefe do governo considerou ser uma visita que representa a estreita relação entre Portugal e os Estados Unidos.
9: Um parceiro comercial cujo incremento em termos de trocas comerciais é cada vez maior, seja do ponto de vista industrial, seja do ponto de vista turístico, seja do ponto de vista dos serviços. Nós temos cada vez uma relação mais estreita com os Estados Unidos.
4: A reunião de Luís Montenegro com Marco Rubio está marcada para o meio-dia. Na atualidade desportiva, Luís Aresta, o destaque para os avisos de André Villas-Boas para dentro e fora do Futebol Clube do Porto.
10: O presidente portista apela à concentração e humildade, avisa que o próximo título não se conquista a recordar o anterior. Para fora, Villas-Boas vai direto a jornalistas e comentadores.
11: Aceitamos a crítica, o escrutínio e a diferença de opinião, mas não aceitaremos que o respeito pelo Futebol Clube do Porto dependa da conveniência de quem fala. Não pedimos que nos poupem às perguntas difíceis, pedimos que sejam feitas a todos com o mesmo rigor. A quem informa e comenta, exigimos que distinga os factos das preferências, a crítica da insinuação e a opinião da militância, muitas vezes clubística.
10: Palavras de André Villas-Boas na Gala dos Dragões de Ouro, que entre outros consagrou Vítor Froholt, futebolista do ano, Diogo Costa, melhor atleta, e Francesco Farioli, melhor treinador. Destaca ainda para as distinções vintas a Paulo Futre e carreira a Teófilo Cubilhas. Na plateia esteve Pedro Proença, presidente da Federação Portuguesa de Futebol, manteve o silêncio sobre o castigo a Cristiano Ronaldo e sobre o comunicado em que este acusa Jorge Jesus de ter faltado à palavra.
3: O Desporto na Renascença com Luís Aresta. E André, vamos olhar agora para um estudo que diz que a desinformação está a alimentar dúvidas sobre a vacinação.
4: Sim, é uma conclusão da equipa de verificação de dados da Euronet, uma rede europeia de que a Renascença faz parte. A diminuição da cobertura vacinal na Europa está a ser alimentada por uma vaga de desinformação sobre este tema. Embora o movimento antivacinas não seja novo, está a ganhar força com a disseminação de notícias falsas e com a politização do tema. Linda Givtash, responsável pela equipa de fact-checking da Euronet, dá o exemplo dos casos de sarampo registados ao longo do último ano na Europa.
12: No final de junho, o Centro Europeu de Prevenção e Controlo de Doenças indicou que nos 12 meses anteriores foram notificados um total de 2.472 casos de sarampo em toda a União Europeia. Embora este número represente uma redução em relação ao pico registado em 2024, reflete um declínio na cobertura vacinal, uma tendência alimentada pelo sentimento antivacinas e pela desinformação. Desde a pandemia, a relutância em relação às vacinas tem vindo a aumentar a nível global, a par da propagação da desinformação. E o sentimento antivacinas tem sido aproveitado por grupos políticos, em particular pelos partidos de extrema-direita e populistas.
4: Linda Givtash assinala como muito significativo o peso das redes sociais na divulgação de informações falsas sobre as vacinas.
12: Um estudo sobre a relutância em relação às vacinas na Europa Central e Oriental revelou que plataformas digitais como o Facebook, o Instagram e o Twitter tornaram-se canais fundamentais para a divulgação não só de informação correta, como também de informação falsa sobre as vacinas. A desinformação afetou profundamente as atitudes dos pais, em particular no que diz respeito à vacinação infantil.
4: Linda Givtash, da equipa de verificação de factos da Euronet Plus. Este estudo vai estar disponível no site da Renascença ao longo da manhã. Conclui ainda que a desinformação que circulou durante a pandemia levou milhares de pessoas recusar a vacinação.
3: Obrigada, André. Mais notícias no seio da Renascença. Já temos o André de volta, não tarda nada com o explicador. São agora 7:07. Bom dia.
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0: Bom dia, como é que está? Já pensou que a semana está quase a acabar?
1: Está quase.
0: Que começou agora e está a acabar.
1: Não acham?
0: Sim, sim.
1: Eu estou a sentir que sim.
0: Então, bom dia, seja bem-vindo. 7 horas e 9 minutos. Antes de mais nada, vamos saber do trânsito. Aqui como é que acorda a coisa? Olá, Manel Cabral.
2: Olá, bom dia.
1: Então, Manel, ela chama-te assim coisa.
2: Coisa
1: tu
2: não,
1: não
2: é?
1: Dizes nada.
0: Não, como é que está?
1: Acorda a coisa?
2: Olha, é assim, não, já é não coisa. Digo.

0: anda por aqui, porque hoje temos aqui subida das máximas, temos um dia com poucas nuvens, algum vento. Que estás a rir de quê?
1: Estou-me a rir.
0: De eu ter molhado o dedo, né?
1: Molhou o dedo para passar a folha e eu rio muito com isso.
0: Eu faço isso, desculpem.
1: Sim.
0: É involuntário. Vocês também não fazem? Ajudem-me lá. Então não fazem também. Não molham assim o dedinho para passar uma página. Mas dizia eu então que temos algum vento, por vezes forte, junto à costa e também nas terras altas. Vamos lá então às máximas para hoje. 24 para o Porto, temos 29 para Lisboa, eu bem digo que ainda temos aqui uns restinhos de verão. 27 para Faro, 29 em Santarém, a par com Lisboa, é a cidade mais quente nesta quinta-feira. 28 para Beja e Évora, 25 para Braga, Setúbal, Castelo Branco, Coimbra e também para Leiria. 24 para Aveiro e Porto Alegre, 22 em Viana do Castelo e Vila Real, 21 em Viseu, 20 para Bragança e 17 na Guarda. 22 para Ponta Delgada e o Funchal com 26.
1: Então aqui estamos consigo até às 10, já a seguir temos palavrinha nova.
0: Sim, sim, e olha, a tua cabeça vai explodir, como a minha também explodiu, quando recebi uma mensagem de uma nossa ouvinte com esta palavrinha, e fiquei, não, verdade.
1: Ah, então é já a seguir.

0: 7h15.
1: Posso dar-lhe uma palavrinha?
0: Ora então, recebi uma mensagem da nossa ouvinte Eva Almeida Souza, que já não é a primeira vez que contribui para esta rubrica com
2: Viva
0: palavrinhas.
2: Eva.
0: Viva a Eva! Minha pequena Eva! Eva! Ora bem...

0: Diz ela: olá Inês, cá estou eu novamente a contribuir para a palavrinha. E esta surgiu-me ao ler a história da menina perdida, da Helena Ferrante.
1: Sim.
0: E veio dar-me conta de uma palavra que eu sempre ouvi e usei e está completamente errada. Então, no livro aparece a palavra cartapácio.
1: Cartapácio?
0: Na frase era: tenho um rascunho, um cartapácio, um calhamaço. E a Eva, diz ela, na sua ignorância, achei que seria um sinónimo de catrapásio. Mas, de repente, a pesquisar, percebi que catrapásio não existe no dicionário e andei enganada toda a vida. E digam-me que eu não sou a única a achar que esta palavra existia. Então, Eva, vou dizer-te a ti e a toda a gente, não és a única. E eu também estava completamente convencida de que catrapásio existia. Sempre usei dessa forma. Mas, pasmem-se, de facto, andamos todos errados. Catrapásio não, para designar um livro muito grande ou uma coisa muito grande, é um catrapásio de coisas. Afinal, é catrapácio. Vem no dicionário, livro grande e antigo, ou então coleção de manuscritos em forma de livro. Catrapácio. E já agora, a propósito...
1: Peraí, explica lá a diferença. Então, não é
0: que... Não há diferença. É que o que existe é catrapácio. Catrapásio não existe.
1: Ah, eu sei.
0: Eu acho que
1: sim,
0: já
1: sim,
0: é uma
1: sim,
0: adaptação oral da palavra catrapácio. Já agora encontrei um texto muito engraçado também a propósito desta palavra do jornalista Pedro Roldoarte, que já morreu. Dizia ele assim: catrapásio é uma palavra bem mais sonora e representativa. Tem qualquer coisa de caterpillar. Soa francamente melhor. Mas como vale tudo nesta fase de transição entre a velha e a nova ortografia, que não é aqui o caso, continuarei a dizer que um polvo pertence à família dos cartapácios, que um catrapásio é um livro que eu jamais lerei e, com jeitinho, até invento um prato de cartapácio de atum. No fundo é o costume, as palavras são o que nós quisermos. Portanto, eu acho que sim, devem continuar a usar catrapásio, mesmo que não exista, porém sabendo que afinal é cartapácio.
1: Cartapácio. Cartapácio. Sabes
2: posso
1: o que é?
2: Dar-lhe uma palavrinha?
1: Está tão metido na nossa linguagem popular que, se tu disseres bem, alguém vai dizer: estás a dizer mal.
0: Vai-te corrigir, precisamente.
1: Pois.
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1: Então, são 7:17. Cá estamos consigo, a Inês.
0: Sou eu.
1: E a
0: Ana.
1: Também. E a Joana, que se junta não tarda nada. Temos o extremamente desagradável. Eu acho que... Será que temos Cristiano Ronaldo outra vez?
0: É assim, matéria para isso há para fazer até ao Natal. Agora, se vai ser...

0: pequena nanana na cena Ronaldo. E eu fico muito impressionada.
1: Claro.
0: Uau.
1: Mas também a cabecinha deles é ocupada por quê?
0: Está fresca.
1: Pois está. Tem muita coisa.
0: Olha,
1: muito espaço
0: 7 horas e 24 minutos. Não te parece uma excelente hora para falar de morte?
1: Ai, tão boa.
0: Não é?
1: Eu pensei mesmo.
0: É sempre
1: às 7h15, então ninguém fala de morte.
0: É sempre um assunto que parece que não dispõe muito bem. Mas vem aí uma semana. Uma semana cultural que se calhar não sabiam que existia, tal como eu também não sabia. Sabia que havia muito turismo de cemitério, porém não sabia que havia toda uma semana cultural dos cemitérios. Fazias ideia?
1: Não fazia ideia.
0: Pois então.
1: Em Portugal
0: e em vários pontos do país. Então vai arrancar dia 10, que é sábado, dia 10 de outubro. E há uma série de iniciativas a acontecerem pelo país, e isto não é propriamente aquele, não é aquele turismo assim, às vezes que as pessoas são atraídas por locais assim de muito sofrimento, como é, por exemplo, Auschwitz ou Chernobyl. Há muita gente que faz esse turismo assim,
1: pois
0: um
1: faz,
0: bocado, curiosidade mórbida. Aqui há coisas para ver de uma série de pontos de vista. E até porque, se pensarmos, há uma série de locais que habitualmente não visitamos assim em lazer, não é? Normalmente a pessoa associa um cemitério quando vai a um funeral ou quando vai visitar alguém que já morreu, e é sempre um momento que está envolto em alguma tristeza. Mas há muita beleza e muitas coisas incríveis para descobrir em cemitérios. E eu digo isto com conhecimento até de causa, porque durante algum tempo eu trabalhei na revista Time Out, na Time Out Lisboa. E fiz um passeio guiado pelo Cemitério dos Prazeres. E é inacreditável as coisas que se descobrem sobre arquitetura, sobre sociedade, sobre uma série de coisas que acontecem ali dentro. Até porque o Cemitério dos Prazeres em Lisboa foi feito assim uma espécie de decalque de um cemitério muito famoso que existe em Paris, que é o Père Lachaise, que é, por exemplo, onde estão artistas como o Jim Morrison, Edith Piaf, o Chopin. Há muito turismo, há pessoas, há centenas, milhares de pessoas que fazem turismo neste cemitério francês para o verem, para obviamente visitarem os túmulos destes artistas. Há também o Recoleta, na Argentina, onde está Eva Perón sepultada. Tem nos Estados Unidos o cemitério onde está o John F. Kennedy. Enfim, há uma série de locais que têm interesse para visitar, e é por isso que há já 5 edições. A Câmara Municipal de Lisboa, por exemplo, inaugurou esta semana, em 2022, portanto já é a 5ª semana cultural dos cemitérios. E claro que isto também depois coincide com o Dia de Todos os Santos, não é? Com em que celebramos quem já morreu, etc. Então, não só Lisboa tem iniciativas relacionadas com esta. Podem procurar, basta procurarem por Semana Cultural dos Cemitérios, encontram uma série de iniciativas. E eu encontrei inclusivamente esta, que é online, e portanto qualquer pessoa pode participar, de uma associação que é a Compácio, e que tem, por exemplo, uma sessão online dedicada a o que é que acontece depois de morrermos, como dialogar com as crianças sobre a morte de um ponto de vista filosófico. Normalmente é sempre um tema que surge muito e que as crianças têm muitas perguntas para fazer. Procurem pela Compácio, e esta é uma das iniciativas inseridas na Semana Cultural dos Cemitérios. E fica assustado.
1: Quando é que é a Semana Cultural dos Cemitérios?
0: É a próxima semana. Arranca sábado.
1: Já a próxima.
0: Isso, de 10 a 18.
1: Acho muito interessante.
0: E podem se calhar visitar um cemitério de um ponto de vista completamente diferente. Eu fiquei banzada quando fui aos Prazeres, assim, fazer-me uma visita guiada. É incrível.
1: Procurei se ainda há espaço livre nos Prazeres, e não há, para novas sepulturas.
0: Tá.
1: E a pergunta é, por acaso eu gostava de saber, a ver se vou essa semana para tirar aqui a minha dúvida, que é, se fica vago alguma vez? Ou seja, se há... É um bocado mórbida esta conversa, mas não sei.
0: É verdade. É uma excelente questão que lanças. Eu acho que quem tem jazigos assim de família, acho que não se pode tirar, não é? Porque aquilo está ali. Agora, se fazem assim...
1: Pronto.
0: Exumações, não é? Assim, tipo, pronto, está bom, próximo. Não.
1: Pronto.
0: Se calhar, não sei.
1: Boa conversa.
0: Olha, se alguém souber...
1: Sim.
0: Se alguém souber, que nos diga como é que se arranja espaço nos Prazeres.
1: São 128.
0: E em cemitérios lotados.
1: Até porque a habitação está cara em Lisboa.
0: Precisamente.
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1: 28 para as 8 da manhã. Bom dia. Bem, isto passa tão rápido. Então repare que já vai ser conhecido hoje, ou conhecida, a proposta de orçamento de Estado para o próximo ano, Filipe Ribeiro.
16: Sim, vai ser entregue pelo Governo ao início da tarde. O Ministro das Finanças já adiantou que o documento prevê um crescimento da economia de 2% e que será a proposta uma nova descida do IRS. O debate, na generalidade, acontece daqui a 2 semanas, a 27 e 28 de outubro. A votação final global está prevista para 24 de novembro, mas o diploma vai ser aprovado. O PS já anunciou a abstenção. Abstenção que não colocará em causa a oposição do PS a outras medidas do governo. O alerta é da deputada Mariana Vieira da Silva. No programa Casa Comum da Renascença, classifica as novas medidas do Executivo para a habitação como muito erradas. São necessários mais meios para a integração de migrantes em Portugal, aviso do presidente do Conselho Nacional das Migrações e Asilo. No programa Hora da Verdade da Renascença e do Jornal Público, António Vitorino pede um reforço financeiro e de meios humanos para as autarquias, para a nova unidade da PSP que irá tratar das expulsões e para a autoridade para as condições de trabalho. Hoje é dia de protesto da PSP-GNR por uma revisão de carreiras, suplementos e salários. O protesto está marcado para esta tarde em frente ao Ministério da Administração Interna.
1: E no que toca ao desporto, Luís Aresta, tivemos Dragões de Ouro no Porto.
17: Vítor Frohold, futebolista do ano, Diogo Costa, melhor atleta, Farioli, treinador do ano. A gala dos Dragões de Ouro também considerou, entre outros, Paulo Futre e Teófilo Cubilhas. No discurso da noite da Vilas Boas, avisou que sem humildade e concentração não haverá novos títulos e apelou a jornalistas e comentadores para que tratem o Porto com o mesmo critério com que tratam os rivais. No basquetebol, o Porto entrou a perder na Liga dos Campeões, 78-74 na Alemanha, ante o Basket Bonn. Já o Benfica entrou a ganhar na Taça Europa ao bater na Dinamarca o Bacon Bears por 91-81.
1: Olha, certo, sinto um certo alívio, Luís Aresta, porque temos notícias que estão a substituir Cristiano Ronaldo. hoje.
17: Mas atenção, que na gala dos Dragões de Ouro teve Pedro Proença.
1: Ah, pois lá teve. É verdade. Mas não a falar sobre o assunto.
17: Não. Aliás, não falou sobre nada.
1: Até já, Luís Aresta.
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0: something, 20 para as 8. Muito bom dia. Somos às 3 da manhã.
1: Somos,
0: boa quinta-feira.
1: Para falar do Orçamento de Estado.
0: Vamos. Depois vamos falar do Brasil, por causa das eleições. Temos aqui os pequenos entendidos no pensar pequenino e vamos falar desse país. Agora, vamos lá. Imagina a rapidez do tempo, que ainda há, sei lá, há pouquíssimos meses estávamos a falar do Orçamento de Estado, pois já temos o próximo.
1: É um tema que está sempre presente.
0: Então vai ser entregue esta tarde no Parlamento o Orçamento de 2027. André, antes de se conhecer a proposta completa, o Governo já anunciou uma nova descida do IRS, não é? No ano que vem. O
2: Sim.
0: que é que se sabe sobre este alívio fiscal?
2: É uma boa notícia, não é? Para já essa confirmação de que vai ser incluída essa redução do IRS no próximo ano. Ontem mesmo no Parlamento, o Ministro das Finanças explicou que esse alívio vai resultar da atualização dos escalões de rendimento, da dedução específica e do mínimo de existência. Miranda Sarmento não esclarece, contudo, se o Governo vai também voltar a baixar diretamente as taxas de imposto. Isso só se saberá depois de conhecida toda a proposta, que vai ser entregue logo mais a partir das 4 da tarde no Parlamento.
1: O que é que significa atualizar os escalões de IRS?
2: Bem, os novos escalões de IRS correspondem a diferentes níveis de rendimento sobre os quais depois se aplicam as taxas progressivamente mais elevadas. A atualização dos limites procura acompanhar a evolução dos rendimentos e da economia. Sem esse ajustamento, qualquer subida salarial destinada apenas a compensar a inflação poderia fazer com que uma parte maior, a parte maior do rendimento, fosse tributada a uma taxa superior, mesmo sem haver aumento do poder de compra para as pessoas. Portanto, na prática, o objetivo dos escalões é fazer com que haja mais rendimento sujeito a uma tributação mais reduzida.
0: Tu falaste também em dedução específica e mínimo de existência. O que é isso?
2: Bem, a dedução específica é um valor que é retirado aos rendimentos antes do cálculo do IRS. Se a dedução aumenta, diminui o rendimento sobre o qual é calculado o imposto. E aqui estamos a falar daquelas despesas de saúde, educação, etc. Já no mínimo de existência, procura-se garantir que as pessoas com rendimentos mais baixos conservem um determinado rendimento depois do pagamento do IRS. E atualmente esse valor de referência está nos 920 euros pagos a 14 meses. Abaixo desse valor, em regra, não há lugar ao pagamento de IRS.
1: Entretanto, o Governo já tinha anunciado uma descida do IRS para este ano, não é? E agora estamos a falar de outra. Qual é a diferença para esta redução de 2027?
2: A redução deste ano atua diretamente sobre as taxas do IRS para 2026. Há uma previsão de baixar entre 0,3 e 0,5 pontos percentuais às taxas aplicadas aos primeiros 6 escalões. Para 2027 é diferente. O que está garantido é o ajustamento dos valores utilizados no cálculo do próprio imposto a pagar.
0: Então, quanto é que poderá poupar um contribuinte em 2026, não é? Nestes mesinhos ainda que restam, em 2027?
2: Bem, vamos a um exemplo. Um trabalhador solteiro, salário bruto de 1.500 euros. Com a redução deste ano, poupa cerca de 65 euros este ano. Quanto ao próximo ano, não é ainda possível fazer um cálculo rigoroso, porque ainda falta conhecer alguns detalhes, mas partindo do princípio que a dedução específica seja atualizada em 3%, com esse mesmo salário de 1.500 euros, esse trabalhador poderia poupar cerca de 57 euros em 2027. Portanto, no conjunto dos dois anos, o alívio seria de aproximadamente 120, 122 euros. No entanto, este valor é apenas uma estimativa, terá de ser revista depois de conhecida toda a proposta orçamental.
0: É o explicador desta quinta-feira. Até já.
2: Até já,
0: André. Temos o explicador sempre depois no site da Renascença, é passar por lá. Agora vamos contar-lhe como está o trânsito. Manuel Cabral, o que é que nos contas a esta hora?
3: Bom dia. No Porto há um acidente na VCI, sentido Freixa Rábida junto ao nó da A3. Há lentidão desde o Freixo e a afetar também a A3. No inverso, há filas entre Canelas e a Boa Vista e na A44 a demora começa em Valadares. Os acessos à VCI estão bastante preenchidos. Em Lisboa, a segunda circular está lenta nos dois sentidos, entre o Campo Grande e o aeroporto. O IC19, sentido Sintra-Lisboa, tem filas entre o Cacém e a Reboleira. E a A5, sentido Cascais-Lisboa, está lenta entre Oeiras e Carnaxide. Há abrandamentos na chegada à Ponte 25 de Abril, a partir de Corroios. A linha verde é 850-5010.
1: Obrigada, Manel. E até já. Quanto ao tempo para esta quinta-feira, temos um dia com poucas nuvens e com as temperaturas a subir ligeiramente. Hoje o Porto vai chegar aos 24, Faro com 27 e Lisboa é, tal como Santarém hoje, a cidade mais quente, com 29 de máxima.
0: Irra que está calor.
1: Com jeitinho
0: calor.
1: Dá para uma praia.
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0: Então, daqui a nada vamos ao Pensar Pequenino, vamos descobrir o que sabem os nossos jovens pensadores sobre o Brasil, por causa das eleições. Ontem tivemos aqui o Salvador Sobral. Quem não viu, tenho mesmo pena, porque tocou ao vivo o seu novo single, o Bambam.
1: Sim, que é uma canção que ele gravou com o Ney Mato Grosso e foi espetacular.
0: Foi. Pode espreitar no YouTube da Renascença.
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9: Amiga, bom dia, bom
0: dia. The
9: Ref,
0: the on fire.
9: Ai, meu Deus. Estive aqui justamente quando tive um infarto a falar da Laura, que me
0: pois
9: salvou.
0: Foi, é verdade.
9: E depois o Pedro salvou o Nuno e assim. Portanto, com
1: vamos
9: certeza.
1: Um namorar.
0: É isso.
9: A minha filha já está muito bem servida, então, não sei então, no caso do Pedro.
1: Então pronto, se acabam
9: mas, mas podiam fazer uma associação de.
0: Pode
9: não,
0: ser.
9: Associação filho de
0: salvadores.
9: Salvadores de pais. Isso. A não ser a Lady.
10: A
9: Lady. Exato, a Lady daquela. Muito bem.
0: Obrigada.
9: Nada.
10: Não alimentes isto, Maria.
9: Não.
10: E em nome de toda esta equipa das 3 da manhã, quero anunciar que o Globo de Ouro. Ai, estou com eco. Calma, ainda não é Paulo.
0: Ai, pois não.
10: Peraí.
9: Só aplaudo todos os eventos todos mal.
1: Pois, espera, podes não ganhar. Peraí, ó, Maria.
10: Claro.
1: Peraí.
10: Categoria mau humor vai para.
0: Para.
10: Maria Ruefa.
9: Já está. É mesmo para mim?
0: É mesmo para ti.
10: Obrigada.
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0: Não é água que cai do céu.
1: É chuva de amor.
0: Corações.
1: A que sabe a chuva de amor?
2: Sabe
1: é
2: bem. Sabe bem.
1: Sabe a sacarina.
2: Sabe a stevia.
0: Então, 3 da manhã com a Inês.
3: Olá.
1: Com a Joana.
3: Olá, e com a Ana.
1: A Joana tem um cabelo novo.
0: Pois tem.
3: Não, é o mesmo, só que menos.
0: Bem menos.
1: Não, que exagero.
0: Ah, eu acho que sim. Parece ela cortou que... bastante.
1: Não, calma.
0: Sim, sim.
1: Foi só um bocadinho.
3: Lá as pessoas estão à expectativa que esteja rapado.
0: Bom, cá estamos consigo. Vamos ao pensar pequenino, já que tivemos eleições no Brasil este fim de semana. É disso que falamos.
3: Bem, tu foste para terrenos.
0: Pensar pequenino.
1: O quê?
3: É complicado.
1: Eles às vezes de assuntos nacionais já. Pronto,
4: sim. Todos os dias.
0: Mas espera.
4: Queres fazer greve na escola para ficar burro, é?
0: Hoje é simples. Eu perguntei aqui aos pensadores o que sabem do Brasil.
1: Pronto.
0: Bem, okay. Que país é este?
1: É mínimos.
5: As pessoas de lá são todas brasileiras.
0: Sim, sim.
6: Há alguns assaltos lá.
7: No Brasil fala-se português do Brasil.
0: Muito bem.
7: Faz mais calor e fica na América.
8: Que gosto de ir à praia.
0: Que gosto de ir à praia, sim senhora. E mais, que sabem mais sobre o Brasil?
9: Tem muitos animais diferentes. Uhum. Tem a Amazônia, que é a maior floresta tropical
0: uau,
9: do
0: uau.
9: Mundo. Ou do continente, ou do lá não sei quantos. Tem muita comida, como churrasco. Há várias pessoas que eu conheço que são brasileiras. No ano passado, no segundo ano, tivemos a estudar o Brasil.
0: Muito bem!
3: Olha, e tem ali tudo na ponta da língua.
1: Ninguém disse nada de... Fiquei muito surpreendida.
0: Sim,
1: com...
0: A floresta.
1: Não, não, no Brasil há brasileiros.
0: Sim, também. E
1: é
0: que se fala português do Brasil. Bravo! Agora... O que é que se come no Brasil? Qual é a comida típica? O que é há para comer? Isto é um assunto que vos interessa, Inês
1: claro.
0: E Joana.
10: Eu acho que é... Bacalhau com nata.
11: É pizza.
3: Também tem. Um pizza? Bocado de piri.
0: Pizza? Pronto. Okay. É pizza, pronto. Pizza e mais.
9: O churrasco, mas também pode ser o coco, que é muito famoso no Brasil. Também as feijoadas, porque eles têm muito feijão. Eles também têm alguns animais que podem dar comida e também têm ovos de animais que eles podem apanhar.
0: Muito bem.
3: Bravo.
0: Bravo.
1: Este menino é muito entendido.
0: É sim,
3: sim.
0: Senhora.
3: Este olha, especialista é muito especialista.
0: Não ficamos por aqui. Na próxima terça-feira vamos saber o que pensam os pequenos pensadores sobre os candidatos à presidência
1: isso é
0: do Brasil.
1: Isto até é dia 25, que é quando é a segunda
0: pois.
1: Volta. Pois. Acho que está a valer.
0: Sim, sim. Quem será Lula da Silva? Quem será Flávio
3: Bolsonaro?
0: Eles bem
3: disseram que ela há bichos estranhos, não é?
0: Sim,
3: há lá
0: sim,
3: outros animais que
0: dão
3: ovos. Cá. É o Lula.
0: Obrigada à Marta, Miguel, Gabriela, Diana, Alice e Arthur. Terça-feira voltamos. Pensar pequenino. E já a seguir, vamos saber o que traz Joana. Aliás, até podias adiantar já. É Cristiano Ronaldo outra vez.
3: É uma espécie.
0: É uma espécie
3: não diretamente, mas são pessoas que defendem acerrimamente Cristiano Ronaldo na televisão. Porque
0: sim,
3: ele merece.
0: Sim,
3: é extremamente
0: claro.
3: Agradável. 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
0: E disse ela sem olhar para lado nenhum. Sabe de cor.
3: Eu tatuei aqui no braço.

0: a dar aqui é... Quer dizer, para quem está no Porto e não compra o bilhete, não é uma incrível notícia, mas nós estamos muito contentes. Esgotámos o Coliseu do Porto!
1: É verdade! Jogamos. E há uma solução para quem está no Porto e não conseguiu o bilhete.
0: É vir a Lisboa.
1: É vir a Lisboa, evidentemente. Sim, sim. Tem que dar uns 10 ou 12 bilhetes.
0: Sim, sim.
2: Deixa ver quanto vai dizer.
0: Vai lá, vai lá ver. Então, a data de 20 de novembro, pronto, já está esgotada. Se quiserem agora, resta Lisboa, que vai ser dia 23 de outubro, é já a primeira, já este mês.
1: Ai, meu Deus.
0: E já é a virada da esquina, na verdade. 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Ora, diga lá.
2: Então, falou e disse. Todos os camarotes e toda a plateia em Lisboa está fechado, está esgotado. Há apenas alguns bilhetes na chamada galeria de pé. Pois, que é mesmo assim nos cantinhos do Coliseu. Vê-se um bocadinho mais longe, leva binóculos, como antigamente.
0: Sim, assim que ele te segurar com uma mão.
1: E como vemos. Na ópera.
2: Isso. Mas que alegria. Obrigada, Porto.
0: Obrigada, Porto.
3: Por tudo que nos deste.
2: Pelos bilhetes que compraram.
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2: Aqui estamos consigo, bom dia. Esta é a sua mensagem para hoje, que é quinta-feira.
15: Bom dia. Nada fazia prever que se tornassem amigas. Mas uma viagem inesperada sentou-as lado a lado numa longa viagem de autocarro. Completamente diferentes uma da outra, quer na aparência, quer nas histórias de vida partilhadas, chegaram ao destino com a sensação de que seriam amigas para sempre. Quando nos abrimos ao outro, com verdade e sem esperar nada em troca, há sempre a possibilidade de encontros que nos enchem de paz e de esperança.
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2: E aqui estamos consigo, são 8 da manhã, são 7 nos Açores. E voltamos a ti, André Rodrigues, para que nos informes sobre as notícias desta manhã.
16: O Orçamento do Estado do próximo ano volta a reduzir o IRS, anúncio feito a poucas horas da entrega da proposta na Assembleia da República. Com receio de protestos semelhantes aos de França, a partir de hoje a Bélgica proíbe concentrações de mais de 3 pessoas na cidade de Lias.
2: Luís Aresta e no desporto.
17: André Villas-Boas aponta ao título e critica comentadores. Pedro Proença passou pelo Porto em silêncio sobre Ronaldo e a seleção.
2: Estão agora 16 graus em Lisboa, 14 no Porto, 19 em Faro. Vamos contar-lhe as notícias nesta manhã de quinta-feira. São 8 da manhã, edição de André Rodrigues.
16: Mais uma redução do IRS é a novidade da proposta de orçamento do Estado para o próximo ano, que vai ser entregue esta tarde no Parlamento.
18: O orçamento será a sexta redução de IRS, o orçamento também trará a atualização de escalões, da dedução específica, do mínimo de existência, e com esta descida que hoje aqui discutimos, são já 2,4 mil milhões de euros, com o orçamento estaremos já próximo dos 3 mil milhões do programa eleitoral e ainda faltam quase três anos até a legislatura terminar em outubro de 29.
16: O anúncio feito por Joaquim Miranda Sarmente ontem no Parlamento, na véspera da entrega do Orçamento do Estado para o próximo ano. A proposta vai ser entregue quando forem 16h na Assembleia da República. A votação final global do Orçamento está marcada para 24 de novembro. Também hoje o Parlamento debate recomendações sobre o aumento das reformas. O PCP propõe ao Governo um aumento de pelo menos 50 euros com efeitos em julho. O deputado Alfredo Maia diz tratar-se de uma medida justa para fazer face ao aumento do custo de vida.
19: Isto não vai lá com bónus pontuais. Isto vai lá é com o aumento estrutural das pensões e reformas. E por um lado e por outro lado pela reposição no mínimo dos mínimos do poder de compra de mais de metade dos reformados que ganham menos de 500 euros de pensão. E o que nós propomos é um aumento intercalar com efeitos a 1 de julho, portanto para valer para os 7 meses restantes, isto é, incluindo o 13º mês, em pelo menos 50 euros para todos os reformados.
16: O PCP fez as contas, a medida custa 1 mil milhões de euros. Confrontado com os apelos do Governo, uma cautela com o excedente de 100 milhões, Alfredo Maia defende um ajuste das opções e admite voltar a este tema na discussão do Orçamento do Estado. António Vitorino não afasta a possibilidade de, no futuro, Portugal voltar a ter um bloco central no Governo. Em entrevista ao programa Hora da Verdade, da Renascença e Jornal Público, o antigo ministro socialista e ex-comissário europeu não se alonga em comentários sobre o tema. No entanto, Vitorino deixa a porta entreaberta para um novo acordo entre PS e PSD.
20: Eu que fiz parte do Bloco Central, não vou dizer que fosse o único, agora não vou dizer que o Bloco Central só houve um, o do Dr. Mário Soares e do professor Mota Pinto e mais.
2: Não dirá isso.
20: Não direi isso, mas também não digo mais nada.
16: António Vitorino, que nesta entrevista à Renascença e Jornal Público, pede mais meios para a integração de imigrantes, tema a que voltaremos já daqui a pouco nesta edição às 8. Na atualidade internacional, a partir de hoje e por tempo indeterminado, passam a ser proibidas as concentrações de mais de 3 pessoas nas ruas de Liège, na Bélgica. Decisão tomada após novos episódios de violência e vandalismo que o governo classificou como extremamente graves. Abrigos de autocarros e contentores de lixo foram incendiados. Várias montras de lojas foram destruídas no 5º dia de protestos contra cortes orçamentais na educação. À semelhança do que acontece em França, os estudantes voltam hoje às ruas. Os protestos arrastam-se há mais de 2 semanas. O primeiro-ministro francês promete apresentar um pacote de medidas para as escolas até ao final do mês. Em Espanha, madrugada de vigília em Madrid, após a morte de Mari Carmen Abascal, a mulher de 87 anos, cujo despejo desencadeou protestos por todo o país devido à crise na habitação. Uma das porta-vozes do movimento, Estrela Baldu, admite que os protestos poderão intensificar-se nas próximas horas.
21: Totalmente.
22: Estamos indignados e com mais vontade do que nunca de sair para as ruas. O que aconteceu não foi uma morte, foi um homicídio cometido pelo setor imobiliário.
16: Para 11 de novembro está marcada uma greve geral em Espanha, precisamente devido à crise na habitação. Na atualidade desportiva, Luís Aresta, André Villas-Boas, exige igualdade de critérios na análise ao Porto, recado deixado na Gala Dragões de Ouro.
17: Para entender que defender o Porto exige firmeza dentro e fora de campo, Villas-Boas vai direto a jornalistas e comentadores.
23: A quem informa e comenta, exigimos que distinga os factos das preferências, a crítica da insinuação e a opinião da militância, muitas vezes clubística.
17: O objetivo maior é a revalidação do título, daí os avisos ao universo portista.
23: A união que celebramos hoje tem que continuar nas bancadas, nos balneários e em cada departamento, porque o próximo título não se conquista com a recordação do anterior.
17: André Villas-Boas, na Gala dos Dragões de Ouro, que consagrou Froholt, futebolista do ano, Diogo Costa, melhor atleta, e Francesco Farioli, treinador do ano, destaca ainda para as distinções vintas a Paulo Futre e carreira a Teófilo Cubilhas. Na plateia esteve Pedro Proença. Os sorrisos do presidente da Federação ao longo da noite contrastam com o momento crítico na seleção. Pedro Proença mantém o silêncio sobre o castigo a Cristiano Ronaldo e o comunicado em que o jogador acusa Jorge Jesus de ter faltado à palavra.
2: Luís Aresta com o Desporto na Renascença. E agora, André, vamos ouvir António Vitorino, porque esta semana é convidado na entrevista da Hora da Verdade.
16: Sim, António Vitorino, que pede mais dinheiro, também mais recursos humanos para a nova unidade da PSP que vai tratar das expulsões de imigrantes. Nesta entrevista conjunta da Renascença e Jornal Público, o Presidente do Conselho das Migrações defende, por outro lado, uma melhor fiscalização das condições de trabalho dos estrangeiros em Portugal.
0: Todas as inspeções das condições de prestação de trabalho estão insuficientemente preparadas para lidar com o fenómeno da imigração irregular. E é importante que a unidade de fronteiras da Polícia de Segurança Pública tenha os meios humanos e os meios financeiros necessários para efetivar a política de retorno que foi adotada. E temos que reconhecer que as autarquias portuguesas não têm nem os instrumentos, nem os meios financeiros para desenhar políticas de proximidade de integração.
16: António Vitorino desafia ainda as entidades empregadoras a serem mais proativas na integração de migrantes e defende a lei do retorno promulgada pelo Presidente da República.
0: A necessidade de uma política de retorno justifica-se, porque sem uma política de retorno não é possível defender uma política regular de imigração. Segundo lugar, a ideia de que o retorno resolve todos os problemas é uma ideia que eu costumo dizer a quem me fala nisso, e já disse isto a este governo, tenham lá cuidado com o que prometem.
16: Nestas declarações, o antigo comissário europeu admite ainda que, por vezes, o governo adotou um discurso estigmatizante sobre imigração. São excertos da entrevista Hora da Verdade, da Renascença e Jornal Público, a António Vitorino, para ouvir na íntegra depois das 11 da noite, já disponível em podcast e também no site da Renascença. A fechar, uma chamada ao site rr.pt para um trabalho sobre a geração ChatGPT, que chegou ao ensino superior e que tem todas as ferramentas ao seu dispor para fazer tudo em segundos.
3: Eu vi um dos meus colegas na faculdade, eu olho para o lado e ele está no ChatGPT a fazer um resumo da aula na qual ele estava presente no momento. E aqui estive piada, eu tive um ataque de riso quase.
16: Testemunho de Laura Guerra, uma estudante ouvida pela jornalista Ana Kotovits, um trabalho que está disponível já em destaque no site rr.pt. A inteligência artificial promete cortar caminho para as respostas. E agora é a pergunta que se coloca.
2: Ai,
16: o que é que acontece à aprendizagem se seguirmos por esse atalho? É um trabalho que vamos ouvir dentro de uma hora no Jornal às 9.
2: Sim, senhora, até já, André. 8 horas, 7 minutos. Vamos contar-lhe já como está o trânsito.
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1: Cala-te.
2: Está doida?
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1: Ai, sentimos muito entusiasmo com esta música.
2: É automático.
1: Então, cá estamos consigo. Já a seguir temos o extremamente desagradável com comentários sobre...
2: Cristiano Ronaldo.
1: É já a seguir.
2: Mas comentários favoráveis.
1: Sim, sim, muito bons. Há pessoas que o defendem, minha nossa. Então, olá.
3: Olá.
1: Olá, Manel Cabral. Como está o trânsito?
3: Não está muito bom. No Porto, há acidente na VCI, sentido Freixa Rábida, junto ao nó da A3, a provocar lentidão desde a 20 e a afetar também a A3. No inverso, há filas entre Canelas e a Boa Vista e na A44, a fila começa em Valadares. Os acessos à VCI estão bastante preenchidos. Em Lisboa, a segunda circular está lenta nos dois sentidos, entre o Campo Grande e o aeroporto. E C19, sentido Sintra-Lisboa, tem filas entre o Cacém e a Reboleira. E na Caril, sentido Algés Cavém, há lentidão entre Odivelas e Benfica. A5, sentido Cascais-Lisboa, está lenta entre Oeiras e Carnachide. E há abrandamentos à chegada a Ponte 25 de Abril, a partir de Corroios. A linha verde é 850-5010.
2: Obrigada, Manel, e até já.
3: Até
2: quanto
3: já.
2: Ao tempo para esta quinta-feira? Temos aqui uma tréguazinha na chuva, poucas nuvens no céu, algum vento mais forte na faixa junto à costa e nas terras altas também. E temos subida das máximas. Vou aqui começar pelas cidades mais frescas. A Guarda com 17, depois Bragança com 20, 21 para Viseu, temos 22 em Viana do Castelo e em Vila Real, 24 a máxima para o Porto, Porto Alegre e também para Aveiro, 25 para Leiria, Coimbra, Castelo Branco, Setúbal, Braga, e é isto, Beja e Évora com 28. As cidades mais quentes hoje são Santarém,

0: é o rapaz da América. 8h14, muito bom dia. Está na Renascença, vamos ao Extremamente Desagradável com o apoio de Optimize.
1: Tínhamos enviado o documento errado, só para
0: mas agora já está.
2: Agora
0: está
2: a abrir o último e-mail.
1: Acho que sim, é para abrir
2: considero,
1: o último e-mail.
2: Considero apenas este.
1: Sim, sim. Muito e bem. Os nossos okay. colegas ali dentro também, por favor, muito obrigada. E hoje damos descanso a Cristiano Ronaldo.
0: Ah, ufa, coitado também.
1: Até porque era isso que estava combinado, sim, não é? Ele entrar jogo sim, jogo não. Portanto, entra num extremamente desagradável, descansa no outro, enfim. Assim, em vez de Ronaldo, entra em campo com o número 7, Vítor Pinto, extremo formado nas escolas da CMTV, com vocação ofensiva, sempre pronto a atacar comentadores de outros canais, mas que também sabe defender. Mais concretamente, defender Cristiano Ronaldo.
3: Isto é fantástico, porque toda a gente que tenha aberto garrafas de champanhe, porque finalmente o Jorge Jesus disse tu finish ao Cristiano Ronaldo,
1: tu finish.
3: Agora é problemático para essas pessoas, porque o Jorge Jesus quer que Cristiano Ronaldo regresse à seleção.
1: Cá está. Sim, agora ele está a falar convosco. Né? Vocês aí em casa que abriram uma garrafa de raposeira que tinha sobrado do fim de ano, sim, quando o Cristiano se pôs a andar do estágio da seleção e do estádio e de tudo, saibam que quem ri por último ri melhor. E como é óbvio, Jesus está desejoso que o capitão regresse, até porque anda sem saber o que dizer nas conferências de imprensa. Precisa do seu ghostwriter de volta, urgentemente.
3: Foi anunciado que o Cristiano Ronaldo ia investir na média livre. Começaste a ver uma corrente de opinião, e às vezes com painéis com 4 comentadores e 5 comentadores, e todos a dar porrada ao Cristiano Ronaldo. Começaram a usar o investimento.

0: Pente do Cristiano Ronaldo na média livre para dizerem que nós éramos funcionários do Ronaldo, não podíamos falar livremente. Mandaram-me agora um vídeo que são os próprios espectadores que desabafam connosco. Mais um senhor que nem tenho a certeza se é jornalista, mas é daqueles que todas as vezes que intervém rebenta com o Cristiano Ronaldo. E desta vez, o ar pesaroso a dizer: não, não, Jorge Jesus tem que reagir.
1: O ar pesaroso.
2: Um truque que Vítor Pinto e outros colegas usam muito é dizer a mesma coisa duas vezes seguidas. E eu compreendo, porque tendo em conta que por vezes passam 17 horas consecutivas a comentar
1: encher, é?
2: Uma carta do Ronaldo, tem que recorrer a todos os expedientes para encher. Agora, não percebo onde é que foram buscar esta ideia de que na CMTV, na Now ou no Record são pró Cristiano Ronaldo, porque eu não noto nada estranho, não.
0: Onde é como uma falha da parte de Cristiano Ronaldo, já que os anti-ronaldistas estão aí pelos ecrãs todos. Façam-me um favor, que eu sei que eles veem os nossos programas e veem as audiências no dia a seguir e ficam aziados. E a Mariana Bel, agradeço desde já a grande audiência que tivemos ontem e a liderança que tivemos neste horário.
1: Líderes.
3: Acho que devia usar mais vezes a palavra aziados.
2: Líderes no seu
3: nacional.
2: Horário. É mais ou menos como Cristiano Ronaldo. Atualmente também é líder numa determinada hora.
1: Numa qual?
2: A hora de Riad. Neste momento são 10h17.
1: Olha, de Riad está ele, perceberam?
2: Olha, pronto, mais uma avançada para dizer mal do Ronaldo.
0: Imagina tu, Mariana Bel, que ontem houve aí um canal onde estiveram minutos infinitos a falar dos 30% de Cristiano Ronaldo detém o nosso grupo e depois tiveram que falar do artigo do Dr. Luís Miguel Henrique. E há uma expressão aqui no Norte que é encara qualquer coisa. Muito entalado que disse: pois, mas esse artigo é no Record. Pois, o Record que é da média livre, que também é do Cristiano Ronaldo.
2: Eu não percebi aquela parte muito encara.
1: Eu também não. Acho que é encaracolado, não é?
2: Ah, mas de facto não se percebe como é que há canais que passam minutos infinitos a falar mal do Ronaldo. Ainda se fosse a falar bem, não é? Porque as qualidades são tantas, que dá para ficar enumerado durante horas, dias, meses. Mas por acaso nota-se a famosa mentalidade de Cristiano Ronaldo nos funcionários da CMTV. Veja-se que até aqui Vítor Pinto era um comentador de meia tigela, sempre bastante encaracolado. Isso. E agora já põe os pauzinhos ao sol. Só falta dizer sim no final de cada intervenção.
0: Acusações gravíssimas que nos fazem sempre, tentam-nos sempre colar, não aos 70% que não são do Cristiano Ronaldo, mas aos 30% que são do Cristiano Ronaldo. Como se alguma vez o Cristiano Ronaldo ou alguém do Universo CR7 nos dissesse o que é que devemos dizer ou deixar de dizer. Nem o nosso diretor-geral editorial, Carlos Rodrigues, nem o Bernardo Ribeiro, que é diretor do Record, alguma vez condicionam as nossas opiniões. E muitas vezes até eles são surpreendidos. Damos exclusivos, damos notícias, damos detalhes. E às vezes até as nossas estruturas têm dificuldade em acompanhar o andamento.
2: Não consegue acompanhar o nosso ritmo. É o que eu digo, este homem está cheio de prosápia. Eu imagino depois desta declaração a correr até à bandeirola de canto imitando aquele gesto clássico do Ronaldo, que é o eu estou aqui.
1: Que...
2: Por falar... Em quem manda?
1: Obviamente Cristiano.
2: Não. O diretor do Record, um pouco mais abaixo, Bernardo Ribeiro, ele também quer falar e nota-se que está alinhado.
4: Surpreende-me que Ronaldo peça para ser castigado.
5: Até porque em momento algum ninguém falou disso.
4: É um falou o Record, apesar de haver aí uma meia dúzia de imbecis cartilhados que têm sujado o nome de alguns profissionais da média livre. Eu a esses ia dizer baldes de qualquer coisa, mas não vou dizer.
2: Ia dizer baldes de... Pode dizer, Bernardo, diga sem medo, são todos uns baldes de média, no sentido em que são vários grupos de média à batatada para decidir quem é mais isento. Agora, tem a ter cuidado para não se exceder, caso contrário, arriscam a expulsão. Vá, não sejam infantis, mudem a linguagem, se não querem acabar na rua, como o Francisco Conceição.
0: Por vezes é normais nas redes sociais a criticarem o Cristiano Ronaldo ou em alguns ecrãs televisivos e nem vou estender muito com isso, não tenho que me chatear.
2: Mal. Calma, jovem. Então, chama anormais aos seus colegas de outras estações só porque têm uma opinião diferente da sua.
0: Mas quantas vezes o Jorge os fala aos jogadores, ao Pedro Sousa? Isto é, são ignorantes, são atrasados mentais.
1: Ai.
0: É só verem os podcasts.
1: Que violência!
2: É só verem os podcasts. São ignorantes, são atrasados mentais. Tipo, podem ouvir os podcasts e confirmam isso, que está tudo cheio de atrasados mentais. Como neste podcast em que nos encontramos neste momento.
1: Aqui é tudo.
0: Cristiano Ronaldo não precisou que ninguém fosse à Arábia Saudita com a corda ao pescoço. Não precisou que ninguém fosse prestar nenhum ato de vassalagem ou de submissão. Não precisou que ninguém lhe fosse beijar os pés. Não precisou que ninguém pusesse em causa a sua autoridade. O próprio Cristiano Ronaldo disponibiliza-se a regressar, não impondo nenhuma condição. Podem fazer um vídeo disto, os humoristas, e podem dizer que estamos a defender Ronaldo.
2: Podem dizer, os humoristas, essa corja, quase tão má como os comentadores desportivos que não trabalham na CMTV.
0: Por isso é que alguns dos nossos queridos humoristas, que nos metem lá nos sketches fantásticos e agradecemos a notoriedade que nos dão, manipulam muito daquilo que dizemos aqui.
1: Manipulam,
2: é verdade. Manipulam. De repente até parece que os comentadores da Média Livre defendem de facto com unhas e dentes CR7. Isto é um absurdo. Até parece que eles vão para a televisão defender teses indefensáveis do género. Cristiano Ronaldo é dos homens mais humildes da Península Ibérica.
6: Que ele errou ao sair inopinado nomeadamente dali. É muito interessante, eu acho que a quantidade de vezes, não sei se o Carreira pode fazer a contagem, que ele pede desculpa e assume erros, deve ser mais de uma dezena. Deve ser mais de uma dezena. E portanto eu acho que hoje algumas pessoas, com todo o respeito por elas, meteram a viola no saco.
2: Deve ser mais de uma dezena. Digo mesmo mais de uma dezena. Já vamos com isto em duas dezenas. Portanto, pelo menos 20 vezes a pedir desculpa. Já está de joelhos, Cristiano Ronaldo. Portanto, esta é para todos aqueles palhaços que andam para aí insinuar que o Cristiano tem um ego gigante, que é narcisista, é lunático, incapaz de reconhecer os seus erros. Não é, pois se o homem pede desculpa por ter desertado do estágio da seleção, apesar de estar coberto de razão e de qualquer um de nós no seu lugar fazer exatamente o mesmo, porque há desaforos que não se levam para casa e Ronaldo não merece, pois é um ser humano superior que não deve em ocasião nenhuma ser criticado.
1: Senhora, o que é isto?
2: Está louca. Ai, desculpem, é que eu ontem tive muitas horas a ver se a MTV, isto pega-se.
6: Isto é desconcertante, surpreendente, esmagador. Fica-se sem palavras.
2: Então, aqui um desafio para vocês. Adivinhem de que é que Pedro Sousa está a falar. Hipótese A, do vencedor do Booker Prize 2026. Hipótese B, do comunicado de Cristiano Ronaldo.
3: Vou dizer é B.
1: É B também.
2: É B, como é óbvio. Aliás, agora acho que deviam editar em livro. Sei que são só 5 páginas, mas são tão boas,
1: escola,
2: não é?
1: Sim. Para o Plano Nacional
2: Exatamente.
1: De Leitura, sim.
2: Só para na contracapa podemos pôr uma citação tipo desconcertante, surpreendente, arrebatador. Uma prosa magnética que prende o leitor desde o primeiro segundo. Pedro Sousa, New York Times e Média Livre.
6: Fica-se sem palavras. O que está aqui escrito é de ficar...
7: Já agora deixa-me termos a contabilização que tu querias. Pediu desculpa 6 vezes.
6: Vê lá tu.
2: Vê lá tu.
6: Não custa nada, pois não?
7: Não.
2: Estão a perceber, não é? E o Jesus quantas pediu? Nenhuma. Portanto, vejam lá se Cristiano Ronaldo não é muito superior. Mas por acaso é verdade esta coisa do fica-se sem palavras, não é? Porque nós também lemos aqui o comunicado e fica-se sem palavras, sobretudo ao ler a lista de coisas que CR7 exigia que Jesus dissesse sobre ele.
6: A quantidade de vezes que perdeu desculpa.
7: Foram muitas, de facto.
6: Foram muitas.
7: E assume alguns erros também.
6: E assume erros. Portanto, não há problema nenhum em pedirmos desculpa, em assumir erros e em chorar.
2: Está a chorar. Não tem mal chorar. Também é aqui que as coisas se dividem. Há um homem que chora e outro que não. Sim. Portanto, Jorge Jesus é um macho tóxico,
1: macho,
2: não é? Enquanto que Ronaldo é um homem desconstruído e moderno. Digo-vos, mais impressionante do que a quantidade de vezes que Cristiano pede desculpas neste comunicado, só a quantidade de vezes que elementos do grupo Média Livre contabilizaram o número de desculpas. Devem ser ordens superiores, porque o diretor do Record também o fez.
4: Acho que há uma coisa que vai surpreender Jorge Jesus, que é a quantidade de vezes que Cristiano Ronaldo pede desculpas. Neste comunicado.
6: Pede 6 vezes desculpa, Zé, durante esta carta. Então, neste comunicado, pede 6 vezes desculpa. 6.
2: Deve mudar para CR6 depois disto.
1: Isso.
2: É incrível, isto é um duplo hat-trick, não é? 3 mais 3, mais um recorde batido por Cristiano Ronaldo. Digam-me um dia, em que Messi tenha pedido 6 vezes desculpas. Não existe. E já agora, mostrem-me o Messi a pedir, por favor, por tudo, para ser castigado. Nunca o fez, é incapaz.
6: A parte final é desconcertante, porque ele quer ser castigado pela atitude que tomou e com o agravante de ser capitão.
2: Só não clarificou ainda, Cristiano, se quer que a pena seja aplicada cá ou lá, na Arábia Saudita. Portanto, é a diferença entre ser suspensão ou apedrejamento.
6: Não venham cá com esta treta que não há suspensão.
7: Dirias que seria no mínimo estranho se Cristiano Ronaldo não fosse sancionado depois dele mesmo se mostrar disponível para que isso aconteça.
6: É desconcertante nesse aspecto, que eu não estava...
7: Não estavas à espera.
6: Não estava nada à espera, está muito bem escrito.
1: Estendeu a mão para a reguada.
2: Exatamente. Deu a mão à palmatória. Uhum. E ele a dar-lhe com o está muito bem escrito, não é? É desconcertante, está muito bem escrito. Este homem, se um dia calha a ler Lídia Jorge, até se passa.
1: Mas muita... Tens que lhe mandar.
2: Mas muita atenção a isto. Tem de castigar o Ronaldo. Não venham cá agora com a amnistia estragar o esquema ao nosso Cris. Pois ele exige ficar uns meses suspenso. Meses suficientes para despedirem o Jorge Jesus e depois ele poder voltar em grande, já com 42 aninhos, e pronto para marcar no mínimo 3 golos de pontapé de bicicleta por jogo.
8: Pedro Sousa. Aproveitem a deixa.
9: Pedro Sousa.
8: Aproveitem.
9: Espera aí,
8: isso.
9: Pedro Sousa. Eu ouvi dizer, não foi um passarinho, vem passarão. Ouvi dizer que o Cristiano Ronaldo reconhecer o erro e assumir que está exposto à disciplina da Federação, que é um ato de coação sob o conceito de disciplina. Ó, doutor Jaime Antunes, imagina o que é que diriam. Ó, doutor, imagina o que é que diriam.
2: Ó, doutor, ó, doutor Jaime Antunes, ó, doutor, eu
1: imagina o que é que diriam.
2: Eu queria destacar aqui a humildade de Vítor Pinto, que trata sempre todos os seus interlocutores por doutor. E então dá a ideia que ele é só um senhor que foi às instalações da CMTV arranjar o ar-condicionado e por acaso entrou em estúdio, porque ele trata os outros com grande reverência. Olha, por falar em condicionado.
9: E era o que faltava a Sara Gutierrez. Então, se o Cristiano Ronaldo não estivesse bom da cabeça e a sua vastíssima equipa, que dizem que é uma vastíssima equipa, não faço ideia. Aliás, até tenho pena do Cristiano Ronaldo não visitar aqui a redação do Porto da Média Livre, a ver se eu me sentia mais condicionado um bocadinho, é que eu não me sinto nada condicionado.
2: Era o que faltava, Sara Guterres. O que seria, Mariana Bel? Era o fim da picada, Mariana Águas. Outra qualidade de Vítor Pinto que eu quero aqui destacar é que ele está sempre a dar palco aos seus colegas. Repara, Vítor, não te enerves connosco. Nós preferíamos acreditar que vocês eram condicionados por alguém, obrigados a dizer estas coisas. Sei lá, que o Cristiano vos dava também um papel para lerem.
1: Um comunicado.
2: Tipo, já que estava com a mão na massa, não é? Nós preferimos acreditar nisso do que serem mesmo coisas que vocês acham.
6: E afinal, estes 8 pontos, eu não vi nada de especial, com toda a sinceridade. Viste alguma coisa especial nos 8 pontos?
10: Não. Eu, embora se eu me pusesse nos sapatos de Jorge Jesus,
6: era difícil.
10: Não gostaria, mas não ter aquele pormenor como se estivesse a ler um texto da escola, não é? Talvez seja um bocadinho...
6: Mas podia ser um guia, se ele quisesse, era um guia.
10: Como um guia.
2: Não era um guião, era só um guiazinho, não é? Não, nada especial, eu também li, não achei. Vocês não acharam que aquilo não tinha nada especial? Relembro.
1: Sim.
2: Jesus só tinha de dizer que o Ronaldo tinha a dimensão do Pelé e do Maradona juntos. Sim, sim. Que foi sempre leal, profissional e exemplar, que é o jogador que mais autógrafos dá.
1: Verdade.
2: Aliás, ele até podia dizer, se quisesse, autógrafos, que era para parecer que tinha sido o próprio Jorge Jesus a escrever e não tinha sido encomendado. E ainda acrescentar, se houvesse tempo, pronto, se desse, sim, que Cristiano foi o homem mais bonito de sempre a envergar a camisola das esquinas, mais bonito até que Dani quando estava no seu prime.
1: Ai, não foi. Bom, mas a carta do Cristiano dizia também que perdeu a confiança no treinador, pois. Portanto não há condições para trabalharem juntos.
2: Não comeces com as tuas inverdades, Ana, fica tão mal, sua cartilheira, sua avançada, seu balde de Mérida ou de Madrid, ou lá o que
1: é. Sua encaracolada.
2: Vitor, explica-lhe, por favor.
0: E fui confirmar. Parece semântica, mas quebra de confiança é diferente de perda de confiança. Estou... Quebra de confiança refere-se ao ato ou comportamento específico que viola a confiança. A perda de confiança é o que ficou depois do que aconteceu, ou seja, ao estado emocional.
2: Ver,
0: o Cristiano Ronaldo, o que diz na carta, é que houve uma quebra de confiança que está identificada. Não diz que o Cristiano Ronaldo perdeu a confiança em Jorge Jesus.
1: É o chamado, a banda, mas não cai.
2: Até porque o Cristiano nunca perde. Já deviam saber isso, não é?
1: Na pior confiança,
2: nunca.
1: Pois.
2: Na pior das hipóteses, empata. Por exemplo, andar a empatar emissões televisivas em todos os canais vai para 7 dias.
0: O Vítor pode ter as semânticas que tiver, mas a realidade é que há uma quebra de confiança e há uma perda de confiança.
6: Mas o Vítor frisa
0: mas não
6: que,
0: está lá escrito perda.
6: Que é diferente, que é uma quebra de confiança que não é uma perda de confiança.
0: E eu respeito
11: muito... Eu tive um dicionário, tive a ver tudo ali.
0: Eu respeito muito o Vítor e a consulta que ele fez
11: muito
0: no dicionário.
11: Bem, dicionário
0: eu acho isso tudo muito positivo.
2: Calado acha muito positivo que o Vítor tenha adquirido um dicionário.
1: Calado é um poeta, o quê?
2: Agora só falta... Olha que aqui até está a destacar pela positiva, não é? Agora só falta emprestar o dicionário ao Pedro Sousa para ele arranjar outros adjetivos para lá de desconcertante.
6: Eu acho que a carta é surpreendente, desconcertante, esmagadora.
2: Comovente, arrepiante e, repetimos, devia ser integrada no Plano Nacional de Leitura.
1: Que a partida não vai existir.
0: Nós gostámos muito que nos vejam e nos assistam, porque ficámos mesmo muito contentes com o feedback que recebemos. Ainda agora, a famosíssima pipoca mais doce, quem sou fã, também refere-se a nós mais uma vez. E a mim particularmente, eu quero dizer-lhe que ela não precisa mandar entregar-me nenhum panado, porque eu comi filé de pescada ao almoço, porque me inspirei em Jorge Jesus. Sei que Jorge Jesus prefere peixe, não consegui comer outro tipo de peixe, comi filetinhos de pescada.
1: Não percebi nada,
2: o
1: mas...
2: O que
1: eu
2: ando a perder? Eu vou tentar explicar, pipoca. A boca estava ralada porque Vítor Pinto está há 15 dias a falar ininterruptamente sobre Cristiano Ronaldo, fechado nos estúdios da CMTV, então ela perguntou se queria que lhe mandasse um panado e um small. Aliás, eu estou aqui a dizer que ele esteve sempre lá enfiado, é mentira, ele saiu uma vez para ir receber a seleção ao hotel e dizer umas verdades na cara de Jorge Jesus. Vejam lá, se não parece mesmo ele. Na altura ouvi isto, parecia-me só um desconhecido a gritar coisas para o Jorge Jesus, mas agora tenho quase a certeza que esta voz me é familiar e que só pode ser de Vítor Pinto.
12: JJ, não vales um caracol!
2: Não parece.
12: Tens uma vergonha, pá.
1: Não pode ser.
12: Tens um ego do tamanho da Torre Eiffel, pá. Não vales uma unha do CR7, a unha mais pequenina do pé dele, pá.
1: Preta, pintada.
12: Não vales nada, pá. O maior antigo português de todos os tempos, pá. És uma vergonha, pá.
1: Vergonha, pá.
12: Ganha juízo nessa cabeça,
2: ai,
12: pá.
2: Parece essa carola, mas parece, não parece, parece mesmo.
1: Parece a Bernardina, ganha juízo
2: não
1: nessa...
2: Não se vê a cara deste indivíduo, mas eu estou capaz de jurar que é Vítor Pinto. Ao mesmo tempo, não sei quem é esta pessoa, este cidadão, mas quero aplaudir a elevação na crítica, não é? Porque ele diz coisas como não vales um caracol, não é? Uma coisa muito educada. Se juntar uns impropérios, ainda pode sonhar ser um dia contratado pela Média Livre. Se ele quer, és um balde de...
1: De Mérida. 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
3: Daqui a nada temos alerta estupidez.
1: Sim!
3: E hoje vamos ter aqui uma festa. Vamos falar de uma festa para pessoas altas. O que é que acontece?
2: Não posso.
3: Os baixinhos estão fartos, irritaram-se, estão fartos de ser excluídos.
1: Vão fazer uma festa pequenina.
3: Não manifestaram-se.
2: À porta.
3: Tá, não é uma festa, é uma manifestação.
1: É uma manifestação. E pequenina.
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1: 25 para as 9 da manhã, agora as notícias desta quinta-feira. Filipa Ribeiro, sabemos que o Governo está a preparar grandes mudanças no setor da saúde.
27: 4 anos depois de ser criada, a Direção Executiva da SNS deve ser transformada num novo organismo com a Administração Central do Sistema de Saúde e uma parte dos serviços partilhados do Ministério. É uma das novidades da reforma do setor que está a ser ultimada pelo Governo e que deve ser apresentada em breve, diz o Jornal Público. Prevista ainda a fusão da Direção-Geral da Saúde e do Instituto Nacional Ricardo Jorge numa agência de saúde pública. São necessários mais meios para a integração de migrantes em Portugal, aviso do Presidente do Conselho Nacional das Migrações e Asilo. No programa Hora da Verdade da Renascença do Jornal Público, António Vitorino pede um reforço financeiro e de meios humanos para autarquias e para a nova unidade da PSP que irá tratar das expulsões. Com a previsão de um crescimento da economia a 2% e uma redução de IRS, o Governo entrega logo à tarde no Parlamento a proposta de orçamento do Estado. A votação final global está prevista para 24 de novembro. O diploma vai ser aprovado. O PS já anunciou a abstenção. O secretário de Estado norte-americano Marco Rubio vai estar hoje em Portugal. Vai ser recebido por primeiro-ministro e pelo ministro dos Negócios Estrangeiros.
3: Obrigada, Filipa. No desporto, Luís Aresta, as atenções centram-se já no campeonato.
4: 20 dias após o Porto-Benfica, o campeonato regressa esta sexta-feira, com o Sporting a viajar até Braga. Rui Borges explica ao fim da manhã como fará face à ausência de Debast por castigo e ao regresso tardio das seleções de unidades importantes como Luís Soares ou Zalazar, de regresso a Braga para defrontar a anterior equipa. Carlos Vicentes fala ao meio-dia. Da última noite, ficou o aviso de André Villas-Boas de que, sem concentração e humildade, dificilmente o Porto revalidará o título. O presidente portista também reclama de jornalistas e comentadores o mesmo rigor e critério de análise aplicado aos rivais.
1: Olha, obrigada e até já, Luís Aresta.
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1: Então, já a seguir temos o Alerta Estupidez. Antes disso, eu quero contar-vos aqui uma história que me aconteceu e que tem a ver com bilhetes.
3: Sim, já
1: para
3: estou
1: um
3: a sentir
1: concerto
3: que isto vai ser bom.
1: E de ter perdido esses bilhetes para um concerto e o que é que aconteceu a seguir. É confuso, não é?
2: Não, queremos
1: mas
2: saber.
1: Envolve duas Anas Galvão.
3: É
1: já
3: mais
1: conto.
3: Um episódio dos desastres, não de Sofia, mas de Ana Galvão.
1: Sim, já
3: gosto sempre
1: tudo.
3: Muito. Devíamos compilá-los num livro.

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1: Há um artista que vem a Portugal dar um concerto que eu adoro, que se chama Omar, não sei se vocês conhecem, é este...

0: Então vem a Portugal no próximo dia 30 de outubro, no final deste mês. Vai tocar num sítio muito pequenino em Lisboa. Portanto, há poucos bilhetes. E sendo que ele não vem muito a Portugal, concluí que os bilhetes iam voar rapidamente. Então eu fui a correr a um sítio de compra de bilhetes, comprar.
1: Online?
0: Online. Agora, com a minha pressa habitual e a minha falta de cuidado habitual quando tenho pressa, o que é que eu fiz? Compro os bilhetes, tudo ok. Quando ponho o mail para que me mandem os bilhetes, o que é que eu escrevi? anagalvão@gmail.com. Sendo que o meu mail é anagalvão3@gmail.com.
2: Agora toda a gente vai escrever.
0: Tragédia. Então, não faz mal. Podem escrever que eu respondo. Mas a questão é, fiquei sem bilhetes.
1: Porque esses foram para outra pessoa.
0: Não me inscrevi neste site de compra de bilhetes, portanto não há registo, não há nada. Eu compro os bilhetes que foram enviados para outra pessoa.
1: E porquê é que não enviaste um e-mail para anagalvão@gmail.com?
0: Foi o que eu fiz. Eu pensei, o que é que eu faço? Tipo, compro outros? Porque, entretanto, se ela não me responde e os bilhetes vão esgotar, o que é que eu faço? Compro a dobrar? O que é que eu faço? E fico, não sei. Escrevi para a Ana Galvão, original, que teve a sorte de ficar com o seu.
2: A primeira...
0: Vocês têm o vosso e-mail do nome mesmo?
2: Sim.
0: Só há uma Inês Lopes Gonçalves, única.
2: No meu e-mail,
1: eu não tenho. Há muitas Joanas Marques.
0: Pois é. Eu não consegui, tive que ser a três. E escrevi para a Ana, que nunca mais me respondeu.
2: Ah.
0: E eu fiquei
2: aqui com
0: ela. Espera.
1: Se calhar também gosta de Omar.
0: Até que finalmente eu recebo o mail da Ana Galvão original a dizer com certeza. E mandou. E queria agradecer aqui.
2: Espetacular.
0: Mandou-me os
2: bilhetes. Eu conheço uma Ana Galvão. Será essa?
0: Não é. Okay. Eu sei qual é essa Ana Galvão, que é ilustradora.
2: Não.
0: Ah,
2: não
0: é outra.
2: Que estou a falar. Estou a falar de outra Ana Galvão que eu conheço.
0: Quer
2: dizer, se calhar ainda é.
0: Não sei.
2: E é uma pessoa muito fixe, portanto.
0: Pronto.
2: Se calhar foi essa.
0: Queria agradecer publicamente. Olha, primeiro parabéns às pessoas que conseguem registar o seu nome no Gmail, que são as primeiras. Parabéns a isso.
2: Quer saber mais?
1: Parabéns se tiverem um nome assim muito óbvio.
2: Tipo
1: muito
2: Ana comum, Mendes.
1: E conseguirem, porque, por exemplo, se chamares Leonce Vitória, é óbvio como ela é teu.
2: É facílimo. Está a ganho.
0: Pois é, está a ganho.
2: E digo-te mais,
0: sim,
2: vou farmar muita aura agora.
0: Então.
2: Fiz isso, repara na minha... Fiz isso quando os meus filhos nasceram, para eles poderem ter um e-mail com o seu nome.
0: Logo?
1: Ah, para
2: sim,
1: eles?
2: Sim.
1: Ah, que esperta.
0: A sério, que boa mãe.
2: Mas já podia
0: que
2: fazer.
0: Boa mãe.
2: Não é boa mãe.
0: Acho
2: é só...
0: que sim.
2: Pronto.
0: Porque vai ser deles. Agora, queria agradecer aqui pela simpatia da Ana Galvão, que se deu ao trabalho. Depois é uma trabalheira, tens que estar a reenviar, se calhar não te apetece, tens mais que fazer, não é? Muito obrigada à Ana Galvão, que não sei quem é.
1: Nem viste a cara, não tinha fotografia.
0: Tem, vi, mas não me serve muito, não é? Não, porque não comparo com ninguém que eu conheça, mas tem um ótimo ar. Olha, é muito linda, muito
2: sim,
0: obrigada.
2: Viva
0: Ana
2: Galvão.
0: Viva!
2: Outra.
0: Não sou
1: primeira,
0: eu,
1: Ana
0: outra.
1: Galvão, primeira.
0: Manuel Cabral, tu tens o teu mail? Teu.
3: Eu não, Cabral. Eu sou 545 e nem sequer podia pôr Manuel Cabral, tive que pôr Cabral Manuel.
2: Isso não é e-mail, isso é spam.
3: É spam, é completamente. Eu tenho daqueles e-mails falsos.
1: É um código postal.
3: É terrível, 545, ninguém sabe o que é que eu sou.
0: Como é que está o trânsito?
3: Ah, está igual a si próprio. No Porto, VC. Porto, VCI sentido Freixa Rábida tem filas entre a 20 e a A3 e no mesmo sentido, na A44 há demora desde Gaia. No inverso, há filas entre Canelas e a Boa Vista e na A44 demora desde Valadares. Os acessos à VCI estão bastante preenchidos. Em Lisboa, a segunda circular está lenta nos dois sentidos entre Benfica e o aeroporto e o IC19 sentido Sintra-Lisboa tem filas entre o Cacém e Alfragide. Cril, sentido Algés-Chacavém está lenta entre Odivelas e a Amadora e a A5 sentido Cascais-Lisboa está lenta entre Oeiras e Carnachide. Há abrandamentos à chegada à Ponte 25 de Abril a partir de Foros de Amora. A linha verde é 850-5010.
0: Olha, está a olhar para o Farioli.
2: Mas não estou surpreendido. O Farioli ganhou o treinador, o prémio de treinador do ano na Gala dos Dragões de Ouro.
0: Ah,
2: tu ia ganhar quem?
0: É a própria,
1: não,
0: pois.
1: Porque há várias modalidades. Há anos em que ganha o treinador de basquete,
2: de
1: handball.
2: Desculpa.
1: Mas foste, agora foi estupidez.
2: Agora perdi uma boa oportunidade de estar calada.
1: Não, fala sempre, minha amiga.
0: Se não é igual ao Andrew Tate, assim matem-me.
2: Quem? O Farioli?
0: Sim, igual.
1: Não é.
2: Olha,
1: felizmente não é.
2: Bora, isto parece conversa de café. Isto
1: sim,
2: é um programa de rádio.
1: E no fundo
2: lá.
1: É.
0: Então vá,
1: sim,
0: vamos lá.
2: 24
0: graus
2: de máxima para o Porto, 29 para Lisboa, 27 para Faro. As máximas para esta quinta-feira que sobem e vai ser também um dia com poucas nuvens no céu. Portanto, hoje não há chuva.
0: Já a seguir temos o alerta estupidez. Vamos até uma manifestação pequena, podemos dizer. Porque são pessoas baixinhas que se manifestam contra haver festas só para pessoas altas.
2: Mas há mesmo, isso é verdade.
0: As festas é verdade.
2: É.
0: A manifestação, não sei, mas é um exclusivo das três.

0: Vamos lá para mais uma edição e um exclusivo na Renascença do Alerta Estupidez.
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2: Bom dia, Lisboa vai receber a sua primeira festa Tall People Club, onde só pode entrar gente alta. Os baixinhos fartaram-se desta
3: estupidez!
2: Ser tudo para os crescidos e estão com a repórter Gisela Marques. Gisela.
4: Bom dia, Hernani. Hernani da Buraca. É verdade, era suposto estarem aqui os membros do movimento Abaixo os Altos, mas estão atrasados. Deve ser do trânsito, provavelmente.
5: Não, nós já chegamos à meia hora. Aqui embaixo, aqui!
4: Ah, desculpe, não os tinha visto. Bom dia. Porquê é que estão contra esta festa para gente alta?
5: Ah, isto não é esta festa. Esta festa é só a gota d'água que fez transbordar o biberon. Os baixinhos não entram em lado nenhum. É em festas, é em montanhas-russas, é no exército. Tudo o que é diversão é só para os crescidos.
4: Ah, ao Portugal os pequenitos.
6: Olha que bom. Só temos uma diversão e é do tempo do Salazar. Com as colónias e tudo. Só falta darem-me uma bisnaga à entrada e gritar assim: para Angola, rapidamente e em força.
7: É verdade, nós somos excluídos de tudo. Um sítio onde só se safam mulheres com 1,82m, isso não é uma festa, isso é o Tinder. O Tinder com menos de 1,80m, só ficas com as feias. Não é verdade?
5: Mas faz sentido. Eu também não quero andar com minorca. Já vi um casal de pinipons às compras. Coitados, têm de consumir a vida toda as marcas brancas que estão nas prateleiras de baixo. Não chegam lá para cima. Eu mereço mais. Eu mereço luxo. Eu quero um marido alto para poder comer massa de alverde com atum tenório.
7: Está a ver. Até na nossa comunidade os homens pequenos são discriminados. E os ditados? Homem pequenino, ou é velhaco ou é dançarino. Quer dizer, tens logo o destino traçado. Ou és o Marcelino Sambé dos Anões, ou és velhaco.
4: Sofrem muita exclusão da sociedade. É isso.
7: Muita, até nos empregos. Por exemplo, eu sou um indivíduo lindo, não é? Mesmo bonito.
4: Eu já tinha notado.
7: Mas não posso ir para modelo. Porquê? Cânones da sociedade. Se viste roupa de adultos, parece um anão. Se viste roupa de criança, parece um tarado. Quer dizer, nunca estou bem em lado nenhum.
6: Nós somos discriminados em todo o lado. Veja o que se passou esta semana no futebol. Pois. O Messi foi super educado e teve de acabar a carreira na seleção, porque é pequenino. É por isso. O Ronaldo escreveu uma carta a dizer que é o Pelé e a falar mal do treinador e ainda vão aceitar de volta à seleção, porque é alto. Pois. Os altos chafam-se sempre.
5: Mas sabem que mais? Nós vamos lá chegar e tomar o lugar deles.
8: Vamos!
5: Olha, sim. O Globo de Ouro da personalidade do humor. Ganhava todos os anos. O Ricardo Araújo Pereira não ganhava, que tem 1,90m. Quem é que ganhou este ano? Quem foi? A nossa representante Joana Marques. Chupa, matulão, chupa.
7: Vai buscar ao gigantone.
6: É, com essa altura tens piada, mas é no Carnaval de Torres, ali, assim, com os bracinhos.
4: Desculpem a pergunta, não querendo interromper, mas eu entendo a vossa luta por maior representatividade. Agora, acham que o caminho é retaliarem, ofendendo as pessoas altas?
5: Não queremos saber, já fomos vilipendiados durante muito tempo, agora chegou a nossa vez!
6: Isto vai mudar tudo! Vamos fazer pouco dos altos, vamos obrigar a sociedade a deixar entrar os baixinhos em todo lado e vamos queimar livros e mudar a literatura toda para os baixinhos serem vistos como o novo normal.
4: Isso. Como assim?
6: Então, por exemplo, Branca de Neve e os 7 Anões, porquê que não é 7 Mineiros e 1 Brutamontes? Então, e a princesa é que não cabe nas camas, a mãe quer matar o filho, os coitados que se levantam cedo para ir trabalhar na mina é que são esquisitos, não é? Acabou isso!
7: Acabou! Já queimámos todas as cópias que encontramos e reescrevemos de forma mais justa para todos. Quer que leia aqui o resumo?
4: Rapidamente, para terminar.
7: Sim, senhor, claro que sim. Branca de Neve era uma princesa gigantesca, perseguida pela madrasta, uma tipa ainda maior e obcecada por ser a matulona mais bonita do reino. Ao fugir, Branca de Neve encontrou uma casa onde viviam 7 mineiros de estatura perfeitamente normal, conhecidos injustamente como os anões, porque as pessoas são más. A rainha, disfarçada de uma velha de um tamanho de uma grua, deu-lhe uma frutazona que parecia uma bola de basquete, envenenada. A Branca de Neve caiu desmaiada e provocou um sismo, porque era mesmo descomunal e gordalhona. Os 7 homens normais não a conseguiram enfiar num caixão e tiveram de mandar vir um contentor das obras. Felizmente, apareceu um príncipe grande como o caraças, ressuscitou a cavalona com um beijo e levou-a de volta para a esquisita Holândia para viver com brutamontes do tamanho dela. Fim.
6: Muito bem.
4: Bravo.
6: Viva!
9: Tenho uma pergunta.
6: O que é que falamos assim? Porquê que os baixinhos falam todos assim?
4: Eles tentavam imitar a minha voz.
10: Porquê que não havia um baixinho, um baixote a falar assim? Sim. Eu sou
11: é
10: baixote.
11: Eu tive o cuidado que a repórter fosse a Joana Marques.
4: Obrigada.
6: Claro.
4: É um cara muito sensível.
6: É lugar de fala.
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6: Somos nós!
3: Força, força!
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5: Agora vamos ouvir Olívia Rodrigo. Olha, às 9h15 temos. As pessoas têm de se acalmar imediatamente.
3: Imediatamente.
5: Com a Tia Blee.

0: Que rica voz tem ela, Olívia Rodrigo, que toca aqui?
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0: Já agora, outra pergunta. Se pudessem
2: gostar de quantas questões?
0: Sim, 7 anos de garantia para alguma coisa, escolhiam o quê?
2: Férias, 7 anos de férias.
0: Ah, isso não era uma garantia, Joana, era uma reforma antecipada.
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0: São 9 da manhã, 8 nos Açores. Bom dia, André Rodrigues.
15: Bom
0: cá
15: dia.
0: Te temos de novo. Bom dia. Para que nos contes o que é que marca as notícias desta manhã.
15: A reforma da saúde, que está a ser ultimada pelo governo, deverá extinguir a direção executiva do SNS. Resumem livros, escrevem textos, resolvem problemas, tudo em segundos. Um olhar nesta edição sobre a geração ChatGPT que está a chegar às universidades.
0: Luís Aresti, no desporto.
16: Já não era sem tempo, o campeonato está de regresso. Rui Borges e Carlos Vicens falam hoje do clássico Braga Sporting.
0: Estão agora 17 graus em Lisboa, 16 no Porto, 21 em Faro. Vamos ter um dia de poucas nuvens em todo o país. Agora as notícias na Renascença com André Rodrigues.
15: Já lá vamos à reforma da saúde, a abrir indicação de que o Liceu Francês em Lisboa está encerrado por questões de segurança. Informação inicialmente avançada pela SIC Notícias que revela que os alunos estariam a preparar um bloqueio semelhante ao que está a acontecer nas escolas em França. A Renascença já contactou há instantes o Liceu Francês, que confirma apenas que a escola está encerrada, sem mais detalhes. Remete explicações para a Embaixada de França em Lisboa. Pode ser o fim da direção executiva do Serviço Nacional de Saúde. 4 anos depois de ser criado, o organismo deverá ser transformado por fusão com a Administração Central do Sistema de Saúde e uma parte dos serviços partilhados do Ministério da Saúde. É uma das novidades da reforma que está a ser ultimada pelo Governo e que, de acordo com o Jornal Público, deverá ser apresentada em breve. Ouvido já esta manhã pela Renascença, o bastonário da Ordem dos Advogados acredita que a agregação de organismos vai facilitar, por exemplo, a contratação de profissionais. No entanto, Carlos Cortes pede atenção para que não se perca a funcionalidade em megaestruturas de grande complexidade.
17: Quando um hospital ou um centro de saúde quer contratar um médico, passam pelo Ministério da Saúde, pela Direção Executiva do Serviço Nacional de Saúde, pela ACSS, pelo Ministério das Finanças, e com tudo isto nós perdemos muitas vezes meses. Integrar aspectos como recursos humanos no mesmo organismo, eu acho que pode ser uma solução inteligente, porque vai tornar mais ágil esse funcionamento, a contratação e a gestão dos próprios recursos humanos. Agora, temos que manter nessas megaestruturas alguma diferenciação, alguma especificidade, não a perder.
15: O bastonário da Ordem dos Médicos, Carlos Cortes, ouvido há minutos pelo jornalista Filipe Ribeiro. Esta reforma da saúde prevê ainda a fusão da Direção-Geral da Saúde e do Instituto Ricardo Jorge numa agência de saúde pública. Marcado para sensivelmente daqui a meia hora o início da reunião do Conselho de Ministros, que vai aprovar a proposta de orçamento do Estado para 2027. Depois o documento será entregue no Parlamento, antes ainda de ser apresentado durante a tarde em conferência de imprensa pelo Ministro das Finanças, Joaquim Miranda Sarmento, que, recordo, ontem revelou que esta proposta orçamental inclui uma nova redução do IRS. A poucas horas da apresentação pública da proposta orçamental, Mariana Vieira da Silva diz que a abstenção do PS no orçamento não põe em causa a oposição do partido a medidas que classifica de muito erradas. E dá exemplos.
18: A legislação laboral é um exemplo. Agora, as medidas da habitação são outro exemplo e não creio que se possa apontar ao Partido Socialista nem falhas numa das dimensões, nem falhas na outra das dimensões daquilo que me parece ser um verdadeiro discurso republicano, onde tanto a pluralidade de partidos como a capacidade de convergências se verifica.
15: Mariana Vieira da Silva. Já o social-democrata Eduardo Pacheco defende que, ao exigir resultados ao Governo, o Presidente da República está sintonizado com os portugueses. No entanto, o ex-deputado diz não ter gostado de todo o discurso de António José Seguro no 5 de outubro.
19: Este primeiro discurso de 5 de outubro do atual Presidente devia ter sido muito mais incisivo. Não o foi. E tenho esse lamento. E, em segundo lugar, pede resultados ao Governo. E aí foi um dos momentos, penso eu, em que o Presidente mostrou sintonia com o país. O Governo até pode estar a querer trabalhar. A realidade é que os portugueses não sentem isso.
15: Duarte Pacheco e Mariana Vieira da Silva, em passagens do programa Casa Comum da Última Noite, um programa moderado por José Pedro Frazão, já disponível em podcast e também no site da Renascença. Na atualidade internacional, Kiev está sem energia elétrica. A operadora de energia da Ucrânia revela que estão a ser feitos cortes de emergência, a consequência de sucessivos ataques das forças russas contra a rede elétrica do país. Já do lado russo, um ataque com drones ucranianos provocou um incêndio numa zona industrial na parte leste da zona europeia do país. No futebol, Luís Aresta, com a seleção em pano de fundo, as atenções centram-se agora no regresso da Primeira Liga.
20: E na deslocação de alto risco do Sporting a Braga, esta sexta-feira, a abrir a jornada 8, 20 dias depois do Porto ter derrotado o Benfica e consolidado a liderança. Rui Borges não tem debate por castigo para a deslocação à Pedreira, onde a dupla de centrais deverá ser formada por Eduardo Quaresma e Gonçalo Inácio. Ibrahima Bar recuperou de lesão, mas dificilmente será titular. Tema para o treinador do Sporting abordar ao final da manhã, na conferência de imprensa, em que também deverá ser confrontado contado com os regressos tardios das seleções de unidades como Luís Soares ou Rodrigo Zalazar. O jogador uruguaio volta a Braga para defrontar a anterior equipa. Carlos Vicens fala aos jornalistas ao meio-dia. O Benfica prepara a recepção do domingo ao Vitória, com Prestiani de regresso ao Seixal após a presença na despedida de Messi pela Argentina. No Porto, também há dia de trabalho para preparar a deslocação ao Marítimo, depois de, na Gala dos Dragões de Ouro, André Villas-Boas ter avisado que sem trabalho e concentração dificilmente será possível revalidar o título. Pedro Proença esteve na plateia a assistir, presidente da Federação manteve-se sorridente ao longo da noite e deixou o local em silêncio sobre o conflito entre Cristiano Ronaldo e Jorge Jesus.
0: O Desporto com Luís Aresta. E André, é resumir livros, escrever textos, resolver problemas, produzir imagens e tudo em segundos. É este o retrato da nova geração que já chegou ao ensino superior.
15: Sim, a geração ChatGPT, Ana. E perante este cenário pergunta-se, e agora? Como é que estudantes e professores devem lidar com esta inevitabilidade? A jornalista Ana Kotovics ouviu um lado e o outro. A conclusão é de que não vale a pena banir as ferramentas de inteligência artificial porque ninguém vai deixar de as utilizar.
2: Laura Guerra tem 19 anos, está na Faculdade de Letras de Lisboa, no curso de Estudos Artísticos.
21: Eu vi um dos meus colegas na faculdade, eu olho para o lado e ele está no ChatGPT a fazer um resumo da aula na qual ele estava presente no momento.
2: É da nova geração que chegou ao ensino superior este ano. Leva ferramentas que podem resumir livros, escrever textos e produzir imagens em segundos.
21: E aqui esteve piada, eu tive um ataque de riso quase, porque o miúdo estava na aula, o professor é super engraçado, não há dificuldade nenhuma, era um miúdo normal, nem sequer estava presente no debate, nem nas questões da aula, mas estava super atento a escrever tudo o que estava a passar para que o ChatGPT pudesse explicar.
2: Em vez do aluno, é a inteligência artificial que está na sala de aula.
21: Uma coisa tão simples como estar presente não se torna-se irreal.
2: Inteligência artificial promete cortar caminho para as respostas, mas o que acontece se seguirmos esse atalho? Laura, temo que deixemos simplesmente de pensar.
15: Certo de um trabalho de Ana Kotovits, o atalho, a geração ChatGPT que chega ao ensino superior e agora, que conhecimentos vai ter esta geração que depende muito da tecnologia para responder a tudo em segundos? É também, Ana, já agora, o tema de comentário de João Duque, vamos receber mais daqui a pouco, nesta manhã.
0: Há mais notícias no site da Renascença. Até já,
15: até já.
0: André, 9 e 8, bom dia.
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0: 99, bom dia.
1: És o nosso Nuno Norte.
0: Então vamos ao trânsito. Olá, Manuel Cabral.
2: Olá, olá.
0: O que é que nos contas a esta hora?
2: Conto que no Porto VCI sentido Freixa Rábida há filas entre Oliveira do Douro e A3 e no mesmo sentido na A44 há demora desde Gaia. No inverso, há filas entre Canelas e a Boa Vista e na A44 demora desde Valadares. Os acessos à VCI estão todos preenchidos. Em Lisboa, a segunda circular está lenta nos dois sentidos entre Benfica e o aeroporto. O IC19 sentido Sintra-Lisboa tem filas entre Massamá e Alfragide e a A5 sentido Cascais-Lisboa está lenta entre Oeiras e Carnachide. Abrandamentos à chegada à Ponte 25 de Abril a partir de Corroios. A linha verde é 850-5010.
0: Aí
2: é.
0: Aí é. Está bem. Então, quanto ao tempo para hoje, quinta-feira, temos um dia com poucas nuvens, não se prevê chuva também, e há uma subida das máximas. Isto com jeitinho ainda dá para um mergulho. 29 de máxima hoje para Lisboa, é a cidade mais quente, tal como Santarém, com 29 também. Temos depois 28 para Évora e para Beja, 27 em Faro, temos 25 em Braga, Setúbal, Castelo Branco, Coimbra e também para Leiria. Pronto, está bem.
3: Espera aí, não, isto para o sozinho, desculpem, na siga, siga.
0: O Porto.
4: Siga, não pare,
0: o Porto,
4: siga, siga.
0: Porto Alegre e também Aveiro com 24, 22 a máxima para Viana do Castelo e para Vila Real, 21 para Viseu, 20 para Bragança e 17 para a Guarda. Ponta Delgada com 22 e o Funchal com 26.
3: Eu adoro, é um prazer que eu tenho.
5: É o quê?
3: Que é ver-te e a Blia ver-vos dar o trânsito e o tempo. Gosta, não gosta?
6: É, são fabulosos.
3: São bons, não são?
6: O trânsito realmente é um... Se menina quiser comprar...

0: 9h15. É o momento mais aguardado da semana. As pessoas têm de se acalmar imediatamente com o apoio do Pingo Doce. E a tia Bli está boa, tia Bli?
1: Olá, querida.
0: Então vamos
1: bocado.
0: Lá.
2: A menina
0: está
2: não
0: rouca.
2: As pessoas estão com um ar um bocado de séria demais. As pessoas têm que se acalmar imediatamente.
0: Oh, querida, como está?
1: Olá, queridas, que saudade.
0: Olá, tia. Está boa?
1: Bem, obrigada. Este ano combinei com o Martim,
0: sim,
1: dado o estado em que está, que ele ia ver os jogos da seleção em casa. Achei melhor para ele não se pôr em problemas. E a única maneira de convencer a ficar em casa era se tivesse as melhores batatas fritas do mundo.
0: Ah, claro.
1: Facílimo. 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
3: Igual, está igual.
0: 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Crocante.
3: Então, claro.
0: Ah, e as favoritas
1: do Emmanuel
3: e as Kant. Favoritas dos advogados.
0: Sim.
3: As leis.
4: Olha, ganhou.
0: Claro que ganhou. É bem melhor. Então vá. Olha, e Eli, como estás
1: agora
0: semana?
1: Parece que vem sempre para aqui falar da Francisca. Mas sabem a Francisca.
4: Sim, perfeitamente.
1: Que se parou.
0: Sim.
4: Continua, claro. Francisca. Continua no Tinder.
1: Pronto, não. Agora está com outros problemas. Agora ficou. Parece a Senhora dos Cupões. Está a Senhora dos Cupões. Estão a ver aquela mulher dos pombos?
0: Sim.
1: Do pequeno em casa.
0: Ah, sim.
1: Do sozinho. Exatamente, sozinho em casa. Pronto, é ela com os cupões. Um parênteses para dizer mal dos pombos. Não se pode compor.

0: Aposto
1: não,
0: não gosta
1: para,
0: de
1: não fala mal de pombos. Né? Pronto, adoro.
0: Eu sabia, eu vinha para
1: direito.
0: Aqui. Não se pode com pombos.
1: Parecem os ratos
0: em cima das nossas janelas.
1: Olha, eu não adoro.
0: Pois só tem uma pata.
1: O quê?
0: Só tem uma pata. Hoje em dia os pombos só nascem com uma pata.
2: Estão todos estropiados.
0: Estão todos coisas. E depois, aposto que a menina é daquelas que vai para a janela com o pão molhado a comida aos pombos.
1: Porque
0: se diz que é, eu não venho a definir para a
3: Ela teve um.
1: Eu adoro uma ave normal.
3: Cara da tia.
0: Mas então, da última vez em Campo de Ourique, entrou-me um pombo pelo carro adentro. Eu mandei um grito de tal maneira, corri durante horas, achar que o pombo estava a perseguir, só parei quando cheguei contra uma pastelaria e parti o braço. E esse aqui vendi o carro. Nunca mais entrei. Vendi, dei o carro, ninguém quer comprar um carro onde teve um pombo.
2: É a coisa certa a fazer. Mas então, Francisco e os cupões.
0: Bem, e então, quando eu digo que ela está igual à Senhora dos Pombos, é isto, mas com cupões. No outro dia estávamos a falar nos telefones em vídeo. E
2: face
0: de repente.
2: FaceTime.
0: Isso. A meio da conversa assim, Blical, só um minuto. E de repente, quando eu dou por mim, estou com o vídeo, está a senhora do supermercado. A apontada para mim, então que ela estava com o cupão, não sabia pôr a aplicação dos coisas do cupão, então fiquei eu na minha sala, que estava de negligê ainda, não me tinha arranjado.
3: Não vi essa expressão há tanto tempo.
0: E fiquei eu de negligê com a senhora do supermercado 10 minutos na minha sala, à espera que a senhora conseguisse passar o código de barras. E depois digita, e depois não digita, e o código no monitor, e o cupom está inválido, e eu parava especada de negligir. Por causa de 23 cêntimos.
2: Pois.
0: 23 cêntimos.
3: Não, não justifica.
0: Ela não está boa da cabeça, desculpe lá. Então, desde que agora que se parou e que paga as contas, está armada, pronto, tem poupada.
2: Pois,
1: então tem que ser.
2: Está a perceber o que é que custa a vida.
0: No outro dia deu-me boleia, quando eu chego ao carro dela, no lugar do morto, como vocês dizem, estava um saco com 79 garrafas
2: para ir para a volta
0: e umas latas de Sprite, que eu acho que ela agora deve beber Sprite em casa à noite sozinha, deve passar a noite toda a beber Sprite.
2: Sabe que se calhar faz para nascer, tia.
0: Ou se calhar é isso, e depois deve arrotar a noite toda, porque tem imenso gás.
2: Mas é que são 10 cêntimos por cada garrafa.
0: Pronto, então lá fui eu com ela, as duas, eu agarrar no saco e ela, pumba, no robô das máquinas, da volta a meter as latas todas, uma fila infinita de pessoas à nossa espera, e ao Francisco, isto é uma vergonha horrorosa. Pronto, corta para.
2: Pá, tia, não se visse uma volta, devia ser o Venha.
0: Ou volte?
2: Sim, ou volte.
0: E fomos a uma livraria a seguir, que eu tinha que comprar um presente que o Martim tinha que dar, não sei. Então estávamos eu a pagar o livro e a senhora tem cartão. E eu olho de lado, vejo a Francisca, pera lá que eu tenho, já estava agarrado ao telefone. E aumenta a luz, e baixa a luz, e aumenta o código, e baixa o código. Senhor Francisca, desculpe lá, tome. E dá-lhe 50 centímetros que tinha ali. Eu prefiro desculpar no dinheiro. Eu não estou para passar por isto cada vez que eu consigo algum lado. Desculpe lá.
2: Portanto, a tia não tem cartão nenhum de desconto de cliente,
1: nada,
2: de coisa
0: não
2: nenhuma.
0: Não tenho.
2: Nada.
1: Um pingo doce tem.
2: Um poupa mais, um nada. Não tenho.
0: Tenho o do pingo doce.
1: Pois.
0: Esse
1: claro,
0: tenho. Esse. Claro. E pronto, as pessoas têm que se acalmar.
1: Com os cupões.
2: E vá lá.
4: As pessoas têm que se acalmar imediatamente.
2: Isto agora é tudo digital, porque senão Francisco andava com uma tesoura a cortar cupões numa revista.
0: A cortar cupões, e com os talões e com os que o cartão pequeno.
3: E havia
0: pequeno,
3: umas capinhas para guardar talões. Havia umas capinhas.
1: Pois era, fazias terrasta.
2: Tipo Pokémon.
3: Sim, sim.
1: As pessoas tendem a se acalmar imediatamente. Quinta-feira, 9h15, com o apoio do supermercado da Tia Bli.
2: Olha a noiva.
1: Que é o pingo doce. Ah, a noiva é a Bárbara Tinoco.
2: Casou.
1: E vamos ouvi-la já a seguir.
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1: Olha, vamos ouvir a Bárbara Tinoco, que casou e recebemos imagens agora dos.
0: Estava muito
2: nas
0: gira,
2: redes
0: muito
2: sociais. Estava muito linda, muito linda.
3: E o noivo também, o noivo estava de tranças.
0: Achei
3: original.
0: Muito.
1: Sim. Daqui a nada vamos receber Vasco Pereira Coutinho, que vem aqui dar-nos um recado.
3: Ah, é?
1: Daqui a pouco é quando a tia Bli for embora. Adeus, até para a semana.
0: Até já, querida. Um beijinho.

0: minutos. É de Bárbara Tinoco. Entretanto, Vasco Pereira Coutinho, olá, passou por aqui.
1: Olá, tão boas.
0: Quer fazer-nos um convite. Faça.
1: Gostava de convidar toda a gente a vir ver a peça Superstar, que está no Teatro Armando Cortês, de quinta a sábado, às 9 da noite, e domingo às 6 da tarde. E eu entro.
0: E entra muito bem.
2: Entra e diz coisas giras, não é?
1: E está agora o mês de outubro e vai ficar ainda.
0: Já vi.
1: Vai ficar algum tempo.
0: E quando o Vasco entra, é uma
3: a
0: loucura.
3: Casa vai abaixo.
0: As pessoas aplaudem, tem muita graça.
2: Mas viste o que ela fez aqui, não foi? Foi tipo, eu já vi, ao contrário das minhas colegas, já
1: vi.
2: Mais amigas.
1: Obrigada,
2: Ana.
0: Eu quero aqui reforçar que vi e gostei. É muito boa, vocês vão muito bem todos.
2: Temos
0: o Superstar na Casa do Artista. O Teatro
1: Exato.
0: Armando Cortês. Adeus, Vasco.
1: Obrigado.
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0: E agora recebemos João Duque para o seu comentário semanal. Olá, João.
3: Olá,
0: bom,
3: João
0: dia.
3: Bom dia.
0: Bem-vindo.
7: Olá, bom dia, João Duque. É um assunto em destaque esta manhã. Inteligência artificial.
2: Ainda
7: não está a ouvir. Vamos então fazer este compasso de espera. Não há.
3: Sabem o quê?
7: Ainda
3: é
7: não
3: que
7: se resolve com a inteligência artificial.
3: Não, é que a transição de Matia Bli para um João Duque é uma coisa que pode ser algo complicada por causa das dimensões do chapéu. Mas agora já está tudo bem.
7: Muito bem. Assunto resolvido, João. Falamos deste tema que está em destaque esta manhã aqui na Renascença, a inteligência artificial, que já chegou às universidades. Está a mudar a forma como se estuda, como se pesquisa, como se faz trabalhos. João, até podemos formar diplomados com qualificações no papel, mas, e a pergunta que a peça faz é, e agora? E agora onde ficam as competências?
8: Bom, há que garantir que uma das funções do ensino, em geral, é de que as pessoas conseguem atingir determinados objetivos que estão definidos nos planos de estudo e, portanto, que aos vários níveis e nas várias cadeiras, unidades curriculares, se consiga saber que o aluno domina aquelas matérias a ponto de lhe podermos dar a nota suficiente para a passagem. Isso significa que depois que o diploma corresponde a um conjunto mínimo de conhecimentos sobre aquela matéria técnica.
7: Mas como é que isso se faz?
8: Isso faz-se usando
7: limites,
8: mais...
7: É
8: voltar e o texto, o documento que está na peça no site da Renascença é excelente porque mostra claramente aquilo que é o caminho normal do ensino, que é, na avaliação, usar sistemas mais tradicionais, isto é, a oralidade, conversar com a pessoa para perceber com detalhe que ela vai fazendo o seu percurso e que aprendeu, né? Sendo essa situação ou em aula, ou em exame oral, ou no gabinete, se é um professor que orienta um trabalho de um aluno e se vai verificando que ele vai evoluindo e que vai fazendo esse progresso à custa de uma sedimentação do conhecimento. O conhecimento pode ser gerado por uma máquina, mas ele leu, estudou e sabe aquilo. Bom, isso é que é importante, que a pessoa saiba, não é propriamente o objeto que usou para aprender, se é um livro, se é um telemóvel, se é um iPad.
7: Mas sendo a inteligência artificial uma inevitabilidade, qual é aqui a melhor forma de a utilizar? Porque ela está aí e não vai deixar de ser utilizada.
8: Não, os alunos vão usá-la e todos usam, e eu acho que os professores devem assumir isso. E dependendo de cada unidade curricular, vai-se pedindo mais, outros menos, mas há uma coisa interessante. Os alunos também ainda, se calhar, não estão todos preparados para um método de ensino em que eles ensinam mostrando apenas uns aos outros que sabem e que podem questionar-se em sala de aula, passando o professor a ser quase que o tutor, um coacher, não é? Digamos como nos ginásios. Portanto, um personal trainer, aqui é um group trainer, que acompanha a evolução dos alunos. Mas eu já fiz essa pergunta este ano numa sala de aula,
0: e
8: os alunos não quiseram o método antigo.
0: Isto é, sim, interessante, sim.
8: É que não se vai preparado para a aula, aparentemente, porque estamos lá, vamos assistir a um espetáculo, um stand-up,
0: uhum.
8: E pronto, depois no fim a gente vai pensar naquilo.
0: Obrigada, João Duque.
8: Obrigado,
0: e até terça-feira.
8: Até terça.
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18: 9:30. Agora, 8:30 nos Açores. Filipa Ribeiro, cá te temos para atualizar as notícias. A manifestação dos estudantes em França já, e é atualidade, já estará a ter efeitos em Portugal.
19: Sim, também o Liceu Francês em Lisboa foi encerrado por questões de segurança. Diz assim que notícias que os alunos estariam a preparar um bloqueio semelhante ao que está a acontecer nas escolas em França. A Renascença já contactou o Liceu Francês, que confirma apenas que está encerrado, sem mais pormenores. Remete mais explicações para a Embaixada de França em Lisboa. Em França, os estudantes voltam hoje à rua para dar continuidade aos protestos que se arrastam há 2 semanas, pedem mais recursos para as escolas. A Ordem dos Médicos aplaude as mudanças previstas na reforma para o setor da saúde, mas pede que se esclareça como será feita a gestão das novas megaestruturas. O Governo prepara-se para juntar num só organismo a Direção Executiva do SNS, a Administração Central do Sistema de Saúde e uma parte dos serviços partilhados, e fundir numa só agência pública a Direção-Geral da Saúde e do Instituto Nacional Ricardo Jorge, diz o Jornal Público. Na Renascença, o bastonário da Ordem dos Médicos pede atenção para que as superestruturas não passem a ser ingovernáveis. Já esta tarde será conhecida a proposta do Governo para o Orçamento do Estado. O diploma vai ser entregue no Parlamento.
18: E no Desporto, Luís Aresta, o que é que temos a esta hora? Bom dia.
20: Temos já o foco virado para o campeonato. Uhum. Carlos Vicentes e Rui Borges abordam ao final da manhã o Braga Sporting, clássico que marcou o regresso da prova ao fim de 20 dias. Destaque também para a seleção feminina, que cumpre hoje o último treino no Algarve antes de deixar Faro e voar até à Irlanda do Norte, onde esta sexta-feira disputa a primeira mão do play-off de acesso à fase final do Campeonato do Mundo. Gianni Infantino já tem um primeiro adversário na corrida à presidência da FIFA. Trata-se do suíço Ramon Vega, antigo defesa central do Tottenham, Watford e Celtic. As eleições na FIFA são daqui a 6 meses.
18: Até já, Luís Aresta. Já. Há a versão alargada da bola branca, portanto um bocadinho maior, a 1:45.
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18: 28 para as 10, daqui a bocadinho temos Hora do Recreio!
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18: Olha, há bocadinho partilhei o meu mail por causa de um problema que tive com uma compra de bilhete.
2: Estás a receber, irmã?
18: Davi Gonçalves. Olá, Vi. ela diz que, espera, sou de 1970, temos coisas em comum, apesar de eu ser um bocadinho mais velha. Mas, porque é dos anos 70, eu sou de 74, ela é de 70.
2: Ah, mas
18: diz que é uma mulher dos anos 70.
2: Mas disseste, olá, Vi, achei que ela te chamava.
18: Ela chama-se Vi. Okay, ela chama-se Vi. E recebi também aqui uma mensagem de João Brandão, que diz que nos ouve todos os dias.
2: Olha,
18: obrigada.
2: Beijinhos para eles.
18: Que lindos.
2: Continuem a enviar e-mails para a Ana, que ela transmite-nos a mensagem.
18: Então vamos jogar à última a saber, que é um jogo do stop, só que
2: ai,
18: é alucinante.
2: Muito.
18: É alucinante porque é com uma música e nós respondemos na paragem da música, que é cada vez mais rápida. E é já a seguir.

0: com vocês. Já fiz a semana passada e agora queria repetir, porque adorei.
1: Qual é?
0: Então, é vai ou não vai para valor mesmo.
2: Ah, eu gosto desse jogo.
0: Então vá.
1: Desta vez, a resposta pequenas é ótima.
0: Sim, muito boa. Mas eu vou, para tramar, dificultar as respostas umas às outras.
1: Então. Okay.
0: Então vá, podes começar, Joana, que eu mandei aqui uns papéis a cada uma de vocês.
1: Ok, ok.
0: Então vá, tens?
1: Tenho.
0: Então vá.
1: Vamos lá. Escova de dentes.
2: Não vai.
1: Shampoo.
2: Também não vai.
0: Pilhas.
2: Não, não vai.
1: Agulhas.
2: Não, que horror, não vai nada.
0: Radiografias.
2: Também não, isso não.
1: Muito bem.
2: Acertei.
1: Olha, ela é espetacular. Isto. 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
0: Espreitamos o trânsito agora. Olá, Manel Cabral, mais uma vez.
4: Olá.
0: Então, a coisa mais limpinha agora.
4: Mais limpinha agora, mais exatamente. Limpinha. Mais fácil, mais fácil. No Porto, vê-se aí sentido Freixa Rábida com filas entre Oliveira do Douro e A3. No inverso, filas entre Coimbrões e a Boa Vista. Os acessos à VCI estão bastante preenchidos. Em Lisboa, a segunda circular está lenta nos dois sentidos, entre o Campo Grande e o Aeroporto. E a A5, sentido Cascais-Lisboa, está lenta entre Oeiras e Carnachide. Há abrandamentos na chegada à Ponte 25 de Abril, a partir do Feijó. A linha verde é 850-5010.
0: Obrigada, Manel, e até amanhã.
4: Até amanhã.
0: Limpinho também o céu hoje, porque se prevê um dia de céu pouco nublado. Temos também subida das máximas. Hoje o Porto vai chegar aos 24, Lisboa com 29 e temos Faro a chegar aos 27.
1: E pronto.
0: E vamos brincar à última a saber já a seguir. E quero fazer um anúncio
2: então,
0: de que hoje vou ganhar.
2: Muito bem, sim senhora.
1: Isto é assim, por decreto.
2: Deixa acreditar.

0: Miley Cyrus. Aqui a tocar na Renascença. Ganda Miley. 17 para as 10. Então vamos lá.
1: Turu, turu, turu, turu, turu.
0: Vamos brincar.
2: Bom dia.
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0: Olá, Cláudio.
2: É isso mesmo. Vamos jogar a última a saber, o famoso jogo do stop, em que a música começa a ficar cada vez mais rápida e vocês cada vez mais enervadas e a darem respostas estapafúrdias. Três categorias, começas tu.
0: Eu? Ana?
2: Sim.
0: Sim.
2: Vamos começar. Partes da cabeça humana. Não conta ao pescoço.
0: É certezamente um
2: tudo
0: homem.
2: Aqui cabeça, é certezamente um homem. Começa.
0: Não, não, peraí, o pescoço não?
2: Não.
0: Ah, tá bem, peço desculpa.
4: É daqui para cima.
2: Vai,
0: sim,
2: para
0: sim,
2: cima.
0: Então vá. Boca.
1: Nariz.
4: Olhos.
0: Queixo.
1: Orelhas.
4: Cabelo.
0: Dentes.
1: Gengivas.
4: Língua.
0: Palato.
1: Sobrancelhas.
4: Amígdalas.
0: Isso é pescoço.
2: Isso é pescoço, isso é pescoço.
4: Não é nada, está na garganta, estão a brincar, ok. Está na boca.
0: É, não, mas é do queixo para baixo.
4: Está na boca.
0: É do queixo para cima.
4: Mas tu não tens amígdalas para baixo? Pois é, é.
2: Bora, deixa estar, está na boca.
0: É amígdala do alheio.
2: É amígdala do alheio.
0: És tu, já disse.
5: Ah, sou eu.
0: Se é disse bigode, disse bigode.
5: Desculpa, desculpa, não ouvi.
1: Barba.
4: Pestanas.
1: Ainda está.
0: Ranho.
5: Não, ranho não é.
2: Ranho é uma parte
4: não vem de origem, não vem de origem. Não vem.
5: É uma extensão.
0: Pelos do nariz.
4: É uma do nariz.
0: Ranho é uma extensão.
5: Isso é uma segunda resposta.
2: Isso é uma segunda resposta. Está
0: bem, vá.
2: Então, Joana. Joana.
5: Pois não lembro nada.
4: Retina.
5: Estás só tu.
4: Perdi.
0: Córnea.
5: A pessoa que perdeu.
0: Pestanas.
5: A pessoa que perdeu à meia hora.
0: Cabelo.
4: Não perdi nada pois à meia hora.
2: A Joana foi simpática. Tu disseste, pelos do nariz. Não está válido a seguir. Joana, não me lembro de nenhuma. Tinhas acabado de dizer pelos do nariz. Era só
4: tô disposta,
5: não, eu não quero ficar com os
4: disposta. Estou disposta a ser contrariada. Algum, por favor, algum médico ou alguém, algum especialista em anatomia que me diga, se faz favor, se as amígdalas podem ser consideradas uma parte aqui da cabeça. Não, pá, não. Olha, estão abaixo do queixo.
5: As amígdalas são pequenas que massas de tecido linfático situadas na parte de trás da garganta.
0: Sim, mas diz garganta. Sim, as amígdalas cerebrais fazem parte do cérebro.
5: Ah,
0: e se ela se localiza dentro da cabeça.
2: Ah, pois
4: mas
2: é, assim, pois
4: eu tenho,
2: é.
4: Eu tenho que ser honesta. Espera,
2: espera, amígdala.
0: A
2: essa
0: outra,
2: amígdala.
0: A amígdala da garganta, não está.
5: Pois sim, ela estava a falar.
0: Ah, não, não, tens ido na boca, mas já faz parte desta curva, percebe?
4: É assim, a partir do momento em que tu fazes assim, e dá para ver que estão inchadas, está na boca.
5: Então,
4: na
5: cabeça, dá para ver o estômago.
2: Exato, e se meteres uma sonda, dá para ver o esófago.
4: Não, mas não, é isso que eu estou a dizer, a olho nu.
0: Vá,
4: é uma coisa que dá para ver o olho nu.
0: Segunda categoria que o ouvinte
2: está.
0: Os ouvintes estão aborrecidos com esta
2: discussão. Vamos lá, Joana. Coisas que deixamos no carro.
1: Se for a Inês, chávenas.
4: Chaves.
0: Bolachas.
1: Carteira.
4: Livros.
0: Trela, da Vicky.
1: Óculos.
4: Talões do parquímetro.
0: Sacos.
1: Os documentos do carro.
4: Uma declaração amigável.
0: Roda suplente.
1: Raquetes.
4: Canetas.
0: Bolas de ténis.
1: Luvas de boxe.
4: Cadeira de praia.
0: Toalha.
1: Trotinete.
4: Bola de futebol.
0: Garrafas de água.
1: Triciclo.
4: Migalhas.
0: Cadeira de bebê.
1: Taparueres.
4: Uma criança.
5: Não,
0: não,
5: não
0: deixe,
5: não
0: deixe
5: uma
0: não
5: criança no carro. Não, está desclassificada.
2: Está desclassificada.
5: E não é uma coisa.
2: Não vale crimes.
4: Eu não disse quanto tempo.
2: Não.
0: Ela não disse quanto tempo. A minha mãe deixava-me muitas vezes no carro. Desculpa.
5: É uma coisa.
2: Continua,
0: não, não é uma coisa.
2: É, pá, continua, continua.
0: Então vá, vamos lá. Vamos lá.
4: São muito sensíveis.
0: Vá, vamos.
2: Vá, continua.
0: Ganchos.
1: Escova.
4: Pronto, pronto.
0: Elásticos.
1: Maquilhagem.
0: Luvas.
1: Revistas.
0: Meias.
1: Jornais.
0: Chinelos.
1: Cascol.
0: O ténis, os ténis.
1: Botas.
0: Guarda-chuvas.
1: Guarda-fatos.
0: Raquete pádel. Eu sei que disseste raquete, perdi.
5: E ela deixou passar guarda-fatos.
0: Guarda-fatos.
4: Guarda-fatos, pode ser, pode ser
2: um
4: porta-fatos.
2: Pode ser um porta-fatos. Pode ser um porta-fatos. Muito bem, e agora?
0: Terceira.
2: Agora é Inês.
0: A Inês.
2: Coisas que deviam ser crime.
0: Já sei por onde é que ela vai começar. Vá, vamos lá.
4: Dizer abrejos.
0: Deixar crianças em carros.
5: isso, acho que é. Dizer grupeta.
0: Dizer aquele abraço.
5: Comer sopa miso no estúdio.
0: Adormecer no trabalho.
5: Pôr o ar-condicionado muito frio.
0: Mentir.
5: Vir de Espanha roubar trabalho aos portugueses.
0: Ser português e insultar os espanhóis.
5: Isso é crime.
4: Assim, esta categoria estava perdida já.
5: Muito parva, mas foi a minha preferida.
4: Há quatro rondas. Eu vejo que há aqui uma tentativa para me destruir.
0: 12 para as 10. Obrigada, Cláudio. Até amanhã.
2: Até amanhã.
0: Amanhã temos aqui, por falar em Cláudio Almeida, o grande autor do Buraca Radio Show, que temos amanhã.
4: É o Bruno, esse é o Bruno.
0: Pois é, o Bruno.
5: Não tem nada a ver.
0: É, depois das 8h30.

0: Sábado é o Dia Mundial da Saúde Mental. E há coisas que não ajudam, como por exemplo estar sempre a comparar a nossa vida com a dos outros.
1: É pá, sim. Quem nunca pensou, eu não devia estar assim, porque há pessoas com muito maiores problemas maiores que os meus. Ou então ao contrário, não é? Achar que a vida dos outros é muito melhor.
2: Sim, é verdade, mas isso não serve de nada. É só uma espécie de competição mundial do sofrimento e no fim ninguém ganha, não há medalhas para ninguém.
0: Pois, porque o facto de outra pessoa estar a passar por uma situação difícil... A verdade é que não torna aquilo que sentimos menos verdadeiro, não é? Nem mais leve.
1: É isso. Cada pessoa tem a sua mochila e nós nem sequer sabemos tudo o que vai dentro da mochila dos outros. Portanto, para que comparar, não é?
2: Essa é a razão porque esta semana damos peso ao que não se vê. Todos temos direito a dar valor e a que outros deem valor ao peso que nós carregamos.
0: É uma campanha a propósito do Recordo Dia Mundial da Saúde Mental, que é já neste sábado com o apoio da Bial. E hoje aqui neste programa... Aqui, como é que acorda a coisa? Olá, Manel Cabral.
3: Olá, bom dia.
1: Então, Manel, ela chama-te assim coisa.
3: Coisa não é?
1: Não disse nada.
0: Não, como é
1: que
0: está?
1: Acorda a coisa.
3: Olha, é assim,
1: não é?
3: Não
1: pois é, o Manel tem sentimentos.
0: É a nossa coisinha.
3: Acorda cedo.
1: Tem um bigode. O menino senhor.
3: O menino senhor.
0: O que sabem do Brasil?
1: Pronto. Bem,
0: ok. Que país é este?
1: É mínimos.
4: As pessoas de lá são todas brasileiras. Têm alguns animais que podem dar comida e também têm ovos. De animais que eles podem apanhar.
0: Muito bem.
2: Bravo.
0: Bravo.
1: Este menino é muito entendido.
0: É sim,
2: sim.
0: Senhora.
2: Este especialista é muito especialista.
0: Está a chorar.
2: Não tem mal chorar. Também é aqui que as coisas se dividem. Há um homem que chora e outro que não. Sim. Portanto, Jorge Jesus é um macho tóxico,
0: macho,
2: não é? Enquanto que Ronaldo é um homem desconstruído e moderno. Podem ouvir os podcasts e confirmam isso, que está tudo cheio de atrasados mentais. Como neste podcast em que nos encontramos neste momento.
0: Parabéns às pessoas que conseguem registar o seu nome no Gmail, que são as primeiras.
1: Sim. Vou farmar muita aura agora.
0: Então,
1: fiz isso quando os meus filhos nasceram, para eles poderem ter um e-mail com o seu nome.
0: Logo?
2: Ah, para eles?
1: Sim.
2: Ah, que esperta.
0: A sério, que boa mãe.
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0: Ri muito com tia Bli hoje. Pode ouvir se não ouviu depois no YouTube da Renascença. Agora, discordei muito com esta questão dos pombos. Vamos ter que aprofundar. Adoro pombos e passo a vida a encontrar pessoas que não gostam e dizem que são... Incomoda-me muito pessoas que dizem são ratos com asas.
2: Eu disse isso, eu
0: não
2: peço
0: são.
2: Desculpa, eu disse aqui, peço, mas mantenho.
0: Epá, não,
1: mas
2: são muito parecidos.
1: Há animais de que eu não gosto, mas, mas percebo que eles têm uma função na biodiversidade.
0: E estavam aqui, estavam aqui.
1: Para que é que serve um pombo? O que é que acontece se não houver pombos? Diz-me só.
0: O que é que não acontece se não houver pessoas?
2: O que é que acontece se não houver pombos? Eu digo-te, olha, cidades limpas, tranquilas, sem aquele barulho, sem pão espalhado.
0: Então, pois, se é o ser vivo que mais suja. Somos nós.
1: Está bem, mas qual é a função do pombo?
0: Pronto, temos que ir embora.
1: Imagina, amanhã podes explicar.
0: Olha, amanhã vou explicar e vou fazer uma tese
2: amanhã
0: de defesa
2: um
0: ao pombo,
2: aqui.
0: Juro.
2: Amanhã
0: pombo,
2: fazemos
0: sim
2: um debate.
0: Ou não.
2: Pombo, sim,
0: sim
2: ou não.
0: Exatamente. Mas com certeza, está combinado.
2: Vou trazer argumentos fortes.
0: Traz, fortíssimos.
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0: Então vamos embora. Estamos de volta amanhã às 7.
2: Amanhã
0: é sexta.
1: Ai meu Deus,
0: ai, amiga. Rápido.
2: Amanhã, ai que babado, Mona.
0: Temos o espaço, ouvimos e não julgamos.
2: Pois é.
0: Tenho uma questão para vos pôr a vocês. Preciso de vossa ajuda e
1: filha,
0: dos
1: ouvintes.
0: Mas
1: também. Eu de adolescentes não estou habilitada, não
0: mas
1: sei.
0: Mas vais
2: tentar.
1: Está bem, está bem.
0: Quase.
1: Eu estou à porta.
0: E Buraco Radio
2: não
0: Show
2: entres,
0: também.
2: Não entres.
0: Adeus, até amanhã.
1: Até amanhã.
0: Já a seguir consigo a Zizé Tupal e Zé Coimbra.
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19: Muito bom dia, são 10 horas, 9 nos Açores. Bom dia, André Rodrigues.
20: Olá, bom dia.
19: Vamos aos títulos desta edição.
20: Encerrado o Liceu Francês em Lisboa, alegadamente por motivos de segurança. Reforma na saúde, a Ordem dos Médicos saúda as mudanças previstas, mas pede atenção ao Governo.
21: Para esta quinta-feira temos uma pequena descida da temperatura mínima e pequena subida da temperatura máxima. Porto a chegar aos 24 graus, Lisboa a chegar aos 29, Faro 27, Ponta Delgada marca 22 e Funchal 26 graus.
19: Vai começar agora a edição das 10.
20: Está encerrado o Liceu Francês em Lisboa, alegadamente por motivos de segurança. Informação avançada esta manhã pela SIC Notícias, que cita um comunicado da escola que diz que foi adiado o início das aulas desta quinta-feira, invocando motivos de segurança. Contactado pela Renascença, o Liceu Francês não esclarece se a medida estará relacionada com o receio de um bloqueio semelhante ao que está a acontecer nas escolas em França. No entanto, a instituição limita-se a confirmar que o Liceu está encerrado. Remete mais pormenores para a Embaixada de França em Lisboa, que até ao momento ainda não respondeu aos pedidos de esclarecimento feitos pela Renascença. Na Bélgica, passam a ser proibidas as concentrações de mais de 3 pessoas nas ruas de Liège. Decisão tomada após novos episódios de violência e vandalismo nas últimas horas e que o governo belga classifica como extremamente graves. Abrigos de autocarros e contentores de lixo foram incendiados. As autoridades belgas temem um efeito de contágio dos protestos em França. Por cá, a Ordem dos Médicos saúda as mudanças previstas na reforma da saúde, mas pede atenção ao Governo. Em causa está a fusão da Direção Executiva do Serviço Nacional de Saúde, da Administração Central do Sistema de Saúde e de uma parte dos serviços partilhados num só organismo. Ao que avança o Jornal Público esta manhã, a reforma está a ser ultimada, deverá ser apresentada em breve. Ouvido pela Renascença, o bastonário da Ordem dos Médicos admite que a agregação pode facilitar a contratação de profissionais. Carlos Cortes diz, contudo, ser necessário perceber como é que vai funcionar a nova estrutura.
22: Aquilo que continua a ser uma enorme interrogação
3: é que tipo de mudanças vão ser. Não basta nós dizermos que vai haver uma fusão de organismos e até identificar os organismos que vão fundir, nós temos que perceber muito bem como é que esses organismos vão ter uma liderança, como é que vai ser feito essa liderança, quais vão ser as competências destes novos organismos decorrentes de uma fusão de outros organismos, para não criar também, não termos aqui superestruturas que passam a ser ingovernáveis. Temos que ter esse cuidado.
20: Carlos Cortes, bastonário da Ordem dos Médicos, ouvido esta manhã pela jornalista Filipa Ribeiro. António Vitorino pede mais meios para a integração de imigrantes em Portugal. Em entrevista à Hora da Verdade, o Presidente do Conselho Nacional das Migrações e Asilo pede um reforço financeiro e de meios humanos, não só para as autarquias, mas também para a nova unidade da PSP que vai tratar das expulsões e para a Autoridade para as Condições do Trabalho.
4: Todas as inspeções das condições de prestação de trabalho estão insuficientemente preparadas para lidar com o fenómeno da imigração irregular. E é importante que a unidade de fronteiras da Polícia de Segurança Pública tenha os meios humanos e os meios financeiros necessários para efetivar a política de retorno que foi adotada. E temos que reconhecer que as autarquias portuguesas não têm nem os instrumentos, nem os meios financeiros para desenhar políticas de proximidade de integração.
20: Certo da entrevista, António Vitorino, Hora da Verdade, a Renascença e Jornal Público, entrevista para ler no site da Renascença e ouvir logo mais depois das 11 da noite. Está tudo atualizado, Zé e Azizé, em rr.pt.
19: Foi a edição das 10 com André Rodrigues. Daqui a pouco temos Bruno Mars.
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19: Então, muito bom dia. Boa quinta-feira. Já é quinta. Yeah.
1: Finalmente.
19: Finalmente. Esta semana começou mais tarde e tudo.
1: Exato. Nós somos muito ingratos sempre.
19: E nós adoramos estar aqui.
1: Exato.
19: Bom dia, Zé. Como é que está?
1: Dia.
19: Está boa?
1: Estou
19: tudo bem?
1: Muito bem. E tu, como estás?
19: Está tudo. Olha, tive uma noite espetacular ontem. Já vou dar pormenores sobre isso.
1: Ok. Tive uma noite espetacular. Super estranho, mas ok. Quer ver o que é que aconteceu ontem, então?
19: Vamos começar com os parabéns a duas pessoas que têm muita energia. Que fazem anos hoje.
1: Okay.
19: Que é João Banhão e Bruno Mars.
1: Ok.
19: Imagina um dueto.
1: Imagina, bem, era incrível. Era incrível termos o Bruno Mars e o João Banhão. Aliás, o João Banhão agora está quase a estrear um programa novo na SIC, que é de karaoke. Portanto, o Bruno
19: já,
1: Mars.
19: Já estreou, sim, foi no fim de semana, já.
1: Boa.
19: Foi, já.
1: Então o Bruno Mars podia aparecer lá, cantar uma
19: Bora.
1: Música.
19: Olha, esta. Treasure.

0: Richie Campbell na Renascença, bom dia. 10h10, pede um desejo, já dizer.
1: Já pedi. Aliás, o meu desejo é saber o que é que tu ontem fizeste à noite, que tiveste uma noite espetacular. Pois, tu chegaste aqui a dizer, eu ontem tive uma noite espetacular. O que é que tu ontem fizeste?
0: Se calhar deixei as expectativas muito lá em cima, não é? Tive uma noite espetacular. Não, fui a um sítio que adorei, que já andava para ir há muito tempo e quero partilhar agora esta experiência, que foi um clube de comédia. E muito obrigado pela sugestão, porque foi a Zizek que me sugeriu isto, que é a Casa da Discórdia.
1: A Discórdia, eu adoro a Discórdia.
0: Em Alvalade, em Lisboa.
1: Todas as quartas-feiras.
0: Sempre às quartas.
1: Tem duas sessões.
0: E nunca se sabe bem quem é que lá vai, não é?
1: Exato, isso é a parte gira.
0: Eu acho que tive muita sorte com o elenco de ontem. E a stand-up é uma espécie de terapia, porque eu acho que faz muito bem ver ali as nossas desgraças, não é? Porque toda a gente mais ou menos passa pelas mesmas coisas.
1: Sim.
0: Mas depois transformada em piada, né? Isso é muita.
1: Eu adoro. Aliás, tu quando vais lá vês imensos, tipo, pessoas que têm trabalhos reais, sabes? Arquitetos, engenheiros, cientistas, de repente estão lá na discórdia para descontraírem. Depois de um dia estressante de trabalho, vão para lá a descontrair.
0: E sai-se lá mais leve, de facto.
1: Eu adoro.
0: Portanto, olha, hoje vamos falar de comédia.
1: Sim.
0: Olha, eu ontem gostei muito da host.
1: Da Joana Miranda, sim.
0: Achei muita graça a forma como ela se ia metendo com as pessoas. Também do... Pá, é um do Live Mode, como é que ele se chama?
1: O Mário Falcão.
0: O Mário Falcão, exatamente.
1: Eu adoro o Mário Falcão. Sabes que ele é de Massamá, como eu. Portanto, Massamá City, sempre a representar.
0: E, portanto, hoje queremos saber quem é o seu comediante favorito.
1: Exato.
0: Temos muitos em Portugal, pessoas que nos fazem rir
1: imenso. E temos
0: imenso,
1: muitos,
0: não é?
1: Aqui na Renascença.
0: Pois é, aqui temos... Dois dos melhores.
1: Dos melhores, com Globos de Ouro e tudo.
0: Exatamente. Temos a Joana Marques e o Vasco Pereira.

0: Já com a Renascença, bom dia, chegou agora, bem-vindos. Estamos a falar de comédia, comediantes, os seus favoritos. Partilhe connosco, vamos ouvir o Eduardo, olá.
1: Olá, bom dia.
0: Bom dia.
1: O meu nome é Eduardo e a mim quem me faz sempre muito rir é a Joana Marques e a Tigre.
0: Claro, claro.
1: Mas a Joana Marques, pelo humor dela,
2: incrível,
1: é fantástico. Bom dia para todos e bom trabalho.
2: Obrigada.
0: Muita calma aqui o Eduardo, está mesmo mexeu. Vamos ouvir a Paula, bom dia Paula.
3: Bom dia Cissé, bom dia José.
2: Bom dia.
3: Aqui é a Paula. E para mim, um dos melhores, se não o melhor, é o Herman José. Gosto imenso dele, ele é fantástico,
0: ele é
3: um artista completo e que me acompanhou desde sempre, né? Tirando o Herman José, temos muito bons. Gosto muito da Joana Marques, do Ricardo Araújo Pereira, do César Mourão, do Bruno Nogueira. Enfim, essa malta, todos têm um lugarzinho aqui. E eu ouço bastante em podcasts e espetáculos. E viva o humor e viva a liberdade.
0: Yeah. Boa, é isso. E por falar no Bruno, estreou esta semana na RTP1
2: o novo ruído,
0: a nova temporada.
2: Está espetacular.
0: Eu só vi ainda umas partes. Adorei a primeira temporada, porque o contexto era de uma situação em que o humor era proibido. Né? Eles faziam um clandestinamente, não é? E agora não, agora já é diferente. A segunda temporada já não é proibido.
2: Sim, eles têm vários sketches, não é? E o primeiro que eu adorei, claro, foi aquele da rádio. Ele representou-nos super bem. Que é tipo, nós aqui super a rir e depois. Estou super triste.
0: Sim, mas não é. Nós somos
2: mas
0: assim.
2: A nossa realidade não é assim. Não, há dias. Mas por acaso não tem acontecido. Mas eu adorei agora esta que ele fez do Salazar. Quem troca aqui Zod. Eu amo. Amei.
0: Muito bom. Ruído, recomendamos, do Bruno Nogueira. Mas ouvi-se mais uma mensagem do Eduardo.
1: Olá, bom dia. O meu nome é Eduardo.
0: Já vimos o Eduardo, que estava muito pausado.
2: Eu tenho uma pergunta para ti. Tu és aquela pessoa que quando está num, por exemplo, ontem foste a um espetáculo de comédia, és de riso fácil ou,
0: sim, sou. Ou
2: tipo ainda demora?
0: Não, sou, porque estou ali, já estou disposto para rir e então tudo me faz rir.
2: Eu não.
0: Sou fácil.
2: Eu não sou nada, eu fico só tipo, ok. Não. Quando tem mesmo piada, então eu aí parto-me a rir.
0: A mim conquisto-me facilmente. Vamos ouvir o Ruben, afinal era o Ruben aqui. Olá.
4: Bom dia, Renascença.
2: Bom dia.
4: Zé e Aziz. É, daqui Ruben Norte, da Bairrada. Ora, gostei muito de ouvir os nomes que vocês deram para comediantes portugueses, mas não posso deixar de lembrar Manuel Marques e António Machado.
0: Ah, excelentes também.
4: Também gosto muito. Um bom dia para todos. Um abraço. Tchau.
0: Grande dupla.
2: Beijinhos. Também podem nos dar nomes estrangeiros, não tem que ser só nomes portugueses. Eu vou dar dois, e as pessoas, se forem comediantes, vão gozar comigo por eu estar a dizer estes dois nomes. Mas eu adoro o Kevin Hart.
0: Sim.
2: Adoro também uma mulher. Ai, agora não me estou a lembrar do nome dela, mas eu já vou dizer a seguir. E o Hernandez, agora, que é um rapaz tipo assim, meio espanhol, que trabalha muitas vezes com o Kevin Hart.
0: Okay.
2: Eu vou saber agora os nomes
0: então
2: e já digo a seguir.
0: Olá, Telma.
5: Bom dia, Zizé. Bom dia, Zé. A mim quem me faz rir à gargalhada é a Ana Galvão.
2: Olha,
5: ela é assim qualquer coisa.
0: E não é comédia.
5: Ela diz cada trocadilho, ela ri-se dela própria, ela comete gafos a rir tal e qual. Para mim, o prémio vai para a Ana Galvão.
0: Boa, olha, Ana Galvão, exatamente. Comediante não oficial. Então vá, pronto, partilhe connosco o seu comediante favorito, 962-007-500. Daqui a pouco, Circles, Post Malone.
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0: Bom dia, 10h28, estamos a falar de comédia.
2: De comediantes.
0: Comediantes.
2: Pessoas que nos fazem rir. Ah, espera, antes de ouvirmos os outros áudios, eu já tenho aqui o nome das pessoas que eu queria dizer há pouco. São Sim. comediantes internacionais, não é? É Nikki Glaser, eu adoro, ela é uhum. incrível, ela já apresentou os Globos de Ouro e foi sim. espetacular. E o Marcelo Hernández.
0: Ah, o Hernández, ok. Vamos ouvir a Inês. Olá, Inês.
17: Para mim é a Ana Galvão, gosto também das meninas. Ana Galvão. É uma querida. E então, eu sou da Ilha da Madeira, sou a Inês, e no dia 23 de outubro vou ver o espetáculo das 3 da manhã ao vivo.
2: Olha, muito
17: Beijinhos.
2: Bem.
17: Beijinhos, bom fim de semana.
2: Beijinhos, um bom mote para esta nossa conversa, não é? A seguir tem que ir ver o espetáculo das 3.

0: É o pôr do sol dos vizinhos. Bom dia.
1: Bom dia.
0: Agora 26 minutos para as 11 da manhã. Bom dia, eu sou José Coimbra com a Asis é Topal. E temos que falar aqui de um recorde incrível. Isto é inacreditável. Foi batido um recorde nos World Senior Games, que é uma competição para séniores.
1: Uhum. Pessoas com mais... pessoas da tua idade, não é?
0: Pessoas com mais de 50 anos são séniores, é?
1: Pois, olha, eu não sei. Eu tenho 28. Agora já nem me lembrava de que idade é que eu tinha. Tenho 28.
0: Bem, isto está a acontecer nos Estados Unidos, até sim, dia 17, em Utah. Está a juntar mais de 12 mil atletas de 40 modalidades.
1: E foi quebrado aqui um recorde, que foi o recorde a fazer prancha. Bem, fazer prancha, que é aquela posição em que nós estamos ali com os nossos quatro apoios, não é? Uhum. E temos que nos aguentar durante horas e horas para ver se ganhamos aqui um bom abdominal.
0: Sim.
1: E é assim, este é aquele exercício que dá vontade de desistir da vida. Dá-me vontade de desistir da vida, eu não consigo.
0: E então, vamos lá falar do recorde. Ela chama-se Donna Jean Wilde, tem 61 anos, bateu este recorde, mais tempo em prancha. Ela esteve 5 horas.
1: Meu Deus!
0: 5 horas em prancha.
1: Eu não consigo imaginar 5 horas. É que eu tenho dificuldade mesmo a fazer 30 segundos. Eu fico a tremer por todo o lado. Imagina 5 horas. Eu acho que 5 horas deve ser a quantidade de vezes, ou seja, todas as vezes que eu fiz a prancha, deve dar 5 horas, mas quando tiver para aí 100 anos. Porque eu não aguento. Eu não aguento fazer a prancha. Mas olha, José Coimbra, estás aí a rir-se muito, mas eu tenho aqui um desafio para ti.
0: Então,
1: que tal ver quem é que de nós consegue fazer mais tempo a prancha? Quem é que aguenta mais tempo?
0: Não sei, não vamos para aumentar as expectativas, mas...
1: É para ver se estás apto para ires aqui aos Jogos Olímpicos dos Séniores. É para ver se estás apto.
0: Vamos fazer isso, ok, já voltamos a ver o que é que sai daí. The Fray agora na Renascença. How to Save a Life. Faltam 25 minutos para as 11. Obrigado por estar aí. Boa viagem.

0: How to Save Alive, The Fray. Eu estou cansado, olha.
1: How to Save Alive, nós estávamos ficando agora sem vida a fazer.
0: Exatamente.
1: A prancha.
0: É, esta música era da banda sonora do Serviço de Urgências e é o que nós precisamos agora. Cumprimos, fizemos a nossa prancha.
1: Sim.
0: Não vamos dizer quem ganhou.
1: Exato, não vamos dizer quem ganhou, só tenho uma coisa a dizer. A pessoa que perdeu fez propósito para o outro ganhar, está bem?
0: Exato.
1: Pronto, tem que ver no nosso Instagram da Renascença e também no TikTok e também no Facebook. Em breve vai estar
0: exatamente
1: em vídeo.
0: Chegámos a um minuto.
1: Chegámos a um minuto.
0: Portanto, agora depois tenho que ver.

0: São nós os dois. Bárbara Bandeira, há 14 minutos das 11. Bom dia, está com a Renascença. Eu sou o José Coimbra, com a Zizé Topal. E amanhã nós vamos oferecer convites para um jogo da Seleção Portuguesa de Futebol Feminino.
1: Yay.
0: Portugal está à procura de um lugar no Mundial de Futebol Feminino que vai acontecer no Brasil em 2027.
1: Isto é impressionante. Muito nós bom. Oferecemos comediantes, oferecemos pranchas, oferecemos bilhetes para um jogo da Seleção Portuguesa de Futebol Feminino. Uhum. O jogo é já na terça-feira, dia 13, em Portimão. A Seleção Nacional recebe a Irlanda do Norte. O apoio de todos é fundamental.
0: Gostas de jogar? Tu jogavas à bola? Gostavas de jogar?
1: Não jogava à bola, mas gosto. Gosto de assistir futebol, gosto de ver, gosto de jogar também. Gosto não tenho jogar. Muito jeito, mas gosto.
0: Sim, é giro, não é?
1: Sim.
0: A Renascença apoia o futebol feminino e leva-o então amanhã ao estádio. Quer dizer, leva-o amanhã ao estádio. O jogo é só na próxima semana. Amanhã temos os convites. Eu e a Zizé vamos ter convites para ir a este jogo em Portimão na terça-feira, dia 13, com a seleção da Irlanda do Norte.
1: Portanto, é ficar atento aqui à nossa emissão.
0: Vai ser por esta hora, aqui aproximadamente antes das 11. Agora, Olivia Dean.

0: Os 4:30 na escola. Faltam 5 minutos para as 11 da manhã. Daqui a pouco temos as notícias com o Vítor Mesquita. 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
1: Muito bom dia, são 11 horas 10 nos Açores. Bom dia, Vítor Mesquita.
2: Bom dia, Zé e Azizé.
3: Bom dia.
1: Vamos conhecer os títulos desta edição.
2: Governo francês reúne com associações estudantis esta tarde. Portugal sem dimensão para impor regras ao mundo, mas com dimensão para construir pontes, defende o Presidente da República.
3: Máximas para esta quinta-feira, 24 graus no Porto, Lisboa chegar aos 29, Faro chegar aos 27, Ponta Delgada marca 22 e Funchal 26 graus.
1: Vamos agora à edição das 11.
2: Liceu francês em Lisboa, com reabertura prevista para as 14h. É uma informação que acaba de ser apurada pela Renascença. Fonte da Direção Nacional da PSP indica que a reabertura vai ser acompanhada por um reforço de patrulhamento. Depois de esta manhã, equipas da polícia e da Escola Segura terem estado no local para avaliar a situação. Recordo que o Liceu Francês em Lisboa está encerrado alegadamente por razões de segurança. Foi uma informação avançada esta manhã pela SIC Notícias, que citava um comunicado da escola a dar conta desse adiamento do início das aulas desta quinta-feira, invocando motivos de segurança. Contactado pela Renascença, o Liceu Francês não esclareceu se a medida estava relacionada com o receio de um bloqueio semelhante ao que está a acontecer em França. A instituição limitou-se a confirmar que o Liceu está encerrado, remetendo mais pormenores para a Embaixada Francesa em Lisboa, que até o momento não prestou quaisquer esclarecimentos. Após contactos da Renascença, surge agora essa indicação. O Liceu Francês tem reabertura prevista para as 14h, apurou a Renascença. Fonte da Direção Nacional da PSP indica que a reabertura vai ser acompanhada por patrulhamentos regulares. Depois desta manhã, equipas da polícia e da Escola Segura terem estado no local para avaliar a situação. Em França, o Ministro da Educação convocou as 3 associações de estudantes do ensino médio para uma reunião no Ministério às 3, 14h em Portugal. De acordo com a imprensa francesa, o Ministro do Ensino Superior também estará presente. Encontro em mais um dia de manifestações que afetam mais de 350 escolas, com mais de 220 encerradas. Na Bélgica, passam a ser proibidas as concentrações de mais de 3 pessoas nas ruas da cidade de Liège, decisão tomada após novos episódios de violência e vandalismo que o governo classificou como extremamente graves. Abrigos de autocarros e contentores do lixo foram incendiados. Portugal não tem dimensão para impor regras ao mundo, mas tem dimensão para construir pontes. As palavras são do Presidente da República esta manhã. António José Seguro apela a que sejam tomadas decisões no país, a pensar no longo prazo. Lembra que não podemos controlar os resultados das eleições noutros países, como Espanha ou os Estados Unidos.
4: Controlamos as nossas escolhas. Por hoje, nesta sede, reafirma a necessidade de se pensar um país a longo prazo e daí extrair soluções mais duradouras e estruturantes para os nossos problemas e desafios. Portugal não tem dimensão nem vocação para impor regras ao mundo, mas tem dimensão, credibilidade e localização para construir pontos, formar alianças e defender interesses coletivos.
2: Declarações do Presidente da República esta manhã numa conferência em Lisboa sobre a incerteza no mundo e a reconfiguração da ordem mundial. O bastonário da Ordem dos Médicos de Saúde, às mudanças previstas na reforma da saúde, avançadas esta manhã pelo Jornal Público, mas pede atenção ao Governo. Em causa, a possível fusão da Direção Executiva do SNS, da Administração Central do Sistema de Saúde e uma parte dos serviços partilhados do Ministério num único organismo. Ouvido pela Renascença, Carlos Cortes admite que a agregação pode facilitar a contratação de profissionais. Diz, contudo, ser necessário perceber como é que vai funcionar essa nova estrutura. Tudo para conferir, Zé e Azizé, no site da Renascença.
1: Ok, até já, Vitor.
2: Até já.
1: Agora, 11 horas, 4 minutos.
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1: Então bom dia, sempre nunca igual. Porque igual...
3: há em todo o lado.
1: É isso. Eu sou José Coimbra, com a Azizé Topal. Bem-vindo, chegou agora.
3: Que rádio é que tem dois Zés? Que rádio? Não há nenhuma rádio. Ainda por cima, um dos Zés nem é português, portanto vê lá.
1: Um dos Zés nem é Zé.
3: Nem é Zé, é mais ou menos. É Aziz, Zé.
1: Aziz, Zé.
3: Olha, a seguir vamos falar de presentes.
1: Presentes, enfim.
3: Presentes que às vezes não gostamos.

0: Ciro, mais perto de mim, 11 horas, 12 minutos, bom dia, está com a Renascença, está no sítio certo, eu sou José Coimbra, com a Aziz é Topal, e agora vamos falar de presentes, quem é que nunca recebeu um presente que não gostou?
1: Acho que todos nós já recebemos, não é? Todos nós já recebemos aquele presente que não era bem aquilo que queríamos.
0: E o que é que achas de vender um mau presente?
1: Ai, não, eu isso não faço, aliás, o máximo que eu posso fazer é trocar se a pessoa me der o talão de troca e, sim, por favor, sim, a pessoa que me deu o talão de troca, por favor, mas se não, olha, arranjo ali uma utilidade qualquer à coisa, não é?
0: És uma pessoa querida, bonita, a gente é assim.
1: Pois.
0: Sabias? O mundo lá fora...
1: O mundo lá fora, como diz o Ciro.
0: Por vezes é mais cruel. E então, a francesa e o Jean e o marido, o Jack Brooksbank, não são os mais queridos. Não são, porque colocaram à venda um presente que a Meghan Markle, a duquesa de Sussex, um presente que ela lhes tinha oferecido.
1: Ui, que mau. Mas era um presente mau?
0: Era um livro, não era um Nobel, não é? Ainda não saiu o Nobel da Literatura. Não era um Nobel, mas era um livro, é o The Bench, que foi a primeira edição do livro infantil publicado pela Meghan Markle, era um livro dela, de 2021, e a Duquesa ofereceu, enfim, esse livro como uma dedicatória, porque a princesa Eugênia tinha acabado de ter o primeiro filho.
1: Olha,
0: uma coisa querida.
1: É muito querido, ainda por cima. E não, e calma, e vão vender um livro que tem uma dedicatória em que diz lá literalmente os falsos nomes. Como é óbvio que as pessoas iam descobrir de quem era aquele livro.
0: Mas não foi o casal, a Eugênia e o marido, que vendeu diretamente. Aquilo apareceu anos mais tarde, o exemplar apareceu à venda no eBay por 23 mil euros, através de uma livraria de Londres. A situação terá então surpreendido

Viva! Sou o editor do Desporto, Luís Aresta, e venho lembrar que o campeonato regressa esta sexta-feira com o Braga a receber o Sporting. 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

0: prova de bala, Calema na Renascença. Bom dia, 11 horas 20 minutos. Hoje é quinta-feira, dia de Tia Belis. Teve cá esta manhã, Vasco Pereira Coutinho. Foi dia de episódio novo de As Pessoas Têm Que Se Acalmar Imediatamente.
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0: 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A seguir vamos jogar Facto ou Fake e vamos falar de Salvador Sobral.
1: Teve cá ontem.
0: Exatamente.
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10: Então, bom dia, como é que está? Tudo bem? 11:25, como é que está essa intuição?
11: Uhum.
10: Está apurada? Vamos precisar dessa intuição agora mesmo.
11: Será que a intuição do nosso ouvinte Paulo está apurada?
10: O Paulo
11: que anda a acertar muito no Fact or Fake.
10: Exatamente, está a dar a volta. 11:25, vamos lá.
12: É Fact or Fake, deixa com o Zé Coimbra.
10: E então, sem muito contexto, só isto. Fact or Fake, Salvador Sobral tem uma tatuagem da Federação Portuguesa de Futebol nas costas. Facto ou fake?
11: Ai, meu Deus,
10: eu não consigo
11: imaginar Salvador Sobral e uma tatuagem da Federação. Eu não consigo imaginar estas duas coisas juntas, não consigo. Mas eu não posso responder. Porque eu ontem estive aqui a ouvir a entrevista do Salvador com as 3 da manhã. Os nossos ouvintes também podem ouvir nas redes sociais da Renascença, mas primeiro respondam e depois ouçam.
10: Sim. Salvador Sobral tem uma tatuagem da Federação Portuguesa de Futebol nas costas. Facto ou fake? Quero o seu palpite agora, está bem? Vá. 962-007-500.
11: E atenção, se o Salvador tiver então esta tatuagem, ele tem que assumir um cargo qualquer na Federação Portuguesa.
10: Não é,
11: por favor,
10: é o mínimo.
11: O Pedro Proença que o contrate.

0: Always on my mind, Pet Shop Boys. 11:30 da manhã, bom dia, estamos a jogar o Fact or Fake. E a afirmação de hoje é esta: Salvador Sobral tem uma tatuagem da Federação Portuguesa de Futebol nas costas. Acha que é facto ou acha que é fake? Vamos ouvir a Fátima.
1: Bom dia, não ouvi a entrevista, mas eu vou apostar no fake, porque não estou a ver o Salvador Sobral com uma tatuagem da seleção. Parece-me mentira.
0: Parece, não é?
1: Vou apostar no fake.
2: Eu não consigo imaginar uma pessoa que canta Amar pelos Dois com uma tatuagem da Federação Portuguesa, não entendo.
0: Será? Vamos ouvir o Paulo.
3: Bom dia, minha gente, acompanhei aqui na estrada.
2: Bom dia.
3: Eu acho que é facto, que não é homem para isso. É capaz de ter aí mesmo aí a tatuagem da Federação nas costas. Ao menos carrega a Federação às costas.
0: Claro. Exatamente.
2: Haja alguém?
0: Haja alguém. José Dourado.
4: Muito bom dia. José Dourado do Porto. Cumprimentos para vocês, um abraço. E sim, o Salvador Sobral tem uma tatuagem da Federação Portuguesa de Futebol nas costas. Por mais bizarro que pareça, é facto. Um grande abraço, meus amigos. Bom dia.
0: Obrigado, um abraço.
2: Bom dia.
0: Olá, Fernando.
5: Olá, bom dia, Zé e Azizé.
2: Bom dia.
5: Eu sou o Fernando da Meirada. De facto, o Salvador Sobral tem uma tatuagem da Federação Portuguesa de Futebol. Portanto, é facto. Bom dia.
0: Está tudo a apostar no facto. Está tudo.
2: Está tudo.
6: Hoje é facto.
0: Hoje é facto.
6: Pelos vistos, foi feita na adolescência e sem muita consciência.
0: Bom, já vimos ouvir essa história e perceber o que é que terá levado o Salvador a fazer isto. Será que?
2: Será que fez?
0: Facto ou fake? Salvador tem uma tatuagem da Federação nas costas. Pode ainda partilhar o seu palpite 962-007-500. Bye, bye, bye, bye. Bye.

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0: Que o amor te salve nesta noite escura. Pedro Abrunhosa com Sara Correia. Temos daqui nos rito tanto com as mensagens. Bom, Salvador Sobral tem uma tatuagem da Federação Portuguesa de Futebol nas costas, facto ou fake. E há aqui várias versões. Isto não é um dado adquirido. Vamos ouvir a Bela. Olá, Bela. Bom dia.
1: É facto. Ele fila quando estava no Brasil.
2: Ela.
1: Beijinhos. Obrigada pela companhia.
0: No Brasil?
2: Mas ela estava convicta. É facto.
0: Mas, Eduardo.
3: Bom dia. Em relação à tatuagem, é facto, foi feita nos Estados Unidos, numa crise de portuguesismo, e pronto, é facto. Portanto,
0: não está bem contado.
2: Temos aqui
0: história.
2: Outra teoria já.
0: Pois, não está bem contado. Então, Brasil, Estados Unidos, José Morte.
4: Eu acho que é facto, porque eu acho que ele fez a tatuagem quando ganhou a Eurovisão. Acho que foi isso. Não tenho bem a certeza, mas acho que é possível que tenha sido isso.
0: Não está bem.
2: Tem muitas teorias.
0: Brasil, Estados Unidos, Eurovisão. Sónia, bom dia. Olá.
5: Então. Olá, Zé. Olá, Zizé.
2: Olá.
5: É verdadeiro. Eu ouvi a entrevista do Salvador. Ele fez essa tatuagem quando estava nos Estados Unidos e nunca se sentiu tão português como nessa altura. Realmente é estranho, mas é verdade. Um beijinho, Sónia Caetano, de Miranda do Porto.
0: Ok, hoje é quem é que está mais próximo da verdade. Vou ouvir o próprio Salvador Sobral, que esteve aqui ontem à conversa com as nossas 3 da manhã.
6: Para o fim, tens uma tatuagem, e muita gente pode não saber isto, da Federação Portuguesa de Futebol nas costas, certo?
2: Confirma. Já descobrimos esta manhã.
6: Confirma?
7: Confirmo. Eu vivia nos Estados Unidos, no meio dos imigrantes portugueses, e estava a ver um Mundial qualquer, isto foi em 2008, não sei se era Mundial Europeu, E eu senti, nunca me senti tão português, porque os imigrantes são muito mais portugueses do que os portugueses que vivem aqui.
6: Tiveste um roubo de patriotismo?
7: Sim. Eu comia sopa de manhã, linguiça, eu era muito português e pensei, eu sou português e viva Portugal e vamos fazer a tatuagem.
2: Oh meu Deus.
0: Mas isto é a coisa mais inesperada, não é? Mas é facto.
2: Eu tenho uma questão, ele continua a sentir-se português, Salvador? Não sei, continua a comer linguiça e sopa de manhã?
0: É facto, o Salvador tem uma tatuagem da Federação Portuguesa de Futebol nas costas. É o que a Zizé diz, isto no mínimo devia valer um cargo.
2: Exatamente, Pedro Proença, por favor.
0: O Salvador tem um álbum novo a sair, sai no dia 16, já para a semana. Chama-se A Flor do Recomeço, é composto por temas inéditos da autoria de músicos brasileiros, como grandes músicos como a Adriana Calcanhoto, Chico César, o Arnaldo Antunes, Marcelo Camelo e a Malu Magalhães. E depois há também aqui um dueto com o Ney Matogrosso, que é qualquer coisa, o mítico Ney Matogrosso. Portanto, hoje era facto.
2: Um álbum cheio de grandes artistas. Portanto, já sabe, é dia 16.
0: Agora, 14 minutos para o meio-dia. Empire of the Sun.

0: Everywhere, Fleetwood Mac, na Renascença, 4 minutos para o meio-dia, daqui a pouco temos as notícias. 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
8: Muito boa tarde, é meio-dia, 11 horas nos Açores.
9: O anjo do Senhor anunciou a Maria.
10: E ela concebeu do Espírito Santo.
9: Ave Maria.

0: Rogai por nós, Santa Mãe de Deus,
1: para que sejamos dignos das promessas de Cristo.
0: Oremos. Infundi, Senhor, a vossa graça em nossas almas, para que nós, que pela anunciação do anjo, conhecemos a encarnação de Cristo, vosso Filho, pela sua paixão e morte na cruz, e com a intercessão da bem-aventurada Virgem Maria, alcancemos a glória da ressurreição. Por Cristo, Senhor nosso.
1: Amém.
0: Glória ao Pai, e ao Filho, e ao Espírito Santo.

0: Agora passam 3 minutos do meio-dia, vamos conhecer os destaques desta edição. Vítor Mesquita.
1: Orçamento do Estado 2027, o Governo aprovou a proposta em Conselho de Ministros e o Presidente da República espera um debate produtivo para melhorar a vida das pessoas.
0: Está no ar a edição do meio-dia.
1: Abrir a indicação de que o Nobel da Literatura 2026 acaba de ser atribuído a Anne Carson, escritora do Canadá, poeta, ensaísta, tradutora, professora de literatura clássica, autora de livros como Eros, o Amargo e o Doce e Homens nas Horas Vagas. É laureada deste ano com o Nobel da Literatura. Acaba de ser atribuído em Estocolmo, na Suécia, a Anne Carson, escritora canadiana, um tema que vamos desenvolver na próxima hora, também em rr.pt. Digo-lhe agora que a circulação está condicionada na A1, no sentido sul-norte, na zona de Aveiras, consequência de um incêndio num autocarro da empresa Flixbus, entretanto extinto. No interior seguiam cerca de 40 pessoas, não há feridos a registar. São informações avançadas há minutos à Renascença por fonte da Guarda Nacional Republicana. O alerta foi dado pouco depois das 10 da manhã. Nesta altura procede-se à limpeza da via. O Governo já aprovou em Conselho de Ministros a proposta de Orçamento do Estado para 2027, executivo que continua reunido em São Bento, mas o documento já foi formalmente aprovado. A proposta vai ser entregue pelo Ministro do Estado e das Finanças às 14h15 da tarde no Parlamento. Joaquim Miranda Sarmento vai apresentar o documento no Ministério em conferência de imprensa marcada para as 4 da tarde. E o Presidente da República, António José Seguro, espera que o debate sobre a proposta de orçamento seja produtivo e que se mantenha o objetivo de melhorar a vida das pessoas numa altura em que muitas passam por dificuldades.
2: O debate parlamentar não envolve o Presidente da República. Compete ao Governo apresentar o orçamento e vai apresentá-lo. E compete aos partidos políticos pronunciarem sobre o orçamento. E eu desejo que seja um bom debate, um debate profícuo, sempre com um propósito: melhorar a vida das pessoas, sobretudo numa altura muito difícil em que muitos portugueses passam por dificuldades.
1: Declarações do Presidente da República esta manhã à margem de uma conferência em Lisboa. Liceu francês em Lisboa, com reabertura prevista para as 14h. Informação apurada pela Renascença, fonte da Direção Nacional da PSP, indica que a reabertura vai ser acompanhada de um patrulhamento mais frequente depois desta manhã. Equipas da polícia e da escola segura terem estado no local para avaliar a situação. O liceu francês está encerrado, alegadamente por razões de segurança. Contactada pela Renascença, a instituição não esclarece se a medida está relacionada com o receio de um bloqueio semelhante ao que está a acontecer em França. França, onde o Ministro da Educação convocou as 3 associações de estudantes do ensino médio para uma reunião no Ministério às 14h em Portugal. Encontrem mais um dia de manifestações que afetam mais de 350 escolas, com mais de 220 encerradas. Pelo menos 33 mortos é o balanço nesta altura de um ataque das forças russas contra 2 autocarros em Kramatorsk, cidade do leste da Ucrânia. De acordo com as autoridades locais, citadas pela agência Reuters, há ainda pelo menos 18 feridos. Tudo em permanente atualização. Zé e Azizé no site da Renascença.
0: Ok, foi a edição do meio-dia com Vítor Mesquita.
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0: Sempre, porque igual há em todo lado. Bom dia, já é boa tarde, meio-dia
5: é
0: e 6. Eu sou José Coimbra com Aziz Erdogan e muito obrigado por estar connosco.
5: É verdade. E daqui a pouco vamos falar de um filme que está a causar aqui uma polémicazinha. Uhum. O tal filme que tu foste ver, do Tom Cruise, está a criar uma polémica na China, aliás. É, acho que até foi proibido.
0: Contamos a história toda, já a seguir. Ainda

Dance the Night, Dua Lipa. Bom, o novo filme de Tom Cruise foi retirado dos cinemas de Macau e Hong Kong, que são regiões chinesas. Oficialmente não há uma justificação, mas eu vi o filme, estive na estreia, e há uma cena em que é sugerido um ataque nuclear contra a China e outra...

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3: Olha, não vamos ver este filme, fala mal da nossa população, fala mal do nosso país, querem atacar o nosso país ainda por cima. Pronto, olha, se quiserem ver, viajem para outro sítio.
4: Aquilo tem que ser visto no contexto de uma sátira. E o Tom Cruise está incrível, apesar do filme ser esquisito, o Tom Cruise está incrível e eu não me admirava nada que ganhasse o Oscar de melhor ator, porque está mesmo muito, muito bom. O filme chama-se Digger. Spice Up Your Life. Os dois Spice Girls aqui na Renascença. Hoje é Coimbra com Asi Zé Tupal.
3: Yay.
4: Sempre, nunca, igual.
3: Porque igual é em todo lado.
4: Mas nada. Vamos lá, boa viagem, muito obrigado por estar com a Renascença. Está no sítio certo.

Não vou falar-vos disso aqui. Ei, rapaz apaixonado pela ex, ou aquele que gritou vitória quando eu ainda não ganhei. O rapaz que queria casar no fim do primeiro encontro. A esse eu nunca respondo.

0: os rumores são verdade e eu já não estou sozinha.
1: Pois não, já casou.
2: Não está, não. Não está nada sozinha.
1: É uma senhora casada.
2: Já é casada.
1: É Bárbara Tinoco. Agora, meio-dia e 21, daqui a pouco temos a Maru.
2: E daqui a pouco também temos novidades sobre a Tate McRae, ela que está de volta. Estou tão feliz com isto.
1: Já contamos tudo.
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0: Die Die, Shakira e Burna Boy. 28 minutos para a 1 da tarde. Daqui a pouco temos aí as notícias do desporto na Bola Branca. Antes disso ainda, vamos falar de Tate McRae, que está de volta e parece que vai ter aí uma nova era. Tate McRae. Adoro.
1: Também eu.
0: Esta menina aqui com Greedy.
1: A cantora canadiana de 23 anos anunciou o seu novo single Housewife, que tem lançamento marcado já para o dia 15 de outubro.
0: E como seria de esperar, Tate McRae não podia anunciar uma nova era de forma discreta, não é? A capa do single já está a dar o que falar.
1: Temos a Tate com um biquíni vermelho, muito sexy, um carrinho de bebê, mas o carrinho está cheio de dinheiro. Também deve ter participado no grandioso jogo da mala. Assim.
0: Ganhou semana passada.
1: E claro que também existe aqui a provocação da música chamar-se Housewife, que é a dona de casa. E eu acho que esta música vai ser aqui, de certa forma, uma crítica à sociedade e também uma música de empoderamento feminino, não é?
0: Até agora, a Tate McRae ainda não revelou muitos detalhes, por isso vamos ter que esperar pelo lançamento para descobrir o que é que ela preparou com esta música.
1: Está quase. Dia 15 de outubro é quando sai então este novo single.
0: É de hoje uma semana.
1: Sim.
0: Exatamente. Tate McRae. Bom, agora, Alexia Cara.

0: Não me toca, o Anselmo Ralf. Esta música foi uma espécie de genérico que nós usámos no dia em que começou a novela do Jesus Cristo.
1: Jesus Cristo, não é? Cris, não é? E depois isto, tudo começou com isto.
0: Foi aqui, foi esta coisa. Onde é que está?
2: Ah, mas o que é que tu estás a fazer?
1: Olha, o que é que estás a fazer?
0: Mas o que é que estás a fazer?
2: Mas o que é que tu estás a fazer?
3: Estou a arrumar as minhas coisas, vou-me embora, pá.
2: Vais para onde?
3: Vou-me embora, não tenho que ficar aqui a aturar as suas faltas de respeito.
2: Não faças isso.
3: Deixa, pá. Sai. Sai.
2: Mas vais para onde?
3: Vais para onde como? Pagamos o hotel para ficarmos só nós os dois. Estás a fazer confusão no final de semana, pá.
2: Não é bem assim.
3: Não é bem assim.
1: Ai, ai, ai.
2: Fica, amor.
1: Era bom que também o problema tivesse sido este, que não é? Sim. Que o Ronaldo tivesse pago o hotel e o Jesus não tivesse ficado, ou vice-versa. Mas olha, como é que anda aí essa novela? Temos atualizações?
0: Ouvir o diálogo e imaginar.
1: Foi literalmente isto. Foi literalmente isto que aconteceu.
0: Nós metemos isto logo no próprio dia.
1: Sim, sim.
0: Bom, como é que isto anda? Eu não sei. Olha, eu estou um bocadinho saturado da história. Mas ao mesmo tempo estou viciado e estou a sentir que isto está parado.
1: Não está parado. Então, olha, vou-te contar. Ontem Jesus foi perseguido pela CMTV na Ponte 25 de Abril. Parecia quase uma cena tipo à Princesa Diana.
0: Sim.
1: CMTV que se acalme. E depois vi agora notícias de que nenhum jogador da seleção pôs like na foto do comunicado do Ronaldo.
0: Então isto está a mexer, afinal.
1: Está a mexer. Tens de ficar atento.
4: Então, desculpem interromper.
0: Olá, André Maia.
4: Olá, bom dia, como estão? Então imaginem ter dois casamentos no fim de semana em que isto acontece. Quantas pessoas é que acham que vieram ao meu ombro dizer então, e o Ronaldo?
1: É que, para quem não sabe, o André Maia fez uma pergunta ao Ronaldo durante uma das conferências
4: mestre
1: de
4: mestre da culinária.
1: E o Ronaldo respondeu ali com sete pedras.
0: Já se começava aí a perceber uma certa azia, não é?
4: Foi por causa de mim.
1: Foi, André. Bom, fogo.
0: Temos a bola branca já a seguir com o André Maia.
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0: Vamos agora aos títulos desta edição. André Maia.
4: Olá, bom dia. Rui Borges faz esta hora a antevisão do jogo do Sporting frente ao Sporting Braga. Vamos também ouvir Carlos Vicente nessa antevisão. E mais uma opinião sobre o caso Cristiano Ronaldo, inflamada, vem de Romário. Vamos ouvir já a seguir.
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4: Boa tarde, está de volta ao campeonato e logo com um jogo grande no cartaz. Braga e Sporting jogam amanhã no Minho. Rui Borges faz esta hora a antevisão da partida, meia hora depois da hora marcada. Sem mais demoras, ouvimos por isso o treinador do Sporting, o que terá a dizer brevemente. Rui Borges, ouvimos o som à boleia da Sporting TV.
10: Horta, Paulo Vítor, são jogadores diferenciados em termos técnicos também, que a qualquer momento podem fazer a diferença. Agora, sabemos que é um jogo difícil, com toda a certeza. Há uma equipa que tem 5 jogos em casa, penso eu, tem 5 vitórias, 0 golos sofridos. Dita bem também da sua realidade em sua casa. E dita também daquilo que será a dificuldade do jogo. Agora, perante isso, nós também queremos ser Sporting. E dentro daquilo que eles nos podem proporcionar, também sermos fiéis à nossa identidade e conseguirmos trazer lá os 3 pontos.
4: Rui Borges, ouvimos aqui brevemente o treinador do Sporting na Bola Branca da Tarde. Claro, vamos ouvir também alguns dos certos daquilo que disse o técnico leonino. Antevisão feita também em Alcochete por Luís Guilherme, que espera um duelo difícil contra a formação do Sporting de Braga.
11: É sempre um jogo difícil, ainda mais na casa deles também. A gente sabe da força deles também. Mas acredito que vai ser um grande jogo. A gente está se preparando muito bem para poder fazer um grande jogo e sair com um resultado positivo, que é vencer. E a gente sabe também que o jogo lá é sempre difícil. Os dois jogos que tiveram a gente não conseguiu ganhar, mas acredito que a gente está cada vez mais preparado para poder vencer.
4: O avançado brasileiro do Sporting, em declarações a um dos patrocinadores do clube, avisa ainda os adeptos da melhor versão dos Leões, a da pré-época, ainda vai aparecer.
11: Acho que a gente está no caminho certo. Óbvio que os dois últimos resultados não foi o que a gente queria, mas acredito que a gente está no caminho certo, a gente está evoluindo, a gente fez uma boa pré-época, a gente sabe também do nosso valor, sabe o potencial que a gente tem como equipe individual também, e acredito que as vitórias também, a fase boa vai voltar, e eu não tenho dúvida disso.
4: Ligier na divisão do Braga Sporting. Do lado bracarense, Carlos Vicens rejeita qualquer pressão numa altura em que os guerreiros do Minho estão em sexto lugar do campeonato, com um jogo a menos. E nessa pressão, nem mesmo as recentes palavras do presidente António Salvador assustam o técnico espanhol.
9: Aqui o primeiro que está sempre pendente de pulir detalhes, de seguir.
12: Aqui a primeira pessoa focada em afinar detalhes, continuar a melhorar, repensar o que fazemos, evoluir, melhorar processos, sou eu.
9: Melhorar os processos. Sou eu.
12: Portanto, o que precisam de saber é que a pressão que sinto vem de dentro. Não preciso de pressão externa. Obviamente que tenho um grande respeito e uma boa relação com o presidente, pois já estou aqui há 15 meses.
9: Top com o presidente, porque já são 15 meses aqui.
4: Treinador do Sporting de Braga garante que ninguém ficou enfurejado com a pausa das seleções.
9: Aí visto os chicos com energia, com ganas já de que chegue o partido.
12: Vi os rapazes cheios de energia, ansiosos por este jogo, porque não estamos habituados a estar tanto tempo sem competir. É verdade que jogámos um amigável no fim de semana passado, mas é diferente. Vejo os nossos jogadores muito motivados, muito concentrados e com muita vontade de fazer um grande jogo para conquistar os três pontos.
9: E com ganas de fazer um grande partido amanhã e de... Ainda está a conseguir os 3 pontos.
4: Braga e Sporting jogam amanhã às 8h15. Jogo com relato em direto na antena da Renascença. A jornada 8 começa um par de horas antes com o Moreirense Gil Vicente. Dragões e Águias só entram em campo no fim de semana. O Futebol Clube do Porto vai à Madeira defrontar o Marítimo. Sábado às 6 da tarde, o Benfica recebe o Vitória também às 6 da tarde, mas no domingo. Com os clubes a regressar, ficam para trás as seleções, mas não o caso Ronaldo. Proença e Jesus mantêm-se em silêncio. Ao contrário de Romário, o antigo craque brasileiro, melhor do mundo em 94, foi corrosivo, como sempre. Apesar de conhecer e respeitar o trabalho de JJ, não hesita. Cristiano tem razão.
13: O cara não cumpriu com ele. Meu irmão, quando o cara não cumpre contigo, combinado não é caro. Apertou a mão, vale mais do que o papel, do que qualquer coisa. Se o cara não cumpre, o cara foi mau caráter. Se é isso que o Ronaldo falou. O Ronaldo tem razão. Ah, mas o cara abandonou a seleção. Claro, o cara já passou vergonha uma vez. O cara não cumpriu com ele. Pra que passar a segunda? Mete o pé. Se é isso, eu também faria igual.
4: Romário em declarações ao podcast de Charla. Também ontem à noite o treinador do Al-Nassr, Ange Postecoglou, falou sobre o Ronaldo, garante que está bem física e mentalmente. Ora, do Brasil não saem apenas as palavras polémicas de Romário, saem também treinadores. Fernando Diniz foi despedido do Corinthians, o timão perdeu mais uma vez esta noite, agora com o Internacional de Porto Alegre. Foi o 8º jogo consecutivo sem vencer, a 4ª derrota consecutiva, 7ª em 8 jogos. Vida diferente para dois treinadores portugueses nesta noite Brasileirão. O Cruzeiro de Artur Jorge venceu o São Paulo por 2-0, fica na 4ª posição. O Vasco da Gama de Pedro Emanuel também ganhou vitória por 2-1 frente ao Botafogo, com subida ao 14º lugar. Ainda lá fora no futebol, elogios para José Mourinho, vindos do balneário do Real. O central Raul Asensio diz que o treinador português é apenas mais um na cabine. Palavras em entrevista ao jornal espanhol AS. A recuperar de lesão, Asensio recebeu uma visita de Mourinho no hospital e ficou rendido.
14: Que é um grande humano antes que um grande treinador.
15: É uma grande pessoa, além de um grande treinador. Eu tinha de pequeno aquela imagem de Mourinho como uma pessoa com caráter muito forte, mas dentro de portas é magnífico. É acessível, engraçado, humilde, gosta de passar tempo connosco e nós gostamos de passar tempo com ele. É mais um dentro do balneário, faz com que o grupo seja mais unido.
14: Que acha que seamos uma pinha.
4: Raul Asensio, defesa do Real Madrid, lesionado, foi também absolvido em meados de setembro das acusações de gravação e partilha sem consentimento de vídeos íntimos de duas jovens, uma delas menor de idade. No ténis, Nuno Borges venceu na estreia em Xangai e avança para a segunda ronda. O número 1 nacional bateu o argentino Facundo Dias à Costa por 7-6, 6-2. Borges regressa assim às vitórias depois da eliminação na primeira ronda do ATP 500 de Pequim contra Novak Djokovic, que venceu o torneio. Agora, em Xangai, o português vai ter pela frente o checo Iri Letschka, finalista vencido de Tóquio perante Carlos Alcaraz. Ora, a fechar, e antes de correrem comigo, falamos precisamente de corrida, porque Zé e Azizé, não sei se vocês já se renderam às maratonas ou não, já começaram os treinos.
1: Olha, nós hoje começámos hoje. O dia a fazer começaram uma
0: hoje?
1: Prancha.
0: Começámos hoje a treinar.
4: Ah, ok. Eu ainda não comecei.
0: Começou uma prancha, mas...
4: Mas é assim, estejam rendidos ou não, acho que isto vai ser importante para mesmo quem não faz a maratona ou a meia-maratona, porque vem aí a meia-maratona de Lisboa, e por isso, no próximo domingo vai haver trânsito condicionado na Ponte Vasco da Gama. Okay. É o que diz hoje a concessionária da Ponte, a Luz ao Ponte. E, portanto, Isto é assim, domingo, dia 11, só vai estar aberta uma via em cada sentido entre a meia-noite e as 2 da tarde. O início da meia-maratona está previsto para as 9h20, a meta vai ser na Praça do Comércio, mas relembro e repito, domingo, uma via apenas aberta entre a meia-noite e as 2 da tarde. No sábado também se corre a maratona, começa às 8 da manhã em Carcavelos.
1: Portanto, okay, olha, pronto. Se quiserem passar, é ir a correr.
4: É isso. Acho que é mais eficaz, acho que é mais rápido.
0: Muito bem, foi a Bola Branca, edição de André Maia. Até amanhã, André.
4: Até amanhã.
0: E agora faltam 8 minutos para a 1 da tarde.
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0: Então vá, nós vamos embora, eu e a Azizé. Vamos recuperar da prancha que fizemos aqui hoje. E depois explicamos isso melhor. Vai sair o vídeo durante a tarde. Agora já está aqui o Paulo Fregoso. Olá, Paulo, tudo bem?
18: Tudo ok.
0: Então vá, até amanhã.
1: Até amanhã.

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13: Boa tarde, é uma hora, meio-dia, nos Açores. Vamos ao encontro das notícias na Renascença. Vitor Mesquita, boa tarde.
14: Boa tarde, Paulo.
13: O que há a destacar a esta hora?
14: Ciberataque expõe na internet dados não classificados das secretas portuguesas. Canadiana Anne Carson é Prémio Nobel da Literatura.
13: Quanto a temperaturas a esta hora, Guarda com 14 graus, o Porto 21, Lisboa 23 e Faro com 25. São as notícias à hora certa na Renascença com a edição de Vítor Mesquita.
14: Trânsito a fluir na A1 no sentido sul-norte na zona de Aveiras depois de um incêndio num autocarro da empresa Flixbus esta manhã em que seguiam cerca de 40 pessoas. Não há feridos a registar. O fogo está extinto. Fonte da Guarda Nacional Republicana adianta à Renascença que o pesado de passageiros vai agora ser rebocado. Marca também a hora a notícia de um ciberataque a uma empresa informática que trabalhou para o Sistema de Informações da República Portuguesa, o SIRP, e que permitiu a piratas informáticos obter dados não classificados das secretas portuguesas e de outras entidades. A informação é confirmada pelo próprio Serviço de Informações da República Portuguesa. Fonte oficial citada pela agência Lusa adianta que o acervo de dados terá sido obtido através de um ciberataque ao servidor utilizado para testes do prestador de serviços que durante o ano de 2025 foi contratado para desenhar os websites públicos do SIRP, do Serviço de Informações e Segurança e do Serviço de Informações Estratégicas de Defesa. De acordo com a mesma fonte, os três portais não contêm informação classificada. É um esclarecimento que surge depois de esta quarta-feira ter sido anunciada num fórum de cibercrime a venda de um acervo de 120 gigabytes gigabytes de dados do CIRP, que, de acordo com o serviço, poderão incluir também informação dos websites de dezenas de entidades públicas e privadas que contrataram o mesmo prestador de serviços para a construção dos sites, um tema que vai estar desenvolvido no site da Renascença. Tráfico de droga, a GNR apela à denúncia dos cidadãos, considerada fundamental para desmantelar operações de redes criminosas, apelo no quadro da operação desta quarta-feira na Praia da Costinha, na Figueira da Foz, que levou à identificação de 20 pessoas de nacionalidade estrangeira, também na apreensão, entre outras, de 2,7 toneladas de cocaína. Esta manhã, em conferência de imprensa, o porta-voz da GNR, Carlos Canatário, lembrava que a designada Operação Atalaia teve na origem, desde logo, numa denúncia.
0: E mais importante, a denúncia de populares. Faço um apelo aqui à nossa população, que cada cidadão tenha consciência que faz parte do nosso sistema de segurança. Contamos assim que cada pessoa possa alertar os militares da guarda de tudo aquilo que considerar estranho no seu dia-a-dia. Pessoas que não são daquela zona, movimentações suspeitas. Que saibam os nossos cidadãos que este alerta pode, muitas das vezes, ser um contributo fundamental para resultados policiais expressivos, reforçando com isso o sentimento de segurança da nossa população.
14: O apelo do porta-voz da GNR, Carlos Canatário, a guarda apela à denúncia dos cidadãos, considerada fundamental para desmantelar operações de redes criminosas, desde logo no tráfico de droga. Lição francês em Lisboa, com reabertura prevista para as 2 da tarde, informação apurada pela Renascença. Fonte, a Direção Nacional da PSP, indica que a reabertura vai ser acompanhada de um patrulhamento mais frequente. Depois desta manhã, equipas da polícia e da escola segura terem estado no local para avaliar a situação. O Liceu Francês está encerrado, alegadamente por razões de segurança. Contactada pela Renascença, a instituição não esclarece se a medida está relacionada com o receio de um bloqueio semelhante ao que acontece por estes dias em França. O Governo já aprovou em Conselho de Ministros a proposta de Orçamento do Estado para 2027, proposta orçamental que vai ser entregue pelo Ministro do Estado e das Finanças às 14h15 no Parlamento. Joaquim Miranda Sarmento vai apresentar o documento no Ministério das Finanças em conferência de imprensa marcada para as 16h. E o Presidente da República, António José Seguro, espera que o debate sobre a proposta de orçamento seja útil, produtivo e que se mantenha o objetivo de melhorar a vida das pessoas numa altura em que muitas passam por dificuldades.
15: O debate parlamentar não envolve o Presidente da República. Compete ao Governo apresentar o orçamento e vai apresentá-lo. E compete aos partidos políticos pronunciarem sobre o orçamento. E eu desejo que seja um bom debate, um debate profícuo, sempre com um propósito: melhorar a vida das pessoas, sobretudo numa altura muito difícil em que muitos portugueses passam por dificuldades.
14: Declarações do Presidente da República esta manhã à margem de uma conferência em Lisboa, dia marcado também pela visita do Secretário de Estado norte-americano Marco Rubio a Portugal para conversas sobre as relações bilaterais e o aumento das trocas comerciais. Rubio já foi recebido por Luís Montenegro, prevista para esta hora uma conferência de imprensa com o Ministro Português dos Negócios Estrangeiros, Paulo Rangel. O acionário da Ordem dos Médicos saúda as mudanças previstas na reforma da saúde, avançadas esta manhã pelo Jornal Público, mas pede atenção ao Governo em causa à possível fusão da Direção Executiva do SNS, da Administração Central do Sistema de Saúde e uma parte dos serviços partilhados do Ministério num único organismo. Ouvido pela Renascença, Carlos Cortes admite que a agregação pode facilitar a contratação de profissionais. Diz, contudo, ser necessário perceber como é que vai funcionar a nova estrutura. É um registro, Paulo, que já aqui escutamos.
16: Ian Carson é Prémio Nobel da Literatura. O anúncio da Academia Sueca foi feito ao final da manhã, Vitor.
14: Sim, é uma autora ousada e inventiva. É desta forma que a Academia Sueca classifica esta autora canadiana, alguém que concilia a escrita de poesia com o trabalho de tradução e o ensino em várias universidades. Em Portugal, Ian Carson tem 7 livros traduzidos, a maioria dos quais pela Não Edições. O primeiro foi Autobiografia do Vermelho, em 2017, à Renascença. O editor João Concha diz ter recebido a notícia do Nobel com enorme surpresa.
17: Acho que é um prémio justíssimo, mas confesso que não esperava. Anne Carson pode ser bastante elíptica, mas também pode ser bastante direta, cortante até. Estou a pensar no ensaio de vidro, no livro Vidro, Ironia e Deus, E, portanto, é muito difícil resumir, mas eu diria que dessa forma talvez as pessoas possam ficar curiosas com a obra de Anne Carson.
14: Nestas declarações ao jornalista André Rodrigues, o responsável da editora que traduziu Anne Carson em Portugal, destaca a importância e a atualidade social dos livros da autora.
17: Uma das questões sociais ou culturais mais determinantes que eventualmente poderão estar na obra de Anne Carson, entre outras, é a questão do papel da mulher ou do lugar que a mulher ocupa e, de alguma forma, sempre ocupou no mundo ocidental desde a Antiguidade Clássica. Depois, formalmente, trata-se de uma autora extremamente inventiva, bastante experimental, e eu acho que isso é bastante arrojado da parte da academia. De facto, daí eu dizer que não esperava a atribuição do Prémio Nobel Anne Carson. Não é propriamente uma escolha evidente, apesar de justa, quanto a mim.
14: O editor João Concha, responsável pela tradução para português da maior parte das obras de Anne Carson, autora canadiana de 76 anos, hoje distinguida, Paulo, com o Prémio Nobel da Literatura.
16: A fechar esta edição da Uma, Vítor Mesquita, até já, um abraço.
14: Até já.
16: Há música para si na Renascença, para começar da melhor maneira esta nossa tarde comigo, Bruno Mars e Pedro Abrunhosa.
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16: Vamos lá então fazer juntos uma ótima quinta-feira. Já sabe que bem pode contar comigo. Estou sempre aqui consigo na Renascença, sempre, nunca igual, sempre nos arranques de tarde. Da segunda à sexta, sou eu a sua companhia. Não se importa, pois não? Eu acho que não. Acho que já estou convencida mais de conta. Obrigado por estar desse lado. O que seria de mim sem você?

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0: Ah, que giro, mas é aqui que se grava os anúncios.
1: Que chique! 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

0: Porque uma chuvada de boa disposição, boa companhia e boa música. Eu trato o assunto, sempre aqui nos seus arrancos de tarde. Conte comigo, Paulo Fragoso, na Renascença. Daqui a pouco com Teddy Swims, Wet Wet Wet e os 21 Pilots.
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A sua rádio que tem sempre alguém extremamente desagradável pelas manhãs. 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Mais à frente, vamos recuperar aquilo que foi hoje o extremamente desagradável. Fique comigo, eu sou o Paulo Fragoso.

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E agora estava eu aqui a pensar para com os meus botões. Já não bastava a boa música, a boa companhia, aquela informação que precisa para o seu dia-a-dia. Ainda lhe damos um dinheirão todas as semanas. É verdade, estou a falar da sua Renascença, pois claro, sempre a pensar em si. 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
10: Boa tarde, são 2 horas, menos 1 hora nos Açores. Atualizamos as notícias na Renascença. Vitor Mesquita, boa tarde.
11: Boa tarde, Paulo.
10: Notícias em destaque.
11: Marco Rubio destaca a importância económica e geopolítica de Portugal. Polícia Marítima faz nova apreensão de combustível.
10: E esta hora, Covilhã com 21 graus, o Porto 23, Lisboa 24, Faro 25 e Funchal 26. 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
11: Prevista para daqui a 15 minutos no Parlamento a entrega da proposta de orçamento do Estado para 2027. O Ministro das Finanças vai entregar o documento ao Presidente da Assembleia da República. Proposta orçamental aprovada esta manhã em Conselho de Ministros. Joaquim Miranda Sarmento vai apresentar o documento no Ministério das Finanças em conferência de imprensa marcada para as 16h. A importância económica e geopolítica de Portugal reconhecida esta tarde pelo Secretário de Estado norte-americano em conferência de imprensa conjunta com o Ministro Português dos Negócios Estrangeiros, Marco Rubio lembra a relevância dos cabos submarinos, dos centros de dados em Portugal, país, diz Rubio, é uma porta fundamental para a entrada da tecnologia americana no continente europeu.
12: Não quero centrar-me apenas na nossa cooperação de defesa, porque aquilo que se passa entre os nossos países vai muito para além disso. Quero falar um pouco sobre o plano económico, no qual Portugal desempenha um papel integral na aceleração do comércio norte-americano e na entrega entrega de tecnologias norte-americanas ao continente europeu. Dou o exemplo dos cabos submarinos portugueses, da energia a preços acessíveis, as reservas minerais críticas e os centros de dados que fazem de Portugal a ponte ideal de uma perspectiva geográfica e económica, a ponte ideal para que as empresas tecnológicas americanas entrem na Europa.
11: O secretário de Estado norte-americano Marco Rubio, em conferência de imprensa conjunta com o ministro Paulo Rangel, que sublinhou também que para Portugal a segurança dos cabos submarinos é fundamental nas relações com os Estados Unidos. É um tema para desenvolver ao longo das próximas horas. Ainda há notícia do ciberataque a uma empresa informática que trabalhou para o Sistema de Informações da República Portuguesa, o SIRP, e que permitiu a piratas informáticos obter dados não classificados das secretas portuguesas e de outras entidades. A informação é confirmada pelo próprio SIRP. Fonte oficial citada pela agência Lusa adianta que os dados terão sido obtidos através de um ciberataque a um servidor de testes da empresa contratada em 2025 para desenhar os websites públicos do SIRP, também do Serviço de Informações e Segurança e do Serviço de Informações Estratégicas de Defesa. Esclarecimento que surge depois de, nesta quarta-feira, ter sido anunciada num fórum de cibercrime a venda de um acervo de 120 GB de dados do SIRP, que, segundo o serviço, poderão incluir também informação dos websites de dezenas de entidades públicas e privadas que contrataram a mesma empresa. A Polícia Marítima anuncia a apreensão de cerca de 1.600 litros de combustível a sul do Farol do Bugio, na foz do Rio Tejo. A operação realizada esta manhã, o combustível estava distribuído por 80 jerricãs que se encontravam a flutuar. A investigação prossegue e a GNR apela à denúncia dos cidadãos para desmantelar operações de redes criminosas no âmbito do combate ao tráfico de droga. Apelo no quadro da designada Operação Atalaia, que esta quarta-feira, na Figueira da Foz, depois de uma denúncia, levou à identificação de 20 pessoas e à apreensão de 2,7 toneladas de cocaína e também armas de guerra. Tudo para conferir, Paulo, no site da Renascença.
13: Muito bem, quanto marcado daqui a menos de uma hora. Até já, Vitor.
11: Até já.
13: Quanto à música, trago-lhe The Script e Bárbara Tino, que para ouvir já de seguida.
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13: Já com o estômago reconfortado, está melhor que eu. Mas isso acorda no italiano, não interessa para nada. O que importa é que esteja bem e sempre com a Renascença. Eu cá estou a dar-lhe aquela companhia que bem precisa para esta sua tarde da quinta-feira. Eu sou Paulo Fragoso.

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0: Essa que ouve aí é a sua renascença. Obrigado pela companhia, eu sou Paulo Fragoso. Ouvir é um dos sentidos. Todos os sentidos fazem falta, bem sabemos, mas para muitos, problemas na visão será o pior que se pode ter. Enquanto o problema é miopia ou astigmatismo, ainda vá. Resolve-se, se calhar, com os óculos, mas há outras limitações bastante mais profundas. E para esses casos, a tecnologia pode dar uma preciosa ajuda. É para ouvir no podcast 48K desta semana com Cristina Nascimento.
1: A aplicação chama-se Guia Nós e, como dará para perceber, foi desenvolvida pela operadora de televisão e comunicações. Foi lançada em julho e em 3 meses tem já 500 mil utilizadores em Portugal. Mas afinal, o que é que faz esta aplicação? Ora, a app reconhece objetos, pessoas, textos, cores, tudo o que rodeia. No fundo, consegue identificar o que vê e descreve de forma a que o utilizador com problemas de visão possa orientar-se melhor. Este Guia Nós pode funcionar através do telemóvel, abre-se a aplicação e através da câmara do telefone a app descreve o que vê, mas também pode funcionar em articulação com os óculos inteligentes desenvolvidos pela Ray-Ban e pela Meta. O utilizador tem os óculos em cima do nariz, ativa com uma frase simples, por exemplo, a guia, e pergunta o que entender. Por exemplo, pode perguntar se o pão que está à sua frente tem pedaços de chocolate ou como é o interior de uma loja em que acaba de entrar. Seja através do telefone, seja com os óculos inteligentes, as descrições são em tempo real e detalhadas. A Nós tem partilhado alguns testemunhos de pessoas que utilizam esta aplicação, garantem que é uma ferramenta essencial para aumentar a sua autonomia e independência. A app é gratuita e está disponível quer para iOS, quer para Android. Já os óculos não estão sequer à venda em loja física em Portugal. Pode sempre comprar lá fora ou encomendar online, mas nesse caso conte gastar pelo menos algumas centenas de euros.
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0: 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Boa tarde, são 3 horas, 2 horas nos Açores. Vamos lá atualizar as notícias na Renascença. Vitor Mosquita, boa tarde.
11: Boa tarde, Paulo.
0: Títulos agora em destaque.
11: Proposta de orçamento do Estado já foi entregue no Parlamento. Base das Lajes, Marco Rubio garante que Estados Unidos cumprem sempre os protocolos.
0: E agora o Porto está com 23 graus, Viana do Castelo com 24, Lisboa e Faro 25, Figueira da Foz com 26 graus. Notícias na Renascença, edição de Vitor Mosquita.
11: O Ministro das Finanças já entregou ao Presidente da Assembleia da República a proposta de orçamento do Estado para 2027. É o terceiro documento elaborado por governos PSD-CDS, liderados pelo Primeiro-Ministro Luís Montenegro. Feita a entrega formal, o Ministro das Finanças vai apresentar o documento em conferência de imprensa, marcada para daqui a uma hora, às 16h, momento que vamos acompanhar na rádio, no site, também no canal de YouTube da Renascença. A Associação de Revendedores de Combustíveis considera que a obrigação da fixação do desconto do ISP nas gasolineiras tem uma dimensão mais política do que informativa e implica um custo anual de 10 milhões de euros ao setor. A ANAREC defende em comunicado que a verdadeira transparência exige uma visão completa e equilibrada da carga fiscal suportada pelos consumidores e não apenas a comunicação isolada das medidas de redução de impostos. Os Estados Unidos cumprem sempre os protocolos. São palavras do secretário de Estado norte-americano, Marco Rubio, questionado ao início da tarde sobre a utilização da base das Lajes na guerra com o Irão. Um tema fora da agenda do encontro que manteve ao início da tarde em Lisboa com o ministro português dos Negócios Estrangeiros, garantia de Paulo Rangel, numa conferência de imprensa conjunta, acompanhada pela repórter Marisa Gonçalves, agora em direto. Marisa, os dois responsáveis centraram-se noutros temas, mas o tema da base açoriana foi também, esteve também nesta conferência de imprensa.
12: Exatamente, Vítor Mesquita, muito boa tarde. Havia de facto essa expectativa, depois do Ministério Público ter aberto o inquérito à utilização da base das Lajes pelos Estados Unidos no conflito no Médio Oriente. Questionado pelos jornalistas, o secretário de Estado da Defesa norte-americana disse que não se iria intrometer na política caseira, digamos assim, disse que esse também era um caso muito específico, mas aproveitou para sublinhar que os Estados Unidos seguem sempre os protocolos que assinam com os seus aliados.
13: We have a strong... regulated relationship.
14: Temos uma forte relação com Portugal, tal como temos com qualquer aliado nosso. Seguimos sempre os protocolos a todo instante e não violamos a soberania de nenhum país. Não é assim que os aliados se comportam.
13: We would never violate the sovereignty of any country. We don't violate the sovereignty. That's not how allies behave.
12: Assim disse, ao lado de Paulo Rangel, o ministro dos Negócios Estrangeiros, que afirmou que saíram reforçadas as ligações económicas e também quanto às questões de defesa com os Estados Unidos, depois desta conferência de imprensa conjunta. Um dos temas que foi debatido foi a eventual compra de aviões F-35 para substituir os caças F-16 portugueses, mas quanto a isso, questionado pelos jornalistas, Paulo Rangel disse que o governo não tem uma decisão tomada, isto mesmo de minutos antes, Marco Rubio ter dito que os aviões norte-americanos são os melhores do mundo, mas também disse Marco Rubio que não irá intrometer-se numa decisão que caberá apenas e só ao governo português. De resto, Vítor Mesquita, esta conferência de imprensa fica sublinhada com notas de ligações e de fortalecimento de relações entre os dois países, dizendo Paulo Rangel que Portugal é o campeão da prioridade que a Europa deve dar às relações transatlânticas, sublinhando aqui também a importância da NATO. O ministro português dos Negócios Estrangeiros também salientou a importância da Aliança Atlântica, frisando que é preciso investir na defesa para que a NATO seja mais forte.
11: Reportagem de Marisa Gonçalves, que acompanhou a conferência de imprensa conjunta de Marco Rubio, secretário de Estado norte-americano, e do ministro do português dos Negócios Estrangeiros, Paulo Rangel. A Polícia Marítima anuncia a apreensão de cerca de 1.600 litros de combustível a sul do farol do Bugio, na foz do Rio Tejo, operação realizada esta manhã. O combustível estava distribuído por 80 jerrycans que se encontravam a flutuar. A investigação da Polícia Marítima prossegue. Tudo para acompanhar, Paulo, a par e passo em rr.pt.
15: Então, missão cumprida por hoje, não é verdade?
11: Sim. Pedro?
15: Aquele abraço. Até amanhã.
11: Um abraço. Até amanhã.
15: Quanta música na Renascença, de seguida, Black Eyed Peas.
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15: Eu espero sinceramente estar a fazer-lhe uma excelente companhia nesta tarde de quinta-feira cheia de sol e até mesmo algum calor. É verdade, nem parece que estamos em outubro, o outono já chegou há alguns dias. Enfim, vai aproveitar sempre com a Renascença, sempre por perto a sua rádio. Obrigado pela companhia. Daqui a pouco, atenção, vamos pôr aí à prova a sua memória auditiva. Atenção, ouvidinhos bem atentos ao qual é a música. Qual é ela?

0: Eu sei que não se importa nada, bem pelo contrário, que haja um jogo na sua renascença que lhe dá a volta à cabeça às suas memórias auditivas. É verdade, não é? Pois está mais que na hora. São 3:13.
1: Qual é a música? Qual é ela?
0: É sempre aquele bocadinho que é tão aguardado aqui nas nossas tardes na Renascença. Eu passo um bocadinho de uma música, só vai ter que me dizer quem canta, como é que se chama. Se não souber também, já sabe que está à vontade para o fazer. Pode fazer karaokes fatelas, pode, enfim, usar e abusar o WhatsApp da Renascença, que é o 962-007-500. E com menos conversa, já tinhas lançado a música, não é, Paulo? Pois cá vai! Ui, o que é isto? É o que eu quero saber já, 962-007-500. Qual é a música, qual é ela, desta quinta-feira?

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0: Para a sorte de quem já ouviu a música que hoje está em jogo, se por acaso não ouviu, cá vai ela outra vez. Estamos a jogar qual é a música, qual é ela na Renascença. Ana Teixeira, por favor, não vai dizer que isto hoje dá para complicar. Estou complicadinho, não.
1: Hoje está complicadinho, hein? Como o meu tiro é sempre ao lado, ou Respeis Campedoric, eu diria que isso é algum hit dos anos 80, pelo menos parece-me pelo início, mas não faço a mínima ideia qual é a música.
0: Agora, qual deles? É, isso eu posso garantir desde já que é dos anos 80. Agora, qual deles? São tantos. Licínio, o que é que me diz?
2: Tu estás uma simpatia. Urgent. Foreigner 4, grande abraço.
0: Urgent dos Foreigner. Mas eu simpático não estou todos os dias. Não sei, não. Lúcia, que me diz?
3: Olá, Paulo.
0: Olá.
3: Tu hoje estás muito amigo. Então é assim. I've been waiting for a girl like you. Amo

0: esta música, Foreigner. Beijinhos.
1: Mas eu não sou amigo e não sou sempre assim tão amiguinho, pronto, a jogar qual é a música, qual é ela. Não, é melhor ouvir outra vez. 962-007-500.
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0: Renascença, quem tocou hoje a Joana Marques ser extremamente desagradável?
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2: A quantidade de vezes que perdeu desculpa.
3: Foram muitas, de facto.
2: Foram muitas.
3: E assume alguns erros também.
2: E assume erros. Portanto, não há problema nenhum em pedirmos desculpa, em assumir erros e em chorar.
4: Está a chorar. Não tem mal chorar. Também é aqui que as coisas se dividem. Há um homem que chora e outro que não. Sim. Portanto, Jorge Jesus é um macho tóxico, macho, não é? Enquanto que Ronaldo é um homem desconstruído e moderno. Digo-vos, mais impressionante do que a quantidade de vezes que Cristiano pede desculpas neste comunicado, só a quantidade de vezes que elementos do grupo Média Livre contabilizaram o número de desculpas. Devem ser ordens superiores, porque o diretor do Record também o fez.
5: Acho que há uma coisa que vai surpreender Jorge Jesus, que é a quantidade de vezes que Cristiano Ronaldo pede desculpas. Neste comunicado.
2: Pede 6 vezes desculpas, durante esta carta. Então, neste comunicado, pede 6 vezes desculpa. 6.
4: Deve mudar para CR6 depois disto.
6: É isso.
4: É incrível. Isto é um duplo hat-trick, não é? 3 mais 3, mais um recorde batido por Cristiano Ronaldo. Digam-me um dia, em que Messi tenha pedido 6 vezes desculpas. Não existe. E já agora, mostrem-me o Messi a pedir, por favor, por tudo, para ser castigado. Nunca o fez, é incapaz.
2: A parte final é desconcertante, porque ele quer ser castigado pela atitude que tomou e com o agravante de ser capitão.
4: Só não clarificou ainda, Cristiano, se quer que a pena seja aplicada cá ou lá, na Arábia Saudita. Portanto, é a diferença entre ser suspensão ou apedrejamento.
2: Não venham cá com esta treta que não há suspensão.
3: Dirias que seria no mínimo estranho se Cristiano Ronaldo não fosse sancionado depois dele mesmo se mostrar disponível para que isso aconteça.
2: É desconcertante nesse aspecto, que eu não estava...
3: Não estavas à espera.
2: Não estava nada à Entendeu? Espera, está muito bem escrito.
6: Estendeu a mão para a reguada.
4: Exatamente. Deu a mão à palmatória. Uhum. E ele a dar-lhe com o está muito bem escrito, não é? É desconcertante, está muito bem escrito. Este homem, se um dia calhar a ler Lídia Jorge, até se passa. Mas muito.
6: Tens que lhe mandar. 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

0: Ou ficamos a 26 minutos dos 4, estamos a jogar qual é a música, qual é ela, que já agora, se ainda não ouviu, e ainda há quem não tenha ouvido com atenção, é esta que está em jogo. Paulo Ferreira, o que é que temos hoje?
1: Isso hoje é Foreigner, Waiting for a Girl Like You.
0: Eduardo, fácil, muito fácil, assim, assim.
2: É mesmo muito fácil, é. Essa música é dos Foreigner. I'll be waiting for a girl like you. Karaoke Fatela, um abraço.
0: Não sei se é assim, mas os karaokes são sempre bem-vindos, fatelas ou não fatelas, o que é isso? Aqui não há aqui um concurso de karaokes, nada disso. Fátima, o que é que acha que é? Diga-me lá.
3: White Snake, será?
0: Pois, não sei. Daqui a 10 minutos vai saber a resposta. Se é ou não White Snake, se é o que anda também a dizer de fora, com vários temas que já foram ditos, 962-007-500. O que importa é participar e jogar. Qual é a música? Qual é?

0: 18 minutos das 4 no relógio da Renascença. Estamos a chegar. Qual é a música? Qual é ela? António Nunes, o que é que acha que temos hoje?
1: I'll be waiting for a girl like you coming to my life.
2: Este karaoke é um pedaço da música de hoje.
0: Sim, e qual é a música? Eu não disse. Ana Lopes, sabe?
3: I'll be waiting for a girl like you. Hoje é esta.
0: Hoje é esta, mas não, o nome ninguém diz. Será que o Fernando diz?
4: Florina, com o tema Waiting for a Girl Like You.
0: Já vou confirmar se é ou não. A revelação já daqui a cerca de 3 minutos, mais coisa, menos coisa. Fica combinado. Combinado. Também jogar de segunda a sexta-feira. Qual é a música? Qual é ela? Aqui na sua Renascença. Eu aqui, Paulo Fragoso, você desse lado sempre entusiasmado e a fazer grandes caralhos.

0: 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Agora a 14 minutos das 4, vamos lá então saber em relação a qual é a música, qual elas é. Houve dúvidas ou não?
1: Eu hoje estou na dúvida qual é que é a mesma música. Ai. Das duas uma, ou é das Zé Cid, sim, a cabana, ou estão os Foreigning, Waiting for a Girl Like You. Mas acho que é a segunda, os Foreigning.
0: Pronto, são opções que se tem que ter na vida, não é? Não sei se optou pela correta, não faço ideia, já vamos saber. Ora, Ana, o que é que acha que temos?
2: Uau, grande música, sim, linda. Qual é? Foreigner, Waiting for a Girl Like You. 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
0: Obrigado, Ana, por esse fantástico karaoke. Não é nada fatela, hein? A Cândida, confirma ou não?
3: Quem viveu bem os anos 80 sabe, sim, que este era um dos slows mais pedidos. Os Foreigner, Waiting for a Girl Like You.
0: Pois bem, vamos até um ano em que o mundo entrou definitivamente na era dos computadores pessoais, dos telediscos, das grandes mudanças tecnológicas. O país consolidava a sua jovem democracia, assistia ao aparecimento de algumas das figuras e canções que marcaram os anos 80 com o boom do rock português, que íamos ouvindo na rádio, mas eu ainda era um puto xarila que gostava de desenhos animados, ansiava pelo Vasco Granja, tinha sempre a pantera cor-de-rosa que eu adorava, mas eu também gostava muito daqueles dois esquilos, um com o seu colete verde e guiso ao pescoço, o outro com uma flor na cabeça. Não se lembra do Bana e Flappy?

para jantar. Grande momento do Karaoke Fatalis. E já que há pouco lhe disse que este foi um ano em que por cá houve o boom do rock português, deixe-me lá trazer-lhe algumas dessas músicas que fazem nossa história. Está preparado? Então, ouça só.

Sabe de que ano são todas estas músicas que acabamos de ouvir? 1981. E qual é a música? Qual ela? Também uma canção que tem o recorde de passar 10 semanas consecutivas no segundo lugar, no topo dos Estados Unidos, sem nunca ter chegado ao primeiro lugar. Aliás, a banda só teve um número 1 4 anos depois, graças a I Want to Know What Love Is. Pois já percebeu que estou a falar dos Foreigner, com um dos grandes slows da década de 80. Waiting for a Girl Like You.

Verdadeiro Slow. Hoje, qual é a música? Qual é ela? Waiting for a Girl Like You, os Foreigner. Mais uma vez, não me canso de agradecer a sua aplicação, a sua dedicação ao qual é a música, qual é ela. Obrigado por estar sempre desse lado. Eu sou o Paulo Fragoso. De seguida, o Takeaway, Inês Nogueira e Daniel Leitão. Eu amanhã vou estar ausente. Prometo aparecer por aí durante o fim de semana. Bom resto de quinta-feira. Para o final, fica aí a Taylor Swift. Obrigado por estar.

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6: Boa tarde, são agora 4 horas 3 nos Açores. À altura de irmos até à edição das 4 com a Anabela Góis. Boa tarde.
7: Olá, boa tarde, Inês.
6: O que é que há a destacar agora, Anabela?
7: Governo espera saldo nulo este ano e ligeiro excedente no próximo. Na proposta de orçamento de Estado, aponta para mais impostos e inflação a rondar os 3%. Pensionistas que receberam a mais vão saber ainda este mês quanto vão ter de devolver.
6: Nesta altura, o Porto está a marcar 24 graus, Ponta Delgada a chegar aos 21, Funchal a marcar 22, Lisboa mais quente a chegar aos 27 graus e Faro a marcar 26. Agora sim, a altura de irmos até à edição das 4 com Anabela Góis.
7: As taxas de IRS vão descer ligeiramente no próximo ano. O Governo prevê reduções nos primeiros 6 escalões, entre 0,3 e 0,5 pontos percentuais. Já o IRC baixa 1 ponto em 2027, fixando-se nos 18%. Os números constam da proposta de Orçamento do Estado, entregue esta tarde pelo Ministro das Finanças no Parlamento e que já foi lida pelo jornalista Alexandre Abrantes Neves.
8: Uma proposta onde o Governo modera as expectativas sobre as contas públicas, as previsões do Executivo apontam para um saldo orçamental nulo neste ano, um ligeiro excedente no próximo de 0,1%. Quanto ao crescimento económico, deve situar-se este ano em 2,1% e em 2,3% em 2027. Sobre medidas concretas, as isenções fiscais para os jovens até aos 35 anos vão aumentar. As casas até aos 338 mil euros ficam agora isentas de IMT, mais 8 mil euros do que acontecia atualmente. A garantia pública é essa continua em vigor, sem alterações, mas no próximo ano o Governo confirma que vai avançar com o descongelamento das propinas universitárias inalteradas desde 2020. Vão ser agora atualizadas de acordo com a inflação, que segundo as contas do Governo se deve situar nos 2,9% este ano e em 2,3% no próximo. Outras notas, o Estado espera também aumentar as receitas com impostos sobre o álcool e o tabaco, uma subida que se prevê na ordem dos 8%. Quanto aos setores da saúde e da defesa, os orçamentos também vão subir, ainda que ligeiramente.
7: E a esta hora, o Ministro das Finanças está prestes a iniciar a conferência de imprensa para apresentar as linhas gerais da proposta de orçamento do Governo para o ano que vem. Os pensionistas que receberam a mais por causa do erro no cálculo das pensões atribuídas pela Caixa Geral de Aposentações vão ser notificados ainda este mês do valor a devolver e das modalidades de que dispõem para o fazer. Informação avançada à Renascença pela Caixa. Em causa estão cerca de 3 mil reformados com longas carreiras contributivas com uma pensão mensal ilíquida média após a correção de cerca de 2.400 euros. O Ministro dos Negócios Estrangeiros não confirma a compra de aviões F-35 aos Estados Unidos. O secretário de Estado norte-americano, Marco Rubio, defendeu que são os melhores do mundo, mas Paulo Rangel limitou-se a dizer que a proposta dos Estados Unidos é uma das que está a ser avaliada.
9: O critério será o interesse nacional, não haverá outro. Dito isso, com certeza que nós também estamos a olhar para a proposta dos Estados Unidos quanto aos F-35, como encaramos outras. Quer dizer, isso agora não posso adiantar mais porque isso não me compete a mim.
7: Na conferência de imprensa conjunta, o ministro disse que a utilização da base das Lajes na guerra com o Irão não foi tema de conversa, mas Marco Rubio garantiu que os Estados Unidos cumprem sempre os protocolos. A operação da Judiciária e da GNR levou à detenção de 20 pessoas e à apreensão de 2,7 toneladas de cocaína e armas de guerra em praias da Figueira da Foz, denominada Atalaia. Esta operação resultou de uma denúncia de um popular. Em conferência de imprensa, o porta-voz da GNR, Carlos Canatário, admitiu que os desembarques de droga têm sido mais comuns a sul do país. Na região centro, é uma novidade.
10: Acontece em toda a costa portuguesa, mas sim, de facto, este caso em concreto é relativamente novo, este tipo de ocorrências, nesta zona do país.
7: O porta-voz da GNR sublinhou ainda que a legislação mais apertada em Espanha e também em países nórdicos pode estar a empurrar redes de tráfico para Portugal. Noutra operação que pode estar relacionada também com o tráfico de droga, a Polícia Marítima apreendeu 1.600 litros de combustível a flutuar no Tejo, a sul do farol do Bugio. Casos, Inês, que estão desenvolvidos em rr.pt.
6: Muito obrigada, Anabela. Até daqui a uma hora.
7: Até já.
6: Até já.

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3: Boa viagem nesta quinta-feira com a Renascença e com o seu Takeaway. Agora que são 4 e 5, Inês Nogueira e Daniel Leitão consigo. A partir de agora e até às 7 da tarde, não é, Daniel?
4: Cá estamos nós para mais um dia na luta.
3: Oh yeah! E cada vez mais perto do fim de semana.
4: Tu andas mortinha para que ele chegue, não é?
3: Eu ando mortinha todos os dias para que ele chegue, não vou mentir. Principalmente se chegar acompanhado de Justin Bieber. Oh,

0: 4:12, boa viagem com a Renascença e também com o seu takeaway comigo, Inês Nogueira e Daniel Leitão. E atenção que hoje, sendo quinta-feira, precisamos de saber o que é que estava aí a passar no mundo, não é?
1: Sim.
0: O que é que está nas trends?
1: Do que é que se fala?
0: E fomos parar literalmente ao espaço. Como assim?
1: Não, literalmente não fomos parar ao espaço.
0: Está bem, mas eu tenho pena que não tivéssemos ido literalmente.
1: Ah, tu tinhas esse sonho quando eras pequena?
0: Por acaso tinha.
1: Gostava de ser astronauta?
0: Adorava.
1: Era astronauta ou bailarina de funk?
0: Bailarina de fango nunca quis, mas quis ser tratadora de golfinhos, ficas a saber.
1: Olha, lá gostavas-te no submarino.
0: Imagina. Mas a verdade é que neste Google Trends, nos últimos dias, os portugueses fizeram mais de 100 mil pesquisas sobre a Semana do Espaço, não é? Que está a decorrer até sábado.
1: Até sábado, 10 de outubro. Isto levou-me aqui a uma questão, levou-me aqui a refletir sobre o assunto, isto do espaço e não sei o quê. Levou-me aqui a uma questão, que é: se nós fôssemos ao espaço, era uma coisa que qualquer um podia.
0: Para a semana temos uma viagem agendada.
1: Qualquer um podia ir. Olha, queres jantar fora? Ah, jantar não posso. Bora antes quarto ao espaço? Olha, bora.
0: Okay.
1: Combinamos lá às 7:30. Pronto. Indo ao espaço, qual é que era a coisa que tu achas que ias ter mais dificuldade em te adaptar? Ou o que é que achas para ser mais desafiante? Eu posso dizer já a minha.
0: Então diz lá já a tua.
1: Dormir.
0: Ah, pois. A levitar é difícil.
1: Não é isso. E sabe, eu durmo nem uma pedra. Ora, não havendo gravidade.
0: Fica
1: eu não ia
0: difícil.
1: Dormir bem.
0: Sim.
1: Entendes?
0: Sim.
1: E depois é isso também. Uma pessoa.
0: Estás a
1: imagina,
0: regular no ar.
1: Adormeces. Quer dizer, isto é um bocado para o que eu estou a dizer, porque eles dormem com um cinto, não é? Que é para
0: Exato.
1: Não saírem da cama. Mas assusta-me,
0: assim,
1: não é? Sim. E os lençóis,
0: e há outra
1: não
0: coisa
1: sei,
0: que me
1: estranho.
0: Assusta no espaço, que é eu já ouvi falar que no espaço a comida que vai para lá tem de sofrer umas alterações e tem de ser comida específica.
1: Então sim, não pode lá jardineira assim de repente, não é?
0: Não, jardineira não levaria de certeza. Mas imagina, não há massa a carbonara. Não há tipo um esparguete à bolonhesa.
1: E vou dizer mais uma coisa.
0: Vou passar fome.
1: Não há tipo McDonald's, tipo, não há fast food assim.
0: Yeah,
1: não, não há um drive-thru.
0: Não há uma pizza familiar
1: nada.
0: XM.
1: Nada.
0: Eu acho que a parte da comida ia ser muito, muito difícil. E eu acho que, não sei, olha, por exemplo, eles também emagrecem imenso quando vão ao espaço.
1: Emagrecem imenso. Olha, vou marcar aqui para a semana para ir. Portanto, queremos também que nos diga então o que é que acha que para si seria mais difícil se adaptar.
0: Exatamente.
1: Caso fosse para o espaço.
0: Imagina agora que tinha esta oportunidade de ir até lá acima.
1: O que é que lhe ia tirar o sono na véspera,
0: exatamente.
1: Não é?
0: Exatamente.
1: 962-007-500 é o WhatsApp da Renascença, enviando o seu áudio a explicar melhor o que é que o apoquenta.
0: Por favor, partilhe connosco. Para já, a Lola Young, ponha mais alto.

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0: com a Renascença. Está comigo Inês Nogueira e também Daniel Leitão. E hoje também temos direito, obviamente, a Vasco Pereira Coutinho, que já está nas 3 da manhã para nos explicar como deve ser, como é que nós devemos estar, falar, comportar-nos, aquelas coisas todas.
1: E sabes porquê que foi isso? Porque hoje é quinta-feira e todas as quintas-feiras, depois das 9,

0: na Renascença. E em todas as plataformas de podcast, lá está a Tia Bli. As pessoas têm que se acalmar imediatamente. É a rubrica então da Tia Bli, interpretada por Vasco Pereira Coutinho. 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
1: como só poderia ser. Portanto, já sabe, é para ouvir todas as quintas-feiras às 9:15. Aí a chegar está a Katy Perry.
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0: Jesus, eu desculpa. Peço imensa desculpa a todos
1: não
0: os
1: é
0: ouvintes.
1: Consensual que todos nós cantamos a parte final desta música dos Black Eyed Peas?
0: Não.
1: Não é?
0: Não.
1: Ok, pronto.
0: Até porque se eu fosse gostava... eu estaria à espera, percebes? De que tu fosses cantar.
1: Não
0: entendes?
1: Sei se estavas bem à espera. Bem, vamos àquilo que interessa. Nesta altura faltam 21 minutos para as 5 da tarde e é quinta-feira, portanto eu acho que é mais do que a altura de irmos. É isso.
0: Cá está ela. Com a sua gabardina e lupa.
1: Se alguém achava que eu me esquecia
0: não.
1: de ser quinta-feira e trazer
0: o que é que vem
1: um
0: hoje
1: gadget.
0: Aí?
1: Eu não sei se tu estás preparado para
0: eu
1: isto.
0: Eu sinto sempre que a Inês é aquela minha dealer de obras de arte que vai a casa mostrar o que é que tem de novidades na loja.
1: Pronto,
0: sim.
1: Quero que comece a descrever o que é que eu tenho na mão.
0: Bom, sabem aquelas espécies, aqueles jogos que se vêem na Feira Popular, que é assim uma bolacha, temos que mandar uma esticada na bolacha para ela entrar no outro lado. Isto é tipo o dispositivo onde nós agarramos para dar uma esticada na bolacha.
1: Exatamente. Só que a parte
0: de baixo tem picos.
1: Tem picos. E tem picos de silicone.
0: Ah.
1: Isto serve para quê, Daniel? Fazes as tuas apostas.
0: Para esfoliar.
1: Uau!
0: Não é?
1: Para esfoliar o quê?
0: Eu presumo que seria às costas?
1: Não, cor cabeludo.
0: Ah, é o cor cabeludo.
1: Exatamente. Quando estás a
0: bem,
1: aplicar
0: quer dizer,
1: o
0: para
1: shampoo...
0: algumas pessoas é quase igual.
1: Tu nunca vais dizer isto. Bem,
0: estou a brincar. Eu, por acaso, tenho alguns pelos nas costas. Atenção.
1: Também não era preciso partilhar oversharing.
0: Agora estou a tentar.
1: Estás a tentar sair do buraco onde te enfiaste. Mas é aquilo que interessa. Isto é nada mais, nada menos do que um esfoliante capilar, vamos lhe chamar assim.
0: Okay.
1: É um acessório que tu utilizas quando estás a tomar banho e a lavar a cabeça e para aplicar o shampoo. Utilizas esta parte então para massajar o teu couro cabeludo porque vai estimular o crescimento do teu cabelo.
0: Ah, é?
1: E não só, faz muito bem ao couro cabeludo a nível de, sabes, de tensão.
0: Tem graça que eu nunca vi um careca a massajar a cabeça com isso.
1: Pois, vês? Se os carecas massajassem,
0: achas?
1: Porque já tinham mais cabelo.
0: Achas mesmo?
1: Não, mas é verdade, está cientificamente provado esta parte que tu estimulares o couro cabeludo. Pode fazer com que o crescimento do teu cabelo acelere.
0: Opa, ok.
1: E tem também, claro, obviamente, uma função relaxante.
0: Ok, não, eu acho que funciona tipo cafuné.
1: Exatamente. Okay. E um pormenor importante. Eu não sei, como é que tu lavas o teu cabelo, Daniel? Exemplifica-nos. Conta-me.
0: Como assim?
1: Como é que tu fazes ao nível de shampoo?
0: Meto shampoo,
1: sim,
0: na
1: shampoo
0: mão.
1: Sim, na mão e depois?
0: Depois frega a cabeça.
1: Mas fregas com as unhas ou com a ponta dos dedos?
0: Pois já não tenho unhas como tu tens, não é? Não tenho unhas
1: não,
0: compridas.
1: Certo, está bem.
0: Não, mas faço assim, tipo... Não sei.
1: Exemplo fica, é como se tivesse feito tudo.
0: Mete os dedos entre o cabelo e.
1: Ok.
0: E sim, mas às vezes também mete mesmo os dedos.
1: Pronto,
0: e
1: mas há muitas pessoas que erradamente metem as unhas. E as unhas não se devem esfregar no couro cabeludo. Porque
0: irrita.
1: Porque fere exatamente,
0: e sensibiliza. Então, e esses bicos não?
1: Não, porque como tu podes tocar aqui, isto é de silicone, não magoa minimamente.
0: Então
1: é confortável.
0: Tu e as pessoas têm unha de gel, gelito.
1: Exatamente, utilizam isto. Não utilizam
0: então,
1: unha.
0: Então, mas a unha de gel é de gel e não é mole.
1: Não, não é mole. Tudo aquilo que é unha de gel não é mole. A minha é de gel e vê lá se não é dura.
0: Ai, pois é. Caramba.
1: Portanto, aqui fica a minha sugestão de gadget nesta quinta-feira, que é nada mais, nada menos do que um scrub capilar.
0: Ok.
1: Que é para o couro cabeludo.
0: Pronta para a minha avaliação.
1: Sim, mas tem em conta todos os fatores que eu nomeei.
0: Eu vou
1: os
0: assim,
1: meus argumentos.
0: Tendo em conta os seus argumentos, se isso para mim for uma máquina de fazer cafuné, eu dou um 8.
1: Mas isto não mexe sozinho, isto tem
0: for,
1: de ser
0: se
1: aplicado.
0: Opa,
1: está
0: bem, mas imagina, fazes um cafuné a ti próprio não é a mesma coisa, percebes? E com isso
1: então,
0: é que
1: é
0: dá
1: bom
0: outro...
1: mesmo.
0: Pois, não, mas imagina, sem isso não sentes nada.
1: Sim, não, mas
0: não dá para fazer
1: é
0: bem
1: bom.
0: Cafuné, com isso é melhor. É como aquela vara, não é? Que se mete na cabeça. Para...
1: Exatamente.
0: Pronto, 8. Como esfoliante capilar.
1: Scrub capilar. É como se chama, o nome técnico.
0: Rapador capilar.
1: Scrub capilar.
0: O que é scrub?
1: Scrub é de
0: esfregar.
1: Esfoliar.
0: Então pronto, esfoliante capilar.
1: Está bem, vá, continua.
0: Como esfoliante capilar, com o intuito de fazer crescer o couro cabeludo...
1: Não é com esse intuito, mas é também de deixares o couro cabeludo bem lavado, bem asseado e higienizado.
0: Eu diria que é um 2.
1: Sério?
0: Vou-te explicar. Porque isso é daquelas coisas que é... Sabes aquelas coisas que dizes?
1: Eu uso sempre mesmo.
0: Os
1: não é daqueles que utilizo
0: novos iogurtes com aloe vera. Porque a aloe vera faz bem a isto e aquilo. Mas é preciso tomar 500 toneladas por dia para que aquilo tivesse esse efeito. E eu acho que isso é a mesma coisa, percebes?
1: Percebo.
0: Portanto, eu ainda 2 o 8, portanto, 2 e 8, 9 fora, nada, é um 5. Percebes? É um 5.
1: Podia ser pior.
0: Por outro lado, excelente acessório para aprisionar piolhos em crianças.
1: O quê? quê? Estás doido, não é nada?
0: É porque os piolhos chegam aí e pensam que estão entregados. Percebes? E então... deixam-se estar quietinhos.
1: Faltam 16 minutos para as 5 da tarde. Deixe-se ficar desse lado com a Renascença. Agora com a Rosalía e Carminho.
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0: Rosalía e Carminho aqui na Renascença nesta quinta-feira. Boa viagem. E atenção, é quinta-feira, o que tudo indica que há boas sugestões para o nosso fim de semana, não é assim, Daniel do Espírito Santo?
1: Esperemos que sim.
0: Conta-nos tudo, por favor.
2: Olá.
0: Não nos escondas absolutamente nada, que estávamos cheios de saudades tuas.
1: Oh, olha, esta semana terminou a quarta temporada de Ted Lasso. Somos fãs ou não?
0: Somos, obviamente.
2: Eu sou fã ao ponto de não ter começado a ver ainda, mas está lá reservado para ver.
1: Olha, mas posso dizer que acabou ontem a nova temporada e que foi o regresso da série, né? Ninguém estava à espera, já tinha acabado, em teoria. E vou-te dar uma novidade, tu não sabes, mas desta feita o Ted Lasso voltou a Richmond para treinar a equipa de futebol feminino. Tu sabes disto, mas pronto, estou-te a contar. Tendo em conta que é sobre futebol feminino, então o Watch Party decidiu esta semana falar com a Maria João Matos, que é uma futebolista, e ela ajudou-nos a perceber um bocadinho quais são as expectativas da série para quem está dentro deste universo, e deu-nos também um cheirinho do que é o futebol feminino em Portugal e no mundo, não é? Tendo em conta que Portugal está à procura de um lugar no Mundial, não é? E sabemos que a Renascença vai oferecer bilhetes para o jogo de dia 13 das navegadoras. Achei que era uma boa opção falar convosco sobre isso, não é?
0: Exatamente, e eu acho que é uma ótima sugestão, até porque Ted Lasso está naquele ranking de melhores séries de sempre, não é?
2: E continua. É uma série de culto, né? Já se tornou uma série de culto.
1: Posso dizer, Daniel, que nada mudou nesta quarta temporada.
0: Ah!
2: Nada mudou.
0: Como assim?
2: Nada mudou em relação à qualidade.
1: Isso, em relação à qualidade, sim.
2: Normalmente quando temos... Escolhas ver a quarta que não se passa nada.
1: Não,
2: nada
1: breve,
2: mudou.
1: Não, está tá de laço que conhecemos. Muitas vezes quando as séries são prolongadas para além do tempo necessário, não é?
0: Exato.
1: Perdemos sempre um bocadinho a qualidade, ou achamos sempre que não valia a pena, etc. Eu discordo. Acho que Ted Lasso voltou e voltou bem.
0: E Ted Lasso está disponível aonde, Daniela?
1: Na Apple TV Plus... Já estão os episódios todos. Podes fazer binge-watching.
0: É isso mesmo. Pronto. Muito obrigada pela
1: sugestão. E no entretanto...
0: Sugestão.
1: Espera aí. No entretanto, não se esqueçam de amanhã estarem atentos à Renascença, porque o José Coimbra e a Azizé vão dar bilhetes para o grande jogo da segunda mão de playoff de qualificação para o Campeonato do Mundo 2027. Temos que apoiar as nossas navegadoras.
0: Exatamente. Aí é que está uma informação importante. Obrigada, Daniela. Vamos ter isso em conta e vamos relembrar quem nos está a ouvir, obviamente. Para já, há a maninho aqui na Renascença. Faltam 10 minutos para

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15: Boa tarde, são agora 5 horas 4 nos Açores. À altura de irmos até às notícias das 5 com Anabela Góis. Boa tarde.
16: Olá Inês, boa tarde.
15: Quais é que são os títulos em destaque agora, Anabela?
16: Proposta de orçamento para o ano está a ser apresentada. O Governo garante que quem tiver aumentos até 4,5% vai pagar menos IRS. Pensionistas vítimas de erro no cálculo de pensões vão saber quanto têm de devolver ainda este mês.
15: Nesta altura, o Porto está a marcar 24 graus, Ponta Delgada a marcar 21, Funchal a chegar aos 22, Lisboa hoje mais quente a chegar aos 27 graus e Faro a marcar 26. Agora sim, a altura de irmos até às notícias das 5 com Anabela Góis.
16: Prossegue no Ministério das Finanças a apresentação da proposta do Orçamento de Estado do Governo para o ano que vem. O ministro Joaquim Miranda Sarmento já falou das taxas de IRS, que vão descer ligeiramente no âmbito desta proposta. A apresentação está a ser acompanhada pela jornalista Sandra Afonso, agora em direto. Boa tarde, Sandra.
17: Olá, boa tarde. Nas receitas, os escalões do IRS são atualizados em 3,88% em 2027, ou seja, abaixo dos aumentos acordados com patrões e sindicatos. O Ministro das Finanças, Miranda Sarmento, garante que quem tiver aumentos até 4,5% não irá pagar mais impostos.
18: Para este orçamento, nós temos a atualização da dedução específica e dos escalões e a atualização do mínimo de existência e com isso temos um valor de cerca de 550 milhões de euros de desagravamento fiscal. Significa uma atualização dos escalões de cerca de 3,8%. A atualização dos escalões, a atualização do mínimo de existência e a redução das taxas significa uma neutralidade fiscal de pelo menos 4,5%. Ou seja, quem tem um aumento de rendimento até 4,5% garante uma neutralidade fiscal, ou seja, pagará menos imposto, apesar desse aumento salarial, do que aquilo que pagava antes.
17: O ministro reafirma ainda que não há novos apoios ao aumento dos preços da energia.
18: Aquilo que nós vamos fazer é aquilo que temos feito até agora. Continuar a acompanhar a situação, o agravamento ou desagravamento dos preços, continuar a apoiar setores específicos que são mais afetados por este aumento dos preços e, por outro lado, sabemos que medidas transversais, como ainda ontem ou antes de ontem o FMI recordou, são ineficazes, têm um custo orçamental muito elevado e nós tivemos uma opção política diferente, o suplemento de pensões e a descida de IRS.
17: Destaca ainda nas receitas para a estimativa de arrecadação de 434 milhões de euros com as contribuições extraordinárias sobre os setores bancários e energéticos e ainda o adicional ao imposto municipal sobre imóveis. A pior surpresa que pode vir do Parlamento, segundo Miranda Sarmento, é o Parlamento aumentar a despesa e aprovar um orçamento com déficit.
16: A jornalista Sandra Afonso, em direto do Ministério das Finanças, onde está então a ser apresentada a proposta do Governo para o orçamento do próximo ano. Um orçamento onde o Governo modera as expectativas sobre as contas públicas. As previsões apontam para um saldo orçamental nulo este ano e um ligeiro excedente no próximo, de 0,1%. Quanto ao crescimento económico, deve situar-se este ano em 2,1%. E em 2,3% em 2027. Os pensionistas que receberam a mais por causa do erro no cálculo das pensões atribuídas pela Caixa Geral de Aposentações vão ser notificados ainda este mês do valor a devolver e das modalidades de que dispõem para o fazer. Informação avançada à Renascença pela Caixa. A Associação de Aposentados, Pensionistas e Reformados diz que o erro devia ser assumido pelo Ministério do Trabalho. Maria do Rosário Gama anuncia que amanhã vai ser formalizada uma queixa junto da Provedoria de Justiça.
19: Vamos apresentar uma queixa à Provedora de Justiça, sem deixar, contudo, de lado a possibilidade de colocarmos também no Tribunal Administrativo uma providência cautelar. As pessoas estão muito indignadas porque aceitaram o valor que lhe foi atribuído através do Diário da República, já depois de terem aceito a simulação da CGA, e agora estão indignadas pelo corte que será definitivo na sua pensão. Agora, são as vítimas de um lapso e, portanto, o lapso deveria ser assumido pela tutela.
16: A presidente da APRE, em declarações à jornalista Fátima Casanova, adianta que em casa estão muitos médicos e professores que foram incentivados a prosseguir a sua atividade laboral, tendo em conta a falta que há destes profissionais. A Associação de Revendedores de Combustíveis disse que seria importante divulgar quanto valem os impostos no preço dos combustíveis, a par da informação sobre a redução do ISP e do IVA, que os postos de abastecimento vão ser obrigados a divulgar. O porta-voz da ANAREC, Tiago Nogueira Pinto, diz que a medida do Governo é mais política do que informativa e vai ter custos pesados sem qualquer contrapartida.
20: Esta informação ou a divulgação que agora o Governo pretende é uma divulgação parcial, sem apresentar, por exemplo, em simultâneo, o preço global dos impostos no preço final dos combustíveis. Isso sim seria uma transparência que era desejada. Esta medida poderá ter um impacto de 10 milhões de euros para o setor e, portanto, é mais um encargo a recair diretamente sobre os revendedores, sem que exista alguma medida para mitigar todas as dificuldades que o setor está a passar.
16: Tiago Nogueira, porta-voz da ANAREC, ouvido pelo jornalista Pedro Mesquita.
15: E a CPLP, Comunidade de Países de Língua Portuguesa, completa 30 anos. A data foi hoje assinalada, Anabela, em Lisboa.
16: Sim, com um colóquio que contou com a presença do Presidente da República e onde António José Seguro considerou que a CPLP é um valioso ativo que deve ser usado para promover os interesses comuns dos países de língua portuguesa. O Presidente da República apelou a que a rede de influência destes países seja aproveitada.
0: Juntos somos cerca de 300 milhões de pessoas e mais de 10 milhões de quilómetros quadrados. Juntos temos mais peso na política e na economia global. Juntos dispomos de uma presença e de uma rede de influência que se expande por 4 continentes através das distintas organizações regionais que cada um dos nossos países integra. Este é um valioso ativo que nos permite realçar os temas e desafios de interesse comum e promover a nossa língua e os nossos valores na arena internacional.
16: António José Seguro reforçou ainda os pedidos para que os países da CPLP apostem em conjunto na promoção dos oceanos e para que façam esforços de forma a tornar a língua portuguesa língua oficial da Organização das Nações Unidas.
0: No reforço da promoção da língua portuguesa, em que todos nos devemos empenhar, internamente e no palco internacional, tendo presente a ambição de elevarmos a língua oficial das Nações Unidas. No reforço da cooperação em áreas estratégicas para a comunidade, como, por exemplo, os oceanos, em que gostaria muito de ver uma ação forte e conjunta da nossa CPLP, sendo o mar um ativo estratégico que nos valoriza e nos posiciona em conjunto no mundo.
16: O Presidente da República, António José Seguro, num colóquio em Lisboa que assinalou os 30 anos da criação da CPLP. Milhares de manifestantes em Paris, em mais um dia de protestos contra o sistema de educação francês. Segundo a agência Reuters, já houve carga policial sobre um grupo na Praça da Bastilha. A polícia está a usar gás lacrimogéneo para dispersar os manifestantes. Os protestos começaram há cerca de 2 semanas. Nos últimos dias têm subido de tom. Ontem o primeiro-ministro prometeu um pacote de medidas até ao final do mês. E Portugal investe menos em prevenção do que a média europeia, apesar do envelhecimento acelerado da população. Um estudo coordenado pela Universidade Nova conclui que os cuidados preventivos representam apenas 2,3% da despesa em saúde no país. O relatório do projeto Mais Prevenção destaca bons resultados na vacinação e nos rastreios, mas aponta fragilidades na literacia em saúde e na utilização de dados e inteligência artificial. Os investigadores defendem o reforço da aposta na prevenção, numa altura em que Portugal é um dos países mais envelhecidos da União Europeia.
15: Muito obrigada, Anabela. Voltamos já daqui a pouco.
16: Sim, até já.
15: Até já.
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15: São 5 e 8, boa viagem com a Renascença e com este takeaway. Resta saber, Oscar, se a viagem está a ser boa no carro a esta hora.
22: Olha, já temos um acidente, infelizmente, no eixo norte-sul, no sentido do Camarate. O acidente é junto a Fetais, a condicionar o trânsito. A segunda circular para Benfica tem abrandamentos entre o aeroporto e o Campo Grande, sentido inverso entre as Torres, Lisboa e o Radar. A ponte 25 de Abril para Almada, com paragens a partir de Campo Lido. Quanto ao Porto VCI, em direção à Rábida, demora entre o Mercado e a A3, mais à frente entre a Boa Vista e a Ponte, a A3 com resistência. Assistência no final para a VCI, a EP com abrandamentos nos dois sentidos. Boa viagem.
15: Muito obrigada, Oscar. Como é que vai estar o tempo amanhã, que é sexta-feira, Daniel?
23: Amanhã então, que é sexta-feira, Inês! Vai estar céu pouco nublado ou limpo, o vento por vezes forte nas terras altas do norte e centro e até meio da manhã.
15: E nas terras baixas.
23: Tu tens noção do que acabaste?
15: Desculpa, estou a brincar, vai.
23: Bom. 23 graus Ponta Delgada, 23 também para o Porto, 25 para o Funchal, 27 para Faro e para Lisboa.
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15: Estão... Às vezes fico medo se tu me odeias.
23: Estão. A máxima para Faro e Lisboa são 27, para a noção da Inês são 0 graus neste momento.
15: Zerinho mesmo.
23: Zero.
15: Não, mas olha, eu quero pedir a tua atenção e a de quem nos está a ouvir, porque eu preciso muito da vossa ajuda.
23: Então?
15: Mas muito mesmo. É um assunto muito crítico e que envolve mesmo a vossa ajuda. Portanto, 962-007-500. Espero que tenha o WhatsApp da Renascença guardado. Fique desse lado que eu já explico o meu problema.

0: Passa das 5:15, boa viagem com a Renascença e com este Takeaway. Inês Nogueira e Daniel Leitão, consigo até às 7 da tarde neste Takeaway. E a verdade, é só uma.
1: Então.
0: É que eu estou em drama, Daniel.
1: Estás em drama?
0: Estou em drama mesmo.
1: Então.
0: Então.
1: Posso também entrar em drama contigo?
0: Então.
1: O que é que se passa, Inês?
0: O que se passa é que o meu passaporte vai expirar. Já está com menos de 6 meses. Sabes o que é que isso significa?
1: Disseste expirar, Inês.
0: Disse, Daniel. E sabes
1: então,
0: o que é que isso significa?
1: O que é que significa? Que não
0: significa
1: podes viajar.
0: Que não podes viajar com o passaporte com menos de 6 meses a expirar. Não tem graça
1: absolutamente
0: nenhuma. Sabes porquê? Porque para quem vive na área metropolitana de Lisboa, sabe a saga que é para fazer o passaporte.
1: Não, mas também quem vive na área metropolitana de Lisboa só precisa do passe navegante, sei lá o que é, não é?
0: Opa, deixa-me em paz. Aquilo que eu quero é que quem nos está a ouvir, por favor, que tenha feito o passaporte há pouco tempo, que trabalhe, sei lá, nos registros, que me ajude. O que é que eu faço? Qual é a maneira mais ágil, mais rápida, mais eficaz para eu, amanhã, ir tirar o passaporte? 962-007-500 é este o WhatsApp da Renascença. Eu quero o seu áudio com a melhor indicação.

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0: 5h30, na verdade 5h31. Boa viagem com a Renascença. Está comigo Inês Nogueira e Daniel Leitão e também com o meu drama atual.
1: Então, agora é o passaporte, não é?
0: Exatamente. Agora como é que eu vou resolver esta história? Porque é um drama resolver e tratar do passaporte.
1: E se fizeres boas fotocópias e alteras a data? Não acho que funciona?
0: era bom que funcionasse assim. 962-007-500 é este o WhatsApp da Renascença. Filipe, por favor, ajude-me.
2: Passaporte, 6 meses. Isso é a coisa mais fácil. Vens a Castro Daire, fazes o passaporte na hora, nunca há filas, ainda levas um bolo porto.
0: Ai,
2: um bolo podre? Não, bolo podre. É um espetáculo. Vocês são os maiores. Um beijo.
0: Obrigada, Filipe.
1: Eu apareci a perceber um belo potro. E assim, porque ela a trazer um equídeo.
0: Imagino, por acaso, não, ir a Castro Daire não estava nos meus planos.
1: Mas se tiver que ser, Inês.
0: Mas se tiver de ser,
1: é
0: será.
1: Tão bonito.
0: Exatamente, se tiver de ser, será.
1: É tão bonito o nosso Portugal.
0: Será que a Telma tem uma melhor sugestão para mim?
3: Olá, eu sou a Telma da Ruda dos Vinhos e a melhor maneira é mesmo vir à Ruda dos Vinhos, à Conservatória, fazer o passaporte. Beijinhos!
0: Mas é tudo melhor do que fazer o passaporte na zona metropolitana de
1: imagina,
0: Lisboa.
1: Imagina, se tu fores a um destes sítios e disseres, olha, desculpe, eu vivo a mais de, imagina, 100 km daqui, será que temos prioridade com mais grávidas?
0: Era bom, eu gostava.
1: Não é, é que eu venho de longe, sabe? Eu venho de longe.
0: Ó, Telma, mas a Ruda dos Vinhos também é uma opção, atenção.
1: Sim, sim, é mais perto.
0: Nesta altura, está tudo a ser uma opção para
1: é
0: mim,
1: mais
0: okay?
1: Perto, é bem mais perto, atenção.
0: Raquel.
4: Inês, aeroporto de Lisboa.
0: Ah!
4: Consegue o passaporte amanhã.
0: A sério?
4: Eles têm um balcão próprio para pedidos urgentes.
0: Ah!
4: Um bocadinho mais caro, mas é amanhã. Beijinhos e o resto de dia bom.
0: Beijinho muito grande, Raquel. Mas agora a minha questão que importa, Raquel, e eu preciso
1: mesmo
0: que responda
1: a áudio. Porque é que ela tratou por você?
0: Raquel, por tu, que eu sou novinha. Não, a pergunta é quanto é que é, não é?
1: Pois é.
0: Quão mais caro é? Porque fazer o passaporte são o quê? Tipo
1: Raquel,
0: 70, 80, 90
1: então,
0: euros.
1: Então ela pede ajuda, você dá-lhe a solução e nem sequer lhe dá a resposta completa. E onde é que já se viu? Mas que tipo de serviço
0: é este? Raquel, ajude-me mais.
1: Que tipo de serviço é este?
0: Não, foi um serviço exemplar. A Raquel foi a pessoa que esteve mais perto de me ajudar.
1: E atenção, não, todas estão-te a ajudar.
0: Não, todas me estão a ajudar.
1: É a solução se lhe há
0: mais próxima de mim.
1: Isso é mais fácil.
0: Sim.
1: Mas, ou mais conveniente, no teu caso. Mas, bom, essa Raquel agora te mandasse mais uma mensagem a dizer quando é que é.
0: Raquel, estou na buraca.
1: E amanhã fosse lá contigo.
0: Exatamente, dama de companhia.
1: Fosse lá contigo, sim, sim.
0: Era incrível, sim, eu gostava.
1: Eu tenho aqui esta senhora, é a senhora Inês, e ela necessitava de um passaporte.
0: Imagina. 962-007-500, embora eu acredito que a Raquel nesta altura já tenha bem guardado o número do WhatsApp da Renascença.
1: Já está no aeroporto com uma sanha para ti.
0: Imagina. Então quer dizer que não está a valer aquela treta da aplicação do Siga e dessas coisas todas. Cada pessoa me diz a sua coisa diferente.
1: Pois,
0: às tantas ainda acabo mesmo em Castro Daire com o Filipe.
1: Sim, e à volta passa a na Rua dos Vinhos e dirige à outra.
0: Exatamente, e mal não
1: ficas com um suplente.
0: Na Renascença, há Olivia Dean agora para acalmar os ânimos. So easy to fall in love. Eu gostava que fosse

0: 9, boa viagem com a Renascença. E Daniel, temos resposta.
1: Inês, eu vou contigo, pronto.
0: Ai, oh, Raquel, vamos juntas.
1: São 100 euros. É um bocadinho mais do que o preço normal, que penso que são 65. Mas era conveniente também mandar um e-mail hoje.
0: Só é pedir,
1: mas eles marcam sempre para o dia a seguir, ou se aparecer, foi o meu caso, consegui no dia. Beijinhos.
0: Beijinho grande, Raquel. Atenção. E obrigada pelos esclarecimentos.
2: Os 100 euros é pelo serviço da Raquel, não é pelo
0: exatamente,
2: passaporte.
0: Exatamente, são 100 para a Raquel, mais 100 para o aeroporto, depois passaportes. Imagina. Bem, faltam 20 minutos para as 6 da tarde. Está na altura de irmos a explicações altamente convenientes. Desta tarde vamos saber quais os problemas mais comuns na relação dos consumidores com os bancos, desde ficar sem acesso à conta ou perder dinheiro numa fraude. E já agora, como agir em cada uma destas situações. É sobre tudo isto que vamos falar agora. Para o início da conversa, Anabela, qual é o problema mais frequente denunciado pelos clientes bancários?
3: O maior problema tem a ver com o bloqueio ou encerramento da conta, isto de acordo com o levantamento feito pela DEC Proteste, que tem relatos de consumidores que ficaram semanas ou mesmo meses sem conseguir aceder ao dinheiro, receber salário ou pagar despesas essenciais.
2: Mas os bancos podem limitar o acesso às contas assim sem mais nem menos?
3: Isso pode acontecer, por exemplo, quando os dados dos clientes não estão atualizados. A lei de 2017 determina que a frequência para o fazer seja avaliada com base no risco. As entidades podem exigir essa atualização anualmente ou a cada 5 anos. Os consumidores devem estar atentos aos avisos das instituições. Muitas dão o prazo de 30 dias para atualizar os dados. De qualquer forma, cabe a cada cliente informar o seu banco se houver alteração demorada, profissão ou dos contactos para não correr o risco de ver a conta bloqueada. Um problema que foi apontado por mais de 1/4 das pessoas, de acordo com a análise da DEC Proteste.
0: E se uma pessoa ficar sem acesso à conta para fazer pagamentos essenciais, como é que deve então proceder?
3: Deve sublinhar isso mesmo ao banco por escrito, com um pedido urgente de esclarecimento e de resolução. Se não tiver resposta a uma solução, o consumidor tem de formalizar uma reclamação e conservar toda a documentação que permite a demonstrar o problema e os contactos realizados.
2: E sobre fraudes bancárias? Acredito que esse também é um assunto que preocupa muita gente, não é?
3: Sim, uma em cada 5 pessoas reporta problemas a este nível e há casos com perdas de vários milhares de euros. Estamos a falar de fraudes que podem chegar por SMS, telefonemas, em que uma pessoa se faz passar por funcionário bancário, ou por e-mail, como o phishing. Independentemente da forma que todas elas têm como objetivo, levar a pessoa a clicar num link falso, descarregar um ficheiro ou revelar os códigos de segurança.
0: E o que é que deve uma pessoa fazer então?
3: Perante uma suspeita de fraude, os consumidores devem contactar de imediato o banco através de um canal oficial. Sempre que necessário, devem ser alteradas as credenciais de acesso à conta e cancelar os cartões. Deve também apresentar queixa junto das autoridades.
0: Parece-me que ficou esclarecido. Este explicador fica então disponível no site da Renascença e também nas principais plataformas de podcast. E quanto a nós, Anabela, até já.
3: Até já.

0: Tarde, boa viagem com a Renascença. Como é que está o trânsito a esta hora, Oscar?
1: Temos na 1 em direção ao Porto, acidente junto à Alverca, fila desde Santiria da Zóia. Mantém-se também no eixo Norte-Sul, acidente em direção ao Camarate junto a Fetais. Segunda circular para Benfica com abrandamentos entre o Relógio e o Campo Grande. Sentido contrário entre o Estádio da Luz e as Calvanas. E C19 para Sintra tem paragens entre Alfargide e o Palácio. E a ponte 25 de Abril para Almada com paragens a partir de Campo Lido. No Porto VCI para a Rápida, demora entre o Mercado e a A3. E mais à frente há um incidente em Canidelo, na A1 com fila desde Francos, A3 com demora desde o nó da A4 para a VCI, a EPT abrandamentos nos dois sentidos. Boa viagem.
0: Muito obrigada, Oscar.
2: Oh, Oscar, diz-me uma coisa, tu estás a fazer o trânsito aqui na rádio ou estás a fazer o trânsito no meio do trânsito?
1: Há aqui muito trânsito.
2: Tu parece que estás aí metido-me embrulhada, pá. É melhor deixar o senhor passar.
1: Há muito trânsito, sobretudo jornalistas.
2: Não te irrites com as pessoas. Deixa os outros passar, pá. O importante é chegar bem.
0: Até já.
2: Quanto ao tempo para amanhã, céu pouco nublado ou limpo, vento por vezes forte nas terras altas do norte e centro até à meia-da-manhã, e as temperaturas máximas vão chegar aos 23 graus em Ponta Delgada e no Porto, 25 no Funchal, 27 em Faro e Lisboa.

0: Miley Cyrus com esta End of the World. Boa viagem, agora que faltam 9 minutos para as 6 da tarde. Está comigo Inês Nogueira e também Daniel Leitão. E atenção que na próxima semana pode estar também com 12.001 euros.
1: E depois tem um problema que é neste, que é como é que se tira o passaporte para ir de viagem, já que tem 12.001 euros a mais na conta.
0: Eu
1: não é?
0: Eu os tenho, certamente.
1: Quarta-feira, o quê?
0: Os 12.001 euros.
1: Nem o passaporte.
0: Nem o passaporte.
1: Próxima quarta-feira, às 9h15, vamos outra vez ligar para o Feliz Contemplado do Grande Jogo da Mala. Tem que estar, obviamente, inscrito para poder ser essa pessoa. E para se inscrever, o que tem que fazer? 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
0: Exatamente.
1: Uma chamada com custo de 1 euro, mais IVA.
0: Porquê? Porque não há almoços grátis. Portanto, há que fazer estes pequenos investimentos na vida para depois ter um grande retorno, como 12.001 euros, que eu tenho a certeza que já iam fazer toda a diferença na sua vida e, se calhar, também na viagem do próximo. Sim, mano, não sei, digo eu, assim só, a mandar para o ar. Agora na Renascença, a Kalema chegam agora com esta chuva de amor. Boa viagem e bom trabalho, se for esse o caso ainda.

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8: Boa tarde, são agora 6:05 nos Açores, à altura de irmos até à edição das 6 com a Anabela Góis. Boa tarde.
9: Olá Inês, boa tarde.
8: Quais é que são os títulos em destaque agora, Anabela?
9: Depois da apresentação da proposta de orçamento para o ano que vem, o Ministro das Finanças apela ao PS, à responsabilidade do PS para aprovar o documento. Manifestações violentas em França, há dezenas de detidos.
8: Nesta altura o Porto marca 24 graus, Ponta Delgada está a chegar aos 21, Funchal a marcar 22, Lisboa hoje a chegar aos 27 graus e Faro a marcar 26. Agora sim, a altura de irmos às notícias das 6 com Anabela Góis.
9: O Governo sublinha a responsabilidade do PS na aprovação do Orçamento do Estado para 2027. O Ministro das Finanças avisa que não há margem orçamental para alterações do documento pela oposição. Miranda Sarmento diz que a economia deverá aumentar 2,1% no próximo ano, em ligeiro abrandamento face aos 2,3% previstos para o ano corrente. Depende do PS, Sandra Afonso, manter as contas positivas.
10: O Governo aponta no próximo ano para um ligeiro excedente orçamental de 0,1% do PIB e mantém a expectativa de fechar este ano com um saldo nulo ou neutro, em linha com o que tinha avançado em abril. A oposição fica ao aviso de que não há margem para aumentos da despesa e o Ministro das Finanças coloca o ónus no PS, que já garantiu a aprovação do documento com a abstenção na votação.
11: As propostas só podem passar se PS e Chega se coligarem, porque é preciso que ambos votem favoravelmente para uma proposta de alteração ao orçamento passar. Seria muito negativo para o país que entrássemos em 27 com um orçamento saído do Parlamento que previsse um déficit orçamental.
10: Os escalões de IRS vão ser atualizados em 3,8% e o ministro garante que quem tiver aumentos até 4,5% não irá pagar mais impostos. Ainda não está tomada uma decisão sobre o prolongamento da garantia pública para a compra de casa com crédito pelos jovens, mas o ministro admite manter a medida.
11: Nós ainda não tomámos uma decisão formal sobre a garantia, mas a experiência foi bastante positiva, mesmo contra aqueles que no início criticavam muito a garantia e que diziam que não seria um sucesso. Ela tem sido um sucesso e, portanto, nada nos faz pensar em revê-la, mas a decisão final ainda não foi tomada formalmente.
10: Também não há garantias de novo aumento extraordinário das pensões em 2027. Tudo irá depender da evolução das contas públicas.
11: Mantenho e mantemos aquilo que dissemos em 24, em 25, em 26, que dizemos em 27... E oxalá que seja possível dizer também 28 e 29. Se houver condições orçamentais, o Governo repetirá o suplemento de pensões no próximo ano, mas sempre condicionado a essa situação orçamental.
10: A privatização da TAP só deverá ter impacto na dívida em 2028, mas ainda este mês será anunciado o novo dono.
12: A jornalista Sandra Afonso, na apresentação do essencial da proposta do Orçamento de Estado para 2027, apresentada no Ministério das Finanças, onde Miranda Sarmento lançou um apelo à responsabilidade do PS. A Associação de Aposentados, Pensionistas e Reformados vai apresentar queixa na Provedoria de Justiça por causa do erro no cálculo das pensões atribuídas pela Caixa Geral de Aposentações, que afetou quase 3 mil pensionistas que vão ter agora de devolver o dinheiro que receberam a mais. Maria do Rosário Gama diz que o erro devia ser assumido pelo próprio Ministério do Trabalho.
13: Vamos apresentar uma queixa à Provedora de Justiça, sem deixar, contudo, de lado a possibilidade de colocarmos também no Tribunal Administrativo uma providência cautelar. As pessoas estão muito indignadas porque aceitaram o valor que lhe foi atribuído através do Diário da República, já depois de terem aceito a simulação da CGA, e agora estão indignadas pelo corte que será definitivo na sua pensão. Agora, são as vítimas de um lapso e, portanto, o lapso deveria ser assumido pela tutela.
12: A presidente da APRE, em declarações à jornalista Fátima Casanova, adianta que em causa estão muitos médicos e professores que foram incentivados a prosseguir a sua atividade laboral, tendo em conta a falta que há destes profissionais. Os pensionistas que receberam a mais por causa do erro de cálculo vão ser notificados ainda este mês do valor a devolver e das modalidades de que dispõem para o fazer.
14: E o dia fica marcado também pela visita do secretário de Estado norte-americano a Portugal para conversas sobre as relações bilaterais e o aumento das trocas comerciais, Anabela.
12: Sim, Marco Rubio foi recebido pelo primeiro-ministro e deu uma conferência de imprensa com o ministro dos Negócios Estrangeiros. Paulo Rangel não confirmou a compra de aviões F-35 aos Estados Unidos para substituir os velhinhos F-16. O secretário de Estado norte-americano defendeu que são os melhores do mundo, mas Paulo Rangel limitou-se a dizer que a proposta dos Estados Unidos é uma das que estão a ser avaliadas.
15: O critério será o interesse nacional, não haverá outro. Dito isso, com certeza que nós também estamos a olhar para a proposta dos Estados Unidos quanto aos F-35, como encaramos outras. Quer dizer, isso agora não posso adiantar mais porque isso não me compete a mim.
12: Na conferência de imprensa conjunta, o ministro disse que a utilização da base das Lajes na guerra com o Irão não foi tema de conversa, mas Marco Rubio garantiu que os Estados Unidos cumprem sempre os protocolos.
16: We have a strong regulated relationship.
17: Temos uma forte relação com Portugal, tal como temos com qualquer aliado nosso. Seguimos sempre os protocolos a todo instante e não violamos a soberania de nenhum país. Não é assim que os aliados se comportam.
16: We would never violate the sovereignty of any country. We don't violate the sovereignty. That's not how allies behave.
12: Marco Rubio sublinhou ainda a importância económica e geopolítica de Portugal, lembrou a relevância dos cabos submarinos e dos centros de dados e considerou que Portugal é uma porta fundamental para a entrada de tecnologia americana no continente europeu. Mais um dia de protestos violentos em Paris. Movimentos organizados de estudantes, professores e pais exigem melhores condições de ensino. Registaram-se incidentes na Praça da Bastilha. Os manifestantes apedrejaram agentes da polícia de choque, que responderam com canhões de água e granadas de gás lacrimogéneo, num clima de muita tensão nas ruas da capital francesa. Os protestos que duram já há 3 semanas já levaram a centenas de detenções. As manifestações vão acontecendo em várias cidades do país. Um novo dia de ação está já programado para a próxima semana. Ontem o Primeiro-Ministro anunciou medidas para o setor da educação ainda este mês. O caso Ronaldo continua a dar que falar e vai ser um dos temas em destaque já a seguir na Bola Branca. Rui Borges falou sobre o assunto. O treinador do Sporting destacou a felicidade que tem em poder desfrutar do futebol de Ronaldo e a admiração que nutre por Jorge Jesus. Declarações para ouvir já a seguir numa edição conduzida por Rui Viegas.
14: Já lá vamos então. Obrigada, Anabela, e até já.
12: Até já.
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14: Boa viagem com a Renascença, bom trabalho também, se for esse o caso. São 6:08, como é que estará o trânsito a esta hora, Óscar?
19: Ainda, Inês, em resolução na A1, o acidente em direção ao Porto, o acidente junto à Alverca, com fila desde São João da Talha. Segunda circular para Benfica, até abrandamentos entre o aeroporto e o Campo Grande, sentido inverso entre o Estádio da Luz e o Radar, e C19 para Sintra, com paragens entre Alfragide e o Palácio. Ponto 25 de Abril para Almada, com demora a partir de Campo Lido. No Porto, VCI para a Rábida, demora entre o Mercado e a A3, mais à frente entre a Via Norte e a Ponte, A3 com demora desde o nó da A4 para a VCI, a EP tem abrandamentos nos dois sentidos. Boa viagem.
14: Muito obrigada, Óscar. Como é que vai estar o tempo amanhã, que é sexta-feira, Daniel?
20: Céu pouco nublado ou limpo, vento por vezes forte nas terras altas e no centro até meia da manhã. As máximas vão chegar aos 23 graus em Ponta Delgada e no Porto, 25 no Funchal, 27 em Faro e em Lisboa.
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14: Deixe-se ficar com este takeaway até às 7 da tarde. É comigo, Inês Nogueira e Daniel Leitão, que segue viagem até lá. Por isso mesmo, fico por aí. Fica bem, não fica?
20: Fica otimamente bem.

0: Agência, fim de semana aí a chegar.
1: Olha, sabes que eu passei uma certa vergonha.
0: Porquê?
1: Não é vergonha, vá. Porque a culpa não é minha. Ontem.
0: O que é que fizeste? O que é que aconteceu?
1: Porque ontem a Joana chega a casa e diz-me assim: olha, hoje quando fui buscar os miúdos à escola, a professora do Nicolau disse que ele foi de pijama.
0: O quê?
1: E eu fui de pijama, como assim?
0: Ai, Daniel, então, o que é que tu vestiste aos miúdos?
1: Calma, eu não vesti nada. Eles já se vestem sozinhos.
0: Ah, já?
1: Já.
0: Ah, igual. Ok.
1: Então, Inês, eles têm 18 e 15.
0: Claro. Imagina.
1: Não, mas o mais novo, o que é que ele fez? Eu disse, eu dei-lhe um pequeno almoço, não sei o quê, disse, Nicolau, veste-te, não sei o quê. Ele, sim, veste sozinho. Ele, visto. O que é que sucede? Ele está a ver televisão enquanto está a vestir. Portanto, ele esqueceu de tirar os calções do pijama e vestiu os calções da roupa.
0: Não é possível.
1: Por cima. E só deu por ela quando?
0: Pobre Nico.
1: Quando foi para o futebol e tirou as calções para vestir os calções do futebol. Exatamente. E estava com os calções com dinossauros azuis.
0: Portanto, claro está. Que a culpa é tua, sabes disso.
1: Não, mas mesmo, não é. Mas, o que é que vai acontecer? As pessoas vão olhar para aquilo e pensar. Eu vou dizer assim, ah, fui ele vestir sozinho as manhãs. E ela, está bem, está.
0: Está bem, está. Pois, tá pois. Bem. Percebes?
1: Está bem. Vê
0: andas
1: se
0: a dormir.
1: A ver se não vou mandar a Segurança Social lá à casa investigar o que é que se passa naquele
0: amanhã vais ver como é que ele vai vestido ou não.
1: Não, hoje já vi bem. Hoje contei as peças de roupa que eles despiram.
0: Acho que neste caso faz todo o sentido. Eu desejo boa sorte ao Xavier também.
1: Ah, obrigado.
0: Ao Xavier nunca aconteceu?
1: Não. Porém, é o único que cheguei a segunda vez.
0: Porque será? Aí a chegar está Rui Viegas, é já a seguir, deixe-se ficar desse lado.
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0: Mais pontual do que isto é impossível. Está na altura de irmos à Bola Branca com o Rui Viegas. Boa tarde. O que é que há a destacar?
5: Olá Inês, boa tarde. Olá Daniel. Rui Borges é o primeiro treinador dos grandes a falar de Ronaldo e da polémica desde que esta rebentou. Vamos escutar a seguir também André Villas-Boas.
0: À altura então de irmos à Bola Branca com o Rui Viegas.
5: Olá, boa tarde. À sua maneira, assim será a saída de Cristiano Ronaldo na leitura de Rui Borges.
6: Cristiano vai se despedir da forma que ele quiser, acho eu, e que ele entender. É isso que eu tento perceber ou tento dizer, mais do que isso. Unicamente só dizer que a admiração é enormíssima.
5: O assunto Ronaldo não passou ao lado da conferência de imprensa de antevisão do treinador do Sporting ao encontro de amanhã em Braga para o campeonato, com Borges a mostrar-se irónico pela utilização zero de Gonçalo Inácio nos últimos 4 jogos da Seleção Nacional.
6: Errou menos, não jogou, errou menos. O Inácio vai continuar a jogar, vai continuar a ter a confiança do seu treinador.
5: E recentemente Frederico Varandas voltou a elogiar o técnico leonino, este não sobrevaloriza.
6: A confiança do presidente vem desde o primeiro dia e diária. Não tem a relação, não está relacionado só com aquilo que foram as declarações, ou as últimas declarações.
7: Mas como é que se sentiu perante essas declarações também?
6: Eu sinto-me bem feliz no Sporting desde que estou aqui, desde sempre, e o carinho que tenho e a confiança que tenho de todos, de toda a estrutura.
5: Pós-seleções, Maxi, Zalazar e Soares estão aptos, mas depois de viagens tão grandes, a utilização dos três depende de como se sentirão na manhã de amanhã.
6: Vamos para Braga sem nunca sequer treinarmos com todo o grupo. Agora, claro que estamos a falar de grandes jogadores e claro que eles estão completamente focados naquilo que têm que fazer e preparados para aquilo que será a exigência do jogo. Do dia de jogo, percebermos qual será a melhor equipe e qual será o melhor 11.
5: Ainda do Sporting, em vez de Academia Cristiano Ronaldo, a Academia do Sporting devia ter o nome do Senhor Formação dos Leões. Esta é a opinião de Paulo Padinha, ex-capitão do Alverca e campeão de juniores de 2002, expressa no jogo de palavra desta semana na Renascença com Rui Miguel Tovar.
8: Até se calhar vou cometer aqui algum burburinho, mas eu acho que a Academia do Sporting devia se chamar Academia Aurélio Pereira.
9: É muito mais abrangente, não é? O nome dele.
5: Jogo de palavra com o antigo defesa Padinha para escutar no site e plataformas digitais da Renascença. Em Braga, com todos, à exceção de Niakate, o treinador Carlos Vinces sente a equipa motivada para a recepção ao Sporting.
4: Viu os rapazes cheios de energia, ansiosos por este jogo, porque não estamos habituados a estar tanto tempo sem competir. Vejo os nossos jogadores muito motivados, muito concentrados para conquistar os três pontos.
5: Braga Sporting esta sexta-feira com relato na Renascença às 20h15. A jornada 8 da Primeira Liga começa antes às 18h45 com o derby Minhoto Moreirense Gil Vicente. Na Segunda Liga Portuguesa, a Ronda 7 arranca às 18h, também amanhã, com o vice-líder Penafiel a receber o Aves. No Porto, já se fala no bicampeonato.
9: Nosso grupo também confia que a gente tem totais capacidades para ser campeão. Então a gente está indo para cima.

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2: Feliz do meu ano e da minha carreira. Era um desejo meu.
3: O clube fala de reconhecimento por indicação do técnico Francesco Farioli para um acordo fácil, garante o presidente André Vilas Boas.
4: Em parceria com o treinador, que achou esta renovação oportuna e valorizar o atleta pelo seu bom empenho, esforço e dedicação pelo Futebol Clube do Porto. Chegamos a este acordo de forma rápida, fácil.
3: Cláusula de rescisão de 100 milhões de euros para um jogador que se sente atualmente mais completo no Futebol Clube do Porto.
2: Para um jogador completo hoje em dia no futebol, tem que atacar bem, tem que defender bem. Então era de uma das valências que eu achava que eu tinha que melhorar, era a minha defesa. Minha parte defensiva hoje em dia é uma das minhas armas.
3: Nos trabalhos de campo dos Azuis e Brancos, João Costa, Neuan Pérez, Fofana e Gabri Veiga passaram para treino integrado condicionado ao lado do restante plantel. Santiago Jiménez, pelo México, é o único internacional que ainda não voltou. Francesco Farioli fala amanhã de manhã às 10:45 do desafio do dia seguinte com os insulares na Madeira. Às 13 será a vez de Mitchell van der Gag pelo Marítimo. Do Benfica, prémio para Prestiani, eleito o melhor jogador de setembro da Liga numa distinção atribuída pelo Sindicato dos Jogadores. O extremo argentino bateu Diogo Costa e Luís Soares. As Águias recebem domingo para a Primeira Liga o Vitória. Sudakov será baixa. Entretanto, os encarnados iniciaram a renumeração de sócios. Os associados com cotas em atraso têm até 9 de novembro para regularizar a situação e evitar a exclusão. Lá fora do Benfica falou outra vez José Mourinho no Corriere dello Sport para dizer que pensava ficar 3 anos na Luz. Orçamento do Estado. O Governo entrega 76 milhões ao desporto em 2027, de acordo com o documento hoje divulgado. Será um aumento de 12,8% face a 2026. O Executivo promete promover o desporto federado, escolar, adaptado e de alto rendimento, dizendo querer garantir melhores condições de preparação para as seleções nacionais e atletas olímpicos, paralímpicos e surdo-olímpicos. Lá fora, a final não vai ficar por aqui. Alexander Seferin anunciou hoje que vai recandidatar-se ao cargo de presidente da UEFA, o que seria o quarto mandato do dirigente esloveno. Seferin dá assim um passo atrás, após ter dito que queria deixar o cargo em 2027. No hockey em patins e nos World Games de patinagem 2026, que decorrem no Paraguai, as nossas hoquistas estão nas meias finais do Mundial com nova goleada. Depois do 16-1 ao Brasil, hoje 19-1 ao México, o que confirmou o segundo lugar do grupo B com 12 pontos atrás da Itália. O adversário seguinte, amanhã às 19 horas, sairá do Argentina-Chile, que jogam à meia-noite desta sexta-feira. Por aqui e por agora é tudo. Fica tudo também no site da Renascença em atualização permanente. Para todos, muito boa tarde.
5: Foi esta a Bola Branca com o Rui Viegas aqui na Renascença.
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5: São 6:23, boa viagem com a Renascença, bom trabalho também se for a sua casa. Se já estiver de regresso a casa, então ainda melhor, não é? E a chegar estão 6 jogos que quiser com Daniel Leitão, portanto deixe-se ficar. Antes ainda há Ed Sheeran para ouvir, já a seguir, deixe-se ficar.
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0: 6:30, acabou de ouvir Ed Sheeran aqui na Renascença e está na hora de irmos até ao Seja o que Deus quiser.
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0: O que é que vem daí hoje, Daniel?
2: E cá estamos nós, de volta para mais uma edição de Seja o que Deus quiser, e o tema de hoje promete ser polémico.
0: Ui.
2: Porquê? Porque é um tema que gera sempre grande discussão e raramente há consenso. E, na verdade, não creio que haja uma...
0: Primeiro o leite ou depois os cereais?
2: Não é bem, não okay. É bem. E, na verdade, não creio que haja uma resposta certa. Ou, pelo menos, apenas uma resposta certa. Ah, e tal, mas não existe nada que gere assim tanta discussão. Ah, e vocês vão perceber já o porquê. Primeiro, porque envolve casamentos.
0: Ui!
2: E, segundo, porque quando nos vemos nesta situação, a verdade é que nenhum de nós sabe bem a resposta. Inês,
0: será? Hoje
2: vou precisar da tua ajuda, ok?
0: Ok.
2: Até porque foste num casamento muito recentemente, certo?
0: Uhum.
2: Pronto.
0: Então
2: é
0: ainda
2: assim.
0: Me falta um este ano.
2: Ainda falta mais um? Olá. Em que mês?
0: Novembro.
2: Novembro? Ui, arriscado. Então é assim, prendas de casamento.
0: Ui, tópico sensível, sim.
2: Obrigatório dar?
0: Óbvio.
2: E se... Calma, não te respondes
0: Desculpa.
2: Ainda. Calma. Se sim, quanto? Não é? É a pergunta que não quer calar e à qual a purita quer responder.
3: Acho sim que é obrigatório dar prendas nos casamentos.
0: Como é lógico.
2: Já começamos bem, não é? Uhum. É por isto que acho que esta pergunta não tem uma resposta certa. É que é sim e não ao mesmo tempo.
0: Como assim?
2: Espera. Obrigatório é uma palavra muito forte. É muito forte. É recomendável. É de bom tom. É de uso comum. Certo? Dar-se prendas nos casamentos.
0: É o mínimo.
2: Pera. Mas a obrigatoriedade pode pôr pessoas que muito estimamos em xeque. Quando o preferível era que elas nos passassem um cheque. Percebes? Pronto. Aqueles amigos que estão a passar por tempos difíceis, ao nível financeiro, não é?
0: Certo.
2: Vão ter de deixar de ir ao nosso casamento porque não têm possibilidade de nos dar um presente?
0: Não. Sabes que um presente, imagina, se estivermos a falar de dinheiro, acho que é de bom tom, como tu disseste e bem, falarmos abertamente sobre isso. Olha, não estou com disponibilidade financeira para tal, mas imagina, mostras a tua intenção e a tua vontade de dar um presente, nem que sejas tu a fazê-lo.
2: Pronto,
0: é verdade. Lamento. E eu acho que tens sempre de mostrar que queres dar alguma coisa.
2: Certo, concordamos ali uma parte.
0: Lembrança.
2: Concordamos de uma parte, na outra não. Mas pronto, lá está, nesta situação é chato, não é? Porque depois uma pessoa também não. Por isso é que eu estou a dizer, não é obrigatório dar. Não, pá, não pode ser obrigatório, desculpa, não é? Se é uma pessoa que gostas muito, queres que faças questão que ela esteja no teu casamento, não pode ser obrigatório.
0: Uhum.
2: Se ela não pode, quer dizer. E essas pessoas, que não podem, deveriam ser precisamente as pessoas que mais deveríamos fazer questão que estivessem presentes no nosso grande dia. Porque uma amizade é muito mais do que um envelope com dinheiro ou um conjunto de chávenas de vista alegre. Não é?
0: Concorda 200%.
2: Mas vamos continuar a ouvir a purita.
3: Fazer este ano e vamos a um assunto polémico que é quanto é que se deve dar de prenda, afinal, nos casamentos. Então, eu tenho uma opinião muito formada sobre isso. Eu acho que nenhum casal deve casar a pensar de quanto é que vai receber, se vão ajudar nas despesas. Portanto, cada casamento deve ser feito de encontro às possibilidades do casal. Ou então não fazem uma festa.
2: Certo.
0: Perfeito.
2: Temos que ser financeiramente responsáveis.
0: Exatamente.
2: Para fazermos uma típica festa de casamento, é bom que tenhamos capacidades financeiras para pagar por tudo.
0: Uhum.
2: Ou pais ricos. Parecendo que não, pais ricos que nos pagam o casamento também ajuda muito.
0: Também dá jeito.
2: Caso não tenhamos essa capacidade, é como comprarmos um Porsche a prestações, acreditando que nessa semana nos vai sair o Euromilhões.
0: Exato.
2: Então isso não sair? Pois é. Temos um grande problema entre mãos. Num casamento funciona da mesma forma.
3: Se a quinta é muito cara, é um problema que é dos noivos. Se as experiências são muitas, é um problema que é dos noivos. Se as lembranças são muitas, também é um problema que é dos noivos. Isso não é uma responsabilidade do convidado e ele acaba por ser apenas e só um convidado para celebrar o amor porque está presente na vida daquela pessoa. Também não sou da opinião de convidar só porque conhecemos. Se convidamos, é porque a pessoa é presente na nossa vida.
2: Ora, nem mais. Está a falar bem a purita?
0: Está super certa. Grande purita. Brava.
2: Por que raio é que um convidado seria obrigado a pagar pelas extravagâncias que os noivos decidiram ter no seu casamento? Ah, e tal, mas os convidados também vão usufruir do casamento. O casamento também é para eles. Mentira. O casamento não é para eles, não, senhora. O casamento é para os noivos.
0: Tal e qual.
2: Os convidados, como é que eu vou te explicar? São figurantes. São figurantes. Então, mas os noivos decidem tudo e no fim a conta é dividida por todos. Não pode ser, não é?
0: Uhum.
2: É que, caso contrário, temos de deixar de olhar para isto como uma celebração e temos de começar a olhar como uma mera atividade de lazer. E se é para gastar 100, 200, 300 euros, ou seja lá quanto for, para o meu próprio entretenimento, se for para isso, vou gastar esse dinheiro num sítio que seja mais ao meu gosto e não do gosto da Nanda e do Gil, que são os nossos amigos que acabaram de casar. Caso contrário, qualquer dia vamos passar férias à Letónia e quando nos perguntarem o porquê de irmos de férias para a Letónia, temos de responder, olha, não sei bem, não era um destino do qual me fosse lembrar, mas a Nanda e o Gil acharam boa ideia.
3: Em relação aqui aos valores, não acho que haja um valor fixo, ok? A coisa que eu acho mais errada é darem um envelope vazio. Acho que fica mais bonito não darem nada.
2: É mais bonito não dar nada do que dar um envelope vazio.
0: Mas um envelope vazio?
2: Não é sequer uma questão ser mais ou menos bonito.
0: Estás a enganar a pessoa.
2: Exatamente, dar um envelope vazio não é menos bonito, é simplesmente abominável. Dar um envelope vazio implica que haja dolo por parte do convidado.
0: Que horror.
2: Ele decide... Que horror, gostas
0: que... Estou chocada.
2: Ai, meu Deus. Como assim há pessoas que dão envelopes vazios? Ah.
0: Pois há. Já ouvi dizer.
2: Ele decidiu não dar nada, não é? O convidado decidiu não dar nada, mas não quer que os noivos saibam. Ah, e tal, mas se a pessoa não tiver possibilidade e tiver vergonha de dizer isso aos noivos, não é vergonha nenhuma. A vergonha é roubar. Exato. Ou entregar um envelope vazio.
0: Tal
2: não
0: e
2: é? Além do mais, se foste convidado para um casamento e não tens dinheiro para ir, fala com os noivos de antemão. Explica que não podes manter dinheiro. Eu não acredito que os noivos respondam simplesmente, ok.
0: Então não vais.
2: Exato. Claro que eles vão dizer que para esse convidado é na mesma. Caso não o digam, também é um favor que te estão a fazer. É uma excelente oportunidade para fazer uma limpeza à tua lista de amizades.
3: A nível de valores, não acho que haja um valor fixo. Acho sim que é obrigatório dar prendas nos casamentos. Um presente não significa obrigatoriamente dinheiro, ok? Um presente vai muito mais além do que isso e muitas vezes até é muito mais bonito. Por exemplo, uma carta escrita para aquela pessoa com momentos bonitos que vocês passaram juntos.
2: Epá, espera lá. Quer dizer, a parte dos valores eu concordo então. Atenção. Agora, que havendo prenda, essa prenda possa ser uma carta com momentos bonitos que passaram juntos... É assim. Mas estamos num casamento ou numa sala de aula de uma escola primária e no dia em que a tarefa passa por escrever uma composição com tema livre.
0: A carta é pela Zoana.
2: Epá, atenção, não me interprete mal. Acho que oferecer uma carta deste género é uma coisa muito bonita. Mas pode ser dada em qualquer altura. Porquê compreende casamento? Quando muito pode ser um complemento ao presente principal, não é?
0: Exatamente.
2: Ai, Daniela, estás a ser tão frio. Ah, estou.
0: Não
2: então pensem como é que ficavam caso todos os vossos convidados vos entregassem uma carta como presente.
0: Olha aqui, está aquilo que eu sinto por ti, toma.
2: Eu sei como é que ficavam, sejamos sinceros. Ficavam lixados.
0: No mínimo,
2: para não falar com outras letras. Ainda que fiquem com o registro de imensas memórias que podem dar jeito um dia se quisermos escrever a nossa biografia. Atenção.
3: Uma fotografia de infância que tenhas com aquela pessoa, ou mesmo da fase adulta, qualquer coisa que possam fazer em casa. Portanto, não precisam de gastar rios e rios de dinheiro. Às vezes estas pequenas coisas são muito, muito mais bonitas do que propriamente dar um envelope com dinheiro.
0: Eu acho que esta parte só se aplica, de facto, se a pessoa estiver financeiramente mal e quer estar presente
2: sim,
0: na mesma,
2: mas não é uma alternativa.
0: Fala antecipadamente com os noivos.
2: É uma exceção. É uma exceção, exato. Entendes? Se eu quiser uma fotografia, não é? Se eu quiser ter uma fotografia, vou tirar uma fotografia. Eu nem sequer vou tirar o passo porque é que eu preciso de fotografia. Não são, lamento imenso, mas não são situações semelhantes. Essas cartas e fotografias são um pouco como as ervilhas. São muito giras e saborosas quando acompanhadas com ovos calfados.
0: Nem assim.
2: As ervilhas. Não, são. Com ovos calfados.
0: Ai, eu odeio. Desculpa.
2: Odeias. Temos frente. Que ir almoçar. As ervilhas sozinhas e só por si acabam por saber a pouco. Os noivos também não têm culpa que tenhas gastado o teu orçamento do mês numa espécie de workshop de EVT e agora queres impingir como prenda os trabalhos que fizeste durante esse workshop. Mas estamos a falar de presentes de casamento ou presentes do dia do pai? No dia do pai que recebemos um cinzeiro em barro mesmo quando não fumamos. O mesmo se aplica àquelas pessoas que mesmo quando há uma lista de casamento decidem ser originais e criativos e fazem galo em oferecer um presente fora da caixa. Um descaroçador de maçãs. Uma raclette. Um quadro muito giro de uma natureza morta com 5 metros de largura. Tudo muito bonito. Para quem oferece? Exato. Imagina que os noivos detestam maçãs. Ou são intolerantes à lactose e por isso não queiram usar a raclette. Ou nem sequer têm uma parede com 5 metros de largura para pôr o quadro da natureza morta. Complicado, não é?
3: Existem outras formas de vocês presentearem o casal. Sou sim time de que tem que haver presente, mas não há um valor específico. Porque cada pessoa tem uma vida diferente, cada pessoa tem a vida financeira completamente diferente, portanto, não acho que tenha que haver um valor estipulado.
2: Não tem que haver e não há. O que tem que haver é bom senso. Tanto da parte de quem dá, como da parte de quem recebe. Se alguém convida e se alguém aceita um convite de casamento e se está a achar que está a dar muito ou está a achar que está a receber pouco, já é um ponto de partida errado, logo à partida, não é? O casamento é suposto ser uma celebração do amor que une duas pessoas, não uma reunião dos ministros de Economia da União Europeia. E do ponto de vista dos convidados, se não sabem quanto dar ou preferem dar um presente físico e não dinheiro, falem com os noivos antes. Se existe confiança mútua, não é? Para estarem num casamento essa pessoa. Em princípio, também existe confiança suficiente para se falar destas coisas, não é? Digo eu. Caramba.
0: Não diria melhor, Daniel.
2: Não é? Por favor, não. Não faças pincinhas com os dedos. Ofereçam algo que os noivos valorizem e não algo que vocês acham que eles vão valorizar. Posto isto, não queria ter de ser eu a dizer isto, mas eu tinha razão. Toda uma reflexão sobre este tema e no final ficamos com o que dizer na mesma, não é? Não há uma resposta certa. Prendas de casamento são como casos clínicos. Cada caso é um caso. Até amanhã e seja o que Deus quiser.
0: Não diria melhor.
1: Tenho a renascença, então seja o que Deus quiser.
0: Então vá, agora vamos falar a sério. Quanto é que deste no último casamento?
2: Oh, filho, já lá vai tanto tempo.
0: Já não vais um há muito tempo.
2: Eu agora tenho mais divórcios.
0: Estás mesmo a precisar que eu me case, credo.
2: Não, estou a ver. Um caso só a precisar. Sinto isso. Pronto. Sinto porque te conheço, mas não conheço basicamente mais ninguém. Portanto, eu sinto que vai ser bom. Percebes? Pouco, não tenho nada a temer.

0: Uma ótima tarde nesta quinta-feira com a Renascença e também com este Takeaway. Inês Nogueira e Daniel Leitão e agora também Oscar Daniel para nos dizer como é que está o trânsito a esta hora.
1: Desculpa.
0: Fazes parte disto, Oscar. Tinha que ser bem introduzido.
1: Uma entrada em grande. Temos a A28 em direção ao Povo de Varzim com um acidente antes de Modivas, com fila desde Lavra Bessi para a Rábida, tem demora entre Bonjó e A3, mais à frente entre a Perlada e a Ponte, sentido contrário, abrandamentos entre a Rábida e A3, A3 com demora desde o Norte A4 para a Bessi, e a AIP com abrandamentos nos dois sentidos. Quanto a Lisboa, temos a Ponte 25 de Abril para Almada com paragens a partir de Campolide, e o IC19 para Sintra tem demora entre Alfragide e o Palácio. Boa viagem.
0: Muito obrigada, Oscar. E como é que vai estar o tempo amanhã, Daniel?
2: Olha, o tempo é com Daniel Só, que é uma mistura de Oscar Daniel com João Só. Vamos ter céu pouco nublado limpo, vento por vezes forte nas terras altas do norte e centro até meia da manhã. As máximas chegam aos 23 graus em Ponta Delgada e no Porto, 25 no Funchal, 27 em Faro e em Lisboa.

0: 7 da tarde, boa viagem com a Renascença. Este takeaway comigo, Inês Nogueira e Daniela Leitão está de saída.
1: Oh.
0: Mas já cá está Dina Isabel.
1: Yeah.
0: Oh. Dina, explica-me só o que é que está a acontecer, que eu não estou a perceber muito bem.
2: Tenho um andar esquisito, não é?
0: Sim, porquê é que tu entraste aqui em estúdio assim?
2: Foi ao ginásio.
0: Foste ao ginásio!
2: Fui. E portanto o corpo ainda se está a habituar
1: a
2: esta ideia.
1: Oh, Dina, eu estou de farto dizer que o ginásio não dá saúde a ninguém.
2: Eu sei, mas o que é que queres?
0: Estás a pôr em prática as tuas juras de setembro?
2: Estou.
0: Acho que
2: custa
0: muito bem.
2: Não vou esconder que me custa muito.
0: Estou orgulhosa de ti.
1: Eu acho que a Dina andou a recuperar os casacos de inverno, sabes? Que veio o inverno, então teve a tirar os casacos de inverno do armário e descobriu aquela folha que dizia assim: resoluções 2026. E ela percebeu, faltam 3 meses.
0: Tem que começar
1: a correr atrás do prejuízo.
0: Agora,
1: correr atrás do prejuízo é exercício, já conta.
2: Vocês gozam, não é?
0: Exatamente, é com a Dina Isabel que fica a partir de agora. Nós estamos de regresso amanhã, beijinho.
1: Até amanhã.

0: sou sincero.
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17: Boa tarde, 7 horas, 6 nos Açores. Vamos para as notícias. Primeiro, os títulos em destaque.
18: Quase 4 toneladas de cocaína apreendidas durante o dia de hoje. No total de 24 horas, são quase 7 toneladas. Já a seguir, vamos conhecer o essencial do Orçamento do Estado, apresentado hoje pelo Governo.
17: Amanhã é dia de céu pouco nublado, mais nuvens nos Açores e na Madeira. Máximas de 23 para Ponta Delgada e Porto, 25 para o Funchal, 27 para Faro e também para Lisboa. As notícias com Anabela Góis.
18: Cerca de 4 toneladas de cocaína apreendidas hoje nas imediações da Foz do Rio Mira e Praia de Vieirinha, nos concelhos de Odmira e Silves. Foram detidas 3 pessoas e capturadas 2 embarcações de alta velocidade. Foi a segunda grande apreensão de droga na costa portuguesa em 24 horas. Ontem foram localizadas 2,7 toneladas de cocaína e armas de guerra em praias da Figueira da Foz. Noutra operação que pode estar relacionada com o tráfico de droga, a polícia Polícia Marítima apreendeu hoje 1.600 litros de combustível a flutuar no Tejo, a sul do farol do Bugio.
17: Está apresentada a proposta de orçamento de Estado para o ano que vem. O Governo aponta para um ligeiro excedente de 0,1% do PIB em 2027. Anuncia a atualização dos escalões de IRS. Não se compromete com um novo aumento extraordinário das pensões, nem com medidas para apoiar as famílias e enfrentarem o custo de vida. E deixa avisos à oposição.
18: Avisos dirigidos sobretudo ao PS, que já garantiu a aprovação do orçamento com a abstenção na votação. Joaquim Miranda Sarmento diz que não há margem para aumentos da despesa.
19: As propostas só podem passar se PS e Chega se coligarem, porque é preciso que ambos votem favoravelmente para uma proposta de alteração ao orçamento passar. Seria muito negativo para o país que entrássemos em 27 com um orçamento saído do Parlamento que previsse um déficit orçamental.
18: O PS, pela voz de António Mendonça Mendes, diz que este orçamento mostra que o Governo desistiu de apoiar as famílias a enfrentarem o aumento do custo de vida.
20: Não apenas não há medidas para combater o aumento do custo de vida, como este orçamento não tem nenhuma margem para responder a esse mesmo aumento do custo de vida. É um orçamento que traduz uma política do Governo que desbaratou o excedente orçamental que recebeu em 2024 e que hoje não tem mecanismos para responder a essa preocupação diária das famílias, do aumento da conta do supermercado, do aumento dos custos de abastecimento do carro.
18: As críticas do PS à proposta do Governo, o documento prevê um corte de 1,5% ao orçamento da saúde, não garante um novo aumento extraordinário das pensões, nem o prolongamento da garantia pública para compra de casa com crédito pelos jovens e prevê ainda o descongelamento das propinas, o que não acontecia desde 2020, uma ideia contestada por Francisco Fernandes, presidente da Federação Académica do Porto.
21: Ao nível das licenciaturas, ninguém vai ficar de fora do ensino superior, ninguém vai ter particulares dificuldades, porque cerca de 1,5€ por mês, que é isso que nós estamos a falar. O grande problema dos estudantes do ensino superior não é aumentar 20€ por ano a propina. O grande problema dos estudantes do ensino superior são os quartos a 500€. É a falta de investimento em ação social. Se for para aumentar estas propinas, para transferir esta verba para a ação social, eu não critico. Se for para alimentar despesa corrente, eu acho que é um erro gritante.
18: Francisco Fernandes, o presidente da Federação Académica do Porto. O secretário-geral da CGTP, Tiago Oliveira, acusa o governo de uma política fiscal injusta.
22: Mais de 70% de financiamento do Orçamento de Estado está assente em impostos indiretos, no IVA e no IRS, que é pago de igual forma por todos, quando para as grandes empresas, para grandes grupos económicos, aquilo que o Orçamento de Estado prevê é um perdão fiscal no valor de mais de 1.000 milhões de euros e uma descida de IRS, de IRC para as empresas, que em 5 anos prevê um tombo para o Estado de mais de 5.000 milhões de euros. Portanto, são opções políticas.
18: As críticas do secretário-geral da CGTP. Junta-se a este jornal, como é habitual a esta hora, João César das Neves. Boa tarde.
23: Boa tarde.
18: O orçamento prevê uma ligeira atualização dos escalões de IRS. Esta medida vai ter um impacto real nas famílias mais carenciadas?
23: Bem, impacto real terá, não é? Mas, quer dizer, a mim o que me assusta não é isso. É que o governo e a oposição desistiram de governar o país. Estão simplesmente a distribuir doces. Mais baixo ao IRS, dão mais compensações aos idosos. O país fica na mesma. Aliás, este orçamento é muito parecido com o orçamento do ano passado. O único choque importante é a queda do PRR. Isso é dramático, não é? Vai haver uma queda significativa. Curiosamente, até beneficiou o déficit, porque a queda nas receitas é mais pequena do que a queda nas despesas. Mas se nós eliminarmos o PRR da comparação, e os dados que o Ministério das Finanças nos deu permite isso, vemos uma grande semelhança em relação ao ano passado. Portanto, não há praticamente medidas políticas, a não ser estas coisinhas. Baixa-se um bocadinho o IRS, dá-se mais um complemento ali. Estamos a falar de uma centena, duas centenas de milhões de euros. Mas o país fica na mesma, não é? Portanto, a economia vai avançando, felizmente está a crescer. Vamos ver se crescerá o suficiente, quer dizer, o cenário que é apresentado não é um cenário extraordinariamente otimista, mas é suficientemente otimista para que a diferença em relação à generalidade das outras instituições europeias que estão a fazer, e internacionais que estão a fazer previsões para a economia portuguesa, a diferença entre a previsão do orçamento e a dessas instituições é maior do que o excedente que está previsto. Portanto, se a economia não crescer tanto, a coisa não ajusta.
18: Em relação à SNS, desde a Troika, que não havia cortes no setor da saúde, é realista propor um corte de 1,5%?
23: Vamos ver, é muito difícil dizer o que é que isso realmente significa, não é? Estamos a falar agora numa proposta de orçamento, mas depois vais ter o próprio setor é que se vai ajustar. E como é que o setor se vai ajustar, nem penso, ninguém sabe. Portanto, bom, é um esforço no sentido de cortar a despesa, mas o que é que isso realmente quer dizer, eu acho que neste momento é impossível dizer.
18: E esperava mais medidas que pudessem ajudar os portugueses a enfrentar o aumento do custo de vida?
23: Bem, o governo já tinha dito que não ia fazer isso, não é? De facto não estão lá, não aparecem. Prefere esquecer esse fenómeno e continuar a jogar com a linha que vinha de trás, continuar a comparar o orçamento com o rendimento com os rendimentos antes deles começarem a governar, até esse tipo de coisas que faz, e nem sequer refere a situação pontual, que pode ser curta, pode ser longa, ninguém sabe, mas de facto é aquilo que o governo, que a oposição está a protestar mais e que não está lá no orçamento, de facto.
18: Obrigada. A análise de João César das Neves, sempre o comentário às 7 da tarde. O governo confirmou também o aumento do salário mínimo nacional para os 970 € em 2027. É o terceiro aumento de 50 € em 3 anos de Luís Montenegro como primeiro-ministro. Os protestos em França levaram hoje às ruas mais de 70 mil manifestantes. Só em Paris tiveram 24.500. Números avançados pelo Ministério do Interior. Foram registados alguns momentos de tensão na Praça da Bastilha, com os manifestantes a apedrejarem agentes da polícia, que respondeu com canhões de água e granadas de gás lacrimogéneo num clima de muita tensão. Só durante o dia de hoje foram detidas 500 pessoas. 48 polícias ficaram feridos. É um assunto, Dina, para continuarmos a acompanhar, até porque esta noite vai haver uma declaração do Ministro da Educação francês.
17: E espero que se pacifiquem as coisas, de facto não está fácil.
18: Vamos aguardar.
17: As notícias estão em rr.pt.
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17: De regresso a casa, é importante saber como está o trânsito, Oscar Daniel.
4: Temos Dina Isabel da A5 em direção ao Cascais, acidente na zona do estádio, com fila desde Miraflores. Eixo Norte-Sul em direção ao Camarata, acidente junto ao acesso à segunda circular, fila desde Sete Rios. IC19 para si entre paragens entre Alfragide e o Palácio. Ponto 25 de Abril para Almada, quando mora a partir de Campo Lido. Quanto ao Porto, A28 em direção à Póvoa de Varzim, acidente antes de Modifas, fila desde o nó da A41. VCI em direção à Rábida, quando mora entre o Mercado e a A3, e mais à frente entre a Paralada e a Ponte, a A3 quando mora desde o nó da A4 para a VCI, a EP tem abrandamentos nos dois sentidos. Boa viagem.
17: Obrigada, Oscar. Até já. Máximas previstas para amanhã, 23 para Ponta Delgada e para o Porto, 25 para o Funchal, 27 para Faro e para Lisboa, num dia em que se prevê céu pouco nublado, embora com mais nuvens, nos Açores e na Madeira.
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17: Prontinho, aqui para si, sou a Dina Isabel.

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Faltando 10 minutos, é a música da Bárbara Tinoco. E 10 minutos é o que dura mais ou menos, bem vistas as coisas, o extremamente desagradável, que está todos os dias de segunda a sexta, às 8:15, mais minuto, menos minuto, também não interessa nada, e está ali para ser ouvido, para chegar bem disposto ao trabalho, ou então se não consegue ouvir tudo, tem podcast, ou gostou tanto, quer mostrar aos amigos, vai outra vez ao podcast, está no YouTube, é espetacular, é de resto o podcast mais ouvido no nosso país, e é nosso, aqui na Renascença. Apoio Optimize, uma pequena decisão, um grande futuro, extremamente desagradável, com a Joana Marques. Vamos à música? Aqui está ela.

0: Ah, que giro, mas é aqui que se grava os anúncios.
1: 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Posso? Daqui fala a tia Bli. 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Porque tenho uma coisa importantíssima para vos dizer. As pessoas têm que se acalmar imediatamente.

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É muito espetacular. Calema! 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

0: 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Ninguém tem nada a ver com isso. Shakira e Chutes e Pontapés para ouvir a seguir.
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0: 8 e no sábado à noite, às 11 da noite, concretamente, o Carlos Duarte Bastos tem Música PT. Sabe quem é o convidado deste fim de semana?
1: Nasceu em Beja, numa família onde a música já vinha de trás, com um pai músico, um irmão ligado à música e memórias fortes do avô ao piano. Começou pelo canto alentejano. Cantou com grupos como a Diafa e a Moda Mãe, mas o fado também sempre fez parte do caminho. Em 2016, venceu a Grande Noite do Fado no Coliseu e, pouco depois, começou a construir uma carreira em nome próprio. O primeiro álbum chegou numa altura difícil, em plena pandemia, mas, entretanto, vieram canções de sucesso, colaborações com António Zambujo e Dama, e salas cada vez maiores. Hoje, já pai de Maria Amália e Bernardo, continua profundamente ligado ao Alentejo, mesmo depois de levar a sua música a todo o país. Enleado abre um novo capítulo, com um novo álbum a caminho e a estreia a solo na Mel Arena, marcada para fevereiro de 2027. Buba Espinho é o convidado do Carlos Bastos no Música PT.
0: Aposto que não sabia estas coisas todas, hein? Buba Espinho é o convidado de sábado à noite do Música PT, não pode perder. E eu lá estarei, se Deus quiser, no concerto do próximo ano. Hang Up com a Madonna.

0: Como é que estará este trânsito? Oscar Daniel, conta-me, não me escondas.
1: Olha, nada a esconder. Mantém-se ainda com constrangimentos na A28, em direção à Póvoa de Varzim, devido a acidentes antes de Modivas. Vici para a Rábida tem apenas demora entre as Antas e A3. A3 com resistência no final para a Vici. A AEP com apartamentos no sentido de Porto, Matosinhos. Quanto a Lisboa, temos IC19 para Sintra, com paragens entre Alfargide e Amadora. E ponto 25 de Abril para Almada, com demora a partir de Campo Lido. Boa viagem.
0: Olha, então amanhã cá estaremos no sítio da questão. E amanhã, eu acho.
1: Combinado.
0: Quanto ao tempo para amanhã, é dia de céu pouco nublado, embora com mais nuvens na Madeira e nos Açores. As máximas são de 23 para Ponta Delgada e para o Porto, 25 para o Funchal. Faro e Lisboa vão chegar aos 27 graus. Isto é que está aqui um tempo, isto nem parece outono. Teddy Swims para ouvir a seguir na Renascença.

7 minutos para as 8, às 3 da manhã andam numa roda viva, que eu vou dizer. Bom, elas andam sempre numa roda viva, mas agora, com os espetáculos quase a chegar, isto está a ser delicioso de ver aqui nos corredores da Renascença. Se quer ir ver, tem que ver, é uma sugestão. Dia 23, vamos estar...

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3: Boa noite, são 8 horas 7 nos Açores, as notícias na Renascença. Vamos aos títulos em destaque.
4: À costa portuguesa continuam a chegar dia após dia toneladas de droga. Está apresentada a proposta do Orçamento de Estado para o ano que vem.
3: Amanhã conto com o céu pouco nublado, embora com mais nuvens nos Açores e na Madeira. As máximas são de 23 para Ponta Delgada e Porto, 25 para o Funchal, 27 para Faro e para Lisboa. Vamos às notícias, edição de Pedro Queiro.
4: O Governo aponta para um ligeiro excedente de 0,1% do PIB em 2027, anunciou a atualização dos escalões do IRS, mas não se comprometeu com qualquer novo aumento extraordinário das pensões, nem com medidas para apoiar as famílias a enfrentar o custo de vida e, pelo meio, ainda deixou avisos à oposição, sobretudo ao PS, de que não há margem para aumentos da despesa.
5: As propostas só podem passar se PS e Chega se coligarem, porque é preciso que ambos votem favoravelmente para uma proposta de alteração ao orçamento passar. Seria muito negativo para o país que entrássemos em 27 com um orçamento previsto um déficit orçamental.
4: Já o deputado do PS, António Mendonça Mendes, acusa o Governo de ter, com esta proposta de orçamento, desistido de apoiar as famílias perante o aumento do custo de vida.
6: É um orçamento que traduz uma política do Governo que desbaratou o excedente orçamental que recebeu em 2024 e que hoje não tem mecanismos para responder a essa preocupação diária das famílias, do aumento da conta do supermercado, do aumento dos custos de abastecimento do carro.
4: As críticas do PS à proposta do Governo. O documento prevê um corte de 1,5% nas despesas da saúde e, para além de não garantir um novo aumento extraordinário das pensões, também não prolonga a garantia pública para a compra de casa a crédito por jovens e prevê ainda o descongelamento do valor das propinas, o que não acontecia desde 2020. A Associação de Aposentados, Pensionistas e Reformados vai apresentar queixa na Provedoria de Justiça e põe a hipótese de pôr uma providência cautelar no Tribunal Administrativo. Em causa, o erro no cálculo das pensões atribuídas pela Caixa Geral de Aposentações, que afetou quase 3 mil pensionistas, que vão ter agora de devolver o dinheiro que receberam a mais. Maria do Rosário Gama diz à Renascença que o erro devia ser assumido pelo Ministério do Trabalho.
7: As pessoas estão muito indignadas porque aceitaram o valor que lhe foi atribuído através do Diário da República, já depois de terem feito a simulação da CGA, e agora estão indignadas pelo corte que será definitivo na sua pensão. Agora, são as vítimas de um lapso, e, portanto, o lapso deveria ser assumido pela tutela.
4: Maria do Rosário Gama, em declarações à jornalista Fátima Casanova, os pensionistas que receberam a mais por causa deste erro no cálculo das pensões atribuídas pela Caixa Geral de Aposentações vão ser notificados ainda este mês do valor a devolver e das modalidades de que dispõem para o fazer. É uma informação avançada à Renascença pela própria Caixa Geral de Aposentações. O superintendente Pedro Moura deverá ser o substituto de Luís Carrilho como novo diretor nacional da PSP. A Renascença sabe que o nome foi validado pelo ministro da Administração Interna. Falta apenas o ok do primeiro-ministro. Cerca de 4 toneladas de cocaína foram apreendidas hoje nas imediações da Foz do Rio Mira, na Praia da Vieirinha, nos concelhos de Odmira e Silves. Foram detidas 3 pessoas, capturadas 2 embarcações de alta velocidade. Foi a segunda grande apreensão de droga na costa portuguesa em apenas 24 horas. Ontem foram localizadas 2,7 toneladas de cocaína e armas de guerra em praias da Figueira da Foz. Noutra operação, que pode estar relacionada com o tráfico de droga, a Polícia Marítima apreendeu hoje 1.600 litros de combustível a flutuar no Tejo, a sul do farol do Bugio.
3: Não está nada fácil. As notícias com Pedro Queiro, tudo atualizado em rr.pt.
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3: Uma boa noite para si, sou a Dina Isabel, ainda mais meia hora aqui consigo. Estava aqui a pensar que tenho visto pessoas na praia, pessoas nas piscinas. E estamos no outono. Este nosso país, de facto, tem esta grande maravilha, não é? Claro que ligado a isto está sempre aqui alguma descompensação. Outono é outono, inverno é inverno e nós já não temos isso tudo. Mas pronto, aproveitemos assim estes bocadinhos que nos são dados. E se foi o seu caso, se tem férias em outubro e ainda consegue usufruir deste calor que temos, tanto melhor. Train para ouvir agora na Renascença.

Está na Renascença e, obviamente, que às 3 da manhã todos os dias tem uma grande preparação com o seu programa, mas agora que estão a preparar um espetáculo, isto tem sido redobrado. É decorar textos, é pensar em coisas novas, tudo em cima de um palco, o espaço é muito maior, está aqui o entusiasmo em toda a equipa, que é uma coisa espetacular. E, portanto, nós aqui com elas também estamos a torcer e vamos estar lá na plateia para as apoiar e alguns até, se calhar, em cima do palco. Bom, os segredos eu não os revelo todos, mas há bilhetes ainda para dia 23, não muitos, poucos aliás, para o Coliseu de Lisboa, lamentavelmente para o Porto já não há, apoio de Vimeiro Gás, quem bebe percebe, e Ana, porque não há idade para nos mexermos sem limites. A música na Renascença toca agora com o Phil Collins, Easy Lover.

outubro, as nossas meninas da seleção feminina de futebol têm um jogo importante para a qualificação para o Mundial em Portimão, no estádio de Portimão. E amanhã, o José Coimbra e a Zizé Tupal têm bilhetes para dar. Pois é, atenção Algarve, ou quem vá a caminho do Algarve, é ouvir ainda com mais atenção o programa amanhã, que é para ganhar bilhetes para este jogo, e vamos ali torcer pela nossa seleção para que tenhamos bons resultados, porque queremos estar nas competições internacionais, porque merecemos. Portanto, amanhã, entre as 10 e 1, esteja ainda mais atento.

0: Se hoje de manhã e pelas 8:15 não teve a oportunidade de ouvir o episódio inteiro do Extremamente Desagradável, eu vou deixar aqui só um bocadinho para perceber o que perdeu.
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2: A quantidade de vezes que perdeu desculpa.
3: Foram muitas, de facto.
2: Foram muitas.
3: E assume alguns erros também.
2: E assume erros. Portanto, não há problema nenhum em pedirmos desculpa, em assumir erros e em chorar.
4: Está a chorar. Não tem mal chorar. Também é aqui que as coisas se dividem. Há um homem que chora e outro que não. Sim. Portanto, Jorge Jesus é um macho tóxico, não é? Enquanto que Ronaldo é um homem desconstruído e moderno. Digo-vos, mais impressionante do que a quantidade de vezes que Cristiano pede desculpas neste comunicado, só a quantidade de vezes que elementos do grupo Média Livre contabilizaram o número de desculpas. Devem ser ordens superiores, porque o diretor do Record também o fez.
5: Acho que há uma coisa que vai surpreender Jorge Jesus, que é a quantidade de vezes que Cristiano Ronaldo pede desculpas. Neste comunicado.
2: Pede 6 vezes desculpas, durante esta carta. Então, neste comunicado, pede 6 vezes desculpa. 6.
4: Deve mudar para CR6 depois disto.
0: É isso.
4: É incrível. Isto é um duplo hat-trick, não é? 3 mais 3. Mais um recorde batido por Cristiano Ronaldo. Digam-me um dia, em que Messi tenha pedido 6 vezes desculpas. Não existe. E já agora, mostrem-me o Messi

0: Viva! Sou o editor do Desporto, Luís Aresta, e venho lembrar que o campeonato regressa esta sexta-feira com o Braga a receber o Sporting. O relato é comigo, aqui na Renascença e em direto no YouTube, depois das 8 da noite.
1: De segunda a sexta aqui na Renascença, às 8:15, ou então sempre que quiser, em podcast. É muito divertido, é o que eu faço normalmente. Depois, quando saio daqui, vou ouvir o episódio todo, porque às vezes não consigo ouvir assim de uma ponta à outra. Vou ouvir o episódio todo em podcast. Extremamente desagradável, da Joana Marques, na Renascença.
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2: Às 8h30 vamos até ao Santuário de Fátima para a recitação do Rosário. Continuação de uma boa noite para si. Sou a Dina Isabel, estou de volta amanhã depois das 7.

0: 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Transmitimos agora a recitação do Terço do Rosário.
1: Em nome do Pai, do Filho, do Espírito Santo.
2: Amém.
1: O Senhor esteja convosco. Irmãs e irmãos, fazemos a nossa oração do Terço, contemplando os mistérios da vida de Jesus na companhia de Maria, sua mãe. O mês de outubro é o mês do Rosário. É também o mês missionário, com a celebração do Dia Missionário Mundial no dia 18 de outubro. O Terço hoje é orientado pelas obras missionárias pontifícias. Vamos rezar em comunhão com os diretores diocesanos, com os missionários, todos aqueles que nas nossas comunidades procuram manter vivo o espírito missionário. E vamos fazê-lo em comunhão com o Santo Padre. O Papa Leão, na sua mensagem, nos convida a permanecer sempre unidos em Cristo e na missão da Igreja. Contemplamos os mistérios da luz. No primeiro mistério, o batismo de Jesus no Rio Jordão.
3: Do Evangelho de São Marcos. Jesus foi batizado por João no Rio Jordão. Imediatamente ao sair da água, viu os céus rasgados e o Espírito como uma pomba a descer sobre ele. E dos céus surgiu uma voz: Tu és o meu Filho amado, em ti me comprazo. Da mensagem do Papa para o Dia Mundial das Missões. O caminho missionário da Igreja requer corações unificados em Cristo e comunidades reconciliadas.
1: Peçamos a Maria o dom do Espírito Santo e a força para a missão, para que faça de cada um de nós, batizados, discípulos missionários e testemunhas da esperança. Pai nosso, que estais nos céus, santificado seja o vosso nome. Venha a nós o vosso reino. Seja feita a vossa vontade, assim na terra como nos céus.
4: Ave Maria, cheia de graça, o Senhor é convosco. Bendita sois vós entre as mulheres, e bendito é o fruto do vosso ventre, Jesus. Ave Maria, cheia de graça, o Senhor é convosco. Bendita sois vós entre as mulheres, e bendito é o fruto do vosso ventre, Jesus. Ave Maria, cheia de graça, o Senhor é convosco. Bendita sois vós entre as mulheres, e bendito é o fruto do vosso ventre, Jesus. Ave Maria, cheia de graça, o Senhor é convosco. Bendita sois vós entre as mulheres, e bendito é o fruto

0: Senhor é convosco. Bendita sois vós entre as mulheres, e bendito é o fruto do vosso ventre, Jesus.
1: Santa Maria, Mãe de Deus, rogai por nós, pecadores, agora e na hora da nossa morte. Amém.
0: Ave Maria, cheia de graça, o Senhor é convosco. Bendita sois vós entre as mulheres,

0: Graça, o Senhor é convosco. Bendita sois vós entre as mulheres e bendito é o fruto do vosso ventre, Jesus. Ave Maria, cheia de graça, o Senhor é convosco. Bendita sois vós entre as mulheres e bendito é o fruto do vosso ventre, Jesus.
1: Santa Maria, Mãe de Deus, rogai por nós, pecadores, agora e na hora da nossa morte. Amém.
0: Ave Maria, cheia de graça, o Senhor é convosco. Bendita sois vós entre as mulheres e bendito é o fruto

0: Glória ao Pai, ao Filho e ao Espírito Santo.
1: Como era no princípio, agora e sempre.
0: Ó meu Jesus, perdoai-nos, livrai-nos do fogo do inferno.
1: Amém.

0: No segundo mistério, contemplamos a revelação de Jesus nas bodas de Caná.
1: Do Evangelho de São João. Houve uma boda em Caná da Galileia e estava lá a mãe de Jesus. Como faltava o vinho, a mãe de Jesus disse-lhe: "Não tenham vinho." Jesus respondeu-lhe: "Mulher, que pretendes de mim? Ainda não chegou a minha hora." A sua mãe disse aos serventes: "Fazei o que ele vos disser." Da mensagem do Papa para o Dia Mundial das Missões. A primeira responsabilidade missionária da Igreja é renovar e manter viva a unidade espiritual e fraterna entre os seus membros.
0: Peçamos a Maria o dom da fé ativa e da escuta atenta das necessidades das pessoas, para que, na unidade em Jesus, sejamos servidores da esperança que une todos os povos. Pai nosso, o pão nosso de cada dia nos dai hoje. Perdoai-nos as nossas ofensas, assim como nós perdoamos a quem nos tem ofendido. E não nos deixeis cair em tentação, mas livrai-nos do mal. Santa Maria, Mãe de Deus, rogai por nós, pecadores,
2: agora e na hora da nossa morte. Amém.
3: Ave Maria, cheia de graça, o Senhor é convosco. Bendita sois vós entre as mulheres. Bendito é o fruto do vosso ventre, Jesus.
2: Santa Maria, Mãe de Deus, rogai por nós, pecadores, agora e na hora da nossa morte. Amém.
3: Ave Maria, cheia de graça, o Senhor é convosco. Bendita sois vós entre as
2: Santa Maria, Mãe de Deus, rogai por nós, pecadores, agora e na hora da nossa morte. Amém.
3: Ave Maria, cheia de graça, o Senhor é convosco. Bendita sois vós entre as mulheres, bendito é o fruto do vosso ventre, Jesus.
2: Santa Maria, Mãe de Deus, rogai por nós, pecadores, agora e na hora da nossa morte. Amém.
3: Ave Maria, cheia de graça, o Senhor é convosco. Bendita sois vós entre as mulheres,
2: Santa Maria, Mãe de Deus, rogai por nós, pecadores, agora e na hora da nossa morte. Amém.
3: Ave Maria, cheia de graça, o Senhor é convosco. Bendita sois vós entre as mulheres, bendito é o fruto do vosso ventre, Jesus.
2: Santa Maria, Mãe de Deus, rogai por nós, pecadores, agora e na hora da nossa morte. Amém.
3: Ave Maria, cheia de graça, o Senhor é convosco. Bendita sois vós entre as mulheres,
2: Santa Maria, Mãe de Deus, rogai por nós, pecadores, agora e na hora da nossa morte. Amém.
3: Ave Maria, cheia de graça, o Senhor é convosco. Bendita sois vós entre as mulheres, bendito é o fruto do vosso ventre, Jesus.
2: Santa Maria, Mãe de Deus, rogai por nós, pecadores, agora e na hora da nossa morte. Amém.
3: Ave Maria, cheia de graça, o Senhor é convosco. Bendita sois vós entre as mulheres,
2: Santa Maria, Mãe de Deus, rogai por nós, pecadores, agora e na hora da nossa morte. Amém.
3: Ave Maria, cheia de graça, o Senhor é convosco. Bendita sois vós entre as mulheres, bendito é o fruto do vosso ventre, Jesus.
2: Santa Maria, Mãe de Deus, rogai por nós, pecadores, agora e na hora da nossa morte. Amém.
3: Glória ao Pai, ao Filho e ao Espírito Santo.
2: Como era no princípio, agora e sempre. Amém.
0: Ó meu bom, concebida sem pecado,
2: rogai por nós que recorremos a vós.
0: Com Jesus, perdoai-nos e livrai-nos do fogo do inferno.
2: Levai as almas todas para o céu, principalmente as que mais precisarem.

0: No terceiro mistério, contemplamos o anúncio do reino de Deus e o convite à conversão.
1: Do Evangelho de São Mateus. Desde então, Jesus começou a proclamar: "Convertei-vos, pois está próximo o reino dos céus." Da mensagem do Santo Padre para o Dia Mundial das Missões. Ser cristão não é, em primeiro lugar, um conjunto de práticas ou ideias. É uma vida em união com Cristo, significa permanecer em Cristo como os ramos na videira.
0: Peçamos a Maria, a discípula missionária, que cada cristão missionário viva unido a Cristo e seja instrumento na construção de um mundo novo. Pai nosso, que estais nos céus, santificado seja o vosso nome. Venha a nós o vosso reino, seja feita a vossa vontade, assim na terra como no céu.
2: O pão nosso de cada dia nos dai hoje, perdoai as nossas
3: Ave Maria, cheia de graça, o Senhor é convosco. Bendita sois vós entre as mulheres e bendito o fruto do vosso ventre, Jesus.
2: Santa Maria, Mãe de Deus, rogai por nós, pecadores, agora e na hora da nossa morte.
3: Ave Maria, cheia de graça, o Senhor é convosco. Bendita sois vós entre as mulheres e bendito o fruto do vosso ventre, Jesus.
2: Santa Maria,
3: Ave Maria, cheia de graça, o Senhor é convosco. Bendita sois vós entre as mulheres e bendito o fruto do vosso ventre, Jesus.
2: Santa Maria, Mãe de Deus, rogai por nós, pecadores, agora e na hora da nossa
3: morte. Ave Maria, cheia de graça, o Senhor é convosco. Bendita sois vós entre as mulheres e bendito o fruto do vosso ventre, Jesus.
2: Santa Maria,
3: Ave Maria, cheia de graça, o Senhor é convosco. Bendita sois vós entre as mulheres e bendito o fruto do vosso ventre, Jesus.
2: Santa Maria, Mãe de Deus, rogai por nós, pecadores, agora e na hora da nossa morte.
3: Ave Maria, cheia de graça, o Senhor é convosco. Bendita sois vós entre as mulheres e bendito o fruto do vosso ventre, Jesus.
2: Santa Maria,
3: Ave Maria, cheia de graça, o Senhor é convosco. Bendita sois vós entre as mulheres e bendito o fruto do vosso ventre, Jesus.
2: Santa Maria, Mãe de Deus, rogai por nós, pecadores, agora e na hora da nossa morte.
3: Ave Maria, cheia de graça, o Senhor é convosco. Bendita sois vós entre as mulheres e bendito o fruto do vosso ventre, Jesus.
2: Santa Maria, Mãe de Deus, rogai por nós,
3: Ave Maria, cheia de graça, o Senhor é convosco. Bendita sois vós entre as mulheres e bendito o fruto do vosso ventre, Jesus.
2: Santa Maria, Mãe de Deus, rogai por nós, pecadores, agora e na hora da nossa morte. Amém.
3: Ave Maria, cheia de graça, o Senhor é convosco. Bendita sois vós entre as mulheres e bendito o fruto do vosso ventre, Jesus.
2: Santa Maria, Mãe de Deus,
3: glória ao Pai, ao Filho e ao Espírito Santo.
0: Como era no princípio, agora e sempre. Amém.
3: Ó Maria, concebida sem pecado,
0: rogai por nós, procuremos a vós.
3: Ó meu Jesus, perdoai-nos e livrai-nos do fogo do inferno.
0: Rogai as almas para o céu, e as conventas que mais precisarem.

0: No quarto mistério contemplamos a transfiguração de Jesus no Monte Tabor.
1: Do Evangelho de São Lucas. Oito dias depois, Jesus tomou consigo Pedro, João e Tiago e subiu ao monte para rezar. Enquanto rezava, o aspecto do seu rosto transfigurou-se e a sua veste ficou de uma brancura refulgente. Da mensagem do Santo Padre para o Dia Mundial das Missões. Somos enviados a anunciar ao mundo o Evangelho do Amor, fiel de Deus, encarnado no rosto e na vida de Jesus.
0: Peçamos a Maria e a Jesus a graça de sermos transfigurados no nosso interior pela luz divina, que essa luz transforme o coração e o olhar dos missionários para serem sempre luz para todos. Pai nosso, santificado seja o vosso nome. Venha a nós o vosso reino. Seja feita a vossa vontade, assim na terra como no céu.
2: De cada dia
0: nos dai hoje. Perdoai-nos as nossas ofensas, assim como nós perdoamos a quem nos tem ofendido. Não nos deixeis cair em tentação, mas livrai-nos do mal.
3: Santa Maria, Mãe de Deus, rogai por nós, pecadores, agora e na hora da nossa morte. Amém. Santa Maria, Mãe de Deus, rogai por nós, pecadores, agora e na hora da nossa morte. Amém. Santa Maria, Mãe de Deus, rogai por nós, pecadores, agora e na hora da nossa morte. Amém. Santa Maria, Mãe de Deus, rogai por nós, pecadores, agora e na hora da nossa morte. Amém. Santa Maria, Mãe de Deus, rogai por nós, pecadores, agora e na hora da nossa morte. Amém. Santa Maria, Mãe de Deus, rogai por nós, pecadores, agora e na hora da nossa morte. Amém. Santa Maria, Mãe de Deus, rogai por nós, pecadores, agora e na hora da nossa morte. Amém. Santa Maria, Mãe de Deus, rogai por nós, pecadores, agora e na hora da nossa morte. Amém. Santa Maria, Mãe de Deus, rogai por nós, pecadores, agora e na hora da nossa morte. Amém. Santa Maria, Mãe de Deus, rogai por nós, pecadores, agora e na hora da nossa morte. Amém. Como era no princípio, agora e sempre. Amém.
4: Maria concebida sem pecado,
3: rogai por nós que recorremos a vós. Levai as almas todas para o céu, principalmente as que mais precisarem.

0: Quinto mistério, contemplamos a instituição da Eucaristia.
1: Do Evangelho de São Mateus. Enquanto comiam, Jesus tomou o pão, pronunciou a bênção, partiu e deu aos discípulos, dizendo: Tomai e comei, isto é o meu corpo. Da mensagem do Santo Padre para o Dia Mundial das Missões. Se a unidade é a condição da missão, o amor é a sua essência. A missão nasce do amor, vive-se no amor e conduz ao amor.
0: Peçamos a Maria que nos ensine que a Eucaristia é pão partilhado, amor doado, que nos alimenta e sustenta a nossa missão de discípulos de Jesus. Pai nosso, que estais nos céus, santificado seja o vosso nome. Venha a nós o vosso reino, seja feita a vossa vontade, assim na terra como no céu.
2: Ave Maria, cheia de graça, o Senhor é convosco. Bendita sois vós entre as mulheres, e bendito é o fruto do vosso ventre, Jesus. Ave Maria, cheia de graça, o Senhor é convosco. Bendita sois vós entre as mulheres, e bendito é o fruto do vosso ventre, Jesus. Ave Maria, cheia de graça, o Senhor é convosco. Bendita sois vós entre as mulheres, e bendito é o fruto do vosso ventre, Jesus. Ave Maria, cheia de graça, o Senhor é convosco. Bendita sois vós entre as mulheres, e bendito é o fruto do vosso ventre, Jesus. Ave Maria, cheia de graça, o Senhor é convosco. Bendita sois vós entre as mulheres, e bendito é o fruto do vosso ventre, Jesus. Ave Maria, cheia de graça, o Senhor é convosco. Bendita sois vós entre as mulheres, e bendito é o fruto do vosso ventre, Jesus. Ave Maria, cheia de graça, o Senhor é convosco. Bendita sois vós entre as mulheres, e bendito é o fruto do vosso ventre, Jesus. Ave Maria, cheia de graça, o Senhor é convosco. Bendita sois vós entre as mulheres, e bendito é o fruto do vosso ventre, Jesus. Ave Maria, cheia de graça, o Senhor é convosco. Bendita sois vós entre as mulheres, e bendito é o fruto do vosso ventre, Jesus. Ave Maria, cheia de graça, o Senhor é convosco. Bendita sois vós entre as mulheres, e bendito é o fruto do vosso ventre, Jesus. Glória ao Pai, ao Filho e ao Espírito Santo. Ó Maria concebida sem pecado. Ó meu Jesus, perdoai-nos e livrai-nos do fogo do inferno.
0: Rezamos três Ave Marias pelas intenções do Santo Padre para o mês missionário de outubro. Confiamos a Maria a vida de todos os missionários em todos os países do mundo. Ave Maria, cheia de graça, o Senhor é convosco. Bendita sois vós entre as mulheres, bendito é o fruto do vosso ventre, Jesus. Ave Maria, cheia de graça, o Senhor é convosco. Bendita sois vós entre as mulheres, bendito é o fruto do vosso ventre, Jesus. Ave Maria, cheia de graça, o Senhor é convosco. Bendita sois vós entre as mulheres, bendito é o fruto do vosso ventre, Jesus. Salve, Rainha, Mãe de Misericórdia, vida, doçura e esperança nossa, salve. A vós agradamos os degradados filhos de Eva, a vós suspiramos, Mãe dos chorantes. E depois deste desterro nos mostrai, Jesus, bendito o fruto do vosso ventre, ó clemente, ó piedosa, ó doce Virgem Maria, para que sejamos dignos de alcançar as promessas de Cristo. O Senhor esteja convosco. Abençoe-vos, Deus Todo-Poderoso, Pai, Filho e Espírito Santo. Um bom fim de dia.
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4: Boa noite, são 9:08 nos Açores. Pedro Queiro, boa noite.
5: Boa noite.
4: Notícias é que estão em destaque a esta hora.
6: Há dois portugueses detidos por forças israelitas na Cisjordânia ocupada. Apresentada a proposta de orçamento do Estado, a oposição em peso fala em medidas insuficientes. Dois portugueses, um dos quais jornalista, foram hoje detidos por forças israelitas na zona de Rantis, na Cisjordânia ocupada. A informação avançada pelo Jornal Público foi confirmada à Renascença pelo Ministério dos Negócios Estrangeiros. A mesma fonte adianta que o governo está a acompanhar a situação através da representação de Portugal em Ramallah e está em contacto com as autoridades israelitas. O Chega acusa o Governo de não ter na proposta de orçamento do Estado para o próximo ano medidas suficientes para fazer face à inflação, aproveitando a intenção do PS de viabilizar as contas de 2027. André Ventura diz que o Governo vai aumentar ainda mais o custo de vida para os portugueses.
7: Sabendo de antemão que o Partido Socialista ia viabilizar este orçamento, decidiu não mexer no IVA dos combustíveis, decidiu não mexer no IVA do cabaz alimentar, e decidiu não mexer nas medidas fiscais de apoio à habitação.
6: Ainda à direita, a Iniciativa Liberal fala num orçamento de propaganda e que por isso deve merecer o voto contra do partido. À esquerda, também o PS acusa o Governo de ter desistido de apoiar as famílias perante o aumento do custo de vida. Já o LIVRE lamenta que as opções políticas do Governo não favoreçam as classes sociais mais baixas.
8: Se nós continuamos a ver, é um Governo e grande parte da Assembleia da República a governar para pessoas que são parecidas com os deputados, parecidas com os membros do Governo, e isso não é o país que nós temos. Nós temos um país em que muitas pessoas continuam a não ter nem sequer rendimentos para conseguir pagar IRS.
6: Isabel Mendes Lopes, a deputada do LIVRE, também o Bloco de Esquerda, acusa o Executivo de governar apenas para famílias ricas. Já o PAN considera que as medidas do orçamento ficam aquém na área ambiental. Os postos de abastecimento vão ser obrigados a divulgar enquanto é que o Governo reduz o ISP e o IVA no preço final dos combustíveis, mas a Associação de Revendedores de Combustíveis diz que, mais do que saber qual o desconto, os portugueses deviam ser informados de quanto pagam de impostos por litro de combustível.
9: É uma divulgação parcial, sem apresentar, por exemplo, em simultâneo, o preço global dos impostos no preço final dos combustíveis. Isso sim seria uma transparência que era desejada.
6: Tiago Nogueira, ouvido pelo jornalista Pedro Mesquita, o porta-voz da ANAREC, acusou o Governo de estar a promover uma medida que é mais política do que informativa e que vai obrigar ainda por cima as gasolineiras a gastar ao todo 10 milhões de euros para poder implementar esta medida. O superintendente Pedro Moura deverá ser o substituto de Luís Carrilho como novo diretor nacional da PSP. A Renascença sabe que o nome foi validado pelo ministro da Administração Interna. Falta apenas o ok do primeiro-ministro. No ano que vem não se vai realizar o Rally de Portugal, a prova que já tinha sido excluída do calendário do Mundial em 2027 não se vai realizar de todo, embora se espere um regresso em 2028. Essa é a expectativa do ACP, que responsabiliza o promotor que terá feito alterações no último dia da preparação da próxima temporada do Mundial de Rallys. Lá por fora em França, o ministro da Educação anunciou esta noite que 3 mil professores substitutos vão ser destacados até terça-feira para as escolas onde a situação é mais crítica. Hoje, dezenas de milhares de estudantes manifestaram-se em todo o país. Em Paris, houve confrontos com a polícia na Praça da Bastilha. Está tudo em rr.pt. Fica o Paulinho Coelho, no Hotel Califórnia.
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4: Muito boa noite, eu sou o Paulinho Coelho, bem-vindo ao Hotel Califórnia. Estamos juntos até às 11.
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E ontem estivemos com os Queen em Budapeste, em 1986, e hoje quero voltar a Freddie Mercury, mas por uma razão muito diferente. Mary Austin, a mulher que foi a sua companheira e que continuou a ser uma das pessoas mais próximas dele até ao fim, decidiu quebrar o habitual silêncio e fê-lo por causa de um livro chamado A Life in Lyrics. Durante mais de 30 anos, Mary guardou letras escritas à mão por Freddie, rascunhos de canções, fotografias, desenhos pessoais, e agora decidiu partilhar parte desse material e contar algumas das histórias que estão por detrás das músicas. É uma oportunidade rara para conhecermos Freddie Mercury, que estava longe dos palcos. E é uma canção que ganha outro significado quando pensamos nesta relação. Freddie escreveu-a para Mary Austin em 1975 e mesmo depois de deixarem de ser um casal, continuaram ligados por uma amizade que durou até à morte do cantor. Está no álbum A Night at the Opera.

0: E já a seguir mais uma canção portuguesa que eu duvido que alguém não goste.
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3: Há canções que quase ficam esquecidas numa gaveta e acabam por se transformar em grandes sucessos. Isto foi o que aconteceu com Dou-te um Doce, de Lena d'Água. Em 1986, quando estava a preparar o álbum Terra Prometida, Luís Pedro Fonseca, que escreveu a música e a letra, achava que a canção era demasiado simples para entrar no disco. Mas a editora ouviu-a e não teve dúvidas. Escolheu-a imediatamente para primeiro single e não se enganou. Dou-te um Doce tornou-se um dos maiores êxitos de Lena d'Água. O teledisco, gravado nas Azanhas do Mar, chegou até a passar no programa europeu Countdown, apresentado por Adam Curry. Lembro-me tão bem. 40 anos depois, continua a ser uma das canções que o público mais lhe pede nos concertos. E a pensar que esteve quase a ficar de fora, seria uma pena.

é uma canção das Spice Girls de que eu gosto muito, Viva Forever. E tem uma história curiosa. Em maio de 1998, as 5 Spice Girls foram aos estúdios do Top of the Pops gravar uma atuação para depois passar na televisão algumas semanas depois. Isto era dia 21 de maio. O que ninguém imaginava é que poucos dias depois, Jerry Halliwell ia anunciar que estava de saída do grupo. E de repente aquela gravação passou a ter outro significado, claro. Era a última canção que as 5 tinham gravado juntas para a televisão antes da saída de Jerry. E a BBC resolveu antecipar a emissão. Aconteceu a 5 de junho, quando a separação já era notícia, claro. E curiosamente, Viva Forever ainda nem sequer tinha sido editada como single. Só chegou às lojas em julho e foi diretamente para o primeiro lugar em Inglaterra. Ora, porque é que eu estou a falar disto hoje? Porque agora, 28 anos depois, as Spice Girls recuperaram aquela atuação e colocaram-na no YouTube. E eu, que sempre gostei desta música, fiquei com vontade de a ouvir outra vez, com a versão ao vivo no Top of the Pops.

E hoje no lado B vamos recuar até 1986, ano em que Jimmy Somerville já era uma voz conhecida dos Bronski Beat, quando formou os Communards com Richard Coles, e foi com este novo projeto que conseguiu o maior sucesso da sua carreira, Don't Leave Me This Way. E há aqui uma coisa de que eu gosto particularmente, o contraste entre a voz aguçadíssima e agudíssima de Jimmy Somerville e a voz grave de Sarah Jane Morris, a cantora convidada para esta gravação, e o resultado foi absolutamente extraordinário. Esteve 4 semanas no primeiro lugar em Inglaterra e tornou-se o single mais vendido de 1986 em Inglaterra. Mas a canção já tinha uma história. 10 anos antes, Thelma Houston tinha feito dela um enorme sucesso em versão disco sound. Chegou ao primeiro lugar nos Estados Unidos e nem sequer foi Thelma Houston quem a gravou primeiro. Mas essa história fica para depois, para já a seguir. Agora vamos a 1986, os Communards com Sarah Jane Morris e este Don't Leave Me This Way.

agora que ouvimos os Communards e falei de Thelma Hewson, mas para encontrar a primeira gravação de Don't Leave Me This Way, temos de recuar até 1975 e viajar até Filadélfia. A canção foi escrita por Kenneth Gamble, Leon Huff e Cary Gilbert, três nomes fundamentais da soul americana, e apareceu pela primeira vez no álbum de Harold Melvin and the Blue Notes, chamado Wake Up Everybody. Mas atenção a um pormenor. Apesar do nome do grupo, quem canta esta música não é Harold Melvin, é Teddy Pendergrass, uma das grandes vozes da soul que pouco depois começaria uma carreira a solo. E há ainda aqui outra curiosidade. Nos Estados Unidos, esta gravação nem sequer foi inicialmente escolhida para single. Foi preciso Thelma Houston pegar a música, transformá-la num sucesso em 1977 e depois os Communards voltarem a fazê-lo em 86 para muita gente descobrir a primeira versão. E é essa que vamos ouvir agora. Harold Melvin and the Blue Notes com Teddy Pendergrass, 1975, Don't Leave Me This Way.

Já lá vai. Não parece, mas já lá vai. Bom, e hoje nas minhas pesquisas descobri uma coisa sobre George Michael que eu não sabia. Em 2007, quando participou no programa da BBC Desert Island Discs, pediram-lhe que escolhesse as músicas que levaria para uma ilha deserta. E entre todas, houve uma que escolheu como mais importante. Imagine, foi Love is a Losing Game, de Amy Winehouse. George Michael era um enorme admirador de Amy e nessa entrevista chegou a dizer que ela era a melhor voz feminina que tinha ouvido em toda a sua carreira e considerava-a também uma das melhores compositoras. Na altura, Amy tinha apenas 23 anos e acabava de lançar Back to Black. E há aqui mais uma curiosidade sobre esta canção. Quando Mark Ronson lhe mostrou a primeira mistura, Amy ouviu tudo de cabeça baixa, sem dizer uma palavra. Então Ronson ficou preocupado até que ela se levantou e lhe deu um grande abraço. Adorava a música. Só queria que ele tirasse uma harpa que aparecia depois do segundo verso. Ora, George Michael chegou a cantar esta canção ao vivo, mas hoje vamos ouvir a gravação que ele próprio escolheu para levar para uma ilha deserta.

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11: Boa noite, são 10 horas, 9 nos Açores. Pedro Queiro, vamos às notícias em destaque.
12: Apresentada a proposta de orçamento do Estado para o ano que vem, a oposição em peso fala em medidas insuficientes. Há dois portugueses detidos por forças israelitas na Cisjordânia ocupada. O Governo promete nova atualização das tabelas de IRS para o próximo ano, o que consta da proposta de orçamento do Estado apresentada hoje, que, no entanto, prevê um corte de 1,5% no orçamento da saúde, a primeira vez que acontece desde a pandemia. Na proposta do Governo também não se garante que haja um aumento extraordinário das pensões, nem é garantido que se mantenha a garantia pública para a compra de casa a crédito pelos jovens. O Chega acusou o Governo de não ter apresentado medidas suficientes para fazer face à inflação. André Ventura diz que o Governo vai aumentar ainda mais o custo de vida para os portugueses.
13: Sabendo de antemão que o Partido Socialista ia viabilizar este orçamento, decidiu não mexer no IVA dos combustíveis, decidiu não mexer no IVA do cabaz alimentar e decidiu não mexer nas medidas fiscais de apoio à habitação.
12: Ainda à direita, a Iniciativa Liberal fala num orçamento de propaganda e que por isso deve merecer o voto contra do partido. À esquerda, também o PS, através de António Mendonça Mendes, acusa o governo de ter desistido de apoiar as famílias perante o aumento do custo de vida.
14: É um orçamento que traduz uma política do governo que desbaratou o excedente orçamental que recebeu em 2024 e que hoje não tem mecanismos para responder a essa preocupação diária das famílias, do aumento da conta do supermercado, do aumento dos custos de abastecimento do carro.
12: Já o LIVRE lamenta que as opções políticas do governo não favoreçam as classes sociais mais baixas. Também o Bloco de Esquerda, por José Manuel Poreza, acusa o Executivo de governar apenas para famílias ricas.
15: É um orçamento que dá migalhas a quem trabalha e enquanto beneficia quem é mais rico. E nisso, justiça seja feita ao governo, o governo traduz no orçamento aquilo que é a sua orientação de sempre.
12: Já o PAN considera que as medidas do orçamento ficam aquém do desejável na área ambiental. Dom Rui Valério pede que no processo de integração de imigrantes em Portugal se tenha em conta as respectivas famílias destas pessoas. Na abertura de ano da ASEJ, a Associação Cristã de Empresários e Gestores, o Patriarca procurou sensibilizar os empresários e gestores presentes para o papel do núcleo familiar na integração de migrantes e deu mesmo um bom exemplo.
16: Ali para os lados do Oeste foi com muito agrado que eu lá ouvi de uma empresa vinícola. Eles já vão à Venezuela, suponho que era a Venezuela, se não for a Venezuela era um outro país, alguém vai lá, conhece as pessoas e começa a preparar as pessoas de lá, juntamente já com a família, pois para virem para cá trabalhar. É um exemplo para mim do que é a humanização no novo contexto que está emergendo.
12: Dom Rui Valério, Patriarca de Lisboa, na abertura do ano 2026-27 da ASEJ, a Associação Cristã de Empresários e Gestores. Dois portugueses, um dos quais jornalista, foram hoje detidos por forças israelitas na zona de Rantis, na Cisjordânia ocupada. A informação avançada pelo Jornal Público já foi confirmada à Renascença pelo Ministério dos Negócios Estrangeiros. A mesma fonte adianta que o governo está a acompanhar a situação através da representação de Portugal em Ramalá e está em contacto com as autoridades israelitas. 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
11: Muito boa noite. Está no Hotel Califórnia. Sou o Paulo Coelho e estou consigo até às 11.

E há uma canção de 1981 que acaba de ultrapassar os 3 mil milhões de reproduções no Spotify. 3 mil milhões. Sabe qual é? Don't Stop Believin', dos Journey. E há uma ligação portuguesa, como se sabe nesta história, que nem toda a gente conhece. O vocalista que ouvimos nesta gravação é Steve Perry. Foi batizado como Stephen Pereira. Porque ele nasceu na Califórnia, mas é filho de portugueses da Ilha do Pico, nos Açores, na Prainha do Norte, nos Açores. A mãe chamava-se Maria Cardoso Quaresma. E Steve Perry nunca se esqueceu dessas raízes. Numa entrevista à rádio americana até falou um bocadinho português e contou que tinha escrito uma canção para a mãe. Chamava-se Minha Joia. Nunca chegou a editá-la e, entretanto, a canção que gravou com os Journey em 1981 continua a ser ouvida por milhões de pessoas. Aliás, só no Spotify, repito, já ultrapassou os 3 mil milhões de reproduções. E pensar que aquela voz que conhecemos tão bem também tem tanto de português.

0: Já a seguir, uma história verdadeiramente inusitada dos Police, contada pelo próprio Sting.
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0: Viva! Sou o editor do Desporto, Luís Aresta, e venho lembrar que o campeonato regressa esta sexta-feira com o Braga a receber o Sporting. O relato é comigo, aqui na Renascença e em direto no YouTube, depois das 8 da noite.
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2: Em 2007, os Police voltaram a juntar-se para uma digressão mundial, mais de 20 anos depois de terem seguido caminhos diferentes. Foi um sucesso gigantesco. A digressão rendeu cerca de 350 milhões de dólares, passou por Portugal, pelo Estádio Nacional, mas Sting não guarda grandes saudades dessa experiência. E foram 350 milhões de dólares que rendeu esta digressão. Apesar disso, Sting não guardou saudades. O músico confessou que voltar aos Police foi como tentar recuperar uma relação que já tinha terminado. Uma espécie de casamento falhado em que as pessoas se juntam novamente, mas acabam por perceber porque é que se tinham separado. E apesar do entusiasmo dos fãs e do sucesso financeiro, Sting sentiu que estava a viver do passado em vez de continuar a construir o futuro. Afinal, há relações que funcionam melhor nas nossas recordações, não é? E os Police, pelos vistos, eram uma delas.

Em janeiro de 1983, Stevie Nicks estava a caminho da lua de mel quando ouviu na rádio Little Red Corvette de Prince e gostou tanto da música que começou imediatamente a imaginar uma canção sua. E foi assim que nasceu Stand Back. Quando chegou a altura de a gravar, Stevie decidiu telefonar a Prince, imagino, para lhe contar a história e convidou-o a passar pelo estúdio. Para sua surpresa, 20 minutos depois, Prince estava à porta. Ouviu a canção, sentou-se no sintetizador e durante cerca de 25 minutos fez a sua magia. Depois levantou-se e foi-se embora sem grandes explicações. Stevie Nicks até contou mais tarde que parecia que tinha sido tudo um sonho e reconheceu que nunca mais encontrou ninguém capaz de reproduzir exatamente aquilo que Prince tinha feito naquele estúdio. O resultado foi um dos maiores sucessos da carreira a solo de Stevie Nicks e há aqui um pormenor extraordinário. Prince nem sequer aparece por

E há discos que chegam ao número 1 e desaparecem das tabelas poucas semanas depois. Depois há Dark Side of the Moon, de Pink Floyd. Foi editado em março de 1973. E sabe quanto tempo ficou sem interrupções no top americano? 741 semanas. Mais de 14 anos. Só a 8 de outubro de 1988, há precisamente 38 anos, é que o álbum saiu finalmente do top. E há um pormenor ainda mais curioso. Durante essas 741 semanas, The Dark Side of the Moon esteve apenas uma semana no número 1. Uma! Mas continuava a vender, semana após semana, ano após ano. Bom, e a história não acabou em 1988. O disco voltou várias vezes ao top e acumulou mais de 1000 semanas de presença. Não consecutivas, obviamente. E sabe quantos discos vendeu até hoje? Mais de 50 milhões de cópias em todo o mundo. Um álbum com uma capa que praticamente toda a gente reconhece, aquele prisma atravessado por um feixe de luz, e com canções que ainda hoje apetece ouvir do princípio ao fim. E hoje escolhi esta.

Há canções que passam um pouco na rádio e que mereciam ser ouvidas muito mais vezes. E esta é uma das minhas preferidas de Rui Veloso. Chama-se Um Trolha da Ariosa. Faz parte do álbum Mingos e os Samurais, de 1990. E conta a história de Arménio, um rapaz de olhos azuis, apaixonado, que partiu para a guerra colonial e nunca regressou. Carlos T., que escreveu a letra, contou numa entrevista que Arménio nunca existiu. Representava era tantos jovens daquela geração que partiram para a guerra, deixando para trás namoradas, famílias e sonhos por cumprir. E há uma pequena particularidade muito bonita nesta canção. É a única que Carlos T. escreveu no feminino, inspirado pela forma como Chico Buarque contava histórias através das mulheres. É uma canção sobre a guerra, mas sobretudo sobre quem ficou à espera. E para mim é uma pequena obra-prima que hoje me apetece muito voltar a ouvir.

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9: Boa noite, são 11 horas 10 nos Açores e Pedro Queiro, antes da edição da noite, que notícias estão em destaque?
10: A oposição queixa-se da falta de medidas para fazer face ao custo de vida na proposta do orçamento para 2027, enquanto o governo diz que as contas só vão estar certas se a oposição colaborar. O Governo aponta para um ligeiro excedente de 0,1% do PIB em 2027, é o que se pode ler na proposta de Orçamento do Estado para o próximo ano. O Governo anuncia a atualização dos escalões do IRS, mas não se compromete com qualquer novo aumento extraordinário das pensões, nem com medidas para apoiar as famílias a enfrentar o custo de vida. E pelo meio, ainda deixa avisos à oposição, sobretudo ao PS, de que não há margem para aumentos da despesa.
11: As propostas só podem passar se PS e Chega se coligarem, porque é preciso que ambos votem favoravelmente para uma proposta de alteração ao orçamento passar. Seria muito negativo para o país que entrássemos em 27 com um orçamento que previsse um déficit orçamental.
10: Os escalões de IRS vão ser atualizados em 3,8% e o ministro garante que quem tiver aumentos até 4,5% não irá pagar mais impostos.
11: A atualização de escalões, a atualização do mínimo de existência e a redução das taxas significa uma neutralidade fiscal de pelo menos 4,5%. Ou seja, quem tem um aumento de rendimento até 4,5% garante uma neutralidade fiscal, ou seja, pagará menos imposto, apesar desse aumento salarial, do que aquilo que pagava antes.
10: Entretanto, ainda não está tomada uma decisão sobre o prolongamento da garantia pública para a compra de casa com crédito por parte dos jovens, embora o ministro admita manter a medida. Também não há quaisquer garantias de novo aumento extraordinário das pensões em 2027, diz Miranda Sarmento que tudo vai depender da evolução das contas públicas. A proposta prevê um corte de 1,5% no orçamento da saúde, é a primeira vez que acontece desde a pandemia. O Chega acusou o governo de não ter apresentado medidas suficientes para fazer face à inflação e diz que o governo vai aumentar ainda mais o custo de vida para os portugueses. Ainda à direita, a Iniciativa Liberal fala num orçamento de propaganda e que por isso deve merecer o voto contra do partido. À esquerda, também o PS, através de António Mendonça Mendes, acusa o governo de ter desistido de apoiar as famílias perante o aumento do custo de vida.
12: É um orçamento que traduz uma política do governo que desbaratou o excedente orçamental que recebeu em 2024 e que hoje não tem mecanismos para responder a essa preocupação diária das famílias, do aumento da conta do supermercado, do aumento dos custos de abastecimento do carro.
10: Já o LIVRE lamenta que as opções políticas do governo não favoreçam as classes sociais mais baixas, enquanto o Bloco de Esquerda acusa o Executivo de governar apenas para famílias ricas. A CGTP diz que a proposta do governo do Orçamento do Estado não responde e até agrava os problemas dos trabalhadores, além de favorecer os grandes grupos económicos. Tiago Oliveira diz que é uma opção política deste governo.
13: Mais de 70% de financiamento do Orçamento do Estado está assente em impostos indiretos, no IVA e no IRS, que é pago de igual forma por todos. quando para as grandes empresas, para grandes grupos económicos, aquilo que o Orçamento de Estado prevê é um perdão fiscal no valor de mais de 1.000 milhões de euros e uma descida de IRS, de IRC para as empresas, que em 5 anos prevê um tombo para o Estado de mais de 5.000 milhões de euros. Portanto, são opções políticas.
10: Já a Confederação Empresarial de Portugal pede medidas para que o investimento público e privado se torne mais atrativo. A CIP espera que isso possa acontecer na discussão do Orçamento do Estado, mas aplaude o esforço de equilíbrio das contas públicas. Já para o economista João César das Neves, este é um orçamento sem surpresas, o que não é uma boa notícia.
5: O governo e a oposição desistiram de governar o país. Estão simplesmente a distribuir doces. Mais baixo o IRS, dá mais compensações aos idosos, o país fica na mesma. Aliás, este orçamento é muito parecido com o orçamento do ano passado. O único choque importante é a queda do PRR. Isso é dramático, não é? Vai haver uma queda significativa. Curiosamente até beneficiou o déficit, porque a queda nas receitas é mais pequena do que a queda nas despesas. Mas se nós eliminarmos o PRR da comparação, e os dados que o Ministério das Finanças nos deu permite isso, vemos uma grande semelhança em relação ao ano passado. Portanto, não há praticamente medidas políticas, a não ser estas coisinhas. Baixa-se um bocadinho o IRS, dá-se mais um complemento ali. Estamos a falar de uma centena, duas centenas de milhões de euros. Mas o país fica na mesma, não é?
10: Análise do economista João César das Neves. A Associação de Aposentados, Pensionistas e Reformados vai apresentar queixa na Provedoria de Justiça e põe a hipótese de pôr uma providência cautelar no Tribunal Administrativo em causa o erro no cálculo das pensões atribuídas pela Caixa Geral de Aposentações, que afetou quase 3 mil pensionistas, que vão ter agora de devolver o dinheiro que receberam a mais. Marito Rosário Gama diz que o erro devia ser assumido pelo Ministério do Trabalho.
14: As pessoas estão muito indignadas porque aceitaram o valor que lhe foi atribuído através do Diário da República, já depois de terem feito a simulação da CGA, e agora estão indignadas pelo corte que será definitivo na sua pensão. Agora, são as vítimas de um lapso e, portanto, o lapso deveria ser assumido pela tutela.
10: A presidente da APRE, que representa os reformados, aqui em declarações à jornalista Fátima Casanova, os pensionistas que receberam a mais por causa do erro no cálculo das pensões atribuídas pela Caixa Geral de Aposentações vão ser notificados ainda este mês do valor a devolver e das modalidades de que dispõem para o fazer. A informação foi já avançada à Renascença pela Caixa. Portugal investe menos em prevenção na saúde do que a média europeia, apesar do envelhecimento acelerado da população. Um estudo coordenado pela Universidade Nova conclui que os cuidados preventivos representavam em 2023 apenas 2,3% da despesa em saúde no país. Há bons resultados na vacinação e nos rastreios, mas os dados mostram fragilidades na literacia em saúde e na utilização de dados e inteligência artificial. Os investigadores defendem o reforço da aposta na prevenção numa altura em que Portugal é um dos países mais envelhecidos da União Europeia. Já a seguir, a edição da noite.
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0: Está com a edição Noroeste da Renascença, onde vamos falar da exposição científica Madeira Ocean, que vai percorrer as áreas marinhas protegidas do arquipélago durante quase todo este mês. No Escala Global fazemos o rescaldo da primeira volta das eleições no Brasil e no Hora da Verdade temos como convidado António Vitorino.
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0: Terminou a primeira das quatro semanas da expedição científica Madeira Ocean, que vai percorrer as áreas marinhas protegidas do arquipélago durante quase todo o mês de outubro. Nesta primeira parte, mais de 200 participantes de 35 parceiros científicos e institucionais aprofundaram o conhecimento sobre as ilhas desertas, onde a única presença humana permanente é a dos vigilantes da natureza. A missão é promovida pela Agência Regional para o Desenvolvimento de Investigação, Tecnologia e Inovação, pelo Governo Regional da Madeira, Instituto das Florestas e Conservação da Natureza, National Geographic e também pela Fundação Oceana Azul. O jornalista José Pedro Frazão conversou com Emanuel Gonçalves, que é da Fundação Oceano Azul, para um balanço destes primeiros dias.
2: Em termos de balanço desta primeira fase da expedição, nós podemos dizer que as diferentes técnicas mobilizadas para estudar o ambiente marinho cumpriram plenamente a sua função. Em termos de resultados, não teremos ainda muitos resultados compilados, digamos assim, porque é um processo em curso, muitas imagens são em vídeo, vão ter que ser processadas, analisadas, mas temos já algumas curiosidades, não é? Por exemplo, a ausência de tubarões até agora nas câmaras é um resultado preocupante, mas não é surpreendente, portanto nós sabemos que há uma menor pressão das pescarias globais sobre os tubarões pelágicos e, portanto, isso corresponde, digamos assim, àquilo que nós temos observado, embora ainda sejam dados muito preliminares. Mas, por outro lado, também as equipas da RDT conseguiram, pela primeira vez, marcar alguns mamíferos marinhos que são muito difíceis de estudar e de investigar. É o caso da baleia de bico. Parece ter sido a primeira vez que no Atlântico Oeste foi marcado um animal. E nas desertas nós temos um misto de várias coisas. Temos, por um lado, algumas das aves mais ameaçadas de todo o Atlântico que nidificam e foi possível observar, nomeadamente, o extraordinário trabalho de conservação no Ilhéu do Bugio, que do ponto de vista da recuperação, por remoção nomeadamente das cabras que existiam e de outras espécies invasoras, permitiu que essa vegetação, ao ser recuperada, desse muito mais sustentabilidade à população de aves marinhas que aí nidifica, e isso é um contraste grande com o deserto grande, onde ainda existem essas populações, e portanto foi extraordinário verificar que esse trabalho resultou no Ilhéu do Bugio numa recuperação já efetiva e visível. O facto de não se observarem muitos tubarões pelágicos é um sinal de alerta. No que diz respeito aos mamíferos marinhos, nós sabemos que eles utilizam áreas de forma diferenciada. Algumas das equipas que estão a trabalhar junto ao Funchal e na Zona Sul têm observado regularmente, e sabe-se isso também pelas observações das marítimo-turísticas, diversas espécies. A Madeira é uma região extremamente rica em mamíferos marinhos e, portanto, será depois com a espacialização das observações e da sua compilação que nós poderemos perceber melhor que áreas é que são mais importantes, em que altura do ano. Agora, nas desertas, sabemos que temos um dos principais ícones da conservação marinha nacional, que é o lobo marinho, cujas populações têm vindo lentamente a recuperar, que está longe de estar fora dos padrões da ameaça, devido ao seu declínio histórico, mas cuja ação de conservação aqui na região é também extremamente intensa, diária, e tem produzido resultados significativos.
3: Fazemos falando um bocadinho das áreas marinhas protegidas e das reservas que estão planeadas, quer no complexo do Gorrinche, quer Madeira Tor, digamos assim. Há uma expectativa disso poder cumprir os 30% da área marinha protegida. Em que ponto nos encontramos?
2: Ainda não chegaremos aos 30%, não é? Essa é a iniciativa da área marinha protegida, Dom Carlos, terá uma, digamos assim, dará uma amplificação bastante grande aos números, passando provavelmente de cerca de 19% para cerca de 25% da cobertura nacional. No entanto, falta ainda a materialização em legislação daquilo que vão ser as normas e aquilo que vão ser as áreas sob proteção. O que nós sabemos é que o Gorrinche é de facto uma área extraordinária que tem todas as condições e todos os fundamentos científicos legais e técnicos para ser totalmente protegida. É isso que temos vindo a chamar a atenção e a defender, porque de facto é uma área especial, é uma área única, não é repetível. Há muita informação já consolidada, adquirida, que foi levada no fundo e integrada neste processo da Reserva Dom Carlos, e portanto aguardamos com expectativa aquilo que serão no fundo as decisões que o Governo Português nessa matéria terá tomado ou estará a tomar para, esperamos nós, proteger de forma total aquilo que é este valor natural muito significativo que o Gorringe significa, que é um conjunto de atividades que são compatíveis com a proteção alta. Por exemplo, a arte de salto e vara é uma arte que captura indivíduos de uma espécie só de cada vez, um a um, e portanto que tem uma enorme compatibilidade com objetivos de conservação. E portanto, quando nós olhamos para os critérios internacionais, obviamente dependendo da regulação, mas tipicamente é um tipo de arte de pesca que é compatível com a proteção alta, enquanto que outras, muito mais impactantes, as redes, o arrasto, as armadilhas, não são compatíveis pelos critérios internacionais. Agora, a Frota da Madeira tem de facto aqui alguns alvos concretos, não é? Que estamos também, o programa está a estudar, a analisar, para dotar o Governo de medidas que possam ajudar a perceber o que é compatível com as medidas de conservação e, portanto, que não nos deve dar grande preocupação em termos de selecionar áreas, porque quer dizer que essas atividades podem continuar a desenvolver-se normalmente, e aquilo que for áreas a evitar, porque as artes que operam são artes que se queiram continuar que se operem, e portanto não faz sentido selecionar para conservação áreas que depois não podem produzir os benefícios e os efeitos.
0: Manuel Gonçalves, da Fundação Oceano Azul, numa entrevista que vai poder ver desenvolvida em breve no site da Renascença.
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0: Já a seguir vamos a mais um Escala Global. Esta semana um debate de rescaldo sobre a primeira volta das eleições no Brasil. Juntamos Carlos Viana, antigo presidente da Casa do Brasil e apoiante de Lula da Silva, e Marcelo Rebelo, representante da candidatura de Flávio Bolsonaro em Portugal. Discutem os cenários eleitorais da segunda volta, as condições de governabilidade depois das eleições e ainda o impacto de uma mudança política nas relações com Portugal. É tudo para ver agora num debate conduzido pelo jornalista Alexandre Abrantes Neves.
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7: Bem-vindos a mais um Escala Global, o programa de análise internacional da Renascença. 4 anos depois, a batalha no Brasil é muito semelhante. De um lado, Lula da Silva, do outro, Bolsonaro, desta vez não Jair, mas Flávio. O combate entre duas visões para um mesmo país, uma à esquerda, outra à direita, uma assumidamente progressista, a outra assumidamente conservadora. Pobreza, crescimento económico, criminalidade e ainda as relações com a justiça, tudo temas que fazem mexer novamente as peças do tabuleiro eleitoral, cada vez mais polarizado, até com dificuldades em levar os candidatos a debates. Na primeira volta, Lula ficou em segundo, a reeleição são agora contas complicadas, mas será que o bolsonarismo pode cantar vitória já? São perguntas para respondermos hoje, desta vez num episódio em formato debate entre Carlos Viana, cofundador e ex-presidente da Casa do Brasil de Lisboa e apoiante de Lula da Silva, e Marcelo Rebelo, representante da candidatura de Flávio Bolsonaro em Portugal. A derrota de Lula da Silva na primeira volta surpreendeu o próprio candidato, ele assim o disse na noite eleitoral. De alguma forma, as sondagens fizeram aqui o candidato do PT subvalorizar a candidatura de Bolsonaro. A vitória em 2018 de Bolsonaro não devia ter servido para deixar Lula mais alerta desta vez?
8: Os resultados não são surpreendentes, embora Lula e seus apoiantes contassem com uma ligeira vantagem. Só os muito otimistas contariam com vitória no primeiro turno. Eu acho que ele foi otimista demais. Os apoiantes, os estrategas da Lula subestimaram o peso da família Bolsonaro preso, do pai Jair, que inegavelmente é um líder popular no Brasil. É um líder da direita conservadora, é um líder dos evangélicos, é um líder... O Brasil é um país que foi escravagista até fim do século XIX. É um país conservador, é um país onde os ricos, os grandes fazendeiros, antigamente, é que tinham o poder de eleger os presidentes, ou seja, há toda uma estrutura e uma história de dominação de forças conservadoras, que é muito difícil. Normalmente, no mundo, as forças conservadoras só foram derrotadas por revoluções, como aqui em Portugal, para não ir num exemplo mais, mais longe.
7: Marcelo...
8: Né? Mesmo nos Estados Unidos houve revoluções. A própria independência dos Estados Unidos foi uma bela revolução. Portanto, não há dúvida que Lula subestimou essa força, subestimou o adversário, que é um senador medíocre, que não tem nenhuma lei aprovada, é discreto no Senado, mas essa força conservadora da sociedade brasileira fez valer o seu poder.
7: Marcelo, partindo até desta análise do Carlos, as semelhanças entre Jair e Flávio são mais do que muitas. Na verdade, quantos votos é que são de Flávio e quantos é que são de Jair Bolsonaro nesta primeira volta?
9: Primeiramente, fazer um parênteses, né, que o Carlos falou na última análise dele aí, que o Flávio é um candidato, um senador medíocre. Tão medíocre que ele, na primeira ronda, ele conseguiu ter mais votos que o Lula, que era o favorito. Todas as sondagens previa que o Flávio teria muito menos votos do que ele teve. Então, isso quer dizer que ele não é tão medíocre assim. Pelo contrário, a população brasileira, os eleitores, eles acreditam nos resultados que ele já tem dado ao longo da carreira dele como político, que não começou ontem, né? Começou em 2003, quando ele foi eleito deputado estadual pelo Rio de Janeiro.
7: Mas vê algo mais para além do nome Bolsonaro? Uma das críticas que tem sido feita ao longo desta campanha eleitoral é de que há alguma falta de ideias para o país, há uma colagem excessiva à imagem de Jair Bolsonaro e aos valores que nessa altura também foram veiculados em 2018, nomeadamente valores mais conservadores, a família, o antipetismo. Isto pode prejudicar Flávio Bolsonaro numa segunda volta, não haver propriamente temas que o tornem autónomo do pai, na ponderação dos eleitores, ver que não há muito para além do nome Bolsonaro?
9: O Flávio, durante a campanha dele, dos discursos, debates que ele participou, até entrevistas, ele tem se mostrado uma pessoa madura, né? Embora, na minha opinião, ele ainda é uma pessoa nova, né? Comparadamente com o Lula e com o Jair, mas ele tem se mostrado uma pessoa muito madura, preparada, né? Igual como eu disse, né? Ele começou na política bem cedo, então ele tem uma trajetória consolidada, né? Consistente, e nesse momento eu acredito que tende a aumentar ainda mais a intenção de voto sobre o Flávio, né? Porque algumas das pessoas que estavam concorrendo com ele, como o Caiado e o Zema, que tiveram o Caiado principalmente o percentual de voto até relativamente bom, agora é um apoiante do Flávio. Então a tendência é ele ter um maior número de votos que ele conseguiu atingir na primeira volta.
7: Carlos, o Marcelo já aqui dizia que já houve praticamente um endossamento dos votos de alguns candidatos que ficaram apenas pela primeira volta para Flávio Bolsonaro. Portanto, as contas para o Lula da Silva são muito complicadas, dependem muito também de conseguir capitalizar o voto das pessoas que ficaram em casa nesta primeira volta da abstenção. Vê espaço para isso ou é mesmo muito, muito, muito difícil que Lula consiga a reeleição?
8: Visto friamente, eu penso que o Flávio Bolsonaro tem mais chance de ser eleito do que o Lula, por uma pequena margem, mas tem mais chance devido à migração de votos dos outros candidatos, dos tais 8% que os outros candidatos tiveram. Desses 8%, se forem às urnas, 5% no mínimo serão votos em Bolsonaro, ou 6%. Agora, depende realmente de o Lula, a única hipótese do Lula, que eu acho que é pequena, 10%, 20%, mas isso é difícil de medir, quem sou eu para dar números, está numa situação muito difícil a reeleição do Lula.
7: Avançando então para a chamada judicialização das eleições, foi algo que esteve muito em voga. Carlos, vê, perante uma vitória de Flávio Bolsonaro, vê um risco de pressões no Supremo Tribunal Federal por parte do governo? a esse risco?
8: Eu vejo um Brasil com uma democracia em frangalhos. Uma democracia liberal, que já tem seus defeitos de representatividade e outros, e do poder do dinheiro, poder das grandes empresas. A democracia está baseada na força e na independência de três poderes. Hoje não existe isso no Brasil. O poder judiciário interveio claramente na política.

0: Viva! Sou o editor do Desporto, Luís Aresta, e venho lembrar que o campeonato regressa esta sexta-feira com o Braga a receber o Sporting. 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
1: Chantagem do poder legislativo em relação ao executivo.
2: Mas perante essas forças de bloqueio que enumera, na eventualidade, que até diz de uma probabilidade baixa de Lula da Silva conseguir ser reeleito, aumenta o risco de impeachment?
1: Com certeza que aumenta. Vai, o Lula ser eleito vai governar com muito mais coações do que neste governo, que já foram muitas. Vemos, quer dizer, isso é uma chamada sinuca de bico. A gente não consegue sair, né? Aquele jogo de sinuca de bolas, tem a sinuca de bico que não tem solução. É quase uma sinuca de bico, ou seja, o governo do PT, com minoria do PT e da coligação, com minoria no Senado, na Câmara, com maioria de governadores bolsonaristas contra o Lula, será um governo muito difícil. Ele não passa. A semana 6 por 1 é realmente terrível ver pessoas contra a semana 6 por 1, ou seja, contra 40 horas de trabalho, que é o normal. Aliás, na Europa, é menos de 40 em muitos países. Então, querer dar o sábado para o trabalhador e limitar a 40 horas é uma questão civilizacional. E a gente vê pessoas que são contra, realmente, o mínimo de civilização.
2: Marcelo, o Congresso devia discutir um pedido de amnistia a Jair Bolsonaro. Qual é a sua posição?
3: Na minha opinião, como eu falei anteriormente, eu nunca vi golpe sem arma, tá? Pela Constituição e até mesmo outros golpes que houveram em outros países, foi necessário ter tanque de guerra do exército na rua.
1: Foi tentativa de golpe, não foi golpe, foi tentativa.
3: Então, mas tentativa não é o golpe, tá bom?
1: É, lógico então, que é proibida a tentativa também.
3: Então é bola de cristal, né? Então adivinha o que vai acontecer no futuro e já condena antes da pessoa cometer o crime, né?
1: Isso, Marcelo, existe, foram o chefe do exército e da aeronáutica que depuseram contra você duvida da palavra dele?
2: Refocando na pergunta.
3: Você não precisa se preocupar, eles já estão presos, fica tranquilo.
2: Mas refocando na pergunta, um pedido de amnistia a Jair, faria sentido, Marcelo?
3: Então, é isso que eu estava explicando, entendeu? Na minha opinião, não tem que pedir anistia. Tem que rever, como o próprio Nunes Marques já falou, que vai rever, mandar para o plenário para ver o caso, porque os advogados do Jair já têm feito esses pedidos anteriormente, né, para que seja feita uma revisão. E ele, depois das eleições, ele vai pedir para ir para o plenário, né, que seria, no caso, os 10 ministros, né, inclusive incluindo o presidente do STF, para revisar as condenações que o Bolsonaro sofreu, que, na realidade, não existe nenhuma prova concreta que ele estava planejando algum golpe no Brasil, mas tudo bem. Com relação ao que o Carlos falou anteriormente, concordo com ele, está tendo um desequilíbrio, né, nos três poderes do Brasil, e dado visto também que as interferências que alguns ministros têm feito, né, com relação a decisões, e inclusive a mais recente, que foi do Gilmar Mendes, que autorizou um candidato que não seria atribuição dele, seria do presidente ou do vice-presidente do TSE, que é o Tribunal Superior Eleitoral, de colocar o Renan Santos, que não tinha suficiente deputados eleitos para poder participar do debate, e, no entanto, o ministro Gilmar Mendes determinou que ele participasse. E agora, com relação à governabilidade, eu acredito que o Flávio tem muito mais condições, o brasileiro, ele quer ver se uma mudança.
2: E isso também pesa nos votos.
3: Ele gosta mesmo dessa necessidade, né, de ver ares novos, né, e o Flávio é uma pessoa nova, com uma proposta nova, e dá uma continuidade no trabalho positivo que o pai fez, né? Hoje são 121 deputados federais eleitos, né, com a proposta do PL, 28 senadores, então a gente vai ter uma bancada significativa para poder aprovar as leis, né? Porque não é o executivo que determina o que vai fazer, o executivo faz aquilo que está previsto na lei, que é aprovado pelo Congresso.
2: Vamos avançar.

0: Também para o último bloco de questões, e peço, será uma a cada, não temos tempo para mais, peço respostas rápidas. Marcelo, uma aproximação aos Estados Unidos, se Flávio Bolsonaro ganhar, será mais do que provável. De alguma forma, pode prejudicar a relação comercial com Portugal?
1: Não, claro que não, claro que não. O Brasil sempre teve boas relações internacionais. Só nos últimos 4 anos aí, vamos dizer, 4 anos e 9 meses, 10 meses, que a gente tem visto uma inclinação somente para um grupo de países, né? No caso, praticamente para o BRICS. E o Flávio Bolsonaro, ele tem intenção de fazer acordos comerciais com todos os países, como sempre foi, né?
0: Mas
1: anos
0: será um pouco difícil de conciliar, aproximar-se aos Estados Unidos e ao mesmo tempo da Rússia e da China.
1: Mas comércio é uma coisa, outra coisa é relações em propostas ideológicas, né? Que isso aí é uma coisa bem diferente uma coisa da outra. O conservador tem as mesmas propostas do Trump, né? Que o Trump também é uma pessoa conservadora, dentro das suas características particulares, cada um tem a sua, né? O Jair tem a dele, o Flávio tem a dele. Mas, em termos de comércio, a proposta do Flávio, né, está dentro do programa dele, né, de governo, para que tenha relações comerciais boas com todos os países que queiram ter relações com o Brasil.
0: Carlos, para fecharmos a nossa conversa, a vitória de Flávio Bolsonaro, a eventual vitória, deve preocupar as relações com Portugal? Podem surgir de alguma forma tensões a nível diplomático, ideológico?
2: Eu espero bem que Portugal saiba resistir a essa onda de extrema-direita. A Espanha está em palpos de aranha para resistir. A Alemanha também com grandes problemas, e isso a Alemanha é a Alemanha. A política externa brasileira, é evidente que ela vai deixar de ser multilateralista, independente, buscando fazer comércio e boas relações com todos os países do mundo, e vai ser tendencialmente pró-norte-americana. Isso terá consequências, terá seu preço, embora comércio é comércio, como diz aí o Marcelo. A China é o principal, parceiro do Brasil. Evidentemente que os Estados Unidos, Trump não vê isso com bons olhos. Gostaria que fosse menos.
0: Em 30 segundos, deixe-me só perguntar-lhe, também o preocupa que haja alguma polarização na comunidade brasileira em Portugal?
2: Veja, a comunidade é muito reflexo da sociedade brasileira. O que acontece no Brasil reflete aqui. Nós ganhamos as eleições aqui, em Lisboa e Porto. E eu acho que as pessoas, quando vêm para o exterior, veem um país... Portugal é um país muito mais arrumado. O poder legislativo aqui é um poder muito mais decente que o poder legislativo brasileiro. O poder judiciário, ninguém sabe aqui nome de juiz. No Brasil, as pessoas torcem. Eu sou do Gilmar Mendes, eu sou do clube tal. Eles são mais populares do que os astros de futebol. Isso é uma distorção total, total. E eles, a vaidade dessa gente também, a vaidade e a vontade de ganhar dinheiro cresce com o poder. Então, o Brasil tem um problema de corrupção muito grave mesmo, que perpassa todas as ideologias e tem que ser enfrentado com democracia, não tem outra forma, com a democracia e suas imperfeições.
0: Obrigado. Fica por aqui mais um episódio do Escala Global, o programa de análise internacional da Renascença, hoje em formato debate, com Carlos Viana, fundador da Casa do Brasil em Lisboa, apoiante de Lula da Silva, e também com Marcelo Rabelo, representante da candidatura de Flávio Bolsonaro em Portugal. Contamos com o apoio da Beatriz Martel Garcia no som, do Gonçalo Costa na fotografia. Eu sou o Alexandre Abrantes Neves e o Escala Global regressa para a semana. Até lá.
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7: O ex-ministro socialista António Vitorino pede mais meios para a integração de imigrantes. Esta é apenas uma das principais ideias que resultou da entrevista à Renascença e ao Jornal Público, que pode escutar já a seguir, no Hora da Verdade.
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10: Bem-vindos à Hora da Verdade. Nosso convidado desta semana no programa de entrevistas Renascença e Jornal Público é António Vitorino. Um largo currículo em diversas áreas. Foi ministro, secretário de Estado, deputado, eurodeputado, comissário europeu dos assuntos internos, diretor-geral da Organização Internacional das Migrações, jurista de formação, foi juiz do Tribunal Constitucional, administrador e membro de corpos sociais de várias grandes empresas e bancos. É desde há 2 anos e 2 meses Presidente do Conselho Nacional para as Migrações e Asilo, criado exatamente para o debate estratégico e aconselhamento ao Governo em matérias de política de migrações e asilo. Bem-vindo, António, aqui à Renascença e ao Jornal Público.
11: Obrigado pelo convite.
10: António, o seu mandato no Conselho coincide um pouco com a governação de Luís Montenegro, pelo menos em termos temporais. Podemos assumir que está confortável com as posições que o Governo tem assumido nesta matéria nestes últimos 2 anos?
11: Em primeiro lugar, obrigado pelo convite. Devo dizer que as políticas de imigração são políticas de uma enorme complexidade. E a situação em Portugal, quando este governo, ou anterior, mas nesta mesma composição de uma posse, havia uma situação que, em meu entender, tinha uma prioridade absoluta. Era dar credibilidade ao sistema de gestão dos fluxos migratórios. E aquilo que este governo fez foi criar as condições para a regularização das chamadas manifestações de interesse, a identificação das pessoas que tinham entrado no território nacional nos últimos anos, e como é típico, e isto acontece em todo o lado, como é típico destas situações de imigração, um grande afluxo de pessoas num curto espaço de tempo, com o acréscimo de algumas das chegadas serem de territórios de origem diferentes daqueles que tradicionalmente eram os territórios de origem dos imigrantes para Portugal, geram sempre uma situação de instabilidade, de insegurança da parte das comunidades de recepção e uma certa necessidade de recompor os basics do sistema de gestão dos fluxos. Eu acho que este governo adotou um conjunto de decisões que vão nesse sentido. Eu não vou dizer que a retórica que justificou algumas dessas medidas tenha sido sempre a mais adequada. Acho que de vez em quando não houve cuidado de evitar que se resvalasse para a estigmatização dos imigrantes.
10: Mas não foi demasiado grave esse discurso?
11: Esse discurso teve pontos em que, a meu entender, tiveram um efeito contraproducente a prazo. Muitas vezes aquilo que no curto prazo parece funcionar acaba por criar uma situação que a prazo tem um efeito, digamos assim, de boomerang.
12: Deixa-me só perceber aqui, quando falou da retórica deste governo, estava a fazer uma distinção entre a retórica do governo e a legislação?
11: Não, as alguns medidas... aspectos da legislação, a meu entender, também são estigmatizantes. Por exemplo, eu estive em desacordo, e disse no Conselho, sobre a primeira versão que tinha a ver com o reagrupamento familiar. sempre me pareceu que a primeira versão, que depois foi alterada por causa da pronúncia do Tribunal Constitucional, era estigmatizante dos imigrantes, era negativa para uma gestão, uma boa gestão dos fluxos migratórios e, sobretudo, não tinha linha de conta aquilo que me parece essencial, é que o reagrupamento familiar é verdade que tem impacto nos fluxos. Não vou negar isso. E, portanto, é preciso estar atento à lógica do reagrupamento familiar, à luz também daquilo que é a capacidade de recepção do país. Mas, e este é um mas muito importante, o reagrupamento familiar é um critério e um instrumento de integração dos migrantes. Isto é, está provado que os imigrantes, em contexto familiar, têm motivações acrescidas para se integrarem na sociedade de acolhimento. A que acresce que muitas vezes, quando o reagrupamento familiar envolve crianças, o facto das crianças frequentarem as escolas, elas passam a ser agentes ativos de socialização de toda a família. Portanto, quando se cria uma situação de menor facilidade para o reagrupamento familiar,
12: está-se a dificultar
11: a integração. E isso é manifestamente contraproducente. A situação foi alterada, eu acho que esta solução agora, sobretudo quando diz respeito à proteção do núcleo familiar mais íntimo, ou seja, o casamento e os filhos, é melhor. Tenho dúvidas sobre a sua eficácia prática, quando se exige, por exemplo, a prova da coabitação durante 18 meses anteriores à vinda para Portugal no país de origem, não é propriamente uma medida que torne fácil a aplicação da lei. Tudo depende da maneira como os serviços da administração agora utilizarem essa lei.
12: Até final do ano irá haver o Plano Nacional de Integração. Está a ser envolvido nesse Plano Nacional de Integração e o que é que gostava, que medidas considera essenciais que este plano traga?
11: Isso é uma longa conversa, Helena, mas o secretário de Estado encarregue das migrações fez uma primeira apresentação de ordem geral no plano de integração que o governo está a preparar. Muitas das medidas que ele elencou parecem positivas, mas a integração não é apenas uma questão macro. Desculpe lá entrar nestes detalhes, mas este ponto é um ponto muito importante. É preciso haver políticas de incentivo à integração? Sim, políticas nacionais. Mas o que é preciso é contar com o protagonismo dos agentes no terreno, porque a integração é um fenómeno micro. Joga-se, olha, no local de trabalho, e portanto há que dizer aos empresários portugueses que recorrem a imigrantes, e nós sabemos que há 44% de imigrantes na agricultura, pescas e floresta, 38% na hotelaria e na restauração, 31% nos cuidados a idosos, que é um setor extremamente crítico para uma sociedade em envelhecimento acelerado. Portanto, é preciso dizer aos empregadores
12: que também têm que ter
11: que também têm que ser protagonismo e serem proativos na integração. Segundo domínio, o local de residência. Nós vivemos uma crise de habitação, este é um tema extremamente sensível e que exige uma gestão de proximidade a cargo, por exemplo, das autarquias locais. As autarquias locais têm um papel fundamental no desenhar das políticas de proximidade de integração e temos que reconhecer que as autarquias portuguesas não têm nem os instrumentos, nem os meios financeiros para desempenharem essa função. Portanto, eu diria, se querem sucesso na integração, falem com os municípios, trabalhem com os municípios e criem condições
13: financeiras.
11: Para que os... Também financeiras. E depois, em terceiro lugar, as escolas. Nós não temos ideia do extraordinário trabalho que foi feito pelos professores portugueses, muitas vezes sem grandes orientações, nem grandes apoios, a lidar com turmas onde há 21 nacionalidades. E, portanto, os professores são aquela primeira linha de contacto com uma realidade muito diversificada, onde o que nós estamos a fazer é apostar no futuro do país no seu conjunto, nos jovens, nas crianças portuguesas, mas também nas crianças imigrantes que estão cá, que têm que aprender muitas delas a língua.
12: Mas nas escolas vai ter que ser preciso mais professores ou mais profissionais, mais gente?
11: Eu creio que este governo, pronto, para que não se fique também com a ideia de que eu estou assim muito distante, porque eu não quero entrar na política nacional. Este governo aumentou o número de mediadores nas escolas, por exemplo, e em todos os sítios onde eu tenho ido, tenho verificado que esses mediadores desempenham um papel muito importante na integração dos alunos no contexto escolar. O que eu diria é que os mediadores poderiam ser mais em número, foram admitidos cerca de 300, nós estamos a falar de um número muito significativo de alunos de outras nacionalidades. Outro dia visitei uma escola onde havia 67 nacionalidades. Eu acho que a existência de mecanismos de imigração regular têm que ser amplificada. Essa é a minha opinião, embora isto me vá valer uma série de impropérios
13: amplificada,
11: nas redes sociais.
13: Amplificada
11: em... Sim, por exemplo, a Via Verde tem que ser... poder ser protagonizado por um maior número de empresas, menos dependente da dimensão e mais dependente das necessidades do mercado de trabalho, portanto mais sensível àquelas empresas daqueles setores que vão pedir maior, vão ter maiores necessidades de mão de obra. O mecanismo tem que ser agilizado sob esse ponto de vista e sob o ponto de vista do funcionamento do mercado de trabalho. Isto não é só uma questão portuguesa. É uma questão de toda a Europa. Todas as inspeções das condições de prestação de trabalho estão insuficientemente preparadas para lidar com o fenómeno da imigração irregular. E é preciso reforçar essas instituições de reguladoras do mercado de trabalho, porque muitas vezes é aí que se detectam, por exemplo, as redes. As redes de auxílio à imigração clandestina ou mesmo as próprias redes de tráfico de seres humanos. Porque muitos dos casos são casos típicos de tráfico, onde nem sequer os imigrantes têm a liberdade de se decidir por si próprias, porque estão dependentes da rede que os trouxe e que depois os controla ferreamente aqui. Não há maior violação dos direitos humanos dos imigrantes do que aqueles que estão sujeitos a este tipo de exploração.
13: O governo confirmou esta quarta-feira o novo presidente da AIMA, César Teixeira, uma instituição sempre com muita instabilidade. Aliás, a saída de um presidente não é propriamente um motivo de júbilo ao nível da estabilidade de uma agência deste género. Sim. Tem esperanças numa estabilização da AIMA?
11: Eu acho que é imprescindível que haja, sobretudo não é uma estabilização, é para além da estabilização do quadro dirigente, haver um reforço dos meios. Vamos ver as circunstâncias em que o CEF foi extinto. E tudo o que se passou desde então para cá leva tempo a ser recomposto. E, portanto, a AIMA tem um desafio grande pela frente em termos de recursos humanos, em termos também de recursos financeiros, e vai ter que ter agora um protagonismo acrescido, porque a AIMA não é só regulação de fluxos, como o I da AIMA é imigração, mas há um I também de integração. E, portanto, é necessário que a AIMA também tenha as condições para desempenhar as funções que possa vir a ter no quadro de um Plano Nacional de Integração dos Imigrantes.
12: Teria promulgado a Lei de Estrangeiros e de Concessão de Asilo. Como é que viu a promulgação da Lei do Retorno pelo Presidente da República?
11: Essa pergunta é profundamente provocatória. Eu não me vou pôr nos sapatos do Presidente da República.
13: O Tribunal Constitucional não deu razão, no fundo, a algumas reservas, notas que o Presidente anotou. Isso apelando também à sua natureza constitucionalista, surpreende?
11: Também não quero assumir nenhum protagonismo como ex-juiz do Tribunal Constitucional. Vamos ver, a questão que se coloca nessa matéria, sobretudo na questão do retorno, é que esse debate é um debate muito importante. E deixe-me dizer uma coisa, agora lá vou eu desagradar a mais uns quantos. A política de retorno é imprescindível enquanto componente de law enforcement, se quiser, de implementação de uma política regular de imigração. Desculpem lá, não há política regular de imigração que não tenha uma política de retorno associada.
12: Sim,
11: porque senão as fronteiras entre o que é imigração regular e o que é imigração irregular desaparecem.
12: Só que este governo mudou, já havia regras de retorno. Certo. Também não eram suficientes, ou não eram eficazes, a seu ver.
11: A taxa de efetivação das decisões
12: baixa,
11: de retorno,
12: sim,
11: era baixíssima, não só em Portugal. Em toda a Europa. Sabe qual era a taxa europeia? 30%. Não é das decisões de retorno.
12: É do retorno efetivo.
11: É do retorno efetivo, e é aí que se afere a eficácia de uma política. Portanto, A necessidade de uma política de retorno justifica-se, porque sem uma política de retorno não é possível defender uma política regular de imigração. Segundo lugar, a ideia de que o retorno resolve todos os problemas é uma ideia que eu costumo dizer a quem me fala nisso, e já disse isto a este governo, tenham lá cuidado com o que prometem. Porque a política de retorno exige, em parte não está dependente da vontade do Estado português, está dependente dos acordos de readmissão com os países de origem. Isto é, quando uma pessoa é forçada a sair do território nacional, tem que ser readmitida no país de onde veio, no país de que é nacional. E isso pressupõe acordos de readmissão entre Portugal e esses países. Existem acordos de readmissão com alguns países, mas não existem acordos de readmissão com todos os países de onde são provenientes os imigrantes que estão atualmente em Portugal. Em terceiro lugar, a política de retorno é uma política muito exigente do ponto de vista dos recursos humanos e do ponto de vista financeiro. É uma política bastante dispendiosa e é importante que a unidade de fronteiras da Polícia de Segurança Pública, que é a entidade encarregue disso, tenha os meios humanos e os meios financeiros necessários para efetivar a política de retorno que foi adotada. A questão que o Presidente da República colocou tem a ver com o facto de algumas decisões de abandono do território nacional deixarem de ser recorríveis por efeito suspensivo, não terem efeito suspensivo. E o que o Tribunal Constitucional veio dizer foi a circunstância do recurso não ter efeito suspensivo não impede que as pessoas objeto dessas decisões utilizem os instrumentos jurídicos ao seu dispor no quadro do ordenamento jurídico português para reagir contra uma decisão de afastamento que considerem ilegal, ou que considere injustificada, ou que possa pôr em causa até a violação do princípio do non-refoulement, que é um princípio fundamental da Convenção Europeia dos Direitos do Homem, que diz que uma pessoa não pode ser devolvida a um país onde corra riscos de vida. Isto está em linha com as alterações recentemente introduzidas a nível europeu. Ontem mesmo, os ministros da Justiça e dos Assuntos Internos da União Europeia aprovaram o novo regulamento de retorno, a versão final do novo regulamento de retorno, depois de uma votação bastante dividida no Parlamento Europeu, onde se estabeleceu uma fratura entre o Partido Popular Europeu, a que pertence aí o PSD e o CDS, e o Partido dos Patriotas Europeus, a que pertence o Chega, de um lado, e do outro lado, os partidos à esquerda, os socialistas, os verdes, os comunistas e também uma parte do grupo liberal, que aí se dividiu para um lado e para o outro. Portanto, as decisões adotadas pelo governo português estão em linha com as decisões que foram recentemente adotadas pela União Europeia e, portanto, uma parte da questão que foi colocada ao Tribunal Constitucional, ela própria está respondida a nível do novo regulamento europeu.
13: Tem visto positivamente o papel de José Luís Carneiro neste domingo?
11: Já disse que não queria falar. Sou amigo de José Luís Carneiro, tenho muita apreciação por ele, colaboro com ele sempre que ele me pede, um pouco na qualidade de jarrão da China, como aquelas famílias que quando fazem uma festa vão buscar o jarrão da China. Muito bem, eu tenho todo o gosto em colaborar, mesmo que seja apenas na qualidade de jarrão da China, e até lhe posso dizer que aceitei participar neste debate que o Partido Socialista vai organizar, talvez no dia 14 de novembro. Todos contamos, acho que é assim que
12: os novos Estados Gerais do PS.
11: Exato. Bom, eu tenho alguma dificuldade em lhe chamar assim.
13: Não queres.
11: Já disse isso sobre ao Pedro Nuno Santos quando ele lhe quis chamar os Estados Gerais.
12: Foi.
11: Eu disse, desculpem lá, mas Estados Gerais há só um do ex-Negro Terras e mais nenhum.
12: É verdade.
13: Onde o António foi uma personalidade central.
11: Em outros tempos.
13: Nessa medida, resta perguntar-lhe se comentar o mandato presidencial de António José Seguro mantém-se um tabu para si, António.
11: Até este momento há pouco comentar também, diga-se de passagem, mas...
13: Pela amostra de 6 meses?
11: Sim, mas não me convida para esse baile.
13: Mas porquê que se afasta do comentário em relação? Tem a ver com a forma como as candidaturas foram feitas e a eleição decorreu?
11: É inteligente essa maneira de me tentar trazer para a arena do debate político a seu tempo.
13: Mas vai dar algum tempo então? Precisa de mais tempo do mandato presidencial?
11: Tem 5 anos, não é? E verdadeiramente eu considero que As mensagens do Presidente da República têm sido as mensagens adequadas no sentido de preservar a dignidade das instituições e a estabilidade política.
13: Incluindo, isso posso dizê-lo. Incluindo o discurso de 5 de outubro.
11: Sim, incluindo o discurso de 5 de outubro. Não vejo. Não, vejo que está em linha com o que foram os discursos do 25 de abril e do 10 de, e do 10 de junho, mas não tenho muito mais a dizer sobre isso.
12: Ainda continuando na política interna, como é que viu a viabilização do Orçamento de Estado pelo PS?
11: Oh, mas olha, nós tínhamos um acordo que isto nós não nos íamos meter aí por essas vias da política nacional
12: corrente. Isto é só o fim.
11: Corrente. Eu acho que já respondi a essa pergunta com a minha resposta anterior, para lhe dizer a verdade. Acho que nós vivemos num mundo de mudança muito rápida, de grande instabilidade. E Portugal é um país de pequena dimensão do ponto de vista espacial, se excluirmos o oceano. Se incluirmos o oceano, é de grande dimensão espacial. É um pequeno país, pequeno médio país europeu, 10, 11 milhões de habitantes. É uma economia muito aberta, é das economias mais abertas. E, portanto, é um país que tem tudo a ganhar em ser previsível e estável. A previsibilidade das nossas políticas, opções políticas essenciais na integração europeia, na nossa relação transatlântica, nem na dimensão de defesa e segurança, são assets, são ativos de um país como nós. E, portanto, um país com as nossas características paga um preço desmesurado se cair na instabilidade ou se tornar imprevisível. E, portanto, eu creio que tudo o que contribui para a estabilidade e para a previsibilidade das posições de Portugal no contexto desta situação internacional tão complexa é positivo.
12: E deixe-me só perguntar, porque na semana passada também houve aquela carta aberta das ministras do PSD a falar no Bloco Central. Volta a haver uma onda na defesa do Bloco Central? A isso eu juntaria também as próprias declarações de Mário Centeno, da área mais socialista, não é? O país está a caminhar, a seu ver, para um Bloco Central depois deste governo? É isso?
11: É uma boa tentativa, de facto, eu reconheço isso, mas eu que fiz parte do Bloco Central, não vou dizer que fosse o único, agora não vou dizer, o Bloco Central só houve um, o do Dr. Mário Soares e do professor Montepinho.
12: Não dirá isso.
11: Não direi isso, mas também não digo mais nada.
13: António, muito obrigado por ter vindo e fica prometido o regresso.
11: Daqui a 2 anos.
13: A seu tempo, a este espaço, Hora da Verdade, no programa da Renascença, em parceria com o Jornal Público, comigo, José Pedro Frazão, esta semana, e também com a Helena Pereira, do Público. Assistência de Beatriz Garcia, pode rever, ler, ver toda esta conversa nas várias plataformas do Público e da Renascença. Na próxima semana regressa para outro convidado.
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0: 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Chamo-te porque tudo ainda está no princípio e suportar é o tempo mais comprido. Peço-te que venhas e me dês a liberdade, que um só de teus olhares me purifique e acabe. Há muitas coisas que não quero ver. Peço-te que sejas o presente. Peço-te que inundes tudo e que o teu reino, antes do tempo, venha e se derrame sobre a terra em primavera feroz precipitado.
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2: Meia-noite no continente e na Madeira, são 11 horas nos Açores. Vai conhecer os títulos em destaque nesta edição. Boa noite.
3: Boa noite. Automóvel colhido por comboio está a cortar a linha da Beira Baixa. O Governo apresentou a proposta de orçamento para 2027 com algumas promessas, mas também alguns cortes. O Governo promete nova atualização das tabelas de IRS para o próximo ano, é o que consta da proposta do Orçamento do Estado, apresentada esta quinta-feira, que, no entanto, prevê um corte de 1,5% no Orçamento da Saúde. É a primeira vez que acontece desde a pandemia. Na proposta do Governo também não se garante que haja um aumento extraordinário das pensões, nem é garantido que se mantenha a garantia pública para a compra de casa a crédito pelos jovens. Também foi descongelada, vai ser descongelado o valor das propinas no próximo ano. Na opinião do economista João César das Neves, este é um orçamento sem surpresas, o que não é propriamente uma boa notícia.
4: O governo e a oposição desistiram de governar o país. Estão simplesmente a distribuir doces. Mais baixo o IRS, dão mais compensações aos idosos. O país fica na mesma. Aliás, este orçamento é muito parecido com o orçamento do ano passado. O único choque importante é a queda do PRR. Isso é dramático, não é? Vai haver uma queda significativa. Curiosamente, até beneficiou o déficit, porque a queda nas receitas é mais pequena do que a queda nas despesas. Mas se nós eliminarmos o PRR da comparação, e os dados que o Ministério dos Finanças nos deu permite isso, vemos uma grande semelhança em relação ao ano passado. Portanto, não há praticamente medidas políticas, a não ser estas coisinhas. Baixa-se um bocadinho o IRS, dá-se mais um complemento ali. Estamos a falar de uma centena, duas centenas de milhões de euros. Mas o país fica na mesma, não é?
3: Análise do economista João César das Neves. O Governo prevê, entretanto, arrecadar no próximo ano qualquer coisa como 2.256 milhões de euros em impostos sobre o tabaco e o álcool. São mais 166 milhões por comparação com este ano. Um carro foi abalroado esta noite por um comboio junto à estação de Praia do Ribatejo, em Vila Nova da Barquinha, na linha da Beira Baixa. Fonte da Proteção Civil diz à Renascença que o acidente aconteceu pouco antes das 9 da noite, junto a uma passagem de nível. O automóvel foi colhido pelo comboio, ainda percorreu mais de 200 metros até bater contra uma ponte. Neste momento as autoridades estão a tentar remover o veículo que continua preso debaixo das carruagens. Para já não há confirmação de vítimas. No local são cerca de 30 operacionais e também uma viatura de emergência médica. A circulação na linha da Beira Baixa está interrompida e o transbordo dos passageiros já foi concluído para a estação de Abrantes. A Renascença confirmou que há um caso de sarampo num homem não vacinado, que foi às urgências do Hospital de Santa Maria e dos Lusíadas em Lisboa e que, entretanto, já terá tido mais de 400 contactos. Este doente foi assistido nos dias 3, 4 e 6 deste mês. O Sistema de Informações da República Portuguesa garante que os seus serviços de informações não foram alvo de qualquer ataque. Informação transmitida à Renascença que vem contrariar a notícia desta manhã sobre um alegado ciberataque que teria exposto na internet dados não classificados das secretas portuguesas. O superintendente Pedro Moura deverá ser o substituto de Luís Carrilho como novo diretor nacional da PSP. A Renascença sabe que o nome foi validado pelo ministro da Administração Interna. Falta apenas o sim do primeiro-ministro. Lá por fora, o presidente dos Estados Unidos garante que não vai ordenar qualquer ataque contra o Irão antes das eleições intercalares marcadas para 3 de novembro. Foi o que Donald Trump escreveu na sua rede social e insistir também que Teherão não vai ter nunca uma arma nuclear, isto numa altura em que os iranianos preparam uma resposta à mais recente proposta de paz dos Estados Unidos. Está tudo em rr.pt. Notícias à uma com a Rita Villarreal.
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2: Olá, eu sou Carlos Bastos, já é sexta-feira, que bom! Vamos começar em festa com o Harry Styles.

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Felizmente que já há algum tempo que não temos notícias tristes de carros entrarem por multidões na Alemanha, mas eles não param. Em Berlim, uma barreira de segurança deixou de parecer uma barreira. O Berlin Club junta proteção contra veículos, bancos, árvores, iluminação e até carregadores para bicicletas elétricas. Foi testado este verão numa rua da cidade e não precisa de fundações. Pode ser montado e retirado sem grandes obras. A estrutura foi ainda testada contra o impacto de um veículo com mais de 7 toneladas. Portanto, boa engenharia é isto. É proteger sem transformar a cidade numa fortaleza. E apesar das coisas estarem sossegadas, os alemães estão sempre a olhar para o futuro.

0: Já a seguir passa aqui pela Renascença o Teddy Swims, ele que se chama Yeaton Dimmesdale, e antes da fama ele passou por bandas de metalcore, depois de country e até por casamentos. Isto há que fazer pela vida. Em 2019 começou a publicar versões no YouTube e anos depois, já com Loose Control no currículo, abriu uma nova fase. Foi ouvir uma música dessa altura.
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0: Antes de Mr. Know-It-All, o Teddy Swims já tinha passado por bandas de metal, bandas country, hip-hop e até soul, até perceber que não precisava exatamente escolher um caminho só. Este tema já saiu este ano e abriu uma nova fase depois do enorme sucesso do Loose Control. Teddy Swims, Mr. Know-It-All.

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You Are Not Alone, Michael Jackson na Renascença. 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
1: E agora tenho aqui uma música que, no fundo, é uma música sobre aquela chamada que provavelmente não devíamos fazer de madrugada. A letra põe duas pessoas sozinhas, depois de uma da manhã, a pensar uma na outra e a perder a batalha contra o telefone. A própria banda resumiu a história como aquele momento em que a solidão e alguns copos podem levar a uma decisão de que nos arrependemos no dia seguinte. Curiosamente, a editora ainda hesitou com a frase I'm a little drunk, mas a banda insistiu em mantê-la e ainda bem. Need You Now chegou ao número 2 nos Estados Unidos e ganhou os Grammys de Canção e Gravação do Ano. Uma chamada pouco recomendável que acabou por mudar a carreira dos Lady A's.

Sweet Child of Mine, os Guns N' Roses na Renascença. Sol nesta sexta-feira, máxima de 22 graus para o Porto, 25 para Lisboa, 27 graus. É a máxima prevista para Faro. Daqui a pouco, notícias à uma.

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6: Uma hora no continente e na Madeira, meia-noite nos Açores. Vai conhecer os títulos em destaque nesta edição. Boa noite.
7: Boa noite. Linha da Beira Baixa cortada depois de um carro abalroado. A oposição admite medidas insuficientes no orçamento de Estado para o próximo ano. Um carro foi abalroado esta noite por um comboio junto à estação de Praia do Ribatejo, em Vila Nova da Barquinha, na linha da Beira Baixa. Fonte da Proteção Civil diz à Renascença que o acidente aconteceu pouco antes das 9 da noite, junto a uma passagem de nível. O automóvel foi colhido pelo comboio e ainda percorreu mais 200 metros até embater contra uma ponte. Neste momento, as autoridades estão a tentar remover o veículo, que continua preso debaixo das carruagens. Para já não há confirmação de vítimas. No local estão cerca de 30 operacionais e também uma viatura de emergência médica. A circulação na linha da Beira Baixa está interrompida e o transbordo dos passageiros já foi concluído para a estação de Abrantes. O Governo promete nova atualização das tabelas de IRS para o próximo ano. É o que consta da proposta do Orçamento de Estado apresentada na tarde desta quinta-feira, que, no entanto, prevê um corte de 1,5% no Orçamento da Saúde, a primeira vez que acontece desde a pandemia. Na proposta do Governo também não se garante que haja um aumento extraordinário das pensões, nem é garantido que se mantenha a garantia pública para a compra de casa a crédito pelos jovens. O Chega acusou o Governo de não ter apresentado medidas suficientes para fazer face à inflação. André Ventura diz que o Governo vai aumentar ainda mais o custo de vida para os portugueses.
8: Sabendo de antemão que o Partido Socialista ia viabilizar este orçamento, decidiu não mexer no IVA dos combustíveis, decidiu não mexer no IVA do cabaz alimentar e decidiu não mexer nas medidas fiscais de apoio à habitação.
7: Ainda à direita, a Iniciativa Liberal fala de um orçamento de propaganda e que, por isso, deve merecer o voto contra do partido. À esquerda, também o PS, através de António Mendonça Mendes, acusa o Governo de ter desistido de apoiar as famílias perante o aumento do custo de vida.
9: É um orçamento que traduz uma política do Governo que desbaratou o excedente orçamental que recebeu em 2024 e que hoje não tem mecanismos para responder a essa preocupação diária das famílias, do aumento da conta do supermercado, do aumento dos custos de abastecimento do carro.
7: Já o Livre lamenta que as opções políticas do Governo não favoreçam as classes sociais mais baixas. O Bloco de Esquerda acusa também o Executivo de governar apenas para as famílias ricas. Já o PAN considera que as medidas do orçamento ficam aquém do desejável na área ambiental. Os postos de abastecimento vão ser obrigados a divulgar em quanto é que o Governo reduz o ISP e o IVA no preço final dos combustíveis. Mas a Associação de Revendedores de Combustíveis diz que, mais do que saber qual é o desconto, os portugueses deviam era ser informados de quanto pagam de imposto por litro de combustível.
10: É uma divulgação parcial, sem apresentar, por exemplo, em simultâneo, o preço global dos impostos no preço final dos combustíveis. Isso sim seria uma transparência que era desejada.
7: Tiago Nogueira, ouvido pelo jornalista Pedro Mesquita, o porta-voz da ANAREC, acusou o Governo de estar a promover uma medida que é mais política do que informativa e que vai obrigar as gasolineiras a gastar, ao todo, 10 milhões de euros para poder implementar esta decisão. Ponto final nesta edição. 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